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1: 9,7.
2: 8 graus.
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1: 9:34.
2: 8 graus.
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1: 7 graus.
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1: 7 graus.
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0: Obrigada, Simone Mendes, senhoras e senhores!
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1: 11 e 16,
2: 7 graus.

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1: 11:41,
2: 7 graus.
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0: 6h58 da noite, o futebol de Copa da Gaúcha, na virada da sexta-feira para o sábado, para a definição do Grupo G e os seus classificados: Egito e Irã, Nova Zelândia e Bélgica. De imediato, vamos escalar as equipes, começando com Egito e Irã em Seattle, Katsurayama.
1: O Egito escalado com Chober no gol, Rani, Abdelmonem, Rabia, Fatou, Saber, Lachin, Salah, o craque do time, Zico, Achour e Trezeguet.
0: Na RBS sempre tem mais Copa, e o Irã?
1: O Irã vem com o goleiro Beiravante, a defesa Rezaian, Kanani, Khalilouzadeh, Nemati, Mohammad, Godus, Gorbani, Ezatolahi, Mohebi e Taremi, o capitão e ídolo do Irã.
0: O outro jogo com Eduardo Costa, que vai estar no comando da Bélgica contra a Nova Zelândia. Eduardo!
2: Também valendo classificação, André, vamos escalar os times, começando com a Bélgica, Rafael Rinaldi.
3: De Courtois no gol, Castanhet, Teater, Mekelle e Kuipier, Tielemans, Van Aken e Trossard. O ataque tem De Bruyne, Kettler e Doku.
2: E a Nova Zelândia, Rinaldi.
3: De Max Crocon no gol, Paine, Bindon, Surman e Kakatje, Joy Bell, Stamenic, Ryan Thomas, Sink e Just. Na frente, Chris Wood.
2: Times escalados em Vancouver para Nova Zelândia e Bélgica, André.
0: É, no jogo de Seattle, um minuto de silêncio, né? Homenagem às vítimas, né, do terrível terremoto, ou dos terríveis terremotos que afetaram a Venezuela na última quarta-feira. Já são quase 1000 mortos, inclusive alguns atletas, né? A gente pode observar aí até informações que já chegam lá da Venezuela, de diversas modalidades, incluindo, claro, o futebol, que acabaram infelizmente perdendo a vida. Nani Quemelo, Egito e Irã. Nani, agora, bom dia.
4: Bom dia, Andrezinho. É, Egito e Irã, eu tô bem curiosa pra ver como os times vão se portar em campo, qual vai ser a estratégia, porque as duas equipes preferem jogar em bloco baixo e sair em transição rápida, mas uma delas vai ter que ter um pouquinho mais a bola no pé. Eu aposto que vai ser o Egito, apesar do Irã precisar um pouquinho mais da vitória. E os dois times vêm com bastante mudança nas escalações, hein?
0: Dá pra tu ouvir o barão ainda aí, Eduardo?
2: Exato, também um minuto de silêncio em Vancouver, Nova Zelândia e Bélgica. O que esperar deste confronto, Colin?
5: Esperar de uma vez por todas mais futebol da Bélgica, que vive uma pressão muito grande. Olha, a Bélgica não está apresentando um bom futebol nessa Copa. Courtois tem salvado, inclusive, a seleção belga de situações ainda mais complicadas. E a Nova Zelândia é uma seleção perigosa. Tem no seu centroavante o melhor jogador, o Chris Wood, um centroavante muito habilidoso. E vamos pro jogo.
0: Bola rolando em Seattle para Egito e Irã. Primeiros 10 segundos de jogo e já vem o time egípcio para o ataque. Bola com o Rani pelo setor direito. Buscou Salah entre dois marcadores. Bem pressionado na sequência, ele comete a falta. Os primeiros segundos de jogo de Egito e Irã. O placar é de 0 a 0.
2: Atenção, vai começar o jogo em Vancouver. Saída para o time da Bélgica. Apita o árbitro. Começa o jogo, saída para Bélgica, Bélgica e Nova Zelândia no futebol de Copa da Gaúcha. Domina na intermediária defensiva o time da Bélgica, lançamento na ponta esquerda, subiu para cortar de cabeça lá o Payne, a bola está fora do campo, lateral para a Bélgica, começou em Vancouver.
0: Chega o Irã pela esquerda, Taremi faz boa jogada, derrubado pelo Rabia, o Arthur não marcou a falta. O Irã recupera a posse de bola, vem para a pressão, trabalha aqui pelo lado esquerdo, bola com o Ezatoli, ele faz então um recuo para o campo de defesa, bola com Khalilzadeh. Khalilzadeh abre aqui do lado esquerdo, a bola vem pro camisa número 21, que é o Gorbani. Gorbani domina e vem pra cima da marcação, tenta o lançamento na frente pra buscar o Taremi, a bola passa por ele, tira por ali a defesa da equipe do Egito, que agora parte pra contra-ataque, hein? Caiu lá na esquerda, bola pra Trezeguet, olha o Trezeguet, que não é o francês, meteu na direita pra Achour, de boa movimentação nos primeiros jogos da Copa. Achour jogou na área, tira a defesa da equipe do Egito, um minuto e meio, 0 a 0 em cima.
2: Um minuto em Vancouver, domina o time da Bélgica com o Courtois na intermediária defensiva, lança a bola para o campo ofensivo, em direção ao Ketteler, subiu, cortou a defensiva da Nova Zelândia, insiste a Bélgica pela esquerda, Kuipier avança pela intermediária, domina, para o pé em cima. cima da bola, ameaça fazendo o passe para frente, rola na linha central do campo para TAT, zagueiro, camisa 3, entrega do outro lado para Mekelle, camisa 4, marcado pelo experiente Chris Wood, centroavante da Nova Zelândia, abriu pela ponta direita, chegada perigosa com o Doku, ele vai para cima da marcação, tenta o drible, toca na frente, bate em cima da marcação, tá fora do campo, lateral para o time da Bélgica cobrar.
0: Na central de esportes da Gaúcha está Lucas Arruda, passa o quadro desse grupo G. Arruda, bom dia.
6: Bom dia André Silva, a todos que nos acompanham na Rádio Gaúcha, pois então, nesse momento o grupo G tem o Egito na liderança com 5 pontos, Irã na segunda posição com 3, Bélgica na terceira colocação também com 3 pontos, a diferença está nos gols marcados, e a Nova Zelândia, a lanterna com 2 pontos, está sendo eliminada. André, com esse empate parcial, a Bélgica está entrando no chamado G8 dos terceiros colocados. Por enquanto, estaria se classificando nesta condição. Grupo G, RBS, sempre tem mais Copa.
0: É um grupo muito equilibrado esse grupo, com essas 4 seleções. Egito troca passes, a bola roda de um lado e do outro, cai no Fatu, ele joga campo de defesa para Abdelmonen, ele recua a bola aqui do lado direito para Rabiá, domina o zagueiro, faz o passe um pouco mais à frente, Achur se movimenta, sai do primeiro marcador, mas vai bater lá no campo de defesa, o placar é de 0-0 com 3 minutos.
2: Tentativa da Nova Zelândia pela esquerda com o Just, briga pela bola lá pela ponta canhota, próxima da grande área, rolou, mas a bola já tinha saído e a arbitragem marca lateral para o time da Bélgica. 3 minutos de partida, Nova Zelândia e Bélgica em Vancouver empatam em 0-0.
0: 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Taremi lançado entre dois marcadores e acaba sendo desarmado o jogador da seleção do Irã. E agora vem o Egito para o ataque. Salah tentou organizar, levou uma chegada dura ali do jogador da equipe iraniana, mas a bola ainda é egípcia, trabalhada com Abdelmonen, abre na esquerda, a bola vem para Fatu, Fatu no campo ofensivo, chega o lateral, vem para o apoio, tenta trazer o Egito para o gol, o Egito busca a liderança do grupo, ela cai do lado esquerdo, dominada pelo Saber, Saber deixou atrás de novo para Fatu, Fatu dominou fechadinho o time iraniano, a bola vem então girada no meio para Lachin, Lachin faz a abertura para o zagueiro Rabiá, Rabiá chegou, campo ofensivo, ergueu em direção à grande área, chegou no Salah, pintou a chance do gol, bateu, sai o goleiro Benavan, sobra do Zico, bateu no canto, gol! Saber para o Egito, 4 minutos e meio do primeiro tempo. Beiranvan ainda deteve o chute de Salah, mas aí Saber encontrou o caminho do gol, bola no canto direito do goleiro iraniano. Cedo, os faraós abrem o placar em Seattle e vão encaminhando vaga para a segunda fase da Copa do Mundo, Katsurayama.
1: É, o Egito, que há pouco nunca havia vencido uma partida de Copa do Mundo, vai vencendo a sua segunda, encaminhando classificação para a próxima fase. Saber, numa jogada que não parecia ter muita objetividade, um lançamento para dentro da área, um corte parcial, e aí o Salah faz uma finalização, o goleiro iraniano, o Beiravant, consegue fazer um corte, mas a bola cai nos pés de Saber, camisa 21 do Egito, e de primeira com a canhota ele chuta no cantinho, passa pelo goleiro que não consegue tocar nela, tinha alguns defensores do Irã dentro da área, também não tocam nela, e ela passa entre as pernas do goleirão. O Egito vai vencendo por 1-0, Nani.
4: Bonito lançamento, buscando o Zico na entrada da área. Ele que fez o pivô para o Salah. Salah, com a sua qualidade, tentou a finalização. E aí deu tudo certo para o Saber, que está estreando hoje na Copa do Mundo de 2026. Sobrar livre para marcar o gol dele. O goleiro também deu uma ajuda. O Egito sai na frente. Era tudo que o Egito queria, porque agora o Irã vai ter que se jogar, Ruda.
6: É isso, Nani. Mahmoud Saber é o primeiro jogo dele em Copas e é o primeiro gol marcado na história dos Mundiais. Segundo dele em 17 jogos com a seleção egípcia. Nesse momento, o Egito, líder com 7 pontos, está classificado. A Bélgica, segunda colocada, tem 3. Irã, terceiro colocado com 2, está sendo eliminado da Copa.
2: X Chega a Bélgica pela esquerda, De Ketler dominou ao lado da grande área, rolou para o Kuipier, quase na linha de fundo. Ele devolve para Ketler ao lado da grande área, recomeça com o capitão Tielemans, rola pelo meio para De Bruyne, tenta driblar a marcação, abre pela esquerda, De Ketler ao lado da grande área, rolou para De Bruyne, para o Kuipier, ajeitou, chega para cortar de qualquer forma a defensiva com o Bel. Insiste a Bélgica pela ponta esquerda com o Tielemans. Ele tem a bola, consegue o passe na ponta esquerda para o De Bruyne. Recomeça na linha central do campo com o TAT. Ele ajeita na perna esquerda, ameaça fazer o lançamento, toca a bola pela esquerda com De Bruyne, rolou pelo meio, chegou do cu, escapa da marcação, tenta driblar pela ponta esquerda, avançou, ponta canhota, tocou para Kuipier, ajeita para o cruzamento, a Bélgica troca passes na intermediária, tentando furar a defesa da Nova Zelândia. De Bruyne rolou pelo meio, vem buscar jogo Van Aken, Kuipier abriu pela esquerda, passe forçado, não conseguiu, mas conseguiu recuperar o Doku, avança próximo ao bico da grande área, recua para Van Aken na intermediária, pelo lado, passe no Tielemans, ajeitou, mais à frente o passe, chegou dentro da área, De Ketler ajeita na perna esquerda, recomeça outra vez, tudo isso na frente da área. De Bruyne abriu pela ponta direita para o Castanhe, ele domina, recua a bola para o Tielemans, Tielemans ajeita, ameaça fazer o cruzamento. Cruzamento, tocou na ponta pro De Ketler, ajeitou o pé canhoto, rolou pro De Bruyne, corta a defesa, voltou pro Doku na frente da grande área, girou, pode arrematar pro gol, tentou o passe, bate na marcação, afasta a defesa da Nova Zelândia, lança para o campo ofensivo, 7 minutos e meio, o placar é 0 a 0.
0: Em Seattle, 8 minutos, 1 para o Egito, 0 para a seleção iraniana. O Egito vai passando como líder do grupo G. Quem é que o Egito estaria pegando, hein, Arruda?
6: Eu tenho aqui a combinação por enquanto, André, de Egito contra a Coreia do Sul. Enquanto a Bélgica, segunda colocada desta chave, estaria enfrentando a Austrália na próxima fase, 16avos de final. A Bélgica, que estava entre as terceiras colocadas, agora se torna a segunda colocada do grupo G.
0: Falhou a zaga egípcia, para sorte, não teve habilidade. O Godos, camisa 14, o Birã saiu com bola e tudo pela linha de fundo, em apenas tiro de meta. O placar segue de 1 a 0 para a seleção do Egito.
2: E a Bélgica domina no campo defensivo com o zagueiro TAT, camisa 3, substituindo o Ngoy, que acabou sendo expulso no último jogo, está suspenso, não pode atuar. Domina Mekelle, faz abertura pela ponta para o Castanhe, ajeita para o lançamento para o Doku na ponta direita. Ele é marcado pelo Stamit, domina pela meia direita, tenta escapar da marcação, rolou para Van Aken, recomeça com Tielemans de primeira, lançou na ponta esquerda para Kuipier, ajeitou próximo da área, preparou, rolou lá dentro, chegou Van Aken de cabeça, tentou para o Ketelé. Afasta a defesa com o jogador Bel. Chegada perigosa da Bélgica, segue Nova Zelândia 0, Bélgica também 0.
0: Esse lance tem período de pênalti, Katsurema, do erro do Abdelmonian, que chutou o Taremi. Chutou que não acertou a bola, né?
1: É, ele esticou toda a perna para dar um bicão na bola, só que aí ele atrasou demais esse chute.
0: E o pênalti foi marcado, hein?
1: E é, vai ser marcado. Foi marcado agora, porque ele acaba acertando antes da bola o pé do camisa 9, o Taremi, que é ele que está com a bola, o capitão ídolo do Irã, vai para a cobrança, uma jogada ali que foi um erro de saída do Egito, e aí nessa tentativa de afastar a bola, acabou acertando o artilheiro iraniano que vai para a cobrança.
0: Olha, quase que bizarro o lance do pênalti cometido pelo Abdelmonian em cima do Taremi, a bola estava dominada por ele, ele errou em bola e acertou o centroavante do Irã, que pode deixar tudo igual. 10 minutos mais 15 segundos. Já autorizou o árbitro. Lá vem Taremi para a bola. Pé direito. Pegou o goleiro. Defendeu o goleiro Schubeir da seleção do Egito. Uma grande defesa. E ainda deu contra-ataque para o Egito, mas desarma a defesa do Irã. Conta aí, Katsurayama.
1: Foi muito no cantinho essa cobrança, no canto esquerdo, embaixo do goleiro Schubeir. Só que ele se esticou muito bem, foi lá para conferir. E aí o Taremi perdeu essa cobrança. Era a chance do Irã de empatar, mas vai ficar 1 a 0 para o Egito.
4: É,
2: 10
4: Deus.
2: Minutos, diga.
4: Deu certo a estratégia do Irã de subir as suas linhas para tentar uma reação rápida, porque o pênalti foi marcado, conseguiu cavar um pênalti. Mas aí o Taremi não pode desperdiçar essa chance, né? Ele, sendo o centroavante, sendo o craque da equipe, nesse momento tem que fazer. Quem foi decisivo foi o goleiro Schubeir.
2: Chega a Bélgica, trouxar o pé esquerdo na trave! Na trave! Em cima dali, o zagueiro da Nova Zelândia afastou! que a Bélgica marca o seu gol, Rinaldi.
3: Uma jogada que começou pelo meio, passou para o lado esquerdo, Trossard livre, conseguiu o arremate de pé esquerdo, soltou a bomba no travessão, a zaga afastou praticamente em cima da linha, teve quem comemorasse o gol, a bola se perdeu na linha de lado, o árbitro mandou segurar. Há uma checagem, inclusive, de um possível pênalti neste momento, mas era um ataque perigoso da Bélgica.
2: Está sendo checado um possível pênalti para a Bélgica. Tem lateral a Bélgica, vai mandar cobrar o lateral lá pela ponta direita. Já cobrado lateral, chega pela ponta, Castanho, pé direito, cruzou para a área, tirou mal o goleiro, a bola pingou na área, afasta. Voltou para o Goku, abriu para o Castanho, cruzou lá dentro, afasta de cabeça o Bindon. Volta para o De Bruyne na meia-lua, é desarmado, insiste o Tielemans, abre pela esquerda, passe no bico da grande área, Trossard, ajeitou, rolou para o De Bruyne, pé direito, ameaça o cruzamento. Puxou para o pé canhoto, cruzou na área para o De Ketler, pediu um pênalti, afasta a defesa da Nova Zelândia. Insiste a Bélgica, De Bruyne na meia-lua, pé direito, bateu, pegou o goleiro, larga, pega de novo em dois tempos. Quase que a Bélgica marca 12 minutos, segue 0 a 0, André.
1: Bom, aqui com quase 13, o cara que fez o pênalti vai sair, Katsurema, está sendo atendido, né, o zagueiro da equipe do Egito, né?
7: É, já saiu pelo menos para atendimento, e foi exatamente daquele lance, né, porque ele acaba acertando atrasado o camisa 9, o Taremi, e aí acaba sendo acertado também por consequência. Tá sentindo, vai para atendimento, depois a gente confirma se vai ser substituído ou não.
1: Olha, eu diria que é o lance mais bizarro da Copa até agora, é este pênalti. Olha o Miran, chegou na área, pintou a chance do empate, milagre do goleiro, gol do Egito! Aos 13 minutos do segundo tempo, Chobeir estava fazendo o seu segundo milagre, defendendo o chute do Ezatolari, mas aí na sobra, Lachin botou para o fundo no gol, tá tudo igual. Katsurayama.
7: Era mais uma grande defesa do goleiro Chobeir, só que ele deu um rebote que até que não era ruim. Só que aí quem apareceu foi o 23, o Rezaian, lateral do Irã, aparece quase sem ângulo. Um chute improvável de entrar. Ele dá uma porrada, um chute muito forte, acerta as redes e consegue empatar. O Irã está dentro dessa briga, Nani, 1-1.
4: Se o Taremi desperdiçou, o Rezaian não desperdiçou, né? Foi bonita a jogada do Irã pelo lado esquerdo com o camisa 8. O Moheb, ele encontrou o passe no meio e aí uma defesaça. Realmente um milagre mais uma vez do Chobeir. Só que aí deixaram o lateral livre. Tava ele e o gol. Só fazer, ele fez. Jogo muito aberto, jogo emocionante por aqui, Arruda.
6: Ramin Rezaian marca o segundo gol dele nesta Copa do Mundo. É a terceira participação direta em gol em 3 jogos no Mundial, é o 11º gol marcado em 79 jogos com a seleção iraniana e nesse momento volta à configuração anterior. O Egito na liderança desse grupo, o Irã segundo colocado com 3, a Bélgica terceira colocada também com 3. Atrás nos critérios, o Irã em segundo lugar está se classificando e a Bélgica entrando no G8 das terceiras colocadas.
2: Em Vancouver, no outro jogo do Grupo G, placar de 0 a 0, 14 minutos, Colin. A Bélgica teve uma bola na trave, mas tem muita dificuldade para furar a defesa da Nova Zelândia.
8: É, a defesa da Nova Zelândia está bem postada, já há chances para a Bélgica. E é o seguinte, a Bélgica enfrenta muitas dificuldades e corre seríssimo risco de não ficar com a segunda vaga.
1: 15,5, 1 para o Egito, 1 para o Irã, jogo agitado. Salah recebeu, ponta direita, fez a finta, dois marcadores em cima dele, trouxe para um lado, para o outro. Cavou um escanteio para a seleção egípcia.
7: E teve troca.
1: Diga, Katsurema.
7: Saiu o 6, Abdel Monem do Egito, aquele lance que ele se machucou, para a entrada do 2, o Ibrahim também, zagueiro, 33 anos, joga no Al-Ahly do Egito.
1: Garanto que nem tu empelada faria Eduardo Costa, que fez o cara, porque ele conseguiu se machucar cometendo o pênalti mais bizarro da Copa do Mundo.
5: Que espetáculo.
1: Ah, que coisa lamentável, tio.
5: Lamentável, até nisso acontece na Copa do Mundo.
2: 16 minutos, domina o time da Nova Zelândia, um dos poucos momentos que a Nova Zelândia tem a bola, porque só a Bélgica joga, domina na intermediária defensiva o zagueiro Surman, ajeita, abre para o Payne, aqui pela direita, próximo à linha central do campo, recomeça outra vez com o zagueiro Surman, lateralmente para Bindon, seu companheiro de defesa. 16 minutos, por enquanto 0 a 0, Nova Zelândia e Bélgica, grupo G da Copa do Mundo. A Nova Zelândia domina na intermediária defensiva, bola recuada para o Crocombe, goleiro, ele domina, abre pela esquerda, lá está colocado o Bindon, ajeita, consegue o passe pelo meio, Stemich foi desarmado, volta para o Bindon, que dá um bico na bola, vai cair aqui do outro lado, pro domínio do Payne, se enrolou todo, tá fora do campo, apenas lateral pro time da Bélgica fazer a cobrança, segue 0 a 0 com 16 minutos.
0: Chegamos aos primeiros 18 minutos da madrugada deste sábado, hora de conferir o tempo e o placar do futebol da Gaúcha na Copa do Mundo. 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
6: Bom, dois jogos encerrados.
2: Vem o time da Bélgica pela direita, o cruzamento, corta a defesa da Nova Zelândia em Vancouver. Por enquanto, 17 minutos, 0 Nova Zelândia, 0 Bélgica, Ruda.
6: Dois jogos encerrados mais cedo pelo Grupo H. O Uruguai perdeu para a Espanha por 1-0. O gol marcado pelo Baena em Zapopan. O Uruguai está eliminado desta Copa do Mundo. No outro jogo em Houston, 0 Cabo Verde, 0 Arábia Saudita. Cabo Verde faz história, se classifica e enfrenta a Argentina no mata-mata.
0: Agora são 18 cravadinhos já em Seattle e vem a seleção. O Irã gostou do jogo depois conseguiu o empate. Agora perde a bola e vem a seleção egípcia pela esquerda. O Trezeguet estava por lá, tem uma falta marcada em cima do Zico. E subiu um cartão amarelo também para o jogador da equipe do Irã, que na sequência vai ser confirmado pelo Katsurayama. Foi o Godos, camisa número 14, não, foi o 13, né? Que cometeu a falta em cima do Zico, né?
1: Isso, camisa 13, o Kanani. Fez essa entrada por baixo no Zico do Egito, portanto amarelado o zagueiro iraniano. Mas antes realmente teve essa falta forte do Godos, também poderia ter pintado mais um amarelo.
2: Domina o time da Nova Zelândia com o Crocombe, lança para o campo ofensivo. Lançamento muito forte, fica tranquila. Fácil, fácil para o domínio de Castanho, lateral direito da Bélgica. Está jogando com o TAT, bola pelo meio, vem buscar jogo De Bruyne, outra vez com o TAT, abre pela direita, toque feito no Mekelle na intermediária defensiva, toca lateralmente para o Castanho, recomeça tudo com o Courtois, dominando lá na sua área, goleiro experiente Courtois, tenta o lançamento para o campo ofensivo, bate na marcação, acaba saindo, apenas lateral para a equipe da Nova Zelândia.
3: Experiente e recordista o Courtois, viu, Eduardo, que nesse jogo completa 18 partidas em Copas do Mundo pela seleção da Bélgica e se torna o jogador do país que mais vezes disputou mundiais.
0: Pintou mais um cartão, hein, Katsurayama?
1: Agora para o Egito, o Saber, camisa 21, autor do gol, inclusive, ele foi para uma dividida, estava disputando a bola, mas chegou atrasado, acabou acertando o pé do camisa 6, o Exato Larry, e aí ganhou o amarelo.
2: Penalidade máxima para a Bélgica! Pênalti para a Bélgica aos 19 minutos. No contragolpe da equipe da Bélgica, o Trossard de pé direito bateu, a bola pegou no braço do Payne. E a arbitragem sem titubear marcou, Rinaldi.
3: Uma jogada em que o Trossard tentava o arremate a gol e houve um desvio. De fato, corte no braço. E com isso, o árbitro não teve dúvidas ao marcar este pênalti. A Bélgica bem que tentava o ataque, agora ganha a oportunidade na penalidade máxima de, enfim, abrir o placar no Canadá.
2: Pênalti claro, Colin?
5: Pênalti claro, sim. Ingenuidade do defensor da Nova Zelândia com o braço aberto, tentando evitar o chute. Trossard, melhor jogador até agora. Foi o Surman que cometeu esse pênalti. E o Trossard, melhor jogador da Bélgica até o momento, criando as melhores oportunidades. E a Bélgica já está merecendo o gol.
2: Está sendo checado o lance, eu chamo na cobrança, André.
0: Certo, vem o time do Egito para o ataque, o Egito tenta, a bola caiu para Rani, pé direito, ela desviou na zaga, tem escanteio para a seleção egípcia e o pênalti é Eduardo.
2: Pênalti para a Bélgica, o De Bruyne está ali próximo da cobrança, é chance para a equipe da Bélgica marcar o seu gol e sair desse sufoco até aqui na sua campanha na Copa do Mundo. Segue sendo checado o pênalti, Rinaldi.
3: Muita conversa, demora, ele vai provar. ele foi chamado pelo VAR, porque o Sturman, ao fazer o corte, ele está com o braço para trás. A bola acaba batendo, de fato, quando ele tenta abrir justamente um movimento de corte. O árbitro de vídeo da Venezuela, Juan Soto, preferiu chamar o árbitro da Jordânia, Adam Makadami, para rever o lance, possivelmente para anular aquele que seria o pênalti para a Bélgica.
9: É, o braço esquerdo ele está aberto, mas a bola pega no braço direito que está colado no corpo, Colin.
5: É o seguinte, ó, a impressão inicial era que tinha pego no braço que não estava junto ao corpo, que realmente evitaria o gol da Bélgica. Mas pega no outro braço a bola. E esse braço, no cotovelo. E esse braço está junto ao corpo, então acho que ele vai anular essa penalidade.
9: Ele está lá na cabine, vai sair agora da televisão ali à beira do campo para sinalizar se vai anular a marcação do pênalti ou se vai confirmar o pênalti. Ele faz o sinal do VAR aos 21 minutos e 40.
10: Player number 16 of New Zealand. The left hand was in natural position. Final decision.
9: Então vai anular. Vai anular o pênalti, o árbitro do jogo, portanto, não vai marcar a penalidade máxima. Segue 0-0, André.
1: É, acabou a alegria belga no vídeo. 22,5. Vem o Irã. O Irã chega na frente da grande área. O Arthur está marcando um toque, uma falta de ataque. O placar segue de 1. Agora o jogo está bem animado. Os dois times não se preocupam muito em defender, né, Nani? É só em atacar mesmo.
4: Exatamente.
1: E agora a parada técnica. Vou aproveitar para fazer a nossa inserção política obrigatória e na sequência a gente volta com a opinião da Nani também, a sequência da outra partida.
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1: 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O jogo de Vancouver, Eduardo.
9: Continua, ainda não teve a paralisação por parte da arbitragem. Neste exato momento ele sinaliza, temos a parada para hidratação aos 23 minutos. Segue 0-0.
1: Será tempo dos comentaristas, começando com a Nani.
4: Jogo bem pegado, né? Jogo intenso, corrido, com as duas seleções preocupadas realmente em atacar. O Irã se empolgou um pouco depois de marcar o gol, mas logo na sequência o Egito retomou o controle do jogo. Então agora o Egito está num momento melhor, o Irã busca um pouco mais as costas dos defensores egípcios, mas está mais perto de um gol do Egito. Jogo bom.
5: E no Rafael Collin, no jogo da Bélgica, como diria o Guerrinha, deixa o Courtois ir para casa descansar, porque ele não está atuando, a bola não chega, a Nova Zelândia não chega na área da Bélgica, é ataque contra defesa só da Bélgica, especialmente pelo lado esquerdo com o Trossard. E olha, pelo andar da carruagem é questão de tempo para a Bélgica abrir o marcador ainda na primeira etapa, a não ser que agora nessa pausa para hidratação a Nova Zelândia tem a decisão de sair um pouco mais pro jogo.
3: A Bélgica, né, que tem mais uma vez o Lukaku hoje como alternativa no banco de reservas, ele que é o maior artilheiro da seleção belga, conviveu recentemente com sérios problemas físicos, lesões musculares, um período de inatividade durante a temporada passada, até atuou na última partida, recebeu um cartão amarelo, é um dos pendurados da equipe. Hoje o técnico Rudi Garcia preferiu deixar Lukaku no banco como alternativa para o decorrer do jogo.
1: Segue na parada técnica ainda no jogo de Seattle com o placar de 1-1. 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
0: 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Neste sábado, o jogo recomeça em Seattle. Saída de bola lá no... Para mim, é um novo quarto do jogo, né? Pro time do Egito, que está jogando pelo lado esquerdo, bola com o Fatu. Fatu faz a bola voltar atrás para o zagueiro, que é o Ibrahim, que entrou agora durante o primeiro tempo. Do Ibrahim, ela vem para o Rabiá. Rabiá faz a bola circular, girar, chegar à frente para Lachine. Ele abre aqui na direita para Rani. Rani buscou o Achur. Achur escapou da marcação, recuou mais uma vez, a bola trabalhada atrás com o Lachine. Lachine mais uma vez para o Achur, que recua lá no campo de defesa. 26:30, o placar é de 1-1.
2: Em Vancouver, vai recomeçar o jogo após a pausa para hidratação, na posse de bola para o time da Bélgica, com o TAT na intermediária defensiva, rola para Tielemans, ele recebe o passe, domina, tenta o giro, recomeça com o zagueiro Mekelli, entrega na ponta direita com o Castanhe, tenta o lançamento à frente, vem buscar jogo o Vanaken, foi empurrado pelo camisa número 4, o Binton, arbitragem marcou a falta, tem pressa o time da Bélgica, é uma falta na entrada do campo ofensivo, lá pela direita, Vanaken faz a cobrança, recomeça na intermediária defensiva lá com o zagueiro Mekelli, abre o pela esquerda com o TAT, ultrapassa a linha central, abriu pela ponta esquerda para o Cuipier, vai lançar para dentro, dar o desvio para trás, a bola acaba saindo, arbitragem marca escanteio para a equipe da Bélgica, 27 minutos, 0-0.
0: O Egito gira, fecha-se o time iraniano, a bola caiu para Achur mais uma vez, dele para o lateral Rani, lançamento à frente, bola em direção à grande área, não deu para a chegada do atacante da seleção do Egito pro Zico e a bola se perdeu pela linha de fundo, vai no escanteio.
2: De Bruyne na cobrança, pé direito, bola em curva na pequena área, passou por todo mundo, sobrou, traçar, gol! Bélgica no sufoco, pensando na próxima fase, pensando em classificação para buscar esta tão esperada vitória. No cruzamento do De Bruyne, a defesa da Nova Zelândia ficou olhando para o nada. A bola pegou nas costas do defensor. O Payne sobrou o troçar dentro da pequena área, que mandou ver para o fundo da rede. Está aberto o placar em Vancouver. Gol da Bélgica, gol de troçar. 1 para a Bélgica, 0 para a Nova Zelândia. Conta Rafael Rinaldi.
3: De Bruyne na cobrança do escanteio é o homem da bola parada, do toque refinado. Jogou essa bola na segunda trave. E aí o Payne, ao tentar fazer o corte, na verdade cedeu uma assistência na pequena área para ele. Troçar, que apenas escorou a bola para o fundo do gol, fazendo finalmente Bélgica 1-0 com o Troçar, que você dizia que era destaque do jogo, Colin.
5: Exatamente, na verdade os dois melhores da partida participaram do gol. De Bruyne dando assistência no escanteio muito bem cobrado, houve um vacilo total do sistema defensivo da Nova Zelândia e aí o Troçar, que já tinha chutado uma na trave, colocou para o fundo da rede. Lucas Arruda.
6: Leandro Troçar marca o primeiro gol em 6 jogos de Copa do Mundo, já havia disputado a edição de 2022, 13º dele pela seleção belga em 55 jogos. Nesse momento o Egito segue líder com 5 pontos, a Bélgica com os mesmos 5 pontos, mas o saldo 1 fica na segunda posição. O Irã é terceiro colocado nesta chave e a Nova Zelândia está sendo eliminada. O Irã está dentro do G8 das terceiras colocadas por enquanto.
0: 30 minutos, 1 para o Egito, 1 para o Irã. A Bélgica há pouco fez o seu gol e vai garantindo também a sua classificação ao lado do Egito. Vem o time iraniano em busca da sua vaga também. A bola é trabalhada lá do direito, bola com o Godos, ele recua, lá vem lá no campo de defesa para o Kanani. Kanani faz a abertura aqui na esquerda para Ali Nemati. Do Ali Nemati a bola chega no Mohrebi. Mohrebi recua de novo lá para o campo de defesa. A bola é trabalhada pelo Khalil Zadé. Pé direito, faz o lançamento. Buscou aqui do lado esquerdo o jogador camisa número 6, que é o Exato Li. Ele brigou contra a marcação do Achur. A bola saiu pela linha de fundo. O placar segue de 1 para o Egito, 1 para o Irã.
2: 30 minutos em Vancouver, escanteio para a equipe da Nova Zelândia, vai para a cobrança o Kakatchê pela ponta direita, pé esquerdo, botou em curva na área, está lá no alto, ele cortou lá em seu 1,99m para ficar com a bola. Colhe em 30 minutos e a Bélgica conseguiu marcar o seu gol.
5: É, e pela primeira vez o Courtois toca na bola com 30 minutos, ou seja, só agora Nova Zelândia pensou em atacar, teve que tomar o gol para se soltar um pouco mais em partida.
2: E vem de novo a Bélgica, Kuipier cruzou na área, tentou Van Aken, explode na marcação. Insiste a Bélgica, Tielemans tocou pro Doku, bico da área, lado esquerdo. Outra vez com Tielemans, rolou pro De Bruyne na intermediária, faz o passe lá na direita, chegou para dominar o Castanho e consegue o passe ao lado da grande área, enfiada de bola pro Castanho, cara a cara com o goleiro, sai do gol, Crocombe faz a defesa, 31 minutos, 1-0 Bélgica.
6: André, nesse momento, a Austrália contra a Bélgica, Egito contra a Coreia do Sul e o Irã estaria enfrentando a Suíça. Por enquanto, é esta combinação dos jogos na fase de 16avos de final. A Bélgica pode entrar no caminho da Argentina na fase de 8avas de final.
13: Eu acho que o Egito aqui, né, se ele quiser ser vencedor da chave, ele vai ter que tentar ganhar esse jogo, porque tá com cara de que, pela narração do Eduardo lá, a Bélgica vai fazer o salto para passar o Egito daqui a pouco, né?
4: É, pelo que estão falando na nossa outra narração, realmente dá só Bélgica, né? E aqui o jogo tá mais equilibrado, tá alternando bastante. Um ataque do Egito, um ataque do Irã, sem nenhum perigo maior nesses últimos minutos, mas as duas seleções tentando chegar lá na frente.
2: 32 minutos e volta a posse de bola para a Bélgica com o Trossard na intermediária defensiva. Ele rola pela direita com o Castanhe, lançamento para o Trossard, bom passe para ele, chegou pela ponta, cruzou para o Pequetler, sai do gol, fica com a bola o Crocombe, agarra firme. 32 minutos, a Bélgica vence 1-0.
0: 32 e 40, o placar segue de 1-1 para o Egito contra a seleção do Irã. A bola está com o goleiro Beiran Van da seleção iraniana, no interior da grande área, ele é usado. Faz a finta em cima do Zico, sai jogando à frente da área por ali com o Kanani e vem a seleção iraniana agora para o campo ofensivo. A abertura passou, chegou aqui para o Taremi que estava no meio, mas não deu certo porque a zaga do Egito apareceu para desarmar. Agora foi bem o goleirão fazendo finta. O cara driblou o Zico, Eduardo Costa.
2: Que momento, vem a Nova Zelândia na frente da grande área, tentando Ryan Thomas, pé esquerdo, Kokratie cruzou na área, fica de graça para Kuipier que afasta, vai no contragolpe o time da Bélgica, Doku pela ponta canhota, escapa da marcação, tenta passar, foi derrubado e a arbitragem para marcar a falta no campo defensivo, é para a Bélgica que vence por 1-0.
0: E agora uma bela oportunidade de novo para o lateral, Ramin Rezaian com o pé canhoto, mas agora ele pegou mal na bola, Katsurayama, porque olha, tava na cara do gol para fazer o 2-1, hein?
1: É, o Irã trocando passes pelo lado esquerdo, boa jogada trabalhada, ela sobra dentro da grande área pro 23, o Rezaian, que fez o gol antes, ele pega de primeira de canhota e acaba isolando, mas quase o Irã vira a partida.
2: Courtois, pé esquerdo, lança para o campo de ataque. No ataque da equipe da Bélgica, lançamento muito forte, acaba não chegando na bola o Doku, a bola está fora do campo, lateral para a equipe da Nova Zelândia, já cobrado. 33 minutos e meio em Vancouver, o Bélgica está conseguindo a sua primeira vitória, vencendo 1-0. Saída errada da Nova Zelândia, aperta a saída da equipe da Bélgica, mas o Tielemans comete a falta, acaba derrubando o Ryan Thomas, falta para Nova Zelândia no campo de defesa.
0: Meia-noite, 35 deste sábado, hora de conferir o tempo e o placar do futebol da Gaúcha na Copa do Mundo. 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
2: 34 minutos em Vancouver, 0 para Nova Zelândia, 1 para Bélgica, Rudá.
6: Para além do grupo J da Argentina, outras duas chaves encerram a terceira rodada da fase de grupos neste sábado. Às 6 horas, grupo L tem Croácia contra Gana, Panamá contra Inglaterra. E às 8h30, República Democrática do Congo e Uzbequistão, Colômbia contra Portugal. Se tiverem terceiros colocados nas chaves, já sabem que vão enfrentar os primeiros colocados das chaves contrárias.
0: Olha aí, portanto, já há uma definição destes cruzamentos. Os jogos do Grupo L, também o jogo de Colômbia e Portugal, com transmissão do futebol da Gaúcha, assim como o jogo da Argentina no final da noite deste sábado, diante da seleção da Jordânia. Messi em busca de mais recordes. Vem o Egito, trabalha Lachin, meia direita ofensiva da seleção egípcia. Ele dá uma pisadinha na bola, tenta um passe por uma cavadinha lá na frente. A bola chegou ali do lado direito para brigar o Zico contra dois marcadores. Ela se perde pela linha de fundo. É apenas tiro de meta para o Irã.
9: Avança para o ataque a Nova Zelândia, ponta direita com o Singh, vai chegando próximo da grande área, na perna canhota, ameaça fazer o cruzamento, ele fica com a bola, rola para Just, camisa 11, pé canhoto para cima da marcação, bem na linha da grande área, rolou para trás no Singh, ele gira, recomeça outra vez na intermediária com o camisa 8, o Stamik, lançou na ponta esquerda, tentou, bola na ponta canhota com o Kakache, dominou para cima da marcação do Castanhe, a Nova Zelândia tentando, de forma um pouco tímida, chegar ao ataque. Toque feito para o Bindle, entrega pelo menos Surman, círculo central do campo, rola a bola pelo corredor central ainda, chega para o camisa 10 o Singh, outra vez toca a bola, Stamit, ele domina no campo de defesa, recua até o zagueiro Surman, abre pela direita com o Payne, Payne tenta escapar da marcação, chega para cortar ali o jogador, camisa 11 do Kuda, Bélgica sai com bola e tudo está fora do campo, só lateral para Nova Zelândia.
0: E agora vem um latereio para o time do Irã, Nemati jogou na área, tira 13 de cabeça pela seleção do Egito, mas a recuperação de novo em iraniana, caiu com Ali Nemati aqui pela esquerda, pé canhoto, vai erguer na área, em direção ao Taremi, passou por ele, pra chegada do lateral direito, tá por ali o Rezaian, buscou a combinação, erra, e agora é contra-ataque do Egito, Trezeguet, velocidade no lance, vai tentar partir o Egito, boa jogada, Salah tá pedindo pelo meio, Trezeguet recebe a devolução na esquerda, Salah se desloca, lá vai, o Trezeguet encarou a marcação, escapou de um, escapou de dois, grande jogada, pintou a chance, foi de desarmado na hora do arremate, sai jogando o time do Irã, 37, placar de 1-1.
9: Nova Zelândia no ataque, Ryan Thomas tentou pela esquerda, Kakache, dribla a marcação, próximo da grande área, rolou para Just, contra a marcação do De Bruyne, ele dribla, escapou, faz o passe para o Payne, preparou, vai cruzar, cruzou na pequena área, afasta Mekelle, a bola sai. O cruzamento perigoso, a Nova Zelândia assustou, afastou. É lateral para a equipe da Nova Zelândia com 37 minutos. O placar é 1-0 Bélgica.
0: 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E vem o time do Egito. Lá pela esquerda, Trezeguet dominou e encarou a marcação do Gorbani, passou, invadiu a grande área, último toque da zaga, tem escanteio a seleção do Egito.
9: Vai no escanteio aí, André.
0: Escanteio lado esquerdo, na boa jogada feita pelo jogador Trezeguet, que se movimenta bastante, tem muita velocidade o atacante egípcio Trezeguet. Vamos para a cobrança para a seleção do Egito, 38 minutos e meio deste primeiro tempo. Escanteio para a equipe egípcia lá pelo setor esquerdo de ataque. Achurta por lá para fazer a cobrança. O camisa número 8, autor do gol contra a Bélgica na estreia no empate em 1-1. Ele vai fazer a cobrança. Zico se movimenta dentro da área. Também por ali o Trezeguet. Vem Achur, levantamento é feito, ela vinha para o zagueiro Ibrahim, tirou a zaga, voltou o lançamento para a área, afasta a defesa iraniana, mais uma vez na sobra, o chute, ela passa à direita do goleiro Benan Van, tiro de meta na tentativa da seleção do Egito, aliás, com o Saber, o autor do gol egípcio na partida.
9: 38 minutos, a Bélgica tem a bola com o Tielemans, na intermediária defensiva, rolou pelo meio, passe forçado, briga pela bola o De Bruyne, volta a ficar com ela, avança pelo corredor central, De Bruyne, abriu para o Van Aken, ajeitou, próximo da intermediária para o De Bruyne, outra vez com o Van Aken, ponta esquerda, prepara para o cruzamento, para, olha, rola pela esquerda, o toque feito no Kuipier, tocou para o Doku, para cima da marcação do Payne, Doku passou, driblou, no pé direito, deixou o Payne no chão, Doku bateu! Pra fora! Passou perto, quase que a Bélgica amplia, Rinaldi!
3: Boa jogada individual do Doku, agora pro lado esquerdo, passou fácil pela marcação do Payne, que ficou caído no lance, tentou se erguer, mas não conseguiu chegar a tempo, Doku chutou forte, buscando o ângulo esquerdo, a bola passou perto, mas se perdeu na linha de fundo. 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
0: A gente já viu o Salah ser mais acionado no jogo, mas parece que o Irã conseguiu encaixar a marcação em cima dele, né, Nani?
4: É, tanto que agora ele tenta buscar um pouco mais essa bola no meio, né? Ele volta, recua um pouco pra tentar receber mais, porque realmente o Irã conseguiu anular ele, e aí a saída do Egito tem sido jogar pela esquerda com o Trezeguet, mas a gente sabe que o Salah tem mais qualidade, né? Então ele se desmarcar seria melhor pro Egito.
2: 40 minutos de jogo em Vancouver, segue 0 para Nova Zelândia, 1 para Bélgica. Nova Zelândia trocando passes na intermediária defensiva, toque para o Stakhanovic, ajeita no pé direito, para cima da marcação, abre pela canhota, campo ofensivo do time da Nova Zelândia, toque feito no Kakaté, e assim fica trocando passes o time da Nova Zelândia, a Bélgica na dela, domina lá pelo campo defensivo, camisa 6, o Bell, tentou por dentro no Just, rolou, bom passe no Ryan Thomas, meia esquerda para o Bell, na ponta canhota com o Kakaté, pé canhoto, cruzou na área, Courtois como se fosse um zagueiro com o pé, afastou para onde o nariz apontou, lateral para Nova Zelândia, 40 minutos, já cobrado, avança pela esquerda o Bell, consegue o toque pelo meio para o camisa 4, o Bindon, lá no campo defensivo recua para o Corcombe, segue 1-0 Bélgica, André.
0: Mais um cartão amarelo agora para o Egito, Katsurayama.
1: É, para o camisa 2 do Egito. E é o Ibrahim, ele que entrou há pouco, né, no lugar do 6, ele consegue um drible e aí depois acaba trombando no camisa 9 o Taremi, e é um amarelo agora pro Egito.
13: A melhor cena foi que o técnico do Egito, o Hossein Hassan, ameaçou dar um soco ali na casa-mata, depois ele desistiu, deu só um tapinha de leve, mas a gente ficou tão bravo com o seu zagueiro que ele queria dar um murro realmente na casa-mata. O placar é de 1-1, 42 deste primeiro tempo.
2: Trossard chegou pela direita, rolou para o De Bruyne, de pé direito, mandou por cima do gol defendido pelo Crocombe. Chegada da Bélgica, Rinaldi.
3: Jogada perigosa, começou com o De Bruyne fazendo a jogada, abertura no lado direito para o Trossard, o cruzamento de volta no meio da área para o De Bruyne, mas ele pegou muito embaixo, a bola subiu, perdeu a chance de ampliar a Bélgica, que vence por 1-0.
2: E volta a Nova Zelândia para o ataque pela meia direita, tentativa com o Singh, escapa da marcação, pé esquerdo, lançou muito forte, vai direto para as mãos do Courtois, 1-0 Bélgica.
0: 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Salah resolveu aparecer no jogo e aí teve uma falta em cima dele, mais um cartão, Katsurayama.
1: É, agora pro Nemati, camisa 19 do Irã, boa jogada trabalhada do Egito pelo lado direito, e o Salah, craque da equipe, consegue se desvincular da marcação, passa pelo lado direito e o Nemati acaba puxando ele para ele não ter mais perigo ali para a área do Irã, mas mesmo assim é uma falta perigosa, lado direito, uns 5 metros da quina da grande área por ali, e vem ele, Salah, capitão da bola.
0: É, o Salah e o Achur estão preparados, saiu o Achur, ficou pro Salah, jogada combinada, era a devolução pro Achur, tirou a zaga da equipe do Irã.
2: E só da Bélgica pouco, o goleiro Crocombe fez grande defesa no chute do Ketteler, quase o segundo gol da Bélgica. 43 minutos, Bélgica no campo ofensiva com De Bruyne lá pela direita, rolou para Van Aken, ajeita, próximo ao círculo central, rolou para Tielemans, domina o capitão do time da Bélgica, abre pela esquerda, lá está colocado o camisa 10, o Trossard, para o TAT, outra vez com o Trossard. A Bélgica, de forma lenta, troca passes próximo da intermediária, envolve a defesa da Nova Zelândia, lança pela direita o Trossard, chegou para Castanhe, outra vez para o camisa 10, Trossard, o autor do gol da Bélgica, que vence por 1-0. Castanhe para o Trossard na ponta direita, ele vai para cima do Kakaté, pé direito, faz a inversão para a ponta esquerda, para o Doku, mata no peito, põe no chão, avança, rola para o jogador Kuipier, na perna canhota, faz o toque para o Doku aqui na ponta esquerda, bico da grande área, limpou para chutar, rolou na área, afasta a defesa da Nova Zelândia, tira de qualquer forma, 44, segue 1-0 Bélgica.
0: Salah, lançamento para Trezeguet, ele se chocou com o zagueiro, ficou pedindo falta, a bola escorreu direto pela linha de fundo, é apenas tiro de meta para a seleção do Irã. Bom, com a vitória da Bélgica e o empate do Egito, os dois estão passando e o Irã fica dependendo do quê, hein, o Arruda?
14: Pois é, o Irã está entrando, André, nesse momento entre as
2: três. Olha a Bélgica, Mekelle rolou para o Trossard, cruzou, Deketeler dentro da área, corta defesa da Nova Zelândia. Insiste a Bélgica pela direita. Mekelle domina no peito, põe no gramado, rolou para Castanha e deixou para De Bruyne. Próximo na grande área, chegou na ponta direita, rolou para o De Ketelaere, ajeitou, vai cruzar, rolou para o Doku, ajeita de calcanhar, forçou o passe e acabou errando. Completa aí, Arruda.
14: Bom, é isso aí, Eduardo. O Irã está nesse momento como sexto, terceiro melhor colocado. Mas ele fica de olho neste sábado na situação da Croácia, na situação

0: perde uma oportunidade de ouro. Kalil Zadel Chobeir, o Chobeir Katsurayama estava entregando tudo.
1: É ele que defendeu um pênalti mais cedo, fez uma boa defesa depois no que acabou sendo o gol do Irã. Agora caçou borboletas, um cruzamento pelo lado esquerdo no segundo pau, ele sai, não era uma bola muito alta, não era tão difícil, e ele não acerta a bola. Os iranianos nem acreditam que perderam uma grande oportunidade de virar a partida. Mais 5, vamos a 50.
2: 46 minutos em Vancouver. Já subiu a placa do acréscimo, Rinaldi?
3: Aqui mais 6, vamos até o 51.
2: Portanto, mais 6, deu arbitragem, domina o time da Bélgica com o Mekelle, abriu pela ponta, lá está o jogador Castanhe, lançou pro De Ketler ao lado da grande área, para cima na marcação do Bindon, vai na perna esquerda, limpou no pé canhoto, pode bater, rolou pro Trossard, deixou o Vanak na meia lua, pé canhoto, bate em cima da marcação, ela sai. Escanteio para o time da Bélgica, André.
4: Vai no escanteio, o jogo está parado por aqui.
2: 46,5, só da Bélgica no jogo, buscando o seu segundo gol. E vai ter a chance na bola parada no escanteio. Na chance de bola parada foi assim que saiu o gol. No cruzamento do De Bruyne, o gol do Trossard. Escanteio para o time da Bélgica, o placar informando 1-0 para o time europeu. Vai para a cobrança, chegou na área do cu, recebeu, cruzou, De Ketelaere tentou a esta defesa, voltou De Bruyne, cruzou, tem até desvia de cabeça e tira do Mekelle, que estava prontinho para cabecear. Tira a defesa da Nova Zelândia, volta para a Bélgica lá pela ponta, passe no Vanaken, ajeitou, rola pelo corredor central com o camisa 4, chega lá o TAT, domina, deixa curtinho no campo defensivo com o Coupier. 47-1-0 Bélgica.
0: Lachin, lançamento na direita, a bola chegou, caiu na área, o Achur sobrou pro Salah, fintou o marcador, fecharam o caminho, dois em cima dele, ele recua de novo para Lachin, Lachin para Achur, volta pro Lachin, domina aqui pela direita, abre para Salah, Salah para Achur, tentou a devolução pro Salah, curto demais o passe e tenta escapar o Taremi pelo Irã, recuperação da equipe do Egito na pressão com o ofensivo, bola chegou para Achur, dominou, cercado por um, por dois, escapou do primeiro, escapou também do segundo, conseguiu descolar um belo passe lá no lado esquerdo, invertendo o jogo, caiu para Trezeguet, cabe até o chute, ele armou, não fez o chute, preferiu o passe na esquerda, bola para Fatu, Fatu dominou, na frente de dois marcadores, voltou para Salah, Salah com o pé esquerdo, pediu aqui na direita, Lachin mais uma vez, e recebeu, Lachin, abertura para o Rani, e Rani dominou, olhou para a grande área, fez o cruzamento de cabeça, tira uma zaga, se atrapalha o lateral esquerdo do Irã, a sobra do Rani mais uma vez, pintou mais uma oportunidade, arriscou de longe, o Lachin jogou longe do gol, o placar é 1-1, 49 minutos.
2: 48, vamos a 51, Nova Zelândia no ataque, Chris Wood tentou o lançamento na ponta direita, lá pro Just, corta de qualquer forma a defesa com o Coupier, lançou, vai ficar fora do campo em lateral para a equipe da Nova Zelândia. A Bélgica é superior no jogo, Colin.
5: Totalmente, depois do gol da Bélgica, a Nova Zelândia até tentou sair mais pro ataque, só que o jogo também ficou afeição para a Bélgica, que começou a encontrar mais espaços. De Bruyne definitivamente entrou na Copa, jogando muita bola no meio de campo, Trossard também por um dos lados, e o Doku é muita habilidade pelo outro lado. Esse trio aí tá gastando a bola.
0: Chega o time do Irã, 49-40, últimos segundos deste primeiro tempo, bola aqui no setor esquerdo. Dominou o time iraniano, bola pro Taremi, buscou a combinação pro Götze, caiu de novo pro Taremi, brigou contra a marcação, 1-2 em cima dele, conseguiu fazer o giro, Götze chega na marcação, lateral para a seleção, agora vai ter aquele latereio, né? O Nemat já tá por ali para arremessar mais uma vez a bola em direção à área, ele tem a pressa porque o Marco já pode encerrar o primeiro tempo, o zagueirão foi para lá de novo, o Kalil Zadeh, que no lance anterior errou o gol na falha do goleiro Chobeir, lá vem ele. Nemat deu uma quicada na bola, vai partir para a cobrança do lateral autorizada pelo árbitro. Lá vem o Nemat, duas quicadas, partiu, arremessou, acho que ele ia arremessar em direção ao gol da forma como ele jogou a bola, e o árbitro está encerrando o primeiro tempo do jogo em Seattle, um para o Egito, um para o Irã.
2: Aqui no confronto em Vancouver, 50 minutos, tem mais um para encerrar a primeira etapa. Daqui a pouco tem o Gaúcha na Copa, no intervalo do futebol da Gaúcha, com o comando de Lucas Katsurayama. O árbitro do jogo agora conversa lá com o Just, uma conversa um pouco mais

0: Forte entre os dois e o jogo está parado neste momento em Vancouver. Por enquanto, a Bélgica está vencendo por 1-0. 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A Bélgica tem a bola aqui pela esquerda. Passe feito para o jogador Cuipier. Recomeça lá com o Courtois dentro da sua área. Abre pela direita. Vem buscar jogo Mekelle. Rola para Castanhe. Vai terminar a primeira etapa. Castanhe lança na frente, na ponta direita para o Trossard. Subiu junto com o Surman. Conseguiu cortar o zagueiro da Nova Zelândia. Apita o árbitro. Vai encerrar o primeiro tempo. Ele marcou a falta. E agora sim vai apontar o centro do gramado. Aponta o centro do campo. Final da primeira etapa. 0 para Nova Zelândia. 1 para Bélgica. Vem aí ele, Lucas Katsurayama. E o Gaúcha na Copa.
1: Valeu, Eduardo Costa. Meia-noite, 52 minutos. 8 graus em Porto Alegre. 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A bola está parada no grupo G de, por enquanto, Bélgica 1, Nova Zelândia 0 e Egito 1, Irã também 1. Já já o Lucas Arruda vai trazer a situação do grupo, o que está acontecendo, quem está classificando, quem vai enfrentar quem na fase de 16 avos e, claro, toda a análise dos nossos comentaristas sobre essas duas partidas. Seleção brasileira, dupla Grenal, tudo isso no Gaúcha na Copa. 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Bom, Lucas Arruda, a situação do Grupo G com esses resultados parciais de Bélgica 1, Nova Zelândia 0 e Egito 1, Irã também 1, Arruda.
2: Pois é, Katsurayama, esse Grupo G está se definindo da seguinte forma: o Egito líder com 5 pontos, a Bélgica segunda colocada também com 5, a diferença está no saldo de gols. 2 para o Egito, 1 para a Bélgica, já que as equipes lá na primeira rodada se enfrentaram e ficaram apenas no empate, portanto não existe aqui a distinção do confronto direto. O Irã, terceiro colocado, tem 3 pontos e a Nova Zelândia segue sem vitórias na história das Copas, está caindo com esse empate conquistado na primeira fase apenas. Bom, o que isso significa com todas as mudanças que aconteceram ao longo da etapa inicial? Que a Bélgica está se colocando como adversária da Austrália na próxima fase, 16 avos de final. Além disso, o Egito está se colocando como adversário da Coreia do Sul na fase de mata-mata. E por fim, o Irã, terceiro colocado, está entrando no G8 das terceiras colocadas e vai enfrentar, por enquanto, a Suíça. Pode acontecer do Irã sair? Pode, porque outras 3 seleções ainda jogam e podem estar nesse G8, tirando a seleção asiática. Para ficar de olho amanhã no grupo da Argentina, no grupo da Inglaterra e também no grupo de Portugal, mas por enquanto, nesse momento, é essa composição. E aí faço aqui um registro. A Bélgica, Katsurayama, enfrentando a Austrália na próxima fase, ela se coloca coladinha com a Argentina. Então, a Argentina avançando sobre Cabo Verde, convenhamos, é muito tendência. A Bélgica avançando contra a Austrália, convenhamos, é tendência. Pode ter Argentina e Bélgica nas oitavas de final.
1: É, e essas duas seleções também do lado da chave do Brasil, para uma eventual semifinal, né? Não para umas quartas, mas é uma possibilidade mais para frente.
2: Corretamente, é o chaveamento do Brasil. Eu falo sempre para quem tem o elemento visual, o chaveamento à direita ou da parte de baixo. Nesse lado do chaveamento tem o Brasil, nesse lado tem a Noruega, que pode pegar o Brasil nas oitavas de final, e ainda assim tem Inglaterra, que pode garantir a sua posição amanhã, a tendência também é essa, além da Argentina, da Bélgica, e pode ser que Portugal, vencendo o seu jogo, também se coloque nesse chaveamento.
1: Já já, Lucas Arruda traz outros destaques desta sexta-feira, aliás, da última sexta-feira, já estamos no sábado de Copa do Mundo, mas também do sábado, porque tem a definição, a última rodada encerrando neste sábado, e aí no domingo, já o início da fase de 16 avos. Antes disso, Rafael Collin, quero a tua análise de como foi esse primeiro tempo de, por enquanto, Bélgica 1, Nova Zelândia 0, Colin.
3: Domínio total da Bélgica e vitória parcial muito justa. Sob o comando de De Bruyne no meio de campo, a equipe belga, até os 30 minutos do primeiro tempo, superou uma marcação muito forte, fez 1-0 com o Trossard, e depois dos 30, a Nova Zelândia quis sair um pouco mais para o jogo. E aí também a Bélgica aproveitou muitos espaços cedidos pela Nova Zelândia e quase ampliou o marcador. A Nova Zelândia deu graças a Deus que terminou o primeiro tempo, porque foi um time completamente perdido na marcação. Deu certo só no início, primeiros 10, 15 minutos. Depois a Bélgica começou a pressionar de uma forma muito intensa. E agora Nova Zelândia vai tentar se reorganizar no vestiário, voltar com uma outra postura, mas a tendência, pelo que apresentou no primeiro tempo, é que a Bélgica, que definitivamente entra na Copa, amplie o marcador.
1: Maravilha, Rafael Collin, comentarista de Bélgica 1, Nova Zelândia 0. Já já a Nani Quemelo vai fazer a análise do primeiro tempo de Egito 1, Irã também 1, mas antes, inserção política obrigatória.
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1: Meia-noite 58, Gaúcha na Copa, edição 105. Nani Quemelo, esse primeiro tempo de empate em 1-1 entre Egito e Irã, Nani.
5: Um primeiro tempo bem agitado por aqui, viu, Katsu? Porque o Egito, ele abriu o placar muito cedo e o Irã reagiu muito rápido também. Teve ainda, né, a chance de fazer o gol no pênalti, acabou perdendo a penalidade por ali o Taremi, mas logo na sequência encontrou o empate. Depois, foi um jogo bem equilibrado, com os dois times buscando o tempo inteiro o ataque, tentando realmente a vitória. As equipes não estão ficando muito fechadas, né? A gente vê os dois times, quando o outro tem a posse de bola, sim, fazendo uma linha de cinco, mas logo se abre para tentar esse contra-ataque, essa transição rápida. Então, a posse de bola também variando bastante entre os dois times, porque os dois querem vencer, principalmente o Irã, que precisa um pouco mais dessa vitória do que o Egito. Por parte do Egito, o Achur está um pouco apagado na criação das jogadas. Ele precisa voltar, precisa recompor para conter os laterais do Irã, que avançam bastante. Inclusive, o gol saiu pela lateral direita, né? Pelo lateral direito, mas pelo lado esquerdo ele também avança. Então, o Egito ele precisa recompor bastante. O Achur precisa ficar um pouco mais focado nisso e acaba deixando lá na frente muito pro Trezeguet pelo lado esquerdo ou pelo Salah. Quando o Salah voltou um pouquinho e o Achur conseguiu entrar, centralizar um pouco mais, também o Egito teve oportunidades melhores. Por parte do Irã, eu tô sentindo falta do Taremi. O Irã lança a bola nas costas dos adversários, mas quando ela chega no Taremi, o Taremi tá perdendo os duelos individuais. Vamos ver se a gente vai ter alguma troca para esse segundo tempo. Os dois têm bastante opção no banco de reservas.
1: Nani Quemelo, que analisa o empate parcial nesse primeiro tempo de Egito 1, Irã também 1. 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Bom, Lucas Arruda, a terceira e última rodada da fase de grupos tem sido de definições de três grupos por dia. A gente está já no sábado, mas contando a sexta-feira lá na América do Norte, é o último grupo da sexta-feira, o grupo G. mais cedo definições importantes dos grupos I e H, Ruda.
2: Perfeitamente, Katsurayama, pela ordem cronológica, pelo grupo I, mais cedo a França, com o time principal, fez 4-1 na Noruega reserva, jogo em Foxborough. Destaque para o hat-trick, 3 gols marcados pelo Dembélé. A França chegou a 9 pontos nos 3 jogos e se posicionou como líder desta chave. A Noruega, segunda colocada com 6 pontos. E a partir disso, bom, definições dos jogos e dos seus adversários no mata-mata. A Noruega vai enfrentar a Costa do Marfim na fase de 16avos de final e pode aparecer no caminho do Brasil na próxima fase. Brasil e Japão, Noruega contra a Costa do Marfim. A França, bom, descobriu há pouco pela combinação de resultados que vai enfrentar a Suécia no mata-mata. Além disso, Senegal, que goleou o Iraque por 5-0 em Toronto, conseguiu 3 pontos, fez saldo e pode aparecer como uma terceira colocada na próxima fase da Copa do Mundo. Além do grupo I, destaque para o grupo H, que teve a vitória da Espanha por 1-0 sobre o Uruguai em Zapopan, na região de Guadalajara. Baena fez o gol do jogo, que teve a falha do Muslera e a presença do Rocher, goleiro do Internacional, no segundo tempo. O Rocher não foi vazado. Mas com isso, com essa derrota, o Uruguai está fora da Copa do Mundo. 2 pontos apenas em 3 jogos. A outra partida da chave teve o 0-0 entre Cabo Verde e Arábia Saudita em Houston. Cabo Verde, 3 jogos, 3 empates, faz história e é a segunda colocada do grupo. Vai enfrentar a Argentina na fase de 16avos de final. E por enquanto, bom, não tem a confirmação oficial, mas o técnico Marcelo Bielsa deve deixar o comando técnico da seleção uruguaia.
1: É a péssima campanha do Uruguai, que apenas empatou com Cabo Verde e Arábia Saudita e perdeu hoje para a Espanha, nesse jogo bem maluco, até com substituição de goleiro, Arruda.
2: Aliás, Katsurayama, a entrevista do Bielsa na saída de campo, ela teve uma certa grosseria do técnico argentino com a repórter que estava ali a serviço da FIFA. Ficou irritado com a demora no início das perguntas. Foram 3 questionamentos rápidos sobre o que ele deixou de legado nessa Copa do Mundo, o que ele tentou fazer a respeito das modificações no jogo, especialmente tirando o Valverde, que é o grande craque da seleção, e o que o Muslera conversou com ele, o que ele falou com o Muslera no intervalo, e ele respondeu assim: nada. Essa foi a participação do Bielsa na entrevista pós-jogo, que os jornais do país, né, especialmente o Ovacion, já colocam ele como um ex-técnico da seleção celeste.
1: É, não tem clima para o Bielsa seguir no comando da seleção uruguaia. Bom, a gente está falando de uma seleção sul-americana. O Brasil avançou, vai enfrentar o Japão segunda-feira, Ruda.
2: Segunda-feira, a partir das 14h, fase de 16avos de final, e agora não tem choro. Perdeu, vai para casa, ganhou, avança de fase. É Brasil e Japão, segunda-feira, às 14h, para a felicidade do povo brasileiro, Katsurayama. Bom horário, hein?
1: Coisa boa. 1h05 já, Eduardo Gabardo traz as informações da seleção brasileira.
6: O técnico Carlo Ancelotti ainda terá 2 treinamentos antes do jogo da segunda-feira contra o Japão. O primeiro, na manhã deste sábado, no CT do New York Red Bulls em Morriston. E depois, domingo, no estádio do Houston Dynamo, já na cidade da partida do confronto, da partida contra o Japão na segunda-feira. O jogo que vale vaga nas oitavas de final da Copa do Mundo. Nestes trabalhos, Ancelotti deverá repetir a escalação utilizada contra a Escócia. Alisson, Danilo, Marquinhos, Gabriel Magalhães e Douglas Santos, Casemiro, Bruno Guimarães e Paquetá, Rayan, Matheus Cunha e Vini Júnior. Neymar de novo como alternativa no banco. Rafinha, o atacante gaúcho, segue fazendo tratamento com a expectativa de poder voltar para a seleção brasileira na fase de oitavas de final da Copa do Mundo. Se o Brasil passar pelo Japão, vai enfrentar ou Noruega ou Costa do Marfim. Portanto, o Brasil já conhece o seu caminho, pelo menos neste início de fase eliminatória da Copa do Mundo.
1: Valeu, Eduardo Gabardo, trazendo as informações da seleção brasileira, que joga, portanto, na segunda-feira contra o Japão. Marcos Souza está acompanhando o Grêmio, que tem partida amistosa neste sábado, 16h, contra o Cascavel. Vem, Marco.
7: O Grêmio chegou a Cascavel no início da noite dessa sexta-feira com uma grande festa da torcida local. Um grupo de cerca de 70 pessoas aguardou a chegada do ônibus ao hotel que servirá de concentração do clube aqui em Cascavel, e os jogadores foram recepcionados com muita festa. Ausentes da delegação, Bright White e Vila Sante permaneceram em Porto Alegre e realizarão trabalhos de controle de carga nos próximos dias. Mesmo ausentes do primeiro amistoso da intertemporada, a dupla não preocupa para a sequência do ano. TT, por conta de uma cirurgia, também não viajou e também permanecerá em recuperação em Porto Alegre. Luiz Eduardo volta aos trabalhos neste sábado e poderá ser a alternativa para o amistoso do próximo final de semana contra a Chapecoense em Sinop. 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
1: O Inter, Antônio Oliveira.
8: O zagueiro Guilherme Maripan é aguardado em Porto Alegre na próxima semana. O jogador realizou exames médicos junto a profissionais da seleção chilena, que tem boa relação com responsáveis por este setor no clube gaúcho, por conta das passagens de Charles Arangues pelo Beira-Rio. As avaliações foram enviadas ao Inter, que aprovou a chegada do defensor. Maripan tem contrato com o Torino até a próxima terça-feira e poderá ser anunciado pelo Colorado a partir do dia seguinte. Aos 32 anos, ele chega ao Inter com passagens pelo futebol europeu e com mais de 60 jogos pela seleção do Chile. O atleta é a primeira contratação do Inter para a metade deste ano e assinará até o fim de 2028. Com as informações do Inter, Antônio Oliveira.
1: A bola está rolando, Eduardo Costa.
0: Começa a segunda etapa em Vancouver. 0 para Nova Zelândia, 1 para Bélgica e mudou a Nova Zelândia, Rinaldi.
9: Em duas posições o técnico inglês, Darren Bazeley, muda a equipe, tira o 23, Thomas, e o 10, Singh, entram na equipe o 19, Holt, e o 21, Randall. As duas modificações para este segundo tempo.
0: Muito bem, mudanças na equipe da Nova Zelândia. Agora teve cartão amarelo para o camisa 8 da Nova Zelândia, Rinaldi.
9: Stamenic cometeu a falta, por isso mesmo o árbitro em cima do lance apresentou o primeiro cartão do jogo para o camisa 8 da Nova Zelândia.
0: Nesse comecinho de segundo tempo em Vancouver, grupo G da Copa do Mundo. Daqui a pouco também começa o segundo tempo, o confronto que o André Silva está acompanhando aqui dentro do futebol de Copa da Gaúcha. Bola recuada lá para o goleiro Courtois, domina na marca do pênalti, ajeita na perna esquerda, lança forte para o campo ofensivo, lá na ponta esquerda para o Doku, subiu, corta de cabeça o Payne, tenta o desvio lá o camisa número 6, o Bell, cai na ponta canhota com o Doku, levou vantagem o Venacan, tocou para o De Bruyne na meia lua, pé direito, bateu, cruzado, mandou a direita do gol defendido pelo Crocombe, tiro de meta, André.
10: 18 minutos de intervalo, mais longo da Copa do Mundo. Começa o segundo tempo para Egito e Irã, e com alterações nos dois times, Katsurayama.
1: Exatamente, no Irã saiu o 13 Kanani, que estava amarelado, entrou o 2 Hardani. E tem também duas alterações no time do Egito: saiu o Saber com a 21 para a entrada do 19, o Ateia. E também saiu o Ashur com a 8 para a entrada do 22, o Marmoush.
10: Portanto, trocas nas duas seleções. Temos apenas um lateral favorável à seleção do Irã, com 40 segundos deste segundo tempo.
0: Lançamento para Nova Zelândia na ponta direita. Corta defensiva com o TAT. A bola acaba saindo em lateral. Na primeira tentativa dentro da área do Randall, que entrou há pouco na equipe da Nova Zelândia. 2 minutos e meio, etapa final. 1-0 para a Bélgica, que está avançando à próxima fase da Copa do
10: Chegou
0: Mundo.
10: Chegou o Irã! Perdeu mais uma oportunidade a seleção iraniana, bola na frente da grande área, se lamenta demais o jogador do Irã, pegou com o pé direito embaixo da bola, o Gorbani jogou na linha de fundo no cruzamento do Godos da direita, a bola viajou pela área, depois foi por cima do gol na segunda chegada da seleção do Irã neste segundo tempo.
0: A Nova Zelândia avança pela esquerda com o jogador Kakatier, consegue o toque na ponta esquerda para o Just. Just recomeça outra vez na linha intermediária, defesa com Stamenic. Ele domina, toca pelo meio, vem buscar jogo Just, outra vez com Stamenic, o único jogador que recebeu o cartão amarelo nessa equipe da Nova Zelândia neste comecinho do segundo tempo. Lançamento na ponta direita para o Payne, ele consegue recuar a bola para o Surman, bola para o zagueiro Bindon, próximo ao círculo central, aqui na esquerda o passe forçado, tentou dominar o Kakatier, mas saiu com bola e tudo. Apenas lateral para o time da Bélgica, que vence por 1-0.
10: Ô, Ruda, se o Irã ganhar, virar o jogo aqui, a Bélgica ganhando, quem é o líder?
11: Vamos lá, vamos de novo. Se o Irã virar...
10: Se o Irã virar o jogo, a Bélgica está ganhando. Quem fica líder do grupo?
11: Se o Irã virar, ele vai a 5 pontos. E aí tira 2 pontos do Egito. Se a Bélgica vencer, como está vencendo, ela fica com 5 pontos também. A diferença, André, fica na questão do saldo de gols. Se o Irã vencer por um gol só nesse momento, zera tudo. E aí o Irã ficaria à frente nos gols pró.
10: Então o Irã pode ser o líder do grupo, porque ele está bem melhor nesse começo de segundo tempo.
11: Diga-se, né? O confronto dos dois foi empate também, 0-0.
10: Olha só, o Irã ainda briga pela liderança do grupo, hein? Que grupo maluco esse grupo G da Copa do Mundo. Agora um erro, mais uma vez na tentativa da seleção do Egito. 2 minutos 45 segundos, segundo tempo RBS na Copa. Na RBS sempre tem mais Copa, Eduardo Costa.
0: A Bélgica chega no bico da área, do Cu lá pela esquerda, ajeitou, vai até a meia lua, rolou para Van Aken, pé esquerdo, abre pela canhota, bem no bico da área para o De Bruyne, para o Trossard, limpou para o pé direito, bateu, explode no Van Aken, voltou e o gol! Segunda etapa, na insistência, Trossard bateu forte, sem chances para o Kokombi. A Bélgica amplia, a Bélgica marca o segundo, a Bélgica vai para a próxima fase. Na insistência da troca de passes, primeiro sem querer, o Van Aken atrapalhou, voltou no peito do Trossard, ele fuzilou no ângulo direito do goleiro. 2 para a Bélgica, 0 para a Nova Zelândia, com 5 minutos do segundo tempo. Conta, Rafael Rinaldi.
12: A Bélgica apresentando suas armas. Começa a jogada mais uma vez com o Doku pelo lado esquerdo, limpando a marcação. A assistência do De Bruyne e a finalização do Trossard. A primeira batida bateu na marcação, mas além de habilidade, ele conta na noite de hoje com a sorte para fazer o segundo dele, o segundo da Bélgica. Trossard faz 2-0, Colin.
13: Trossard está infernizando a zaga da Nova Zelândia e na maioria das vezes pelo lado esquerdo. Quando aproxima do Doku, ainda mais, a tabela de ambos tem surtido efeito, tem dado resultado para a Bélgica. E começa a destroçar a Nova Zelândia.
11: Leandro Trossard, segundo gol dele em 6 jogos de Copa do Mundo, segunda edição que disputa com a seleção belga, 14º gol marcado em 55 jogos com o seu país. Nesse momento, o Egito segue líder com 5 pontos, mas a diferença em relação à Bélgica agora está apenas nos gols marcados. Mesmos pontos, mesmo saldo, mas 5-3 nos gols pró. Portanto, a Bélgica segue enfrentando a Austrália no mata-mata, enquanto o Egito vai enfrentar a Coreia do Sul, por enquanto.
10: Eu tinha perguntado anteriormente, porque eu estava projetando as oitavas de final, porque se os Estados Unidos iriam, aí isso poderia dar se o Irã fosse o líder desse grupo, mas agora, né? Com esse gol da Bélgica, com o empate aqui, o Irã não tem essa possibilidade, teria que fazer aí 2 gols, enfim. 5 minutos e meio, Bonani, que dá pra falar dessa volta do segundo tempo de Bélgica, de Egito e de Irã?
5: O Irã começou melhor, teve as primeiras chances lá na frente, mas o Egito já equilibrou também, né? O Achur, que saiu, estava um pouco apagado, então entra o Marmouche entra, na verdade, no lugar do Zico. Zico vai para a direita, ele e o Salah revezam bastante nisso, e o Marmouche entra como um segundo atacante. Do lado do Irã, entra o Ardani, que é lateral direito, mas está atuando ali como zagueiro pela direita.
0: Doku invadiu a área, cruzou lá para dentro, afasta de cabeça o zagueiro Bindon, tirando a bola, que seria o terceiro gol da Bélgica. E tá chegando, a impressão que dá, Colin, se a Bélgica apertar, ela faz 4-5, porque a Nova Zelândia não passa do meio campo.
13: Exatamente, a Bélgica marca muita presença, inclusive na área, com muitos jogadores.
10: Salah pro Trezeguet, Karim! A marcação era a chance do gol, salvou camisa número 2, o Salé Hardani jogando na linha de fundo. Conclua aí, Colin.
13: Pois é, só da Bélgica nesse outro jogo aqui, impressionante, do início até agora com quase 10 minutos do segundo tempo, já abriu 2-0 e nesse ritmo onde a Nova Zelândia não consegue reagir, a tendência é realmente que a Bélgica aplique uma goleada.
10: Salah cobrou o escanteio, tentou o toque de cabeça, perde mais uma oportunidade. A seleção do Egito jogando a bola pela linha de fundo, zagueiro Yasser Ibrahim estava por ali. Segue 1-1.
0: 8 minutos e 40 em Vancouver, no Canadá. Por enquanto, 0 para Nova Zelândia, 2 para Bélgica, que está avançando a próxima fase da Copa do Mundo 2026. Domina Nova Zelândia, campo defensivo, lado esquerdo com camisa 11. Just tentou para o Chris Wood, devolução para o Just. Chegou a Nova Zelândia na frente da grande área, pé canhoto, preparou, bateu para o gol. Espalma, Courtois, voltou o Payne, explode em cima do McKennie. Rapaz, finalmente chegou a Nova Zelândia, assustou, parou no Courtois, Rinaldi.
9: O recordista em jogos mundiais pela Bélgica finalmente apareceu para fazer a defesa e evitar o incrível gol da Nova Zelândia num arremate despretensioso de fora da área de Just, que acertou a canhota. Courtois se esticou todo para fazer grande defesa e segurar este 2 a 0.
10: 8 minutos de Egito e Irã, o segundo tempo em Seattle, o placar é de 1 a 1. O Egito vai saindo na liderança do grupo G até esse momento. Bola com Atiá pelo lado esquerdo, ele faz o lançamento, buscava por ali o Zico, tirou a zaga, voltou, brigou, ganhou o Lachin, trabalhou pela seleção egípcia, a bola vai lá pelo lado direito, vai lá para chegar no Salah, porque no meio do caminho tinha um jogador do Irã para fazer o corte. Depois o Lachin se esforçou e recuou para o goleiro Shomir. 8 minutos e meio, o placar é de 1 a 1.
0: A Bélgica se manda pro ataque. Trossard lançou pelo meio pro Doku, briga pela bola com o zagueiro, mas já houve a falta e vai sair cartão pro Just, Rinaldi.
9: No primeiro momento o árbitro deixou o jogo seguir, mas como a Bélgica não teve a vantagem, ele marcou o puxão do camisa 11 Just para cima do Trossard. Falta no meio campo, cartão amarelo para o 11 da Nova Zelândia.
0: RBS na Copa, na RBS sempre tem mais Copa, vai mudar o time da Bélgica, Rinaldi.
9: Exatamente, está saindo camisa 11 Goku nesse momento, o camisa 11, um dos destaques da equipe, para a entrada do 26, o Matias Fernandes. Portanto, a primeira troca na seleção belga promovida pelo francês Rudi Garcia é a saída de Goku.
10: 9 minutos mais 15 segundos de Egito, 1, Irã. Goleiro Beiran Van sai do interior da grande área, vai carregando a bola, trabalhando ali com o pé direito. Faz o lançamento, busca o passe lá na esquerda para o Mohamad. Se projeta o lateral da equipe iraniana. Um choque feio agora ali do atacante com o zagueiro. O Arco mandou o jogo seguinte, é ter parado o jogo, professor. Agora a tentativa do Godos. E só agora ele viu que a situação do jogador egípcio era grave e parou o jogo, mas demorou demais. Tá caído o Zico no gramado, Katsurayama.
14: Parece que tá sentindo bastante o camisa 11 do Egito e coloca a mão no ombro agora. Um choque, uma disputa um pouco à frente da entrada da grande área do Zico com o camisa 9, o Taremi. Os dois olhando para a bola, não, um não olha para o outro e aí acontece esse choque de ombro com ombro. Os dois jogadores foram ao chão. Mas vai dar bola ao chão agora o árbitro da partida para reiniciar, porque os dois jogadores estão bem.
0: Chegamos a 12 minutos em Vancouver. A Nova Zelândia tem a posse de bola no campo defensivo. Bola tocada pelo meio com o camisa 8, Stamenic. Ele rola para Just, avança pela meia direita. Deixa o passe na ponta. Escapa da marcação. Fica lá pela esquerda. Ajeita no campo ofensivo o jogador Old. Tentou o toque no Just. Rola pelo meio no Stamenic. Ele ajeita próximo ao círculo central. Recomeça com o zagueiro Surman. Outra vez Stamenic. Aqui na esquerda com o Bindon. Lança na ponta canhota. Toque feito no campo ofensivo. Vai para cima da marcação o Randall. Próximo bico da área, deixou pro Kakatchê, tentou escapar da marcação do jogador camisa 4, Mekele. Ele faz o giro, recomeça aqui pela esquerda, toque feito pro Stamenic. Ajeitou, lançou para dentro da área de cabeça, o corte feito na tela defensiva com o Castanhe. Escanteio para Nova Zelândia, 13 minutos, 2 a 0 Bélgica.
10: Aqui o Marmouche arrancou pela esquerda, depois na sequência cometeu uma falta, o jogo está paralisado, falta favorável à seleção do Irã. No campo de defesa, o zagueiro está caído aí, ainda jogador da equipe do Irã. Daqui a pouco o Egito também vai fazer mais uma troca.
0: Escanteio para Nova Zelândia, Payne na cobrança, 13 minutos, etapa final. Escanteio aqui pela esquerda, pé direito na bola, em curva na pequena área, saiu o Courtois de soco, sobrou, mas pegou mal na bola, o Randall subiu demais, linha de fundo, apenas reposição para a equipe da Bélgica.
10: Ele tá indo embora, Katsurayama.
14: Craque do time, Salah, capitão com a 10, deixando o gramado para a entrada do Zizou. Zizou que tem a 25.
10: Achei que ele não curtiu muito, né? Você
2: André,
10: passando a cabeça ali, diga aí, Arruda.
2: É importante se destacar o seguinte, se a Bélgica fizer mais um gol lá no jogo contra a Nova Zelândia, é ela, quem inverte o caminho com o Egito, e aí o Egito pega a Austrália, tudo bem, na próxima fase, mas entra no caminho da Argentina nas oitavas de final. Então a briga pelos gols ou pela liderança é muito importante nesse momento, o RBS na Copa.
6: E essa saída do Salah, né?
5: Ele não pareceu ter curtido muito mesmo, né, André? Saiu meio consolado ali pelos companheiros. Ele até tentou mais no primeiro tempo, nesse segundo tempo não apareceu muito, foi bem marcado. Então o Irã conseguiu anular o Salah. Vamos ver se o Zizou consegue se destacar um pouquinho mais, ele que carrega um pouco mais a bola, talvez consiga aí uma boa partida.
0: 14 minutos, o Lucas Arruda falou há pouco aí, se a Bélgica fizer o seu gol, ela vai ser a líder do grupo e por isso vai para o ataque, em escanteio. 14 minutos e meio, escanteio para a Bélgica pela esquerda, vai pintar o levantamento lá na área, lá estão o De Ketelaere, o Trossard, também os zagueiros da Bélgica, cobrança pela esquerda, Cuypier cruzou, desvio do Tete, a bola passa na frente do gol, vai sair aqui do outro lado, Randall protege, cai no gramado, pede o falta e a arbitragem marca falta no campo de defesa para a equipe da Nova Zelândia. 15 minutos, 2 a 0 Bélgica.
6: Sentiu alguma coisa? Parece, né, Cassiorama? A gente vê ele sendo consolado, mas acho que aquela expressão que a gente até achou que era pela substituição, não, acho que é por uma lesão, hein?
14: É, possivelmente, estava com aquela bolsa de gelo posterior da coxa esquerda, o Salah não parecia estar sentindo dor quando saiu, mas agora realmente está recebendo um primeiro atendimento médico.
6: E agora um lançamento ali para o Trezeguet, não teve controle, a bola sai pela linha de lado, RBS na Copa, na RBS sempre tem mais Copa. 14 jogados deste segundo tempo, está 1-1 Egito e Irã.
0: A Bélgica avança para o campo ofensivo, lá pela esquerda, toque feito, avança o Fernandes, ajeitou no pé direito, conduziu em velocidade, abriu pela canhota, Cuypier cruzou em cima da marcação, voltou para o Fernandes, pé direito, rolou para o De Bruyne, na frente da área, pé direito, foi travado, a bola acaba saindo na linha de fundo, é escanteio para a Bélgica, que está em busca do seu terceiro gol, 16 minutos, 2 a 0 Bélgica.
6: E agora o jogo está começando a ficar meio esquisito, cara, umas chegadas um pouco mais duras, mais fortes, agora o Götze foi por cima da bola, né, dividida ali com o zagueiro Ibrahim. Os dois estão estirados no gramado.
14: Isso, era uma boa chance para o Irã tentar virar essa partida e aí acabou errando um passe, nisso a bola ficou viva numa disputa e os dois chegaram mal na bola, o Ibrahim do Egito e o Godus, camisa 14 do Irã, e aí eles se trombaram, se chocaram, foi o segundo choque, vou colocar sem querer, no sentido de que não estavam buscando uma falta, um pouco mais forte, e aí agora já estão bem os jogadores, mas precisaram receber pelo menos uma parada da jogada.
0: Vem a Bélgica, De Bruyne, pé direito, bateu, explode na marcação do Stanemic. A bola sai em escanteio. E há pouco o TAT também finalizou para a defesa do Crocombe. A Bélgica está chegando para marcar o terceiro gol, Rinaldi.
12: Bombardeio da Bélgica, agora uma roubada de bola, saída errada da seleção da Nova Zelândia. De Bruyne se aproveitou, arrematou a gol, houve o desvio na marcação, por isso o escanteio pelo lado esquerdo, segue em cima a Bélgica.
0: 17 minutos da etapa final, 2 a 0, Bélgica busca o seu terceiro gol, busca a liderança, bola cobrada na área, Fernandes cruzou rasteiro, sobrou na marca do pênalti. Afasta de qualquer forma o Randall, tira para fora da grande área. A sobra vai ser da equipe da Bélgica ainda, aqui pela direita com o Tielemans. Ele domina, para, olha, recomeça tudo com o Courtois lá no campo defensivo. 17 minutos, 2 a 0 só da Bélgica, André.
6: Agora o Taremi foi lançado entre três marcadores, foi dominado facilmente, né, pela zaga da equipe do Egito. O capitão, camisa número 9 da seleção do Irã, e claro, a principal aposta iraniana na Copa, Marmouche, aqui pela esquerda, velocidade para Trezeguet, chegou no fundo, não tem espaço para fazer a cruzada, jogou curtinho aqui de lado, bola com o Fatu trabalhou, vem um pouco mais atrás para Atiá jogou no meio, chega a seleção egípcia, mas aí o jogador egípcio bateu lá quase que pro campo de defesa do Lachin, a bola voltou então para o Atiá aqui pela esquerda, insiste o time do Egito, a bola volta para Marmouche dominou, ajeitou, camisa número 22, fez o passe lateral para Fatu buscou a combinação no meio, tabela boa do Zico com o Trezeguet, bola para Marmouche, chegou no fundo, pintou a chance, jogou pro Trezeguet, falhou o chute na sequência, o Zizou bateu na bola, jogou na linha de fundo, é Zico, é Trezeguet, é Zizou, é brincadeira, Eduardo Costa.
0: Só nome de craque. ataque. Tem escanteio o time da Nova Zelândia. Lado esquerdo, Randall chegou, cruzou a defesa, fez o corte e vai ter mudanças na Nova Zelândia, Rinaldi.
9: Tá saindo camisa 2, Payne, também o 6, Bell. Já confirma agora quem vai entrar, mas esses dois jogadores já estão deixando o gramado. O 5, Boxall, e o 20, camisa 20 da equipe da Nova Zelândia, McAuty. McAuty, camisa 20 também, cara.
0: Muito bem, duas mudanças na Nova Zelândia, que tem escanteio aqui pelo lado esquerdo. Vai para a cobrança o Randall. Pé direito na bola, cruzou na pequena área, subiu para cortar de cabeça o De Ketler. Insiste o time da Nova Zelândia na meia-lua, corta o Trossard, tocou para o De Bruyne, pode ser o contra-golpe da Bélgica, lançamento para o Tielemans, passou o Trossard pela direita, passe para ele, dominou próximo da área, cruzou rasteiro na segunda trave, Fernandes para fora! Teve a chance de marcar o terceiro gol, a Bélgica no contra-golpe, o Fernandes mandou na galera, Rinaldi.
9: Chance agora, um contra-ataque rápido, característica da Bélgica, aproveitando-se da presença da Nova Zelândia no ataque. Ele recebeu o Fernandes livre na ponta esquerda, mas isolou. Teve a chance de escolher o canto, mas na hora da conclusão acabou desperdiçando aquele que seria o terceiro gol. Segue 2-0 Bélgica na RBS. 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
10: 1:27 da manhã deste sábado. É, tem Copa do Mundo aqui na Gaúcha. É hora de conferir o tempo e o placar. Em Seattle, 18:30, tem falta perigosa do lado da área, o time do Egito. Tá um pro Egito, um pro Irã.
0: A Nova Zelândia chega próximo da área, Randall afasta a defesa. 20 minutos do segundo tempo, 2-0 para a Bélgica.
11: Definições dos anulantes.
10: Marmucho cobrou a falta de lado, levantamento para a área, olha o segundo gol pintando, tira a zaga do Irã pela linha de fundo.
0: E a Bélgica chega na área, De Bruyne, pé esquerdo, mandou para o gol, explode na marcação, tira a defesa da Nova Zelândia, quase o terceiro gol da Bélgica, diga Ruda.
11: Pelo grupo L, às 6 horas, tem Croácia contra Gana, Panamá contra a Inglaterra. Pelo grupo K, às 8:30 deste sábado, em Miami Gardens, a Colômbia enfrenta Portugal, as duas equipes brigando pela liderança da chave.
10: Vem pro escanteio a seleção do Egito. Escanteio cobrado, bola na área, era pro Trezeguet. Tirou a zaga iraniana, insiste o Egito na frente da grande área, mas vai dar.
0: Bruyne, pé esquerdo, ajeitou, bateu no canto, gol! Desencanta a Bélgica no último jogo da primeira fase, faz o terceiro gol e sonha com a liderança no grupo. De Bruyne, de fora da área, de pé esquerdo, chute rasteiro, cruzado com raiva, com qualidade, no fundo da rede. 3 para a Bélgica, 0 para a equipe da Nova Zelândia. Chegou finalmente a Bélgica na Copa.
9: Faltava gol, faltava também De Bruyne em campo, que participava e muito nas assistências, mas agora na finalização de pé esquerdo ele mostrou como é que se faz na entrada da área, no canto, sem chance alguma para o goleiro da Nova Zelândia chegar a tempo. Golaço para fazer 3-0 Bélgica, Colin.
13: Ele já estava até indignado que a bola não estava entrando, tinha chutado umas 4 vezes de fora da área e a bola batia em alguém. Estava reclamando, se sentindo até pressionado, talvez, pelo gol que não estava saindo. E para coroar a excelente atuação de De Bruyne, acontece o gol dele na Copa, Arruda.
11: Kevin De Bruyne marca o terceiro gol dele em 4 edições de Copa do Mundo. O primeiro neste Mundial, é o gol de número 38 em 123 jogos pela seleção da Bélgica. Nesse momento, invertem-se os papéis. A Bélgica é líder do Grupo G com 5 pontos, saldo 3. O segundo colocado, o Egito, tem 5 pontos, saldo 2. Portanto, Bélgica contra a Coreia do Sul no mata-mata por enquanto, Austrália contra o Egito, e o Egito vai para o caminho da Argentina se estiver nas oitavas de final e se os hermanos passarem por Cabo Verde.
10: Vem Egito, já notei uma mudança de comportamento do Egito assim que saiu o terceiro gol da Bélgica. O time do Egito apressando até cobranças de lateral. E vem o Egito de novo, bola com o Atiá, trabalhou com o Fatu. Fatu domina aqui pela esquerda. A seleção egípcia, quem sabe, em busca do gol da vitória, que seria o gol da liderança. Trezeguet no embalo pela esquerda, passou por um, por dois, e recuou, bola trabalhada pelo Fatu, voltou para Trezeguet. Trezeguet dominou em cima da risca lateral do campo, fez a bola chegar para Atiá. Atiá trabalha um pouco mais atrás com Lachin. Lachin faz a bola chegar para Yasser Ibrahim ali pela direita, troca, passes, vem o time do Egito, voltou a bola para Ibrahim. Ibrahim mais atrás para Lachin. Lachin pela meia direita, faz o passe, abertura de bola na direita para Rani. Rani de novo para Ibrahim, teve troca na seleção do Irã, Katsurayama.
14: Isso, saiu 14 Godos para a entrada do 20, o Mongalu, ele que é centroavante.
0: Em Vancouver, temos um minuto já da pausa para hidratação. 3-0 para a Bélgica, 24 do segundo tempo.
10: Marmouche, jogadaça, fintou um, dois, chutou a bola, explode na zaga e vai pela linha de fundo, Katsurayama.
14: Marmouche entrou muito bem na partida, né? Dessa vez ele passa por dois, três marcadores. No quarto, ele puxa para a direita, do lado esquerdo da grande área. Arrisca buscando o cantinho, ia ser um golaço, mas a bola foi para fora com muito perigo, teve esse desvio. É, escanteio, tem chance boa, Egito.
10: É, o Egito na pressão, agora não. Aí sai o escanteio e para o jogo. Isso, olha assim, ó.
15: Ô, Nani, eu sou, acho que a pessoa que eu tenho ouvido mais implicar com esse negócio da parada. Tinha escanteio pro Egito, parou pra ir pro comercial na televisão. É brincadeira.
5: Eu não gosto também, Andrezinho. É, muda todo o jogo, né? O time que não tá bem se beneficia. O Egito tá fazendo pressão, tem um escanteio, a torcida vem junto. E aí quebra todo o clima.
10: Tá no comercial aí também, Eduardo?
16: É, tá voltando do comercial. Depois, essa aí do escanteio é que nem aquele cara lá. Para, daqui a pouco a gente volta, né?
10: Ah, não, sério, o cara fez uma baita de uma jogada. Driblou dois, três, chutou a bola, foi pra linha de fundo, escanteio. Vai bater o escanteio? Não, agora nós vamos pro comercial da TV americana aí.
16: Que loucura.
0: Vai ter duas mudanças no time da Bélgica. Vai recomeçar o jogo em seguidinha com duas mudanças, Rinaldi.
17: As camisas 22 e 24 estão aí a postos para entrar na equipe de Rudi Garcia. O 22, Salemakers, e o 24, Onaná. Vão entrar na sequência. Salemakers, atacante, Onaná, volante. Portanto, duas modificações na sequência na seleção belga, que vence por 3-0.
16: E vai mudar aí, Colin.
18: Olha aí, De Bruyne está saindo.
17: É, e o destaque também, autor de dois gols, Trossard também está deixando o gramado juntamente com o De Bruyne, pode.
18: Pois é, começa a poupar jogadores para a próxima fase. Olha só, a Bélgica se dando ao luxo de poupar jogadores para a próxima fase, depois de um início muito instável, muito ruim nos dois primeiros jogos. Iniciou essa rodada aí na terceira colocação e pode terminar depois de uma atuação de luxo como líder do grupo.
0: 26 minutos do segundo tempo. Já recomeça o jogo em Vancouver após a pausa para a hidratação. A equipe da Bélgica está no campo ofensivo. Fez duas mudanças. Entraram o Salemakers e o Onaná na equipe do técnico Rudi Garcia. Avança para o ataque o time da Bélgica. Passe pelo meio. Vem buscar jogo. De Ketler deixa para o Tielemans na meia direita. Conduziu. Deixa o passe na ponta direita. Toque feito para o Salemakers. Deixa para o Onaná. Recomeça na linha central do campo com o TAT. Domina. Gira. Rola para o meio com o McKenna. Recua lá para o Courtois, que trabalhou um pouco, fez uma grande defesa apenas no jogo, está atrapalhando com o pé esquerdo. Recuando para Michele, lança para o campo de ataque, bom lançamento para o Salemakers, chegou na linha de fundo, dominou para cima da marcação, puxou o pé canhoto dentro da grande área, rolou para o Tielemans. Depois de 5 horas, o impedimento foi marcado, Rinaldi.
17: Impedimento marcado à moda brasileira, agora demorou a arbitragem para anotar esse impedimento, estava à frente o jogador camisa 22, Salemakers, que entrou há pouco na seleção belga, e além do De Bruyne, Trossard, o próprio Doku acabou sendo poupado, saiu um pouco antes, né? Ele teve uma questão de infecção respiratória que tirou do jogo.
10: Sisu cobrou o escanteio, falhou no cabeceio, a bola sobrou na área, ainda para Trezeguet, tira a zaga do Irã. Acabou o comercial, os caras bateram escanteio, Renato.
17: Pois é, acontece, né? Mas eu falava que o Doku foi preservado também, ele teve uma infecção respiratória em meio à competição, já sofria desde que chegou à Copa e durante a semana viajou a Londres para acompanhar o nascimento de seu filho
12: praia.
0: Vem a Bélgica, lançamento, Fernandes dentro da área, dominou, limpou pro pé direito, pintou mais um, bate na marcação, voltou, Naná explode no marcador, sobrou no Vanak em pé direito, ameaçou chutar, tocou pro Salemakers, pé canhoto, vai chutar, rolou pro Vanak em boa tabela, dentro da área, pegou no braço do jogador Cuipier, parou tudo, toque de mão, 28 do segundo tempo, se a Bélgica quiser faz mais, André.
10: É, 27, o Egito tá tentando, tá querendo, mas tá difícil pra fazer o segundo gol, o gol que pode lhe recolocar na liderança, mas insiste o time egípcio, falta dura, o árbitro deu a falta do atacante do Zico em cima do camisa número 5 do Mohammad da seleção iraniana, e olha a gritaria, jogo paralisado, entendeu tudo aí, né, Eduardo, que eles disseram?
16: Entendi, mas que gritaria.
18: Entendi isso,
16: viu? É, eu também.
0: 29 no segundo tempo, 3 a 0 para Bélgica. A Bélgica, portanto, nesse momento é líder do grupo, Arruda?
2: Sim, líder desta chave por conta do saldo de gols, está fazendo gordura nesse critério contra a Nova Zelândia e por isso vai enfrentar a Coreia do Sul, vai mudando o seu posicionamento no chaveamento e aí o Egito entra no caminho da Austrália e na próxima fase deve pegar a Argentina, se lá ele estiver.
10: Chegada do Irã, tentou uma puxada por ali, o Taremi tirou a zaga do Egito e a bola vai saindo pela linha lateral, são 28 minutos, RBS na Copa, na RBS sempre tem mais Copa, por enquanto um para o Egito, um para o Irã.
0: E a Nova Zelândia tem a bola com o zagueiro Surman, rola pelo meio no Stamenic, ajeita no pé direito, lança lá na ponta, a Nova Zelândia tenta armar um ataque, tem poucas chances no jogo, lançamento na ponta direita para o Holt, domina no pé esquerdo, recomeça na intermediária, toque feito no Surman, ele deixa para o Stamenic, abriu pela direita com o Just, ajeitou, tocou outra vez para o Stamenic, ajeitou outra vez com o Just, lá na direita lançou errado, o Onaná recupera para a Bélgica, mata no peito, tenta o lançamento, erra o passe, a Nova Zelândia recuperou, Chris Wood na meia lua, girou, rolou pro Jance, bateu, tá fora! O camisa 11, Jance quase descontou pra Nova Zelândia, teve desvio, escanteio pra Nova Zelândia, Rinaldi.
12: Jance agora se antecipou a marcação, bateu de pé direito, Courtois ficou olhando, houve um desvio, por isso tem escanteio a Nova Zelândia pelo lado esquerdo.
0: Vai para a cobrança, aqui pelo lado esquerdo, Just. O árbitro do jogo orienta a cobrança, pé direito, levantamento, segura a trave, o cabeceio vai por cima do gol. Subiu demais, linha de fundo, tiro de meta para a Bélgica que vence por 3 a 0, André.
10: Mais uma oportunidade para o Egito, aqui pela esquerda, bola trabalhada por Trezeguet. Tentou o lançamento lá na frente, tirou a zaga e agora tem o recuo para o goleiro. Olha a categoria do Peyrambam, bola veio alta, ele dominou, botou no chão com o pé direito, com toda a tranquilidade. Daqui a pouco vai entrar o Abdel Karim, camisa número 9, centroavante na seleção egípcia. A bola ainda está no interior da área com o goleiro Peyrambam. O Irã gasta o tempo, o placar é de 1 a 1.
0: E a Nova Zelândia começou a gostar do jogo, vai tentando aos pouquinhos chegar no ataque. É desarmado o Just, recupera o Salemakers, avança próximo da meia-lua, chegou para o quarto gol da Bélgica, caiu, pediu falta, não deu o ar para o Tielemans, rolou para o Vanak, corta a defesa, não levou a vantagem a Bélgica, ele marcou a falta, é na meia-lua, é uma falta frontal para a Bélgica, eu chamo na cobrança.
10: Pintou a chance para o Irã, saiu mal o goleiro do Egito, chute de fora da área, bate na zaga. Ainda mais uma tentativa, afasta de qualquer maneira o Rani. Olha, qualidade técnica não é lá grande coisa no jogo, mas ao menos isso gera alguns momentos de emoção, como essa saída horrorosa do goleiro Schomeyer.
0: 32 minutos, Rinaldi, uma falta frontal para a Bélgica.
12: Que insiste, agora busca o quarto gol, tem uma conferência, 4 jogadores se aproximam da bola, um deles vai deixando, porque tem a possibilidade agora nessa batida de ampliar o marcador, a barreira está sendo montada, o árbitro conversa bastante, ainda não autoriza, quanto que o goleiro também ajeita lá a barreira, está 3 a 0 Bélgica.
0: 32,5, uma falta muito boa para a Bélgica. Bem próximo à meia-lua da grande área. O árbitro autoriza. Salemakers e Kuipié, os dois jogadores na cobrança. Kuipié com o pé esquerdo, Salemakers com o pé direito. Expectativa em Vancouver. O árbitro autorizou, partiu Kuipié, mandou na galera. Longe do gol, tiro de meta para Nova Zelândia. 33 do segundo tempo, 3 a 0 Bélgica.
10: Vem Egito pela direita, Rani cruzou, tirou a zaga lateral. Insiste o Egito aqui pela esquerda. Vem trabalhando o Fatu, fez a fita no marcador, levou no fundo. Cruzamento é feito para a área, tira a zaga do Irã. Mas a pressão do Egito segue, caiu para Marmoucho, brigou contra dois, afasta a defesa iraniana finalmente. Vai tentar ligar um contra-ataque. É o jogador do Irã, um iraniano cercado por três egípcios. Mesmo assim, ele conseguiu fazer a jogada, fez o passe, a bola para o Moganlu. Tentou lá do lado esquerdo para Mohamad. Rani vem no carrinho, por baixo leva vantagem, cai para Zizu. Zizu consegue recuar a bola cai atrás para Atiar. Atiar na esquerda, faz o passe, tira para o lateral. Fatu domina, pisa na bola, toca curtinho, a bola vem para o Lachin. Lachin dominou, tenta levar a seleção egípcia para o ataque, de lado para Atiar. Atiar faz o lançamento, inversão lá na direita para Rani. E Rani dominou, a bola escapou do controle dele, tira a defesa do Irã, teve troca no Egito, Katsurayama.
14: Saiu o Zico com a 11 para a entrada do 9, Abdel Karim, de 18 anos, e do Barcelona.
0: Vem a Bélgica em busca do seu quarto gol. De Ketelaere foi lançado, corta a defesa, sobra com Demekele, lançou pela esquerda, Kuipié driblou, tentou o passe na ponta, canhota é forte demais, chega para dominar lá o Bindel, ele entrega pelo meio, passe apertado, Kuipié tenta recuperar, mas acaba tirando a defesa da Nova Zelândia. Lateral para a Bélgica, 34 minutos e meio da etapa final. Lateral lá pela esquerda, Kuipié para o Tielemans, domina o capitão da Bélgica, gira, rola pelo meio para Onana, intermediária ofensiva, recomeça no círculo central com o Mekele, tenta o passe pelo meio no Vanaken, abre na esquerda com o TAT, lançou no corredor canhoto, bom passe, lá está o Trossard, ajeitou no pé direito, rolou para o Fernandes, toca para trás, passe por dentro, vem buscar jogo, ajeitou na perna canhota, no lançamento, dentro da área, Salemakers ajeitou o pé direito, mandou longe do gol, lá na torcida, só tiro de meta para Nova Zelândia.
19: Que fez a última troca agora, saiu no lateral esquerdo, entrou outro, saiu Kakatchê com a 3, entrou o 3, Francis De Beers.
10: Chega o Irã, Moganlu pela direita, fez o passe lateralizado, bola trabalhada pelo Ramin Rezaião, autor do gol, mas agora recua demais o time do Irã, e dá oportunidade para o Egito, roubada foi do Trezeguet, conseguiu trabalhar aqui no setor esquerdo com Abdel Karim, jogou no meio ali, a falta em cima do Lachin, marcada pela arbitragem, e vai subir mais um cartão, foi o Marmoucho atropelado Katsurayama.
14: Era boa jogada dele, tabelou com o Abdel Karim pelo lado esquerdo, foi conduzindo pelo meio, fazendo fila, conduzindo por um bom ataque, e aí foi o camisa 6, o Ezatolari, que levou esse amarelo. Ele parou um ataque promissor e ele estava pendurado, hein? Se o Irã avançar para a próxima etapa, ele está fora.
10: Dominou Trezeguet na frente da grande área, fez o passe para Yasser Ebrahim, chegou na direita, vem o time do Egito tentando na pressão, Lachin para Atiar pela meia esquerda. O Egito tem pouco tempo para tentar recuperar a liderança do grupo, lançamento para a área, proteção da zaga do Irã, a bola se perde em tiro de meta para a seleção iraniana.
0: 36 minutos no segundo tempo, 3 para a Bélgica, 0 para a Nova Zelândia. A Bélgica vai avançando, vai ficando na liderança do grupo, a equipe do técnico Rudi Garcia. Vai bater o tiro de meta, o Courtois para a equipe da Bélgica, que vai segurando essa vitória, e daqui a pouco vai ter mudanças também na equipe belga.
19: O Rascan, camisa 23, ele é volante, e o Lukaku, centroavante, camisa 9, na sequência vão entrar na seleção belga.
0: Mais duas mudanças na Bélgica em seguida, Colin.
18: É, para dar mobilidade ali pro Lukaku, né, que saiu jogando na última partida, hoje ficou no banco de reservas, é mais uma opção aí para a próxima fase, opção interessante, jogador experiente, bom de bola.
10: A entrada do Abdel Karim, Nani, no time do Egito.
5: É um centroavantaço, né? Ele é conhecido, apelidado por Haaland egípcio. Então é aquele centroavante que fica mais fixo dentro da grande área, uma tentativa de ter uma referência por parte do Egito.
0: Sinal da Gaúcha marcando, 15 para as 2 da manhã. 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Vai para o ataque o time da Nova Zelândia, tentando com o Just pela meia direita. Gira o corpo na perna esquerda, avança para o campo de ataque. A Nova Zelândia tentando o seu gol. Toque feito ao lado da grande área para o Handel. Outra vez pela esquerda com o Virs. Ele ajeita, consegue o toque no corredor central com o Stamenic. Abriu pela direita. Bino cruzou na área, passou na frente do Chris Wood. Teve um desvio, a bola sai. Escanteio para Nova Zelândia aos 38 minutos do segundo tempo.
20: Jogo parado, tem um jogador do Egito machucado. Só um detalhe, o Egito já fez as 5 alterações. Não sei como é que vai se virar o técnico Hossam Hassan. Vai no escanteio.
0: Escanteio para Nova Zelândia. Randall chega para a cobrança. A Nova Zelândia tentando marcar o seu gol, que mudaria a história deste grupo. Pé direito, levantou, bola fechada. Curtou, atira, sobrou. Chute do Justin, gol! Gol da Nova Zelândia! 38 minutos no segundo tempo. Justin, camisa 11, uma ponta de pé esquerdo. Sem chances para a equipe da Bélgica, sem chances para o Courtois. A Bélgica estava brincando, né? Estava tentando, não fazia o quarto gol. Então, a Nova Zelândia aparece e marca. Just desconta. 3 para a Bélgica, 1 para a Nova Zelândia. Conta, Rinaldi.
21: Na cobrança do escanteio, o Courtois espalmou para a entrada da área, mas não tinha ninguém.

0: Marca o 12º gol em 47 jogos com a seleção da Nova Zelândia, terceiro dele nesta Copa do Mundo. Apenas as estrelas têm mais gols do que esse jogador no Mundial. Haaland, Dembélé, Mbappé, Vinícius, Messi. Nesse momento muda a configuração. O Egito volta à liderança da chave e vai pegar a Coreia do Sul nas fase de 16avos de final, enquanto a Bélgica vai para o caminho da Austrália e, se passar, pode pegar a Argentina na fase de 8avas de final.
1: Portanto, a Bélgica está entrando no caminho da Argentina. 38 minutos e meio jogados.
2: Lukaku levantou na área, rascando. Lukaku é gol! Põe de novo a Bélgica na liderança, mudando o caminho da Bélgica durante a Copa do Mundo. Na jogada pela direita, o cruzamento perfeito no Rascan. Lukaku mandou de cabeça para o fundo da rede. 4 para a Bélgica, 1 para a Nova Zelândia. A Bélgica desencanta neste terceiro jogo seu na Copa do Mundo. 4 a 1, Lukaku conta, Rinaldi.
3: Jogadores que acabaram de entrar na partida participam do quarto gol da Nova Zelândia e ele, não à toa, é o maior artilheiro, tem o faro do gol. Lukaku aproveitando o cruzamento perfeito na medida de Rascan, apenas de cabeça, mandou a bola para o fundo das redes, fazendo o 4-1. Lukaku, a Bélgica goleando de novo, Colin.
4: Jogada muito rápida pelo lado direito, depois do gol da Nova Zelândia. A equipe da Nova Zelândia se atirou para o ataque e aí abriu espaço. Jogada pelo lado, cruzamento, bola aérea, e aí é tudo com ele. Lukaku lá no segundo andar, 4-1 para a Bélgica, Roda.
0: O maior artilheiro da história da Bélgica, com 91 gols marcados. Romelu Lukaku marca o primeiro nesta edição, é o sexto dele em Copas, quarta edição que disputa pela Bélgica. Desvira a situação. Bélgica, líder do grupo G com 5 pontos, saldo 3. Egito, segundo colocado com 5 pontos, saldo 2. Irã, terceiro colocado com 3 pontos, por enquanto no G8. A Bélgica vai enfrentar a Coreia do Sul e o Egito vai para o caminho da Austrália. Na sequência, pode pegar a Argentina.
1: 41 do segundo tempo e de novo, imediato, saiu o gol belga, o quarto gol. O banco inteiro do Egito se pôs de pé, Nani, para pedir para a sua equipe voltar a atacar e a pressionar.
5: É, a ideia é ser líder do grupo, né? Então o banco joga junto e avisa o que está acontecendo no resultado paralelo.
1: Sai mais por aí, ô Eduardo, se sair os caras do Egito vão enlouquecer, porque não vai dar tempo, eles não conseguiram fazer nem o segundo ainda.
2: É, se a Bélgica apertar, ela faz mais e avança para o ataque, lançamento para o Lukaku, corta a defesa da Nova Zelândia, que timidamente chega novamente ao ataque. E agora a equipe do Egito está nos pés da Nova Zelândia, que chega aqui pela esquerda. A bola bate em cima da marcação, está em lateral, lateral para a equipe da Nova Zelândia. 43 minutos, etapa final, 4-1 para a Bélgica. Lateral que o Virs vai cobrar lá na área. Vai fazer o latereio lá na área. É para a equipe da Nova Zelândia. 4-1 no placar para a Bélgica. Puta demora para a cobrança. De Virs tomou distância, vai levantar lá na área, levantou na pequena área, saiu mal, Courtois tirou a defesa da Bélgica, corta de qualquer forma e vai no contragolpe rápido, lá pela esquerda com o Fernandes, ultrapassa a linha central, chegou na intermediária, limpou por dentro, passou o Lukaku, também pediu o Van Aken, ajeitou o Fernandes, demorou demais, ficou com a bola, agora recomeça tudo na linha central, 4-1 Bélgica.
1: O Irã, sem nenhuma pressa, vai gastando o relógio, gastando tempo. Bola lá no campo de defesa da seleção iraniana com o Khalilzadeh. Ele domina ali pelo meio campo, sem pressa. Recua mais uma vez para o Aline Mate. A bola é invertida, chega aqui na direita para o Hardani. Hardani agora sim ultrapassa a divisória do gramado, traz um pouco de velocidade para o lance. Faz o lançamento à frente, pintou até uma boa oportunidade, quem sabe, para o time do Irã, que troca passes. A bola vai chegar lado esquerdo. Mohamad dominou, ameaçou o drible, agora sim jogou na frente, Zizo na marcação e a bola se perde na linha de fundo, tem escanteio o time do Irã.
2: 44 minutos, tem tiro de meta Nova Zelândia, vai no escanteio.
1: Escanteio para o Irã, que tem a chance até de derrubar o Egito da vice-liderança.

0: caso, sai o gol. Na arquibancada, o torcedor vendo e sinalizando o placar do jogo da Bélgica. Escanteio vai ser cobrado ali pelo Rezaian. Escanteio cobrado, sai o mal goleiro, a bola explode no travessão. Mas o árbitro estava marcando a falta, Katsurayama.
1: Falta no goleiro, no choubeiro, no cruzamento do lado esquerdo do escanteio, veio do Rezaian. E aí é um cruzamento assim, não dá pra nem dizer que o goleiro saiu, porque foi nele, era em cima dele. Só que subiram mais os atacantes iranianos. Eles conseguem cabecear a bola, ela explode no travessão. O Irã quase sai à frente do placar. Tá 1 a 1.
2: 45 minutos, reta final de jogo em Vancouver.
3: Mais 4 em Vancouver, vamos até os 49 minutos.
2: Reta final de jogo, a Bélgica goleando 4 a 1. A Nova Zelândia tem a bola na intermediária defensiva. Passe feito no Surman. Entrega para o autor do gol da Nova Zelândia, o Just. Outra vez com o Surman. Domina próximo à linha central do campo. Vai para cima do Vanaken. Rola aqui pela esquerda. Aqui está colocado para dominar o camisa número 5, o Boxhall. Ele consegue o passe pela canhota, tentou. Toque à frente lá para o jogador Randall. Recomeça tudo lá no campo defensivo. Domina o goleiro Crocombe. Estamos com 46, 4 a 1 Bélgica.
0: Vai mudar o Irã, Katsurayama.
1: Saindo o autor do gol, o Rezaian. Para a entrada do 7, o Jahan Bankash. Um ponta, joga na Bélgica.
0: Ainda bem que esse cara entrou agora, Eduardo. É. 45 do segundo tempo, Jahan Bankash.
2: Agora vai. 46 e meio. Vai pro campo ofensivo o time da Nova Zelândia. Passe no jogador De Vries. Tentou lançar na frente, subiu, cortou o Naná. Pintou o quinto gol da Bélgica. Salemakers entrou na área, rolou pro Lukaku. Ajeitou, preparou, deixou a bola pra ele mesmo. Pra trás no Salemakers, dentro da rolou lá dentro, toque de letra. Vanaken domina, de costas pro gol. Rolou pra trás, De Kuipier bateu. Defesaça do goleiro de mão trocada, manda para escanteio, ia ser um belíssimo gol da Bélgica, do chute de fora da área, quase o gol do Kuipier. Rinaldi,
3: chama atenção a facilidade que teve agora a Bélgica. A Nova Zelândia parou vendo o toque de bola na área, na entrada dela sobrou pro Kuipier, arriscou o chute, grande defesa do Crocombe, escanteio, segue a Bélgica no ataque.
2: É, lá no escanteio, Salemakers cobrou curto no Fernandes, ao lado da grande área. 47, faltam dois para encerrar o jogo. Ele vai para cima na marcação, dançou para lá, para cá, rolou para o Salemakers, próximo da meia-lua, limpou para o pé direito, puxou para o esquerdo novamente, dentro da área, rolou lá dentro. Rascan ajeita, tenta o giro, faz abertura para o Fernandes, dominou, vai para dentro da grande área, gingou, cruzou, soltou o goleiro na área, quarta defesa da Nova Zelândia, voltou para o TAT e aí mandou longe do gol, tiro de meta. Tá para a equipe da Nova Zelândia, 48 no segundo tempo.
0: Os caras trocaram duas vezes, saiu um terceiro jogador, é isso, né, Katsurayama?
1: É, saiu no fim o Morebe com a 8 e sinalizou também mais 6 minutos de acréscimo.
0: Vamos, portanto, a 51, temos 46 e meio. O Egito vem, o Egito tenta o gol da vitória, o gol da liderança do Grupo G. Por enquanto a Bélgica é líder. O Egito perde a bola, contra-ataque do Irã, tem falta lá do esquerdo e vai subir um cartão pro Lachin, ele fica desesperado. Acho que ele devia estar pendurado, hein, Katsurayama?
1: E estava mesmo, eram 3 jogadores pendurados do Egito. O camisa 9, o Taremi, vai passando por ele, a bola por um lado, ele por outro. E aí o camisa 17 comete a falta, leva o cartão amarelo. O Egito está avançando e não terá o Lachin na fase de 16 avos.
2: 48 e 40, 20 segundos finais. A Bélgica vence por 4 a 1. Lukaku domina, recua na linha central do gramado no Vanaken. Ajeitou, lançou pela esquerda. Lukaku, pico da grande área.
0: Falta cobrada, errado. Olha o gol do Irã. Gol! Estava ameaçando há horas entregar a paçoca. O goleiro Choueir da seleção do Egito. Não foi a primeira, não foi a segunda, não foi a terceira. Foram incontáveis vezes que ele saiu muito, mas muito mal da sua meta em todas as bolas aéreas. E é o que acontece agora aos 47 minutos e meio do segundo tempo. Ele sai muito mal do gol, se choca com os zagueiros, se choca com os atacantes e deixa a bola livre dentro da grande área para o Irã marcar o seu segundo gol. A festa iraniana é indescritível.
2: Chega a Bélgica, Salemakers, pé direito, mandou pro gol, gol da Bélgica! Marca o quinto gol, vence o jogo, goleia 5 para a Bélgica, Salemakers, 1 para a Nova Zelândia. Terminou o jogo em Vancouver, André.
0: E o jogador do Irã que marcou o gol, Katsurayama, meteu até um óculos escuro na comemoração, Katsurayama.
1: Calhes a Deus, zagueiro, herói do Irã que vai avançando para a fase de 16 avos. Uma cobrança do lado esquerdo, muito distante da grande área, para dentro da pequena área. Sai muito mal o goleiro Chobeir, mais uma vez. Caçou borboletas muitas vezes durante essa partida e deixou a bola viva dentro da área. Um bate e rebate, ela sobra do lado direito para o camisa 4. Ele consegue finalizar e faz o gol da virada do Irã, que vence por 2-1, Nani.
4: Copa do Mundo. O Egito teve domínio durante a maior parte do segundo tempo e não aproveitou. O Irã, na bola parada, conseguiu o gol no finzinho, mas tá no VAR, hein? Então, checando esse gol. Olha, não sei não, Arruda.
5: Primeiro gol do Khalilzadeh com a camisa do Irã nas Copas. É a segunda edição que ele disputa e, nesse momento, mexe com toda a configuração. A Bélgica segue na liderança do Grupo G e vai enfrentar a Coreia do Sul na fase de 16 avos de final. O Irã, que está assumindo a vice-liderança da chave com os mesmos 5 pontos, vai pegar a Austrália. E o Egito vai entrar como um dos terceiros colocados na próxima fase da Copa do Mundo.
0: Offside, não valeu o gol. O VAR acaba de tirar o gol da festa que durou uns 4 minutos da seleção do Irã, Katsurayama.
1: Tinha um zagueiro realmente à frente, com posição que dava legalidade ao gol, mas o goleiro estava alguns centímetros atrás e aí isso colocou o camisa 4 em posição irregular. Impedimento marcado.
0: Que loucura, Eduardo Costa. Terminou por aí, tem o depoimento do gol da Bélgica, Eduardo.
2: Pois é, fomos atrapalhados pelo gol que não valeu, mas a Bélgica fez o quinto gol, Rinaldi.
3: Uma facilidade incrível de contra-ataque puxado na base da experiência de Lukaku, que dessa vez deu assistência para a conclusão de Salemakers. O goleiro apenas observou, parecia meio entregue no lance também. O 5-1 da Bélgica, decretado pelo camisa 22, Salemakers, Colin.
6: É um chute bem colocado no canto, indefensável. E aquela goleada que a gente percebia que estava para acontecer, aconteceu, Arruda.
0: Chegou o Irã, Rezaia chutou em cima do Ibrahim. Que loucura, Katsurayama, esse final de jogo.
1: Mais uma vez a bola viva dentro da área, cai pelo lado direito, quase igual ao outro gol. E aí o Ibrahim apareceu na hora certa. Vem de novo o Rezaia para a cobrança lateral do escanteio.
0: Ele cobra o escanteio, bola na área, tira a zaga do Egito. O final do jogo ficou uma loucura. Bola com o Rezaia, dominou, fez a bola chegar aqui no lado direito pro Hardani. Rezaian vai ter cruzamento do Hardani na área, pintou o gol, espalma Chobeir milagrosamente para evitar a virada do Irã. Que é isso, Katsurayama?
1: De vilão a herói. Não foi herói, não. Pegou do travessão. O herói é o travessão. No detalhe, o cabeceio do camisa 6, o Exatolahi. Cruzamento lado direito, o Irã fazendo de tudo para conseguir esse placar, a virada. Dessa vez parou na trave, pressão total do Irã, mas segue 1-1.
0: Agora a gente viu o negócio do VAR. O cara cortou a unha, né? Porque se ele não tivesse cortado a unha, ele não estava
4: impedido. Um calça 40 e o outro 38.
0: Esse final de jogo tá uma loucura. E vem o Egito, o Arthur gostou, hein? Ele não acabou ainda. Passaram-se já 2 minutos do... acima daquele 6 que ele marcou. Bom, teve tanto VAR, tanta coisa, que vai, acho, mais longe. Bom, é gol que valeu, gol que não valeu. Como é que tá ficando o negócio, hein, Arruda?
5: É, o plantão vai enlouquecer hoje, André. É o seguinte, vamos lá. A Bélgica, líder desse grupo, vai enfrentar a Coreia do Sul. O Egito, por enquanto o segundo colocado, vai enfrentar a Austrália. Pode pintar no caminho da Argentina. E o Irã, por enquanto, entre as terceiras colocadas, vai pegar a Suíça. Mas o Irã pode perder essa vaga amanhã com os outros três grupos encerrados.
0: Um final maluco de jogo em Seattle, agitando as duas torcidas. Um Egito, um Irã que tenta chegar pela direita, a bola sai pela linha de lado. Desesperado o jogador iraniano tentando ainda marcar o segundo gol. Agora o Egito é que está querendo já que termine assim. O árbitro faz uma sinalização. Achei que ele ia ter sinalizar o final, mas não manda o jogo prosseguir. Bola no campo de defesa da equipe do Irã. Lançamento lá na esquerda em direção ali, né? Já te tira a zaga. Cai de novo para o lateral esquerdo da seleção iraniana. Ele domina, vai para cima da marcação egípcia. O árbitro olha para o centro do campo e... termina em Seattle aos 54 do segundo tempo. Egito e Irã, um jogo que, olha, se não teve lá grande qualidade técnica, sobrou em emoção nos seus últimos 10 minutos. 1-1, Egito e Irã. Agora não precisa pagar mais nada nos números aí, Arruda.
5: É, agora deu, né, André? Chega. Vamos confirmar isso daqui, pelo amor de Deus.
0: É, vamos lá. Vamos
5: chega. O plantão tá enlouquecido, André, porque é o seguinte...
6: Ô, André, tô do lado do Arruda aqui. Impressionante, cara. Impressionante. Um vai e vem de resultado, de confrontos. Olha...
5: sensacional.
6: Vou te pagar um café depois.
5: Pô, agradeço, viu? André, essa combinação ela mudou pelo menos umas 8 vezes, tá? Desde que saíram os gols. E é importante que se diga. Com esse empate, o Irã ele não está eliminado. Pelo contrário, ele está dentro agora, mas ele pode perder a condição amanhã. Tá? Ele está no G8 das terceiras colocadas, mas o Irã, por enquanto, vai enfrentar a Suíça na fase de 16avos de final. O Egito ele vai pegar a Austrália nessa próxima fase e pode entrar no caminho da Argentina. E ainda a seleção da Bélgica vai pegar a Coreia do Sul. É o que está acontecendo nesse momento. Mas as coisas podem mudar nesse sábado, André, na resolução dos últimos três grupos. J, K e também L.
0: Bom, se eu nunca imaginei Eduardo Costa em narrar um jogo terminasse depois das 2 da manhã, com uma loucura que nem foi esse final de jogo, também não, viu?
7: Exatamente, e o detalhe foi o seguinte, né? Quando tu gritou o gol do Irã, exatamente, eu não quis te interromper porque saiu o gol da Bélgica. Sim. Se eu te interrompo ali, acaba com a festa do Irã, mas depois o VAR acabou interrompendo e tirou a festa do Irã.
0: Não, e o pior é, a festa teve invasão de campo, de reserva, comissão. O cara apareceu um óculos escuro, que o zagueiro esse que fez o gol que não valeu, botou um óculos escuro ainda, sem camisa, mas assim, uma loucura. Bom, Eduardo, vamos fechar o jogo aí da classificação da Bélgica.
7: É isso aí, vitória da Bélgica por 5-1, Colin, vitória merecida e cabia até mais, né, Colin?
6: É, muito merecida essa vitória, do início ao fim a Bélgica se propôs a jogar e, olha, encurralou a Nova Zelândia, que em determinado momento até tentou sair pro jogo quando estava 1-0 para a Bélgica, ainda no primeiro tempo, mas acabou cedendo muitos espaços... E a Bélgica ficou ainda mais à vontade para jogar, para aproveitar as oportunidades e ir ampliando o marcador naturalmente. Naturalmente a Bélgica, dá para dizer que definitivamente entra na Copa, porque os dois jogos iniciais da Bélgica foram dois empates com atuações ruins, com o Courtois em alguns momentos até fazendo defesas bem importantes para a Bélgica. E agora sim, agora se soltou, fez muitos gols e chega forte na próxima fase.
7: E Rinaldi, a Bélgica não tem ninguém suspenso, né?
3: Esse é o detalhe importante, porque 3 jogadores estavam pendurados, terminaram a partida entre os titulares, mas não receberam o cartão, estão confirmados. Era um lateral direito, Castanhet, o zagueiro Kuipier e também ele, o maior artilheiro da seleção belga, Lukaku, todos confirmados para o jogo decisivo da próxima etapa.
7: Vitória da Bélgica de goleada e a Bélgica classificada, André.
0: Te encontro, Eduardo Costa, em menos de 16 horas, tá bom?
7: Combinado, estaremos mais uma vez em um grupo que também tem bastante emoção para contar.
0: É, o Eduardo vai estar com Croácia e Gana, estarei com Panamá e Inglaterra logo mais 18 horas. Nani, vamos falar sobre esse jogo maluco um pouquinho aí.
4: Que emoção, né, André? São momentos que a Copa do Mundo nos proporciona. Porque o jogo, ele começa bem agitado, com um gol cedo para os dois lados, né? O Egito sai na frente, o Irã recupera logo na sequência. E ao longo do jogo, o protagonismo virou bastante de lado. Né? O Irã teve algumas oportunidades. No segundo tempo, principalmente, o Egito teve um domínio um pouco maior com as mudanças. A entrada do Marmoush, que para mim foi o destaque dessa segunda etapa. O Egito conseguiu ter um domínio um pouco maior, mas a gente não esperava um final de jogo tão emocionante, tão agitado e com uma reviravolta, né, que é cruel para um lado, mas que também é alegria do outro. Esse gol anulado faz parte do futebol, faz parte do entretenimento, desse esporte que a gente gosta tanto, e a gente gosta por isso, porque ele é imprevisível. Então, foi um jogo que eu esperava emoção, era um jogo muito aberto, tudo poderia acontecer, duas equipes que têm alguns jogadores que se destacam, que sabem jogar taticamente, né, se organizam bem, mas que pecam também em alguns momentos. Então, eu esperava que fosse com emoção, mas não esperava que fosse só nesses minutinhos finais e do jeito que foi. Agora, o Irã precisa torcer, né, secar, na verdade, aí os outros terceiros colocados para tentar essa classificação, que seria justa pelo que aconteceu.
8: Valeu, Nani, obrigado pela parceria.
4: Valeu, bom Andrezinho.
8: Sábado, né?
4: Bom sábado.
8: Arruda, até pra gente esclarecer aí, né? Nesse momento o Irã é sexto, né?
9: Entre as terceiras colocadas, sim. Essa é a condição, tá?
8: Tá. Quem é que ele seca?
9: Quase todo mundo, viu? Deixa eu pegar certinho aqui, ó.
8: Porque os jogos do sábado aí é que vão definir a vida dele, né? Os grupos que terminam hoje, né?
9: Ele não pode perder mais do que duas posições.
8: Isso.
9: Tá? Então,
8: pode perder uma, né?
9: Se os três grupos colocarem terceiras colocadas, o Irã perde essa posição, tá? Vamos lá. Ele tá de olho na Croácia amanhã, que joga no grupo L e enfrenta a seleção de Gana.
8: O que a Croácia não pode fazer?
9: Em relação ao Irã?
8: Ao Irã.
9: A Croácia tem que perder.
8: Tem que perder.
9: É, porque o empate já não serve pro Irã. A Croácia tomaria a sexta posição e empurraria o Irã para sétimo. Qual é o problema aqui, André? Pode rolar um empate amigo entre as duas seleções. Gana e Croácia, as duas se classificam. E aí o Irã perde essa posição. Ok. Fica de olho no jogo entre Argélia e Áustria. O que não pode acontecer, André? Aqui não tem nem escapatória, viu? Alguém vai pontuar. A menos que a Áustria vencendo, ela vai a 6 pontos e deixa a Argélia com 3. Então o Irã torce para que tenha vencedor nesse jogo.
8: Se empatar os dois com 4,
9: se empatar os dois com 4, os dois ficam à frente do Irã. O terceiro colocado passaria também. E por fim, no grupo K, Portugal, Colômbia, República Democrática do Congo e Uzbequistão. Ele torce, são muitas possibilidades aqui, tá, André? Ele torce para que o Uzbequistão vença o jogo de República Democrática do Congo. Tá, esse é o jogo que interessa mais a ele. E aí, o saldo do Uzbequistão, ele é muito ruim, ele é menos 7. Então não precisa nem se preocupar com o saldo nessa condição aqui, tá? A menos que um acidente de percurso, né, inexplicável aconteça. Se a República Democrática do Congo vencer, ela já toma a posição do Irã, vai a 4 pontos. Portugal, que é segundo colocado, se perder, e aí tiver uma combinação jogando Portugal para terceiro, também já toma a posição do Irã. Então tá difícil de imaginar um cenário em que o Irã fique pelo menos no G8 das terceiras colocadas, mas ao fim dessas partidas, hoje, ele tá em sexto lugar. Pode ser que ele perca tranquilamente essa vaga no sábado com o fechamento dos grupos.
8: Se tiver os empates amigos do jogo da Croácia com o Gana e da Argélia com a Áustria, já era, né?
9: Já era, exatamente, né? E no grupo K, que é o grupo de Portugal, também é muito difícil imaginar que, por exemplo, a República Democrática do Congo não vença por 1-0 o Uzbequistão. Teria que ter um empate aqui para que o Irã não se preocupasse com nada. Pode ser aqui a possibilidade, Grupo K, que termina às 8h30 da noite, começam os dois jogos, às 10h30 saberemos a situação dessa chave.
8: Muita imprevisibilidade, mas é assim que será a vida iraniana neste sábado.
9: E André,
8: oi.
9: Até desculpa te interromper, mas já tem mais um jogo confirmado, tá? Pelas combinações. Austrália e Egito se enfrentam na próxima sexta-feira, às 7h da noite. É oficial essa definição. E daqui, desse jogo, sai o adversário de Cabo Verde e Argentina na fase de oitavas de final. Ou seja, probabilidades de Argentina contra Egito, mas pode mudar, claro, na fase de oitavas de final é mais uma definição do primeiro estágio do mata-mata da Copa do Mundo.
8: É muita sorte, é só o que eu tenho para dizer. 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Depois, 6 da tarde, tem Panamá, Inglaterra, Croácia e Gana, mais um duplex aqui no Futebol da Gaúcha. 8:30 da noite, Colômbia e Portugal, e 11 da noite, Jordânia e a sortuda Argentina. Fica por aqui o futebol de Copa da Gaúcha. 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Bom começo de sábado a todos. Tchau.
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0: 2:16, 2:16 no ar, o Gaúcha na Copa, edição de número 106. 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Definitivamente a Bélgica entra na Copa e confirma a classificação. Muita emoção na reta final de Irã e Egito. E um impedimento, a ponta da chuteira é que define que o Irã não conseguiu virar o jogo contra o Egito. A ponta da chuteira, isso vai gerar bastante discussão também. O Irã ainda tem chances, mas pode ter decretado a sua saída da Copa. Esse lance aí vai dar muito o que falar. 2:17, está no ar o Gaúcha na Copa.
1: 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Rafael Collin.
0: Vamos nessa então, meus amigos, com mais um Gaúcha na Copa. É madrugada de sábado, são 2:18, mais uma madrugada fria no Rio Grande do Sul. Já já vou atualizar as temperaturas para vocês. Estamos em live também, sempre é bom reforçar, ok? Então siga nos acompanhando até as 3 horas da manhã. Estamos em live e eu estou muito bonito na live hoje, né, Renatinho? É, obrigado. 2:18, havia muita expectativa, meus amigos, para dois jogos. Não havia tanta expectativa para os jogos de agora à noite, que a gente acabou de transmitir para vocês e que acabaram ficando emocionantes. Nem tanto o jogo da Bélgica, que acabou sendo uma goleada, mas o fato da Bélgica chegar bem nessa última rodada, confirmar sua classificação, acaba sendo uma atração para a Copa, porque a Bélgica sempre tem um time muito qualificado, já eliminou inclusive o Brasil em outra oportunidade. Agora, também a emoção do final do jogo entre Irã e Egito, mas havia muita expectativa para os jogos que aconteceram antes. França e Noruega, por exemplo, foi o momento de Dembélé na Copa do Mundo, né? Deitou e rolou, fez 3 gols, foi bem demais. Por sinal, a França tem muitos talentos individuais. O coletivo é muito forte, sim, mas tem muitos jogadores capazes de decidir e é isso que deixa o futebol da seleção francesa muito legal da gente acompanhar e, óbvio, muita gente, muitos analistas colocam a França como uma favorita para vencer a Copa. E também havia muita expectativa em relação à Espanha e Uruguai. Pois não é que o Muslera falha mais uma vez e o Uruguai está fora da Copa do Mundo. Impressionante. Impressionante como foi mal o goleiro Muslera nessa Copa. E a Copa não perdoa tantas falhas assim, né? E aí o Uruguai está fora e a Espanha conquista mais uma vitória. São 2:20. Por isso, a nossa produção hoje no Gaúcha na Copa 106, liderada por ela, Camilinha Nunes, pediu para que Maurício Saraiva fizesse um resumo de como foi Espanha e Uruguai, ele que comentou a partida, e também a nossa produção pediu que o Cristiano Munari fizesse um resumo de França e Noruega. Vamos ouvir então como foi Espanha e Uruguai com Maurício Saraiva.
2: Boa noite, Gaúcha na Copa. Olha, a Espanha trotou para ganhar o jogo que ganhou do Uruguai. Muito triste ver o Uruguai se despedir da Copa, jogando tão pouco e merecendo ir embora. Não tem vitória, não tem boas escolhas, tem uma crise de relação do treinador com os jogadores, não tem renovação da geração que foi envelhecendo, e o Uruguai é parte da sede da Copa de 2030. Não vai disputar para ver se estará na Copa, justamente por ser sede. O primeiro jogo vai ser no Estádio Centenário. Mas o que fazer em 4 anos? Começar tudo de novo. Dar um jeito de renovar os talentos de uma base, de uma juventude que hoje não existe, encontrar um treinador que não será El Loco Bielsa e começar tudo de novo. Já a Espanha fez uma primeira fase para o gasto na conta do chá, jogando pouco futebol na primeira e na terceira partida. Na do meio, botou uma goleada dizendo, ó, a Espanha, mas vai melhorar certamente a partir da 16avos. Porque é quando começa também a Copa do Mundo de verdade, aquela em que você diz, tirem as crianças da sala, porque a Copa começou. Boa noite!
0: Valeu, Maurício Saraiva. São 2h22 e 22 segundos. Olha só, que curiosidade, né? Olha que bacana. Bom, França e Noruega, Cristiano Munari. Fala, Munari.
3: Bom dia, Rafael Collin. Bom dia a todos. França 4, Noruega 1. O que deveria ser, né, um dos grandes jogos dessa fase de grupos. Um confronto que eu acho que se esperava desde que foi feito o sorteio, né? A Noruega do Haaland contra a França do Mbappé. É, mas acabou que quando saíram as escalações já veio um balde de água fria, né? Porque o Steve Solbakken, técnico da Noruega, fez uma opção de preservar todos os titulares. A Noruega já classificada para a fase de 16avos, ainda que valesse a disputa do primeiro lugar do grupo. Ele optou por preservar todos os titulares, então Haaland, Odegaard, Sorloth e companhia, todos no banco. É uma decisão que eu até entendo, né? O forte calor que fazia, o jogo foi no horário de maior calor. É, a gente sabe que, né, a Noruega é um país que sofre muito para ter que jogar no calor, no intervalo, nas paradas ali para reidratação. A gente viu os jogadores da França conversando normalmente com o seu treinador e com a sua comissão técnica. E os da Noruega com aquelas bolsas de gelo no pescoço e tal. Então, de fato, é compreensível. É, a Noruega já fez história nessa Copa do Mundo, ganhando pela primeira vez 2 jogos seguidos numa Copa, né? Não tinha muita dificuldade em relação ao chaveamento, porque pode pegar o Brasil nas oitavas, mas o primeiro colocado desse grupo, a França, vai cruzar com a Alemanha. Então, também para a Noruega não fazia muita diferença pegar a França ou o Brasil numa eventual oitavas de final. A opção foi física. Bom, a França não. A França foi com o time titular. E aí o jogo se desenhou da maneira que era projetada, né? Uma goleada da França, foi 4-1, poderia ter sido muito mais. É, a França fez logo 2 gols cedos, né? Aos 7 e aos 20. A Noruega chegou até a diminuir, mas aí veio o terceiro gol aos 32. 3 gols do Dembélé, o nome do jogo. O Mbappé dessa vez não fez gol, né? Então uma França tão forte ali com o Olise, com o Dembélé, com o Doué, com o Mbappé. Quem fez os gols dessa vez foi o Dembélé, 3 gols dele, né? Igual o Messi, o único jogador que tinha feito 3 gols num jogo era o Messi, agora também tem a companhia do Dembélé. No segundo tempo foram feitas as trocas, o Dembélé saiu cedo, o Mbappé ficou, mas não conseguiu fazer o seu gol, né? Foi substituído, o Mbappé saiu só aos 87 minutos, né? E aí o Doué ainda fez o 4º gol da França, a Noruega fez as suas trocas e foi colocando em campo jogadores que não vinham atuando. Ou seja, foi uma ideia de colocar todo mundo para jogar mesmo, só o Nusa dos titulares entrou e já aos 83 minutos. Então, foi uma Noruega que optou por preservar, por chegar com o tanque cheio na próxima fase, diante de uma França que foi com força máxima. A França, a melhor geração do mundo, com as opções que tem, goleou por 4-1 e sai do caminho do Brasil, né? A França fica do outro lado, do lado da chave que já tem a Alemanha e que já tem a Holanda, né, só podem enfrentar o Brasil numa final. Do lado de cá, das grandes, por enquanto, tem Brasil e Argentina, né? Aí o resto vai se definindo depois com o decorrer dos jogos. Estou gravando esse áudio, né, esse comentário após França e Noruega, então já vai ter acontecido Espanha quando ele for ao ar. Mas o Brasil não vai pegar a França antes da final. O que, que isso significa para o Brasil? Se o Brasil chegar na final, vai ter que ter feito muita coisa certa, vai ter que ter desenvolvido o time, né, ter ido bem. E aí não sabemos como é que vai ser o enfrentamento. Para chegar à final, o Brasil vai ter que ter feito muita coisa boa. E isso é o ideal, porque hoje, se tivesse tido um tropeço da França para enfrentar o Brasil numas oitavas, por exemplo, a França seria muito favorita. Então o Brasil ganha tempo para enfrentar talvez a melhor seleção do mundo só apenas na final. Mas sim, foi frustrante, né, não termos tido o confronto Haaland e Mbappé, mas também é culpa, um pouco culpa dessa Copa do Mundo, desse regulamento, né? Que ampliou as vagas, que diminuiu os grandes confrontos, e quando a gente foi ter um grande confronto, uma seleção não precisava arriscar e optou por não arriscar. Certo, Colin? Abraço!
0: Certíssimo! Abração! Obrigado, Cristiano Munari! Cristiano Munari, que sabe muito do futebol argentino, né? É um torcedor também do futebol argentino, e a Argentina vai pegar nada mais, nada menos do que Cabo Verde na próxima fase da Copa do Mundo. São 2 horas e 27 minutos. 2 e 27. Olha o expressinho chegando aí. Olha o expresso da Copa. Fala, João Calegari.
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4: Muito bom dia, Rafael Collin, bom dia a todo mundo que acompanha a Rádio Gaúcha. A gente volta aqui no Expresso Copa para falar sobre duas seleções um pouco diferentes, mas primeiro a gente vai começar com a seleção equatoriana. O presidente do Equador, Daniel Noboa, decretou feriado no país nesta sexta-feira para comemorar a vaga na segunda fase da Copa do Mundo. A classificação veio com vitória de 2-1 sobre a Alemanha na última quinta. Em suas redes sociais, Noboa agradeceu a entrega dos jogadores e do técnico Sebastián Becasese. Em 4 participações, sem contar essa atual, o Equador nunca passou do quarto jogo da Copa do Mundo. Até 2022, isso significava as oitavas de final. A única vez que a seleção chegou no mata-mata foi em 2006, quando caiu para a Inglaterra nas oitavas. Agora, porém, com 48 seleções, para passar da quarta partida do Mundial, é preciso apenas chegar às oitavas. Com 4 pontos, o Equador passará como um dos melhores terceiros colocados, e a Alemanha, com 6 pontos, e a Costa do Marfim, também com 6, avançaram no mata-mata pelo Grupo E. Falamos sobre o Equador, agora a gente vai falar sobre Curaçao. A histórica primeira participação de Curaçao na Copa do Mundo, encerrada após a derrota para a Costa do Marfim nesta quinta-feira, colocou os holofotes do planeta sobre essa pequena ilha caribenha. Com bandeira, hino e uniformes próprios, a seleção do menor país a jogar um Mundial masculino de futebol, encantou não só os brasileiros, mas também torcedores ao redor do globo. O cenário, porém, muda quando o assunto é olímpico. Por mais que a Ilha do Caribe revele talentos de elite mundial, o nome de Curaçao não vai aparecer na cerimônia de abertura dos Jogos Olímpicos de Los Angeles daqui a 2 anos, em 14 de julho de 2028, e tampouco o nome de Curaçao estará no quadro de medalhas, mesmo que um dos cerca de 160 mil habitantes curaçaenses conquiste uma delas. A explicação para essa ironia esportiva está em um nó geopolítico e uma mudança de regras que aconteceu na década de 1990. Te explico, Colin. Até o ano de 2010, atletas de Curaçao competiam nos Jogos Olímpicos e nos Jogos Pan-Americanos sob a bandeira das Antilhas Holandesas, bloco reconhecido pelo Comitê Olímpico Internacional desde 1950. A vizinha Aruba fazia parte deste mesmo grupo, mas conseguiu sua independência como Estado autônomo dentro do Reino dos Países Baixos em 1986. Com isso, Aruba fundou seu Comitê Olímpico próprio pouco antes de as regras do jogo mudarem drasticamente no cenário internacional. Em 1996, impulsionado pelo colapso da União Soviética e pelas intensas mudanças geopolíticas mundiais, o COI alterou a sua Carta Olímpica. A partir da realização que baliza as regras do olimpismo, determinou-se que apenas territórios que fossem estados independentes reconhecidos pela comunidade internacional, mais conhecido como a ONU, poderiam criar novos comitês olímpicos nacionais. Então, em 10 de outubro de 2010, as Antilhas Holandesas foram formalmente dissolvidas. Curaçao tornou-se um país autônomo dentro do Reino dos Países Baixos, com moeda e leis próprias, mas sem uma cadeira na ONU. Como as Antilhas deixaram de existir, o COI extinguiu o antigo comitê em 2011 e barrou o pedido de Curaçao para criar um novo comitê, aplicando a regra de 1996. Bom, Cole, a gente trouxe então esses detalhes sobre feriado no Equador e Curaçao, mesmo com uma história linda em Copas do Mundo, não vai poder disputar esses próximos Jogos Olímpicos. A gente espera que para os próximos a gente também tenha os curaçaenses por lá. Muito obrigado por esse espaço, um abraço a ti e um grande programa.
0: Valeu, muito obrigado, João Calegari, com o Expresso da Copa aqui na nossa madrugada esportiva da Rádio Gaúcha. É o Gaúcha na Copa, edição de número 106. O Eduardo Gabardo atualiza para nós agora as informações da seleção brasileira. Fala, Gabardo.
5: Bom dia, Colin. E neste sábado já tem viagem da seleção brasileira de Morniston para Houston, no Texas. Local do jogo de segunda-feira, Brasil e Japão, fase 16avos de final da Copa do Mundo. Está chegando a hora da fase eliminatória da Copa. Bom, e o Brasil vai viajar com um time encaminhado, definido pela primeira vez nesta Copa do Mundo, sem qualquer tipo de mistério por parte do técnico Carlo Ancelotti, com a manutenção da escalação que venceu a Escócia e Rayan no time titular. Alisson, Danilo, Marquinhos, Gabriel Magalhães e o Douglas Santos, Casemiro, Bruno Guimarães, Paquetá e aí na frente o Rayan, o Matheus Cunha e o Vini Júnior, a escalação provável do Brasil. Vamos ouvir o resumo da entrevista desta sexta-feira do atacante Rayan, deste novo momento dele, 19 anos de idade e titular da seleção brasileira na Copa do Mundo. Vamos acompanhar.
6: Hoje começa com a gente sobre a marcação, começa com os homens dali da frente, mas ali no final do jogo é mais por causa do cansaço também, responsabilidade também com o cansaço, mas ele conversa muito com a gente, parte defensiva, que começa primeiro e depois vem a parte ofensiva, que ajuda a gente a fazer os gols lá na frente. Todo mundo viu no jogo, acho que é a minha parte defensiva, que eu desde o ano passado vem evoluindo nessa parte. Como eu falei aqui agora, ele pede pra gente marcar primeiro para depois jogar, e acho que essa parte é muito importante pra gente, que como a gente estava na frente, mais perto do gol, e como saiu o primeiro gol ali do Vinícius, que eu consegui dar o bote no zagueiro da Escócia e saiu o primeiro gol. Acho que é isso, é continuar trabalhando durante a semana, que contra o Japão vai dar certo também. Ser o mais natural possível, que as coisas vão fluir naturalmente.
5: Aí, Eduardo Gabardo, na Rádio Gaúcha. Justamente sobre isso, né? Porque não é apenas com 19 anos de idade estar numa Copa do Mundo representando uma seleção do tamanho do Brasil, é ser titular, né? Você conseguiu isso. O que você acha que fez para conseguir convencer o Ancelotti?
6: Acho que é o dia a dia, acho que é o trabalho que a gente faz aqui dentro, ou nos treinos, ou fora dos treinamentos. A gente sabe que o Ancelotti olha muito para isso também. Acho que nessas duas convocações, acho que eu dei meu máximo aqui, dando o meu melhor. E acho que ele deu essa oportunidade para mim, eu acho que eu agarrei bem.
5: Este é o atacante Rayan, que deverá ser titular no jogo da segunda-feira contra o Japão. Aliás, falando em negociações, sempre na metade do ano, nesta janela da metade do ano, existe a movimentação de mercado, né? No caso da seleção brasileira, o goleiro Alisson despertou o interesse da Juventus da Itália, negociação ainda não concluída. O atacante gaúcho Rafinha despertou o interesse do Al Hilal da Arábia Saudita, negócio também não concluído, ele pretende ficar no Barcelona. E agora Bruno Guimarães, que atua no Newcastle, interessa ao Arsenal, que se dispõe a pagar 377 milhões de reais para fazer a negociação. Por enquanto, a proposta foi recusada. Se o Brasil passar pelo Japão, enfrenta Colin, Noruega ou Costa do Marfim nas oitavas de final da Copa do Mundo. Grande abraço, bom final de semana.
0: Abraço, Gabardo. Muito obrigado, igualmente para ti, trabalhando firme e forte nos Estados Unidos. Agora, 2:34, 2:34. Vamos ouvir um pouco mais, vamos ouvir a coletiva do Rayan, atacante da seleção brasileira. Ele merece, tá bem demais, começou como titular a última partida, foi bem no jogo. Vamos ouvir então a entrevista coletiva do Rayan, atacante da seleção brasileira.
7: Boa tarde, Rayan. Kiyomi Nakamura da Zone Japan. Normalmente eu gosto de perguntar sobre mais lado humano, mas hoje não tem como evitar uma pergunta. Por o jogo de ontem, próximo jogo, primeiro jogo de mata-mata, vai ser Brasil-Japão. E lá no Japão, muita expectativa, medo e esperança, tudo junto, muita esperança e expectativa. Talvez detalhe vocês vão saber mais tarde, né? Mas como você sabe, o que você sabe sobre seleção japonesa, futebol japonês? O que você espera nesse jogo? Antes de tudo, parabéns à atuação no último jogo, foi muito emocionante.
6: Obrigado. Boa tarde. A gente sabe do do time do Japão. A gente sabe que tem muitos jogadores muito qualificados, mas a gente vai dar o nosso melhor, a gente vai trabalhar durante essa semana para chegar contra o Japão e sair com a vitória.
8: Rayan, o Wellington Campos da Rádio Itatiaia, estou aqui na sua frente. Qual é a importância de um jogador como você vir da base da seleção brasileira? Aliás, você passou, se não me engano, você passou por todas. No ano passado você disputou a sub-20 e chegar na seleção principal, que tipo de ganho você tem com isso ou os outros jogadores?
6: Ah, primeiro também queria dar o meu apoio ao pessoal da Venezuela. Um ano e meio atrás eu estava lá no Sul-Americano sub-20, que a gente foi campeão lá. A gente sabe da importância da seleção de base. Como a gente veio de lá, a gente tem muito orgulho de representar o nosso país. Então, acho que a seleção de base é muito importante para o nosso crescimento como humano e como jogador. Então, o Rodrigo aqui, o Cícero, que trabalhou com a gente lá na base também. E eu tenho orgulho de representar o meu país.
9: Valeu. Oi, Rayan aqui. Alexandre Oliveira, TV Record. Queria perguntar para você o quanto que a boa fase do Vini pode te ajudar em campo, assim, que você pode trazer isso? E rapidinho, só uma pincelada, treinar ao meio-dia para se adaptar a um jogo de segunda-feira ao meio-dia, como é que está sendo? Obrigado.
6: Sim, o Vini é um jogador muito importante para a gente, está vivendo uma fase incrível. Ele, Matheus Cunha, Neymar, os caras ali da frente, ele está me ajudando bastante também, ganhando essa confiança. O treino de hoje, mas acho que foi por causa da folga ontem mesmo, para a gente manter esse também do horário também, que vai se acostumando com o calor, com o tempo, mas é sobre isso também.
9: Colete. Rayan aqui, Nicolete ESPN, tudo bem? Estou aqui do lado do Tetra, que é seu fã, e eu vou dizer... E o Zico, que é um dos maiores artilheiros da história da seleção brasileira, também elogiou muito seu talento, mas citou que, às vezes, é claro que você também é um jogador em evolução, de repente precisa ter uma frieza na frente do gol para fazer mais gols, como teve a chance contra a Escócia. O que você acha disso? É realmente um ponto que você está trabalhando para ser um protagonista e ser também um goleador nessa seleção brasileira. O que você acha dessa situação? É um ponto que você acha que você precisa evoluir?
6: Sim, é um momento que eu acho que o gol vai sair com naturalidade. Acho que eu trabalho em prol ao grupo, que é ajudar meus companheiros na parte defensiva, ofensiva. Acho que o gol vai sair com naturalidade, mas eu trabalho isso sim. Durante a semana eu trabalho muitas finalizações perto do gol, longe do gol. Mas como eu falei, vai ser com naturalidade. Quando sair, vai ser um gol especial.
10: Rayan, tudo bem? Boa tarde. Felipe Brizola, TV Globo Sport TV. Rayan, a sua atuação foi muito elogiada também pela forma como você ajudou o Brasil defensivamente. Você venceu muitos duelos, você foi muito efetivo ali. Eu queria te perguntar se isso foi muito conversado com você, desse papel muito importante que você teria no ataque. O Ancelotti, sempre que pode, ele vem aqui e explica que a defesa começa no ataque, os jogadores têm que desempenhar o papel. E até queria que você ponderasse que você joga 82 minutos, a seleção brasileira no fim, ali, claro, não foi por causa da sua saída, evidentemente, mas o Alisson teve que trabalhar um pouco também, ele fez algumas defesas importantes nesse jogo, já tinha feito no segundo tempo contra o Haiti. Então, se de certa forma, com o time mais cansado também, fica mais difícil de fazer esse combate lá na frente e aí acaba sobrando um pouco mais para quem está lá atrás.
6: Obrigado. Sim, o Ancelotti conversa muito com a gente. Como tu falou, ele conversa com a gente sobre a marcação, começa com os homens dali da frente. Mas ali no final do jogo é mais por causa do cansaço também, responsabilidade também com o cansaço, mas... Ele conversa muito com a gente, parte defensiva, que começa primeiro, e depois vem a parte ofensiva, que ajuda a gente a fazer os gols lá na frente.
11: Até em cima disso, Rayan Marco Belo, TMC Esportes, a gente julga... Primeiro que você caiu nas graças do Ancelotti, né? E a gente julga o atacante sempre pelo que ele faz com a bola. Faz gol, dá passe, dá assistência. Queria que você falasse, como o Ancelotti é um cara muito tático, ele gosta de tática... O que que você faz que você percebe assim que ninguém fala? que ninguém percebe. Você ajuda o time de uma forma que às vezes ninguém percebe e talvez o Ancelotti goste de você também por isso.
6: Ah, acho que é, como todo mundo viu no jogo, acho que é a minha parte defensiva, que eu desde o ano passado vem evoluindo nessa parte. É, como eu falei aqui agora, ele pede para a gente marcar primeiro para depois jogar, e acho que essa parte é muito importante para a gente, que como a gente está na frente, mais perto do gol, como saiu o primeiro gol ali do Vinícius, que eu consegui dar o bote no zagueiro da Escócia e saiu o primeiro gol. Acho que é isso, é continuar trabalhando durante a semana, que contra o Japão vai dar certo também.
12: Aqui, Raia, Felipe Killing da TV Bandeirantes. A fase de grupos permite ajustes, erros, mas agora no mata, um erro significa voltar para casa. Mentalmente, como que muda a preparação para uma partida em que um mínimo detalhe pode significar a eliminação?
6: Ah, com certeza, a gente sabe que na fase de grupo, qualquer erro a gente sabe que pode consertar, mas agora é matar ou morrer. A gente sabe que a equipe do Japão é uma equipe muito qualificada, mas a gente tem um grupo aqui de jogadores muito incrível, né? Que tem jogadores que o Vinícius Júnior, o Thiago já ganhou bola de ouro, que ajuda a gente aqui bastante, mas a gente sabe que vai ser um jogo difícil, mas a gente vai trabalhar para dar o nosso melhor e sair classificado de lá.
13: Aqui, Rayan, boa tarde. Leonardo Pereira, do Portal Jogada 10. Rayan, no ano passado, no Vasco, o Fernando Diniz fez uma profecia. Ele falou, eu vou te colocar na seleção. E essa profecia se concretizou. Qual é a importância do Diniz na sua carreira e para você estar aqui hoje? Obrigado.
6: Ah, com certeza. Como eu sempre falo, o Diniz, para mim, sempre vai ser um pai, um cara que me ajudou bastante. Ainda mais nessa, como todo mundo viu no último jogo, né? Minha parte defensiva, ele foi um cara também que me ajudou bastante nessa parte. Esse cara que, se deixar, me liga quase todo dia. É um cara que me ajudou bastante. Vai ser um cara que eu vou levar para sempre no meu coração, um cara que sempre me ajudou.
14: Rayan, aqui na frente, do outro lado. Aqui. Rodrigo, do canal Vamos. Você é um cara que há poucos meses nunca tinha sido convocado para a seleção brasileira. Aí agora, de repente, entre aspas, você é convocado primeiro, depois você é convocado para uma Copa do Mundo. Agora a gente vê que na atualização do álbum da Copa vai ter tua figurinha lá. É a atualização que sai do videogame, tem o Rayan agora na seleção brasileira. Quero saber como que está sendo todas essas mudanças na sua vida, se teus amigos já mandaram sua figurinha, se você já jogou videogame com você mesmo, enfim.
6: Não, eu recebo muitas fotos, assim, nas fotos que fizeram uma montagem com a minha figurinha, mas recebo de muitos torcedores também que tem muito carinho por mim, mas acho que, como tu falou, as coisas aconteceram muito rápido na minha vida. Eu sou grato a Deus por estar vivendo esse momento. Apenas dou a convocação, a segunda é para uma Copa do Mundo, um garoto com 19 anos de idade. Acho que é um orgulho para mim também, da minha família, da onde que eu vim também, da comunidade, representar o meu país numa Copa do Mundo. É bastante orgulho para mim também.
15: Rayan, boa tarde. Eduardo Celulano, canal Fliclia. Parabéns pela titularidade, pelos dois jogos. Rayan, o Brasil joga nos últimos tempos muito pro lado esquerdo, aproveitando o momento do Vinícius, e você ganhou a vaga do lado direito. O seu forte no Vasco e por onde passa é sempre esse mano a mano. Eu percebi que você fez menos isso nesses dois jogos, apesar de ter jogado muito bem, com outras funções. O que o Ancelotti pede para você quando o Vini afunda, quando o Vini vai ao fundo, o que ele pede para você recompor pelo meio, para você fechar a área? Eu queria que você falasse um pouquinho sobre essas alternâncias de quando o Vini afunda, quando você pode ir para o mano a mano. Eu queria que você falasse um pouquinho sobre isso. Um abraço, boa sorte.
6: Obrigado. A gente sabe do que o Vini pode propor para o nosso time. Quando a bola está com o Vini, a gente, do outro lado, procura chegar mais perto da área, porque a gente sabe que o contrão do Vini é muito forte. Mas eu acho que é a mesma coisa que quando a bola está do meu lado também. Eu tenho um contrão muito forte também, que eu posso jogar por meio ou por fundo, que posso jogar ali para a área, que vai sobrar ali para o Matheus Cunha e para o Vini. Mas é a mesma coisa, do lado dele ou do meu vai ser a mesma coisa que o Ancelotti pede.
16: Aí aqui, Pedro Bastan, TV Globo. Você é o mais jovem a entrar em campo pela seleção brasileira desde a Copa de 70, né? E a gente, desde o aquecimento ali, antes do jogo, a gente via você olhando muito para o estádio, tentando viver aquele momento ao máximo, né? Queria saber o que passou pela tua cabeça e de onde você tirou a tranquilidade necessária, aquela frieza para estar ali em campo.
6: Cara, eu tô vivendo o sonho aqui de estar aqui na Copa do Mundo, 19 anos de idade. É, como tu falou, cheguei ali no, entrei ali no aquecimento ali olhando pro estádio, relembrando os momentos que eu já passei. E tá ali no campo ali, jogando a Copa do Mundo primeira vez como titular. E a gente sabe do sofrimento que a gente já passou atrás. Sentimento de muito orgulho de estar aqui com a seleção brasileira, representando o meu país numa Copa do Mundo. Acho que é isso, entrar ali no campo ali é ser o mais natural possível, que as coisas vão fluir naturalmente.
5: Rayan, Eduardo Gabardo, da Rádio Gaúcha. Justamente sobre isso, né? Porque não é apenas com 19 anos de idade estar numa Copa do Mundo representando uma seleção do tamanho do Brasil, é ser titular, né? Você conseguiu isso. O que você acha que fez para conseguir convencer o Ancelotti?
6: Acho que é o dia a dia, acho que é o trabalho que a gente faz aqui dentro.

0: brasileiro que está disputando esse mundial. E queria compartilhar aqui também que você é o primeiro atleta que eu estou tendo a oportunidade de fazer uma pergunta numa coletiva. Obrigado por fazer parte desse momento especial.
1: Obrigado. É, acho que sim, acho que nosso grupo aqui é um grupo muito forte, jogadores muito qualificados. Se entrar um e sair o outro, acho que vai ser a mesma coisa de quem vai estar dentro do campo. Acho que vai saindo eu, vai entrar o Endrick, saindo o Endrick, vai entrar o Neymar, saindo. Temos jogadores no meio-campo, na zaga. Acho que o dia a dia, acho que o Ancelotti escolhe os homens melhores no momento que vai estar ali no campo representando o país. E acho que está dando certo isso. Agora é continuar aqui, o caminho está sendo muito bem trilhado.
2: Ryan, Paulo Vinícius Coelho, PVC, do canal UOL. Queria voltar para a pergunta do Bassan. Você, além de ser o mais jovem desde 70 a jogar na seleção brasileira como titular, é o sexto mais jovem da história. Pelé, Carvalho Leite, que não foi campeão do mundo, Tostão, Altafine, Marco Antônio e você. Desses cinco, quatro foram campeões do mundo. A parte os nomes, mas eu queria entender assim. A diferença de ter essa frieza entrando em campo na Copa do Mundo, olhar tudo como você disse, mas tem comparação de quando você estreou no Vasco com 16 anos? Como é que são esses 2 dias na tua memória? O dia que você virou jogador profissional, o dia que você virou jogador de Copa do Mundo?
1: Acho que é dois sonhos que não sabe se vai viver de verdade. A gente trabalha quando é criança muito para viver esse momento. Acho que quando entrei a primeira vez ali no Vasco, ali também acho que tem esse sentimento de orgulho que a gente sabe que a gente passou quando era criança, de trabalhar bastante. A gente sabe de onde que a gente veio. E estrear pela seleção também é um sentimento de muito orgulho, viu? É um sonho de criança. A gente sabe que passou muitos jogadores aqui que representou muito bem. Acho que chegou o meu momento. Acho que é aproveitar o máximo possível, que é trazer o Hexa para o Brasil.
3: Aqui ao fundo, Aline Fanelli, Band News FM. Você foi a segunda contratação que mais o seu clube fez um investimento para levar para a Inglaterra. Você começa a jogar na Premier League e é convocado para a seleção brasileira. Eu queria saber de que maneira o clube tem te apoiado, não só dentro de campo, mas também com as questões fora de campo. Você é um jovem, a gente está falando sobre 19 anos estreando na seleção. E qual a importância disso para você também?
1: Ah, com certeza o clube foi muito importante para mim, não só dentro de campo, mas fora também. A assessora do clube lá, ontem ela estava aqui no jogo, ela veio aqui só para me ver. Então acho que isso é um carinho que eles estão tendo por mim também, está me ajudando bastante. E essa convocação também, a Premier League me ajudou bastante. Acho que cheguei lá muito bem, ajudando o meu clube a participar a primeira vez numa Liga Europeia. Acho que o clube me ajudou bastante, sim.
4: Marcos Paulo Lima, Correio Brasiliense. Ainda sobre o Bournemouth, eu queria que você aqui. Eu queria que você falasse sobre o papel. Você falou sobre o papel do Fernando Diniz. Eu queria que você falasse também sobre o papel do Iraolá, né, que foi seu técnico aí no Bournemouth. Agora está chegando o Marco Rose. Mas eu queria que você falasse um pouco sobre o papel dele, colocou você na direita e você foi convocado, né? Está jogando justamente nessa posição.
1: Sim, com certeza. Iraola me ajudou bastante também. Um cara que eu desde que cheguei lá, ele conversou comigo acho que toda semana. É um cara que falou também que ia me ajudar a chegar na seleção brasileira. Acho que deu certo. O momento que vivi feliz lá com ele lá. É um cara que me ajudou bastante. Acho que ele vai ser muito feliz no Liverpool também.
5: Please. Thank you very much. This is Namiki from Tokyo Broadcasting System. Sorry to ask you in English.
6: Okay, you answer in Portuguese, okay?
5: Okay. The simple question, who do you think is the most dangerous Japanese player? And what is a Japanese strong point and weak point?
1: Rapaz. Te falar que eu não sei qual que é o jogador mais perigoso dele, não. Só olhando o vídeo mesmo.

0: Mas eu sei que é uma equipe muito qualificada, muito forte. A gente sabe que vai trabalhar durante a semana para dar o nosso melhor e sair com a vitória.
1: Thank you. E aqui, por favor, César.
2: Rayan aqui, César Augusto, Gazeta Carajás e Portal HC Notícias. O Ancelotti falou na entrevista depois do jogo que não dá para enxergar o seu teto, até onde você pode chegar. Você consegue enxergar o seu teto, até onde você consegue imaginar que pode chegar? E uma outra sobre o Igor Thiago, aniversário dele hoje. Vocês prepararam algum presente, alguma surpresa?
0: Rapaz, é verdade, a gente não sabe aonde a gente pode chegar. Acho que isso é trabalhando duro aqui na seleção do meu clube, que um dia o Deus realiza o nosso sonho. Tiagão, ele falou que ia vir aqui, mas acho que o homem pegou no sono. É um cara que eu e ele que tá muito junto com ele, um cara que ajuda a gente bastante, um grande amigo que eu criei aqui dentro da seleção brasileira, um cara incrível.
3: Rayan, aqui. Leonardo Dai, Rádio CBN. Eu achei muito curioso no lance do primeiro gol do Brasil. O Makina tá com a bola e o seu primeiro movimento nem é exatamente o de pressão. O seu primeiro movimento é o de fechar a linha de passe para a esquerda do Makina, né? E quando ele vira o corpo para o lado, é tudo muito rápido, aí sim você faz a pressão e toma a bola. Queria saber como é que é isso ali na hora, o quanto disso pode ser ensaiado, treinado antes do jogo, vendo a saída do Japão ou de qualquer adversário, como foi a da Escócia, e o quanto é intuição ali na hora, o quanto é ter mesmo a percepção de que ele está começando a virar o corpo para o lado, então mudar, ao invés de fechar a linha de passe para a esquerda, fazer a pressão para aí sim roubar a bola.
0: Ah, o Mister passa muito vídeo pra gente, do time adversário que a gente vai enfrentar. E nos treinamentos também a gente treina muito isso também, a pressão. Acho que a gente está muito conectado ali na hora do jogo que acaba dando certo e ali no primeiro gol ali deu certo, graças a Deus. Acho que isso é o mérito do Mister também, da comissão que trabalha muito durante a semana, passando vídeo, treinamento. E a gente trabalha duro para que chegando junto dá certo.
4: Então tá, meus amigos, grande Rayan entrou e entrou muito bem na seleção brasileira. É isso aí. Bom, quase 3 da manhã aqui. E o Sport Companhia não teve hoje, né? Porque a gente teve Gaúcha na Copa. Sport Companhia vai voltar na semana que vem, dependendo de como vão ocorrer os jogos, o horário dos jogos, né, da Copa do Mundo. Se não, é Gaúcha na Copa, com repercussão, ainda mais a partir de domingo começa a segunda fase da Copa do Mundo, né? Inclusive tô no jogo entre África e Canadá. Forte abraço a todos, bom fim de semana, tchau!
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2: 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Bebê de 5 meses morre após muro de residência cair em Osório, no litoral norte. Número de mortos em decorrência dos terremotos que atingiram a Venezuela chega a 920. Na última atualização, o país registra 3.360 feridos. Uruguai é o primeiro sul-americano eliminado da Copa do Mundo. Céu sem nuvens em Porto Alegre agora faz 9 graus. O sábado será de tempo firme no estado durante boa parte do dia. Há previsão de chuva a partir da noite na metade norte. Na capital, mínima de 6, máxima de 20 graus. 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
2: Movimento tranquilo em Porto Alegre, sem registro de acidentes, de acordo com a EPTC. Nas rodovias da região metropolitana, trânsito fluindo normalmente.
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2: Um carro foi incendiado nesta madrugada na Alameda do Boqueirão, no bairro Belém Velho, na zona sul da capital. Os bombeiros foram acionados pouco antes das 2 da manhã. Não havia ninguém no local. A suspeita é de que o Capture, de cor branca, tenha sido o mesmo utilizado no ataque a tiros na noite de quinta-feira no bairro Mário Quintana, na Zona Norte. Na ocasião, um adolescente de 16 anos foi morto no local e um homem morreu durante atendimento médico no hospital. O terceiro baleado permanece internado. Horas depois, na madrugada de sexta, houve um triplo homicídio no bairro Passo das Pedras e um assassinato de uma mulher no bairro Vila Jardim. Foram 6 homicídios em menos de 24 horas e os casos estão sendo investigados pela Polícia Civil. Diante da sequência de crimes, as forças de segurança acionaram o protocolo de enfrentamento aos homicídios com reforço do policiamento ostensivo, das ações de inteligência e das investigações. 11 unidades de saúde de Porto Alegre estarão abertas neste fim de semana. A ação faz parte da Operação Inverno e tem como objetivo ampliar o acesso aos serviços de saúde. Serão oferecidas consultas, vacinação, distribuição de medicamentos e outros serviços da atenção primária. Hoje, sábado, funcionam as unidades Modelo, 1º de Maio, Lami, Diretor Pestana, Chácara da Fumaça e Divina Providência. Já as unidades Moab Caldas, José Mauro Cerati Lopes, Assis Brasil, Bom Jesus e São Carlos atendem neste sábado e também no domingo. O horário de funcionamento será das 10 da manhã às 7 da noite. 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Da redação, Gustavo Gossen.
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3:07, aquele nosso bom dia especial para você ligado aqui na Gaúcha. E começamos com década de 70 na nossa trilha sonora do Madrugada Gaúcha, deste sabadão, com Let's Groove. Aqui maravilha, né? Heart, Wind, Fire. E hoje a nossa discoteca, nosso bailinho, eu do Renato Silva, Rubens Silva também, é anos 70. Para quem curtiu, né, as pistas dos anos 70, final dos 60, tem soul para você. Discoteca nesta trilha sonora até às 5 horas da manhã, claro, também, sempre com muita informação. Manda seu recado pelo 996995218 e também lá no Instagram da Rádio Gaúcha, arroba Rádio Gaúcha e arroba Marcelo Drago Oficial, também lá no meu Insta. Estou aguardando você, esperando por você. Ó, a temperatura não está muito alta, não está calor, mas também está ali, né? Com os dias frios que tivemos, 8 graus a média da temperatura. Dá para dizer que é uma temperatura boa, Renato? Complicado, mas tudo bem, né? Aqui só para quem mora aqui mesmo. O quê? 8 graus é bom? Não, não é que seja bom, né? Mas é melhor que temperaturas menores ou mais extremas, ou perto de zero, ou com aquela umidade toda. Pelo menos ontem eu já senti uma, além da temperatura, uma umidade bem menor no ar, um tempo um pouco mais seco. O Cléo em seguida está chegando e nos traz todas as informações sobre a previsão do tempo. E é claro, o seu recado, a sua participação sempre é muito importante através do nosso WhatsApp 996995218. Participe, tem muita coisa legal, bom papo, boa conversa, muita informação com a nossa Honda, trânsito, serviço, segurança e, é claro, também destaques da nossa reportagem, a previsão do tempo e a participação do nosso ouvinte, seja pelo nosso WhatsApp, pelo nosso Instagram também, por onde você está conectado conosco aqui na Rádio Gaúcha. E lembrando, hein, Rádio Gaúcha, 24 horas de informação junto com você. Sobe o som, Renatinho.

3:09, e é claro também, né? 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Olha, quase uma centena de colegas e parceiras que estão retransmitindo a nossa programação, por isso o nosso alcance acaba sendo gigante. E você também, através do seu radinho de pilha, do seu carro, do seu possante e até ainda também da sua retransmissora, a sua rádio co-irmã aí na sua cidade, que está, né, retransmitindo aqui a nossa programação. 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Ontem eu conversava com umas amigas e uns amigos também, falando justamente sobre o alcance da Rádio Gaúcha, seja em outros municípios, fora do estado, fora do Brasil, algo impressionante. Uma das amigas lá de Cachoeira do Sul, né? E só tem muito ouvinte daquela região e é impressionante a quantidade de ouvintes de todas as regiões, mesmo com a distância aqui da capital da Érico com a Ipiranga, aqui em Porto Alegre, onde fica a sede da Rádio Gaúcha. Mas agora, né, com a, né, se espalhando cada vez mais, fortalecendo seu sinal, seja através da Gaúcha Passo Fundo para todo o norte do estado, indo ao extremo Gaúcha Zona Sul, né? 102.1, a Passo Fundo 101.9, Gaúcha Serra para toda a região serrana, através da 102.7 FM e Santa Maria, lá na Boca do Monte, no centro do estado, 105.7 FM. 3:11, tem mais um aí na ponta da agulha, relativo ao nosso bailinho do Drago hoje, só nessa balada gostosa, anos 70, sou pra você, discoteca, solta o som, Renato.

0: Mais um sucesso das pistas com Dayana Rosa aqui na trilha sonora. Agora 3 horas 15 minutos. Antes de chamar o Gossen, eu vou chamar o homem do cabelo branco, Cléo Kuhn, com as informações da nossa previsão do tempo. É tudo contigo, Cléo. Bom dia.
1: A previsão do tempo indica para o estado um domínio expressivo da massa de ar seca durante o período da manhã e uma umidade muito grande com pancadas de chuva durante a noite. E à tarde viveremos um momento de transição entre a saída do ar seco e a entrada da umidade. Teremos pancadas de chuva ao longo do domingo, teremos pancadas de chuva no final da tarde deste sábado em boa parte do interior do Rio Grande do Sul. As temperaturas ficam ainda, vamos dizer assim, baixas de manhã, mas na faixa de 3 a 5 graus nas áreas mais frias. Grande parte do estado as temperaturas já ficam ali na casa dos 5 a 7 graus, então já teremos aí um pequeno aquecimento, vamos dizer assim, ou diminuição do ar frio no termômetro. Fora do termômetro, ainda aconselho um casaco muito parecido com o dos outros dias da semana, porque a sensação continuará sendo de bastante frio por aqui. À tarde é que as temperaturas vão subir um pouco mais, na faixa dos 20, 21 graus, talvez 22, mas serão lugares muito restritos. É 20 a 21 graus as temperaturas máximas nas áreas mais aquecidas, não é o caso do sul do estado, com temperatura entre 17 e 19 graus. Então, pessoal, fica atento com relação a este comportamento de tempo. Até mesmo no litoral as temperaturas não sobem muito, não. Mas o que chama a atenção é isso, é que a gente começa o dia com tempo seco e termina o dia com o tempo instável e com pancadas de chuva. E repito, sábado, na parte da tarde, é que teremos essa transição. Domingo, com tempo chuvoso, tanto de manhã quanto de tarde, temperaturas amenas, não tem nem muito frio nem muito calor, mas o excesso de umidade junto com as temperaturas baixas causa uma sensação bem desagradável. Teremos as pancadas de chuva se estendendo ao longo da semana, pelo menos entre segunda e sexta a chuva deve ser uma constante. Chove mais na metade norte e chove bem menos na metade sul do estado.

0: 13h19, que sonzeira boa, né? Imagination, pra Just Illusion, aqui na trilha sonora, aquela balada gostosa, aquela batidinha cadenciada. Eu já vou ler recado aqui, tá bom? Em seguidinha no nosso WhatsApp 996995218 e também lá no meu Instagram Marcelo Drago Oficial. Mas antes, vamos à nossa central de jornalismo, conversar com ele, atualizar todas as informações. Alô, Gustavo Gossen, seja bem-vindo, meu dançarino. Bom dia.
1: Bom dia, Drago. Bom dia a todos. Tudo certinho?
0: Tudo certo, meu amigo. Depois a gente vai conversar um pouco sobre assuntos aleatórios, mas antes vamos aí, né, passar régua na nossa ronda, Gossen. Fechamento de ontem, da sexta-feira, e a madrugada desse sábado. Como é que nós estamos, meu amigo?
1: A gente traz novidades com relação àquela sequência de homicídios que ocorreu entre a noite e a madrugada e o início da sexta-feira.
0: Sim.
1: Foram 6 homicídios em menos de 24 horas aqui em Porto Alegre. Inclusive, fez com que a Polícia Civil, Brigada Militar, as forças de segurança como um todo, acionassem o protocolo de enfrentamento a homicídios, né? Com saturação de áreas, reforço no policiamento, ações de inteligência e das investigações. A novidade que a gente traz desta madrugada, a apuração do colega Raí Quadros, que já está conosco na RBS TV, um carro foi incendiado nesta madrugada na Alameda do Boqueirão, do bairro Belém Velho, na zona sul da capital. Os bombeiros foram acionados pouco antes das 2 da manhã, uma estrada de chão, uma estrada bem, um lugar mais afastado, carro pegando fogo, não havia ninguém no local, mas os bombeiros, a Polícia Civil, o pessoal das forças de segurança verificaram placas, verificaram tudo, e todos os indícios é de que a Renault Captur, de cor branca, tenha sido a mesma utilizada no ataque a tiros do bairro Mário Quintana, aquele que a gente estava comentando ontem aqui, que havia sido, o carro parou, eles desceram e atiraram, na hora morreu um adolescente de 16 anos e outros dois foram para o hospital, aliás, um deles que estava no hospital morreu, o outro permanece hospitalizado. Então, a suspeita de que esse carro, tudo indica, é a mesma placa, né? Tudo indica, tudo leva a crer que seja o mesmo carro utilizado naquela ocasião. Então, nesta madrugada, apareceu ele queimado lá no bairro Belém Velho, na Zona Sul. Recapitulando, né? Foi esse caso no bairro Mário Quintana. Depois, na madrugada, a gente estava repercutindo aqui, houve um triplo homicídio no bairro Passo das Pedras e depois, durante o dia, um assassinato de uma mulher no bairro Vila Jardim. Então, foram 6 mortes violentas nesse período. Polícia Civil ainda investiga, né, se esses casos tenham conexão ou não. É o que aponta, os indícios apontam que sim, que seja relacionado a tráfico de drogas, grupos rivais, mas a polícia ainda está investigando, ainda são ocorrências muito recente. É a suspeita, é o que está sendo investigado. E agora, com mais esse elemento do carro utilizado naquele primeiro crime, ter sido encontrado incendiado nessa madrugada.
0: Seu primeiro parabéns, né? As forças de segurança se mobilizando para resolver e, né, fazer uma força-tarefa. Acho que é muito importante, né, Gossi? Faz parte. É importante não ficar de braços cruzados, utilizar todos os recursos possíveis e também a nossa reportagem desde do início da noite, né? Da quinta-feira, final, noite de quinta-feira, madrugada de sexta, tu também acompanhando com o Raí e o Lucas, hoje, durante o dia, nós agora dando continuidade, esse é o nosso trabalho, para que o ouvinte fique bem informado. Parabéns, Gossi.
1: É, e aí esse reforço de policiamento até para tranquilizar a população, né, que fica, pô, como assim 6 pessoas morreram em menos de 24 horas em ataques a tiros, né? Então também até uma resposta das polícias, sim, né, também como nesse sentido. Né?
0: Quem quiser acompanhar, né, desde o início ali em GZH tem todas as informações e consegue ir, né, de passo a passo para entender todo o processo desde quinta-feira à noite, né?
1: É, desde sexta, Mário Quintana, depois Passo das Pedras, depois Vila Jardim.
0: Você, mais ocorrência na ronda?
1: Da nossa ronda, não. A gente está verificando, tinha um alerta de um acidente lá na BR-293 em Dom Pedrito, mas a Polícia Rodoviária Federal ainda não recebeu nenhuma informação. Então, suponha-se que não seja nada mais grave. Era um alerta de um capotamento aí por volta das 12h40. A gente não tem ainda nada confirmado. Não mais nenhuma outra situação, Drago, nas últimas horas.
0: Serviço para esse final de semana?
1: Hoje é mais um dia que aqui em Porto Alegre, mais um fim de semana, na verdade, que as unidades de saúde ficam abertas, 11 delas, 11 unidades de saúde abertas. A ação faz parte da Operação Inverno, tem como objetivo ampliar o acesso aos serviços de saúde, né, vacinação, consultas, distribuição de medicamentos e outros, né, serviços da atenção primária. Tem sido assim nos últimos fins de semana, foi assim no ano passado, né, essa Operação Inverno. Então, portanto, hoje funcionam aqui em Porto Alegre as unidades de saúde Modelo, 1º de Maio, Lami, Diretor Pestana, Chácara da Fumaça e Divina Providência. Podem, quem quiser, né, se dirigir a qualquer uma dessas. E as unidades Moab Caldas, José Mauro Cerati Lopes, Assis Brasil, Bom Jesus e São Carlos abrem hoje também, mas também no domingo. Então, as primeiras que eu falei só hoje e essas aqui também, sábado e domingo, das 10 da manhã até as 7 da noite. Só a da Divina Providência que não vai até as 7 da noite, vai até as 6. Então, 11 unidades de saúde abertas hoje. Para quem é da região metropolitana, São Leopoldo hoje faz uma blitz de vacinação. Então, disponíveis todos os imunizantes previstos no calendário para crianças, adolescentes, adultos, idosos e gestantes. Então, todas as vacinas que a pessoa precise e queira, né, se imunizar vão estar disponíveis nessa ação em frente à Unidade Básica de Saúde Materno e Infantil, que fica na Rua São Joaquim, no centro de São Leopoldo, das 8 da manhã ao meio-dia. É para ter mais uma opção. Às vezes as pessoas, né, durante a semana não podem, né, ou ficam se amarrando e não vão. Então hoje é a oportunidade perfeita para quem lá de São Leopoldo não foi, né? Tem hoje mais uma possibilidade. E Gravataí hoje faz um mutirão de vacinação contra a gripe, aí para toda a população acima de 6 meses de idade. Será na Unidade de Saúde Morada do Vale, das 8 da manhã às 5 da tarde, sem fechar ao meio-dia.
0: Maravilha, Gossen, de Ronda é isso, né?
1: Isso.
0: Eu tava dando uma olhada no teu Instagram, casualmente, dando uma passada, e vi uns vídeos, é antigo aqueles vídeos, né? Você tá retomando.
1: Sim,
0: ali,
1: sim.
0: Né? É. Tá, isso que eu queria saber. Sobre músicas italianas, hein? Quem quiser aprender um pouquinho, porque a gente aprende pela a cultura do local, obviamente, com as músicas, né? Aprende um pouco da língua também, eu acho que música é uma forma de aprender língua, e entender um pouco como esses grandes clássicos, né, da música italiana que rodaram o mundo, que fizeram sucesso no mundo, foram feitas também, né, Gossi?
1: Isso, eu criei um canal de música italiana ainda na pandemia, ali para 2022, mais ou menos, fiz um cenário no meu quarto, comecei a gravar um vídeo. O primeiro vídeo é explicando a história da música Volare, Nel Blu, dipinto di blu, do Domenico Modugno. Uma das... Deixa eu começar por essa, né, que talvez seja a música italiana mais famosa.
0: Mais famosa.
1: É, música que fez uma grande virada na música italiana. E casualmente ontem eu tô louco pra voltar a fazer os vídeos, né, eu entro no meu quarto, vejo aquele cenário lá, né, eu pô, eu tenho que voltar a gravar os vídeos, né. Mas às vezes eu fico implicando, né, que nosso horário aqui da madrugada, não, hoje não vou gravar que eu tô com olheira, hoje tô com sono, vou ficar com cara de sono. Mas eu vou me organizar um fim de semana para fazer novos conteúdos, porque o que me motivou, e até por isso eu publiquei ali no meu Instagram, é que eu não tinha percebido a quantidade de comentários. Foram só quatro, só tem quatro vídeos, né? É da do Volare, do Sapore di Sale, do Dino Paoli, a trilha sonora da novela Terra Nostra e a versão italiana da música Turo Turo, de Sandy Júnior. Só tem esses quatro vídeos. E são 6 mil inscritos, e especialmente a do Volare, os comentários. Eu percebi como tem pessoas que gostam da música italiana e se interessaram em saber essas histórias. Até é meu sonho dar aula de italiano, mas eu não sou habilitado ainda, mas entro ali no meio ali, eu dou umas traduções, explico algumas coisinhas de gramática ali para eu ter aprendido, né? Então, aqueles tá tocando aí o Volare.
0: Ninguém brinca em serviço, você.
1: Reconheci de graça.
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0: Que música, né? Meu Deus.

0: amarela azul.
1: O Gossen, fica a música se refere à região Volare, ou pelo menos a música, né? Acho que é o sul ali, a Puglia, né? Acho que, né? Naquela região onde fica o taco da bota da Itália, né?
2: Onde nasceu o Domenico Modugno, tem uma cidade que ele mora, que ele nasceu, que inclusive tem uma estátua dele lá embaixo mesmo.
1: São vinhos mais intensos, né? Porque ali é uma região mais quente, né? Ali onde tem praias, né? Muito famosas aquelas praias daquela região lá. E são vinhos que têm estruturas diferentes do resto da Itália. A Itália é muito grande, né? Por mais que não seja tão grande, né, para os lados, mas né, em extensão ela acaba sendo grande. Então o norte é mais frio, ali na região, né, mediana da Itália, ela é mais moderada, né? E é a região mais quente é justamente na Puglia ali, que tem vinhos maravilhosos, tá? Maravilhosos, eu sou muito fã dos vinhos da Puglia, daquela região, e então por isso que eu estava tentando entender de onde a relação da música Volare, assim.
2: É, da origem do Modugno, Domenico Modugno.
1: Que estava numa praia a princípio, não estava?
2: Hã?
1: É, quando eles fizeram a música, estava numa praia, não estava?
2: Não, eles não.
1: Não, mas se refere a uma praia, a música, como é que é? Conta um pouquinho da história aí.
2: Não, a música, ele pensa que ele tem um sonho, que ele tá pintando o rosto de azul e sai voando. E aí o azul da tinta azul com a qual ele pinta o rosto se mistura com o azul do céu. Então ele tá sonhando, eu penso que um sonho così non ritorni mai più, penso que um sonho assim nunca mais vou ter. Que mi pingeva l'Alemagna e la faccia blu, pintava as mãos e o rosto de azul e cominciava a volare nel cielo infinito. Então ele começava a volar nesse azul. Então a música fala de três azuis. Aí o azul da tinta, o azul do céu azul, né, que ele está feliz, ele está relaxado, feliz estar lá em cima, voando mais alto que o céu, mais alto que o sol. E aí depois ele acorda desse sonho. E aí quando ele acorda desse sonho, ele se dá conta do terceiro azul, que é o azul dos olhos da mulher que está dormindo ao lado dele. Né? Então, quando ele canta que ele está no sonho, felice di stare lassù, ele acorda e canta, felice di stare qua giù, feliz de estar aqui embaixo, com te, felice di stare qua giù, com te, vendo os olhos da mulher amada. Ou seja, tem toda essa poesia, né, do azul dos olhos, o azul do céu, o azul do sonho, da tinta. Ele acorda do sonho e mesmo assim ele está sonhando vendo os olhos dela. É mais ou menos assim, essa a tradução.
1: Que legal. E tem, qual é a história mesmo, assim, que na verdade, acho que não era o Domênico que ia cantar essa música, né? Tem uma historinha em relação a isso, quando eles foram cantar no festival, né?
2: Isso, o Domenico Modugno, ele queria ser ator de cinema, ele não imaginava ser cantor, né?
1: Sim.
2: E aí ele compôs essa música junto com o Franco Migliati. O Franco Migliati, pra quem quiser saber, o Franco Migliati, sim, sempre foi só compositor. Mas o Franco Migliati tem várias músicas, inclusive aquela música, não era um garoto que como eu, ele é um dos autores, né? Planetaria, c'era un ragazzo che come me. Ele que é dele. Então o Franco Migliati tem várias músicas muito conhecidas na Itália, aqui, conhecidas por nós, mas ele sempre assinou só como compositor. E o Domenico Modugno também, queria ser só compositor e queria ser ator de cinema, ele fazia filmes, né? E aí eles compuseram essa música do azul, da tinta, né? Volare, né? E até ele conta numa entrevista que já tinha toda a música da questão do sonho, do azul, e aí não faltava o refrão. E aí ele tava com as folhas, assim, tudo na frente de um piano e não vinha a ideia. E aí veio uma ventania, abriu a janela, voou a cortina, voou as folhas. Aí, volare, porque voou tudo, né?
1: Das coisas. Pô, que legal.
2: E aí que veio o refrão, ele mesmo contava essa questão. Mas o que tu me perguntou?
1: Sobre ele cantar, que não, a ideia não era que ele ia interpretar, né?
2: Isso, daí eles pensaram assim, isso é 57 para 58, né?
1: Uh-huh.
2: De 1957 para 1958. E aí eles queriam levar essa música para concorrer no Festival de San Remo. E aí eles pensam, de 58, e aí eles começaram a ver nomes, né? E ninguém queria, ninguém que aceitou, que acharam que era uma música idiota. Ah, não vou lá em San Remo dizer que eu pintei, sonhei que tava pintando a cara de azul e saí voando, né? Eles não quiseram. Aí o Domenico Modugno pensou, então vou eu mesmo. Daí foi ele mesmo e se tornou, né, o Mr. Volare. E eu acho muito interessante da interpretação dele.
1: Que interessante isso, né?
2: É, foi ele mesmo e ficou. Daí, claro, depois destrinchou a carreira dele como cantor, lançou várias outras músicas. Uma hora até a gente pode falar de outras músicas dele.
1: Sim, sim.
2: E o que me chama muita atenção do vídeo, se quem quiser acessar o vídeo da minha explicação, pode entrar no meu Instagram, mas se não quiser ir direto, pode procurar Domenico Modugno, Volare, né? Blue de Pinto de Blue 58. O como ele interpreta os gestos dele são muito perfeitos. Aí ele se entrega, assim, sabe? A pronúncia, os braços, né? Tu sente que ele tá voando, que a Itália tá voando naquele momento junto com ele, sabe? Então é belíssimo não só a ideia da música, a poesia, como também a interpretação.
1: É ele com mais um parceiro de composição, né?
2: É o Franco Migliati.
1: Franco Migliati, exatamente.
2: E aí foi o... Eles queriam se encontrar pra fazer essa música, né? E o... Na casa do Franco.
1: Uhum.
2: E o Modugno não apareceu. E aí eles, o Modugno começou a olhar um catálogo de um pintor francês, Marc Chagall. E aí viu um quadro, tem um quadro que agora não vou saber o nome em francês, que é um quadro que tem justamente um céu todo azul e um cara com o rosto no mesmo tom do azul do céu. Daí que ele, aí que veio o site.
1: Isso é legal, né? Eu sabia como a música foi feita e às vezes é muito mais simples do que nós imaginamos o negócio aí.
2: Isso.
1: Né, o cara, a pessoa usa elementos da vida dela, do dia a dia, do que está acontecendo, e pode até parecer desconecto, na verdade, aqueles isso. elementos, né? Ou fora da casa, como tu mesmo disse, que ninguém quis cantar essa música, se tornou um dos maiores clássicos italianos de toda a história da música italiana, né? E ninguém queria cantar, não levou a sério, ele foi lá e cantou, porque ele tinha uma conexão emocional com a música, já que ele foi um dos autores, e acabou sendo aí o que foi, né? É muito interessante isso, a vida é isso, né? E grandes canções que a gente escuta até hoje, grandes sucessos, surgiram assim com muita rapidez ou com situações ou temas bem simples, que a gente achava que, né, para qualquer pessoa seria uma coisa totalmente banal ou boba e se tornou um grande sucesso.
2: É isso aí que eu gosto muito de pesquisar, de ir atrás, olhar matérias antigas, entrevistas dele, né? Tudo, todas essas informações eu pesquisei bastante, né?
1: Uhum.
2: E depoimentos antigos dele próprio e também de matérias da época. Então, como tu disseste, foi uma pintura que ele olhou os azuis com o cara com o rosto azul, aí faltava o refrão, daí veio uma ventania, ele viu as folhas voando, a cortina voando, veio voar e fechou. E aí não tinha ninguém pra cantar, foi eu mesmo, e aí foi, nasceu a... Resumo é assim que nasceu, Nel Blu di Pinto di Blu, no azul pintado de azul.
1: Que maravilha. Parabéns, Gossen. Então, Gustavo Gossen.
2: Entra no Instagram ali, arroba Gustavo Gossen, G-O-S-S-E-N, ali nos stories.
1: G-O-S-S-E-N, com dois S, Gossen.
2: É, e vai ali nos stories ali, que ali tá, compartilhei ali o link com o vídeo, ou bota no YouTube. É que no YouTube é mais difícil de achar, uhum. Né? Aí é Le Canzoni, música italiana, Gustavo Gossen.
1: Mas no Instagram tem um link pro YouTube depois,
2: no Instagram,
1: né?
2: Eu botei ali o link.
1: Então tá.
2: Já fiz até o Instagram
1: eu
2: também.
1: Eu vou, se der tempo, acho que dá tempo ainda, acho que eu vou repostar ali nos meus stories também, para as pessoas poderem te seguir e ver que interessante o trabalho que tu fez.
2: Aí depois do Volare, do The Blue, de Pinto de Blue, logo anos mais tarde, Domenico Modugno compôs Dio Come Ti Amo,
1: bah.
2: Ganhou o Festival de
1: Meu
2: Sanremo
1: Deus
2: também.
1: Céu.
2: Né?
1: E virou filme. Como te amo.
2: Não é possível.
1: Vai,
2: já tá aí, ó.
0: Passano le nuvole.
1: Aí.
0: Que vanno verso il mare.
2: Que voz, hein?
1: Vai. E não queria cantar, hein?
2: Queria ser ator.

0: como te amo.
1: Bom, Volare com certeza, mas eu, né, buscando a minha memória, né, não tenho tanto conhecimento da música italiana, mas é carregada essa carga de emoção que tem a música italiana, já foi gravada por centenas de nomes, né, assim, de Eu Como Te Amo, né?
2: Isso, inclusive pela Giulia Cinquetti, que fez a parceria com ele no filme. Aliás, sim, ele não aparece no filme. Virou filme, ganhou Sanremo, Eu Como Te Amo, vários gravaram e virou filme interpretado pela Giulia Cinquetti, que também é uma outra cantora que deslanchou justamente com Modugno. Depois ela ganhou também com Nonoletà. O pessoal lembra muito dela, né? Da Giulia. É viva, né? Volta e meia ela aparece. Andou pelo Brasil esses tempos aí até. Acho que antes da pandemia. Ó, é a versão com a Giulia Cinquetti. Pô, mas o Renatinho tá craque, hein? Ah. Ele é craque, né? Hoje ele tá mais craque do
1: que... Tu acha que no dia 5 de cada mês é 3 dígitos ali? 3, não para de ter 0 naquele contra-cheque. Tem que valer a pena, né, tia?
2: É. Deus, como eu te amo. Não é possível ter nos meus braços tanta felicidade. Aí, ó.
1: Sei que a Mari diz pra mim todo dia.
2: Viu? A Giulia Cinquetti aí.

0: filme Deu Como Te Amo, ela canta várias músicas, inclusive. Então é bem... quase um filme musical, bem bacana. Eu lembro que quando publiquei alguma coisa nesse canal, mas não foi vídeo nem esse explicando, eu tinha várias pessoas que comentaram assim, ah, foi o primeiro filme que eu vi no cinema. Várias pessoas disseram que foi o primeiro filme que viram lá na década de 60, foi o Deu Como Te Amo.
1: É, Gossen, Deu Como Te Amo. O Gossen. Sim, eu como te amo. O Roberto Carlos foi o único... cantor fora da Itália, não sei se é italiano, que ganhou, né, tem uma história assim, né, teve, que ganhou o Sanremo, né?
0: Isso.
1: Ele foi o único, acho, né, Gossen?
0: Foi o único.
1: O único.
0: Hoje em dia já não é permitido, agora
1: sim,
0: não vai.
1: Sim,
0: não
1: por
0: vai
1: isso
0: ter
1: que vai
0: mesmo,
1: ser o único, né?
0: Mas teve um tempo que era permitido que artistas estrangeiros concorressem no Festival de Sanremo.
1: Uhum.
0: E aí, em 1968, Roberto Carlos, junto com Sérgio Endrigo, gravaram, era uma época que tinha que se apresentar em dois artistas, né? Um se apresentava num dia, depois outro se apresentava no outro. E aí eles concorreram com Canzone per te, que a música é do Sérgio Endrigo com outro artista. E o Roberto Carlos deu a contribuição. O Roberto Carlos ganhou o Festival de Sanremo.
1: Eu disse assim, vamos ter que descontar, se não achamos, nem falei nada, nem olhei, né? Fiquei esperando o Renatinho conseguir.
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0: 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Que tal essa, hein?

0: É, você fala de um... Eles não sabem pra onde eles vão. É o amor que empacou, sabe? Não sabem se largam ou se continuam, sabe? E aí vai aparecer um outro que tu vai dizer as mesmas coisas que dizia pra mim, e eu vou dizer que eu estou com uma outra, e uma outra história vai nascer. Eles estão naquele momento empatado, sabe?
1: Sim.
0: Não sai da moita.
1: Isso, eu ia dizer isso. Mas interessante, né? E Roberto Carlos, claro, já tinha toda... Já era um rei Roberto Carlos, muita força, né? Mundial, não só brasileira, né? E os italianos gostavam muito, e gostam até hoje, do Roberto Carlos. Então isso tudo influenciou, e o respeito que o Brasil, e a abertura que o Brasil sempre deu para a música italiana, né, Gocinho? Acho que esta conexão de países também influenciou, e pela qualidade da canção e da música do Roberto Carlos. Só para o nosso ouvinte entender, não estava nada combinado, nem uma música, nem a conversa, nada. Surgiu, porque eu estava olhando aqui o Instagram do Gocinho, vi, vou perguntar para o Gocinho. As músicas Renatinho foi buscando, conforme ele conseguiu. Então foi assim, de bate-pronto, última hora, muita informação. Música boa, é claro, mas informação também para você sobre um pouquinho da história da música italiana, Sanremo, e também do nosso rei Roberto Carlos.
0: Posso acrescentar algo do
1: claro,
0: Cantone Perdido,
1: por favor.
0: Roberto Carlos? Porque eu não gravei esse vídeo ainda, mas eu já tenho a pesquisa lá toda pronta. Inclusive, peguei umas imagens aqui da Zero Hora, de quando ele voltou pro Brasil. Teve o aeroporto, multidão no aeroporto com o retorno dele. Foi capa da Zero Hora. Capa da Zero Hora. Eu tenho essa capa. Roberto Carlos vence Sanremo. Pra te ver a importância do Festival de Sanremo mundialmente e da vitória do Roberto Carlos lá. E aí tem quem coloca no YouTube também o Roberto Carlos Cantione Perte Sanremo. Repara, é que não tinha tantas câmeras que nem hoje, né? Então a câmera tá parada nele e ele tá olhando muito para baixo. Aí muitos dos italianos começaram a dizer que, que jeito melancólico de cantar, né? Com a cabeça baixa, né?
1: Sim.
0: Aí depois na verdade, eu queria muito perguntar isso pro Roberto Carlos pessoalmente, mas quem falou
1: foi o... Tem que apressar, Gus.
0: Foi o Sérgio Bardotti, que é o outro compositor, que ele disse que foi o seguinte, eles... Não tinha WhatsApp, que nem hoje, né? Lá em 68. Os dois compositores, o Bardotti e o Endrigo, que cantam, né? Junto, o Endrigo, o Sérgio Endrigo, que canta junto, eles alteraram a letra. E o Roberto Carlos chegou para a Itália, ele não foi avisado a tempo, não sei se não chegou a carta, não sei o que que deu, não tinha WhatsApp, é automático, né? Então o Roberto Carlos chegou com uma letra toda decorada e tinha alterações na letra. Então o Roberto Carlos II, diz o outro compositor, Roberto Carlos tinha escrito na mão as alterações, por isso que ele está olhando para baixo, que ele está olhando para a mão. Diz isso, é uma entrevista do outro compositor, dos dois compositores e Bardotti.
1: Não, e a gente sabe, né? O Roberto Carlos é muito perfeccionista, hein, Gocinho?
0: É.
1: Com certeza. Ele ficaria muito triste com ele mesmo se errasse alguma palavra ou uma pronúncia não tão bem feita, né? A gente conhece o homem, ele é todo cheio de 9 horas, né? Não...
0: Mas segundo o outro compositor, que já é falecido, ele tá olhando para baixo porque os dois compositores alteraram a letra e Roberto Carlos chegou com ela toda pronta, decorada.
1: Sim.
0: Só que eles me mexeram, né, no meio tempo.
1: Meu Deus.
0: E agora, o que eu faço?
1: Né? Deve ter ficado uma arara. Né,
0: mas eu queria muito saber sobre pro Roberto Carlos se foi isso mesmo. Se tu bota no YouTube, de fato, aparece ele olhando para baixo. Então o pessoal achou que era a melancolia dele, olhar triste para baixo. Mas diz a lenda que ele tava colando. Isso eu quero muito descobrir se é verdade. Aliás, o Roberto Carlos tem até hoje o casaco que ele usou nessa apresentação. Teve um especial de fim de ano do Roberto, acho que 2006, 2005, não vou saber o ano, que ele mostrou que foi uma das maiores emoções da vida dele, cantar no palco do Festival de Sanremo. Ele tem até hoje o casaco.
1: Não, e ganhar negócio,
0: e ganhar.
1: Não só cantar, ganhar, e ser o único cantor do mundo a ter ganhar esse festival.
0: Isso aí. Gosto,
1: obrigado, meu amigo.
0: Fechou,
1: pelas
0: então.
1: Informações. Gustavo Gosto, então, lá no Instagram, com 2S. E então, quem quiser acompanhar os vídeos também, né? E ali tem um link para o YouTube, você vai poder acompanhar o trabalho que o Gocinho faz com a música italiana.
0: E quero gravar mais vídeos ali no Instagram, nesse formato mais vertical, mais rapidinho.
1: Sim.
0: E aí, qualquer sugestão de música que vocês gostem, podem me mandar aí.
1: Isso. E o Gocinho promete que vai se esforçar, se ele conseguir, né?
0: Mesmo com olheira, eu vou gravar.
1: Sim. Resolver a pronúncia do Drago, né? Qualquer um aprende. Tá bom, gostei.
0: Até depois.
1: 3h46, que maravilha, né? Eu gosto dessas informações, dessa conversa que com carga de informação também aqui. Aqui a música italiana é a mais apaixonada do mundo, Drago. Helena de São Leopoldo, descendente de italiano, minha mãe, Lazarete. Sabe que, por incrível que pareça, né? Eu que sou moreno, né? Minha mãe era de cor negra. Então tenho o maior orgulho da minha véia, né? Toda a minha família parte da minha mãe, mas a parte do meu pai era uma mistura de alemão com italiano. E meu bisavô veio da Itália, Drago é italiano, né? Então a mistura de italiano com alemão, porque o que acontece com o Drago, né? O Drago é do sul, no norte da Itália, na verdade, né? Então fica lá no norte da Itália e essa região ela é uma divisa, né? O norte da Itália é divisa ali com outros países como a Rússia, a Suíça, na verdade, tem a França, a Suíça, a Áustria e assim por diante, vai subindo ali para a Alemanha, né? Então parte de Drago vem daquela região ali, né, da Alemanha, da Suíça, né? E parte do Drago vem aí de Modena, ali, Parma, aquela região ali, né, que tinha bastante Drago. E, então também tem esse pezinho aí, né, mas também misturado com alemão. Então a mistura brasileira, isso que é maravilhoso, né? O Brasil ele é lindo por causa disso, né? Então essa mistura de culturas...

Maravilha, já até vou abrir aqui o Instagram, se eu já tinha aberto aqui ou não. Vamos ver se tinha aberto aqui o Instagram. O Gustavo Gossen, tá bom? Com dois S's. Deixa eu até botar aqui, ó, ver se eu consigo até ver o pessoal chegando. O Gossen que eu nem dava tanta bola pro Insta, o Gossen que me incentivou também a ficar mais atento no Instagram, né? Do Gossen aqui, então, Gustavo Gossen, é G-O-S-S-E-N, Gustavo Gossen. Ali depois tem um link, né, para Le Canzone, né, lá no YouTube, né, onde tem os vídeos, né, mas também tem aqui no, né, nos stories do Instagram do Gossen, tem, né, os vídeos dele, tem um linkzinho para você conferir o vídeo completo, tá aqui Gustavo Gossen e o meu Marcelo Drago oficial, vou repostar em seguidinha, tá, para vocês também seguirem o Gustavo Gossen. Vamos ver quem mais está por aqui, ó. É, que baita música, Drago, Dio, como te amo, né? Eu vi num filme, na minha juventude. Sabe tudo esse guri, hein? Ô, Gustavo, a Maninha Fernandes aqui com a gente. Obrigado, Maninha. Bom dia, Drago. Maurício, caminhoneiro, indo à Argentina, passando aqui. Vila Nova do Sul, muito frio por aqui, Drago. Muito frio por aqui. Tá no caminhão, no Poçante, mandou recado aqui. Meus avós vieram de Nápoles, aqui a nossa... nosso ouvinte aqui, a Helena. Três horas e 50 minutos, 13h50, vamos ver quem mais está com a gente aqui. Aqui, ó, pediu a música do Roberto Carlos, nós tocamos aqui, que legal, hein? Trabalhando, escutando esse ótimo programa. E hoje, música dos 70, vai ser top, minha época, Volney, São José do Norte, aqui 8 graus, serração fechada. Tô com uma coceira na garganta, não sei nem falar direito.

Faltando 10 minutinhos para as 4 horas. Bom dia, Trago, tudo bem? É o Luciano de Morro Grande, Viamão, que 8 graus. E você que vai apresentar o Bom Dia Segunda-feira? Sim, meu amigo, sou eu, hein? Sobre os postos de saúde, acho que o Gosto trouxe, né? Que estarão abertos hoje. Pediu aqui se de Águas Claras, da Parada 86, abrem hoje ou não. Desculpa. Vou ver com Gossen e trago essa informação, tá bom? Sobre esse posto de saúde lá de Águas Claras. Aqui o pessoal mandando foto com um chima, chaleirinha em cima do fogão a lenha. Levei um susto, achei que era uma garrafa térmica, né? Em cima do fogão a lenha. Quem mandou aqui essa foto, que é muito especial, não mandou o nome, mas tá valendo. Ah, não, tá aqui. O Elias, valeu Elias, aqui com a gente, hein? Na sintonia do programa. Bom dia também, Maninho, isso, Maninho e Marino de São Vendelino, chegando de Santiago de Compostela, após 31 dias de caminhada, Drago, totalizando aí 815 quilômetros com muito suor e persistência. Abraço a todos os gaúchos. Pô, parabéns, Maninho, Maninho também, e Marino, parabéns mesmo. Eu fico muito feliz e gosto de acompanhar, sei que é uma transformação muito grande na vida das pessoas, né? Bom dia, Drago, esperando a chuva, hein, depois do frio, e que venha calma. Abraços, Piccoli de Lages, tô com medo, porque, meu Deus do céu, né, com frio e umidade, a trilha tá matando a pau, assim como as informações de Iraçu Menezes. Sapucaia mandando aquele abraço especial. Ô, meu amigo Renatinho, mais um som pra gente.

0: Beijão pra você, Cuide Gang. Olha que maravilha, nossa trilha sonora. O recado que chega pelo 996995218. Também aqui pelo meu Instagram, Marcelo Drago Oficial, pra você ligado conosco. Obrigado pelo carinho, pela sua sintonia. Muitos recados que chegam por aqui, mas antes de ler alguns recados, eu vou chamar ele, Cléo Kuhn, com a nossa previsão do tempo. É tudo contigo, Cléo.
1: O que a gente pode esperar sobre o comportamento do tempo nos próximos dias? Vamos dizer assim, é uma virada de chave, ou seja, a gente sai de um tempo mais seco e entra num tempo mais úmido sobre o estado. Acho que esse é o ponto fundamental que a gente chama a atenção que vai acontecer agora, ou seja, a gente tem uma mudança drástica do comportamento do tempo no estado, tem uma mudança forte e essa mudança chama a atenção. Durante o período da manhã está frio e está seco, não tem chuva na parte da manhã de sábado, mas a noite será chuvosa, a noite de sábado para domingo, principalmente madrugada de domingo. E durante a tarde é que deve ser feita esta mudança. Durante a tarde dá uma aquecida e na medida em que aquece, que entra ar quente, entra umidade. E aí já teremos bastante nuvens por aqui, que vão se transformar em chuva logo logo. Então, pessoal, fica atento a essas instabilidades que a gente vai ter no estado na noite de sábado para domingo e no final da tarde de sábado e à noite de sábado e domingo, espalhadas a partir do norte e noroeste do estado, porque essa umidade, ela não vem do sul, ela vem do norte. Ela desce ali a parte do Alto Uruguai e se espalha pelo estado. E como é que ela chega no Alto Uruguai? Através de uma área de instabilidade que a gente vai ter sobre o Paraguai, sobre o Mato Grosso do Sul, sobre o oeste do Paraná e oeste de Santa Catarina. Então, este é o sistema que espalha depois umidade e deixa o domingo chuvoso. Aliás, o domingo não é chuvoso só no Rio Grande do Sul, é chuvoso em Santa Catarina e também no Paraná. Volumes maiores de chuva vão ser registrados na metade norte do estado. Muito provavelmente, teremos aqui a ocorrência principalmente de um tempo bastante instável e da chuva dominando também ao longo dos dias úteis da semana que vem aqui no estado. Mas a gente segue atento e nos próximos boletins a gente vai continuar falando sobre as pancadas de chuva da próxima semana, de um tempo frio e úmido na semana que vem e principalmente da distribuição irregular das chuvas. Chove mais no norte do estado do que na parte sul do Rio Grande.
0: Muito obrigado, Cléo. Felizmente, má notícias, né? Frio e umidade, chuva, meu Deus do céu. 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
2: 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Notícia na hora certa, 4 horas. Carro é incendiado nesta madrugada no Belém Velho, na Zona Sul da capital. Indícios de que seja o mesmo utilizado em ataque a tiros na noite de quinta-feira, no bairro Mário Quintana. Dois empresários são presos por suspeita de participarem de rede envolvida com pedofilia em Ivoti. Emissão de passaportes é normalizada após falhas no sistema da Polícia Federal em todo o país. Céu sem nuvens em Porto Alegre agora faz 8 graus. O sábado será de tempo firme no estado durante boa parte do dia. A previsão de chuva a partir da noite na metade norte. Na capital, mínima de 6, máxima de 20 graus. 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
2: Trânsito fluindo normalmente em Porto Alegre e também nas rodovias da Grande Porto Alegre neste momento.
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2: O número de mortos em decorrência dos terremotos que atingiram a Venezuela chegou a 920. Na última atualização, o país registra 3.360 feridos. Ao menos 4 mil pessoas estão desabrigadas, 383 prédios foram atingidos. Conforme o chefe do Escritório de Coordenação de Assuntos Humanitários da ONU, Tom Fletcher, o número de desaparecidos ultrapassa 50 mil. Em pronunciamento na TV, o ministro do Interior, Diosdado Cabello, informou que a região de La Guaira, a mais afetada e localizada a cerca de 40 quilômetros de Caracas, está com acesso restrito desde a noite desta sexta. A medida tem como objetivo desobstruir as estradas e facilitar o deslocamento das equipes de resgate. São Leopoldo promove uma blitz de vacinação neste sábado. Estarão disponíveis doses de todos os imunizantes previstos no calendário para crianças, adolescentes, adultos, idosos e gestantes. A ação será em frente à Unidade Básica de Saúde Materno-Infantil, que fica na rua São Joaquim, no centro da cidade. O atendimento vai ocorrer das 8 da manhã ao meio-dia. O objetivo é ampliar o acesso à vacinação e oferecer mais uma oportunidade para quem ainda não se imunizou. Também hoje, Gravataí vai fazer um mutirão de vacinação contra a gripe para toda a população acima de 6 meses de idade. Será na Unidade de Saúde Morada do Vale, das 8 da manhã às 5 da tarde, sem fechar ao meio-dia. 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Da redação, Gustavo Gossen.
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0: 4:12, temperatura marcando nesse momento, acho que se teve alguma diferença na temperatura, nesta madrugada caiu um pouquinho, 7 graus aqui na Érico com a Ipiranga. Recado da nossa audiência pelo 996995218. Então, temperatura marcando 7 graus e também lá no Instagram de GZH, @GZH, e no meu Instagram, @MarceloDragoOficial. Sobe o som, Renatinho. Olha só, Sister Sleds pra você, nosso soul, discoteca, dance, aqui no nosso Bailinho do Drago de hoje, deste sábado, dia 27 de junho. Seja bem-vindo e tenha um ótimo final de semana. Quero só reforçar aqui um abraço especial, tá bom? Justamente aqui, né, pra Cláudia Furtado, do Oliva Mundi, que fez esse convite, e também pro Ricardo Dourado Furtado, que é o engenheiro agrônomo, que vai dar workshop lá a partir das 19 horas, no dia 30, na terça-feira, na inauguração. 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Cláudia, muito obrigado pelo carinho e sucesso, e também, né, ao Ricardo Dourado Furtado, que vai promover o workshop dia 30, 19 horas. Agora 4:15, marcando no sinal aqui na Rádio Gaúcha, você ligado na nossa programação. Eu ia chamar o Cléo, mas eu vou chamar a Tailine Manganelli. Santa Maria também entrando, né, no mesmo processo aqui da nossa capital gaúcha, como outras cidades importantes. Santa Maria iniciou a instalação de placas e reforço de câmeras para um projeto piloto de fiscalização de trânsito. Tailine Manganelli tem mais detalhes.
1: 4 pontos de Santa Maria receberam nesta sexta-feira placas de sinalização e reforço de câmeras. São os primeiros trechos a contarem com fiscalização de trânsito por meio de vídeo. A previsão é que multas sejam geradas somente a partir de agosto. Durante a primeira fase, equipes da Secretaria de Segurança e Ordem Pública irão organizar blitz com abordagens educativas nas proximidades dos pontos sinalizados para orientar os motoristas. 3 dos 4 locais são próximos de escolas, justamente pelo fluxo intenso de veículos. O quarto ponto fica bem no centro, entre as ruas Pinheiro Machado e José do Bonifácio, onde há um retorno exclusivo para ambulâncias e táxis. Pelo vídeo, agentes de trânsito irão flagrar irregularidades e realizar autuações pela placa do veículo. Serão analisadas infrações como fila dupla, avanço de sinal vermelho, estacionamento e conversões em local proibido. A ideia é que esses 4 pontos sirvam de modelo para análises e que o vídeo monitoramento possa ser expandido para outras regiões da cidade. Atualmente, Santa Maria conta com 1.200 câmeras em ruas. De Santa Maria, Tailine Manganelli.
0: Muito obrigado, Tailine. 4:16, Porto Alegre chega a 6 assassinatos em menos de 24 horas e polícia aciona protocolo contra homicídios. Você trouxe no começo do programa informações e agora você acompanha detalhes também com Ayrton Lemos.
2: Um dos dois homens baleados no ataque a tiros registrado na noite de quinta-feira no bairro Mário Quintana, na zona norte de Porto Alegre, morreu durante a madrugada dessa sexta-feira. A informação foi confirmada pela Polícia Civil. Com essa morte e o assassinato de uma mulher no bairro Vila Jardim durante a tarde desta sexta, a capital chegou a 6 homicídios em menos de 24 horas. Diante da sequência de crimes, o protocolo de enfrentamento aos homicídios foi acionado pelas forças policiais. A primeira fase da operação prevê reforço do policiamento ostensivo nas áreas afetadas e também a intensificação das ações de inteligência e investigação. No ataque no bairro Mário Quintana, o adolescente João Vitor Veiga Silveira, de 16 anos, morreu no local. Outros dois homens, de 19 e 22 anos, foram socorridos pelo Serviço de Atendimento Móvel de Urgência, o SAMU, e encaminhados para hospitais da capital. Um deles não resistiu aos ferimentos. O outro permanece internado em estado grave. As forças policiais investigam se 5 dos 6 homicídios registrados nesse período fazem parte de uma sequência de represálias entre grupos ligados ao tráfico de drogas. A principal linha de investigação aponta que a série de crimes começou com o duplo homicídio ocorrido na terça-feira passada, no bairro Cristal, zona sul de Porto Alegre. De acordo com a Brigada Militar, um dos homens mortos dentro de uma Range Rover é familiar de uma das lideranças do tráfico na Vila Cruzeiro. A suspeita é de que esse crime tenha motivado uma represália no bairro Mário Quintana. Poucas horas depois, o novo revide teria resultado na morte de dois homens e uma mulher dentro de uma casa no bairro Passo das Pedras, também na Zona Norte. Sobre o homicídio de Eduarda da Graça Machado, morta a tiros na tarde dessa sexta-feira na Vila Jardim, na Zona Leste, a Brigada Militar avalia que até o momento não há elementos para associar esse crime aos outros 5 assassinatos. A Polícia Civil afirma que, em razão do curto intervalo entre os crimes, ainda não é possível descartar uma ligação entre os casos. No entanto, até o momento, não há informações concretas que confirmem essa relação. Em nota, a Secretaria da Segurança Pública do Estado informou que a Polícia Civil, por meio das delegacias de homicídios, investiga as mortes registradas nos bairros Mário Quintana, Vila Jardim e Passo das Pedras nas últimas 24 horas. A pasta reforçou que ainda não é possível confirmar a relação entre os casos. O Comando de Policiamento da Capital reforçou o efetivo nas regiões onde ocorreram os homicídios, com o apoio do Comando de Aviação da Brigada Militar por prazo indeterminado.
0: Muito obrigado, Ayrton. Agora 4h20. Polícia identifica 2 torcedores do Inter como autores de ofensas racistas contra o ex-técnico Roger Machado. Letícia Mendes.
3: Boa noite. A Polícia Civil identificou 2 torcedores do Inter que são suspeitos de publicar ofensas racistas contra o ex-técnico Roger Machado nas redes sociais. Essas mensagens elas foram postadas em agosto do ano passado, quando o Roger Machado ainda era técnico do clube. Essa investigação é do Departamento de Repressão aos Crimes Cibernéticos aqui do estado. Segundo a polícia, essas ofensas elas foram feitas por meio de 2 contas no X, o antigo Twitter. Os autores, conforme a investigação, foram um morador de Porto Alegre e outro do Paraná. Os nomes deles não foram divulgados pela polícia. Segundo a delegada Isadora Galian, que é responsável por essa investigação, foi o próprio Roger Machado quem procurou a polícia em agosto do ano passado, depois que ele foi informado pelo Inter sobre essas mensagens publicadas na internet. O Inter identificou essas publicações a partir das políticas antirracistas que são adotadas pelo clube. A partir disso, a investigação se iniciou e a justiça também acabou autorizando a quebra dos dados telemáticos das contas investigadas. Com isso, a Polícia Civil conseguiu chegar na identificação dos suspeitos. Eles foram interrogados aqui em Porto Alegre eles admitiram serem os donos desses perfis, serem os criadores desses perfis no antigo Twitter, mas eles negaram terem sido os responsáveis pelas publicações. Um deles disse que não se recordava de ter feito essa publicação e, inclusive, alegou que ele é torcedor do Inter. Os dois são torcedores, como explicou a delegada, mas este torcedor especificamente disse que ele era torcedor do Inter, que ele não faria esse tipo de publicação. Vamos ouvir um trecho da fala da delegada Isadora Galeão sobre esse tipo de crime, que é a injúria discriminatória.
4: As pessoas acreditam veementemente que o fato de estarem escondidas em perfis fakes acabam sendo anônimas e que não vão responder por esse delito, mas é um delito grave, né? Hoje não há mais espaço para tolerar qualquer manifestação de cunho racista e o DERC tem atuado junto com essas, tanto com os clubes de futebol, quanto essas plataformas, efetivamente para tentar reprimir e combater, não só e responsabilizar esses criminosos, porque na verdade proferirem injúrias de cunho discriminatório é crime.
3: Nesse caso, a justiça também determinou, a pedido da polícia, a retirada dessas publicações do ar. Um dos investigados, esse homem que é morador do Paraná, ele foi indiciado nesta semana, portanto, pelo crime de injúria discriminatória. Já no caso desse segundo homem que foi identificado aqui em Porto Alegre, a polícia pediu um exame para avaliar a condição mental dele. Isso foi pedido na justiça, já foi autorizado pelo judiciário e somente depois que ele passar aí por uma análise para saber se ele tinha condições de entender os atos na época em que cometeu, que fez essas publicações, cometeu esse crime, aí sim a Polícia Civil vai decidir se ele vai ser indiciado também pelo crime de injúria discriminatória.

0: Um clássico do soul, do disco, para você aqui na nossa trilha sonora, The Sunshine Band, Gave It Up, para você na trilha sonora, e que sonzeira, né? Maravilhosa, anos 70. Renatinho comandando os botões da nave, Renato Silva com a nossa trilha sonora de hoje, nosso bailinho, hoje mais cadenciado, Renatinho, sobe o som. Give it up. Vamos ver aqui o recado da galera, o pessoal que está com a gente pelo 996995218 e também lá no Instagram de GZH, no meu Instagram, Marcelo Drago Oficial. Quem está mandando recado por aqui, olá Drago, Anelide Rivera na companhia, curtindo o programa. Um abraço para ti, guria, grande abraço. É, fomos eliminados, né, da Copa, né, minha querida Seleção Celeste, é isso aí. Gustavo comentando comigo, o Uruguai não conseguiu, né? E até tinha uma divergência interna também, atrapalhou bastante, né, o desempenho do Uruguai, que não ganhou nenhum jogo. No Eli Premaor de Bento Gonçalves, céu limpo, temperatura 5 graus aqui com a gente. É, Drago, nota 1000 a trilha sonora. Um abraço especial, hein? Nosso ouvinte aqui, ó. Sempre ligado na programação, Luciano. Obrigado, Luciano, curtindo aqui a nossa trilha sonora. Bom dia, em Cachoeirinha, Ademir Machado, na lida do fretamento Turispinho. Aqui também o Chuletão da Sogil com a gente, mandou um áudio aqui, eu vou escutar em seguidinha. Edson Florenci lá de Brasília, na sintonia, todas as madrugadas na escuta em Concórdia, Santa Catarina. Abraços do Pravato, motorista executivo. Muito frio outra vez, Drago, aqui ouvinte, Arlington Henk de Igrejinha, loucura de frio no termômetro da cidade, marcando 5 graus, mas sensação é de menos, Drago. Ótimo final de semana a todos. O Cléo vai voltar em seguidinha já. Mas a princípio a temperatura é um pouco mais amena, né? Um pouco mais, neste sábado, neste final de semana. 7 graus aqui na Zenha, 8 em Canela, aonde mais aqui São José dos Ausentes, 5 graus, Bento Gonçalves, 8, Igrejinha, 10, Caxias do Sul, 8, Bagé com 6 graus agora, Santana do Livramento, 3 graus, Rio Grande, 9, Santa Maria, 8 graus nesse momento. Então, temperaturas um pouco mais amenas, hein, relacionada aí aos últimos dias. E como o Cléo falou, não vai esquentar, mas vai subir um pouquinho mais a temperatura, até porque chega uma instabilidade em alguns pontos do estado já neste final de semana, já no sábado. Agora 4h29 e nesse embalo gostoso vem se sacudindo ele, Raí Quadros, nosso colega da RBS TV, nosso pé de valsa. Bom dia, Raí.
1: Bom dia, Drago. Bom dia aos amigos da Rádio Gaúcha. Trilha amplamente elogiada hoje, hein?
0: Boa, né, tchê? Não é da nossa, não é nosso tempo, né, Raí? Mas é maravilhosa, né, tchê?
1: É boa. É bem dançante, tá bem bacana. Dançante.
0: Anos 70 e ficou, olha, né, aí marcado aí esse estilo, né? É black, soul, assim, essa gingada aí que dominou as pistas e os filmes também naquela época, a gente, né?
1: Muitos, é o que eu ia comentar, né? Filmes, né? E a trilha ainda de vários filmes, né?
0: Uhum, exatamente. Então foi mais ou menos essa nossa linha, não um filme direto, mas esse estilo musical lá dos anos 70 para o nosso bailinho mais cadenciado hoje, nesse dia 27. Tudo bem contigo?
1: Tudo bem, tudo jóia, Drago. A gente de olho aqui no que acontece nessa madrugada, Porto Alegre, região metropolitana. Drago, o grande destaque dessa madrugada é que a Brigada Militar, o Corpo de Bombeiros, localizaram, começo da madrugada, o carro que foi usado em um ataque a tiros lá no bairro Mário Quintana. Foi na zona sul de Porto Alegre que esse carro foi localizado nessa madrugada. O carro foi incendiado, foi encontrado já queimado. O Corpo de Bombeiros chegou por lá, ainda havia chamas, conseguiu apagar as chamas ali rapidamente. A Polícia Civil acredita que esse seja o mesmo carro usado no ataque a tiros que matou duas pessoas no bairro Mário Quintana, na Zona Norte, na noite da última quinta-feira. É um Renault Captur branco, que aparece inclusive nas imagens de câmeras de segurança que registraram aquele crime. Esse veículo foi removido do local pelo guincho e encaminhado para o Departamento de Homicídios da Polícia Civil, que apura esse caso. No dia desse crime, o João Vitor Veiga Silveira, adolescente de 16 anos, foi morto. Outros dois homens foram baleados, um de 19 e outro de 22 anos, crime que aconteceu por volta das 20 horas. Um desses homens que foram baleados depois morreu no hospital. Então, esse ataque a tiros deixou duas pessoas mortas na noite de quinta-feira, e no dia seguinte, na madrugada seguinte, houve outro ataque a tiros lá no bairro Passo das Pedras. A polícia também estuda uma possível relação com esse caso e com também outra morte que aconteceu na terça-feira da semana passada. Por isso, a Polícia Civil também, Drago, já desencadeou o protocolo de homicídios, né? Primeira fase deflagrada na noite de sexta-feira, justamente para tentar conter isso. Mais policiamento na rua, operações realizadas nesses pontos focais, né, onde se concentram principalmente os grupos faccionados, para tentar que isso cesse o quanto antes aqui na capital.
0: É, a gente vai acompanhar também todo final de semana, com certeza esse protocolo continua nos próximos dias, justamente até para entender e estancar toda essa situação, né, Raí?
1: É, exatamente, porque há uma grande apreensão também da própria comunidade que mora nesses bairros, os próprios moradores da região, até entregadores também, né, motoboys, taxistas, motoristas de aplicativo, estavam com já receio de acessar esses bairros, esses locais, justamente por essa onda de violência aí nos últimos dias.
0: Raí, mais alguma ronda aí no teu radar nesta madrugada?
1: A gente está de olho também no trabalho do Corpo de Bombeiros. Mais cedo chegou a atender uma ocorrência na... Agora deixa eu pegar aqui, ó. Uma ocorrência que aconteceu em Guaíba.
0: Uhum.
1: Conversei há pouco com o Corpo de Bombeiros. Por lá também foi um incêndio no veículo. Foi na Nossa Senhora de Fátima, no bairro Colina. Os bombeiros me responderam que esse incêndio foi controlado rapidamente pelos próprios moradores ali da região e que, felizmente, não há feridos. A gente está de olho também no acidente que aconteceu em Bento Gonçalves, aí ainda durante a noite, um acidente entre dois veículos, aguardando ainda as informações do Corpo de Bombeiro, das autoridades lá da cidade, vai atualizando durante essa madrugada, durante essa manhã também, Draco.
0: Bom, eu brinquei aqui que não estava tão frio, né? Claro que 7, quanto é que está agora? 7 graus, eu acho. Não dá para dizer que não está frio, né, Raí? Mas é uma sensação que não está aquele frio extremo, pelo menos eu tive essa sensação.
1: Não tá perto do que a gente viu na última semana, né? Que a gente teve temperaturas bem baixas mesmo, e aí a gente acabava quase congelando na rua, né? Às vezes não tava de luva, mas a mão tava para fora ali e já era o suficiente para gelar bastante. Hoje tá um pouco mais agradável, ainda assim bastante frio. Quem for sair agora nas próximas horas da rua vai precisar estar bem vestido, com roupas, com várias roupas, justamente porque ainda não estando aquele frio extremo, segue bastante gelado aqui na região.
0: Perfeito. Raí, muito obrigado, meu amigo. Hoje não tem hora 1, né? Logo mais tu volta no Gaúcho. Hoje depois tem Jornal do Almoço, isso?
1: Exatamente. Hoje Jornal do Almoço, 15 para o meio-dia, depois RBS Notícias durante a noite, para todo mundo ficar ligadinho aí na tela da RBS TV.
0: Maravilha. Obrigado aí pela participação. Um abraço, meu amigo.
1: Um forte abraço.
0: 4:34, Raí Quadros, nosso colega da RBS TV, na parceria com Gustavo Gossen, hoje na nossa central de jornalismo, atualizando todas as informações. Volto em seguida, também dentro do Gaúcha Hoje ainda. Aqui a Suzana Drago vai ir na Fenavits, em Brasília. Clemente de Canoas, não vou nessa feira, que é muito importante, tá? Mas não vou estar lá. Aqui o Laíra Dandi também aqui com a gente, na sintonia do programa. A Karen Nogueira também, oi querido amigo. Estou aqui na sintonia, um beijo. De Novo Hamburgo, frio aqui com umidade, mas contente por ouvir vocês. Karen, tu falou tudo. Karen, né, com I. O frio, a gente suporta, mas a umidade, meu Deus do céu, é o que me assusta, sabia? Me assusta muito aí, porque daí a garganta, tudo vai, né? Acaba sendo prejudicado. Aqui o Dom Pacheco, da Dom 7 Hotel Fazenda. Dom Pacheco, um abração pro senhor, acorda cedo pra Lida, já ligadinho aqui na nossa programação. Aqui, ó, o Thiago Rosa, é isso aí. Nós todos somos assim, Drago, brasileiro, como se fosse assim o caramelo, né? Todo mundo junto, numa boa, né? Tocando a vida. É isso aí, um abração, que eu falei sobre a questão da diversidade na nossa cultura brasileira. Aqui o Alveri Fernandes, bom dia, Drago, te ouço todas as noites trabalhando de vigilante em Sapiranga. Adorei a matéria do Gosse aí, né? A minha gringa se chama Mari também, abençoado final de semana para todos os seus ouvintes. E sobre a questão de músicas italianas, curiosidades também ali, então, no Instagram de Gustavo Gossen. Em seguida, eu vou também repostar ali o videozinho que o Gossen fez. Em Rio Grande, ouvindo a Gaúcho, Clóvis, ligado nas informações. Obrigado, Clóvis. Gerson Luiz Benedetti. Chegou o verão, Drago. 9 graus em Viamão. Aqui no meu Instagram, Marcelo Drago Oficial. É isso aí, eu estava brincando com o Renato agora há pouco, ô Gerson. Tava 8 graus, né? Falei, ah, não tá tão frio, né? Como eu falei com o Raí, né? Claro que não tem como, né, dizer se não tá tão frio. Claro que tá frio, né? Depende muito qual a exposição que nós vamos ter, mas não tá aquele extremo, né? Tivemos aí, eu acho que hoje é sábado, quinta-feira foi a menor do estado em Vacaria, menos 4,7, para ter uma ideia. E Urupema e Santa Catarina, né? E também Bom Jardim, com menos 8,7,2 negativos. Meu Deus do céu, né? Para arrenguer a Cusco mesmo, né? Aqui, Suzete Piccoli Soares Drago, quero dormir. Tá gostando bastante do programa, da nossa trilha sonora. Um beijo para ti, Suzete. E a Silvia Nunes com a gente aqui. Beijo, Silvia. E é claro, tem mais recados, tá bom? Depois eu volto aqui. O pessoal tá aqui com a gente, no meu Insta também. Dona Cristina Macedo. Dona Cristina, um beijão para a senhora. Obrigada pelo carinho também. Tá aqui mandando um beijão para nós. Obrigado, Dona Cristina. Agora 4h37, nós vamos a um breve intervalo comercial, Renatinho. Voltamos em seguidinha.
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0: 4h42, Bee Gees, que baita sucesso, anos 70 na veia hoje do nosso bailinho, discoteca pra você aqui, que maravilha, pessoal adorando a nossa trilha sonora e o recado que chega pelo 996995218 e também lá pelo Instagram da Rádio Gaúcha, arroba Rádio Gaúcha e arroba também Marcelo Drago Oficial. Agora 4h43, vamos com mais informações da previsão do tempo. Cléo Kuhn chegando com destaques para o final de semana, Cléo.
1: A previsão do tempo indica para o estado um domínio expressivo da massa de ar seca durante o período da manhã e uma umidade muito grande com pancadas de chuva durante a noite. E à tarde viveremos um momento de transição entre a saída do ar seco e a entrada da umidade. Teremos pancadas de chuva ao longo do domingo, teremos pancadas de chuva no final da tarde deste sábado em boa parte do interior do Rio Grande do Sul. As temperaturas ficam ainda, vamos dizer assim, baixas de manhã, mas na faixa de 3 a 5 graus nas áreas mais frias. Grande parte do estado as temperaturas já ficam ali na casa dos 5 a 7 graus, então já teremos aí um pequeno aquecimento, vamos dizer assim, ou diminuição do ar frio no termômetro. Fora do termômetro, ainda aconselho um casaco muito parecido com o dos outros dias da semana, porque a sensação continuará sendo de bastante frio por aqui. À tarde, que as temperaturas vão subir um pouco mais, na faixa dos 20, 21 graus, talvez 22, mas serão lugares muito restritos. É 20 a 21 graus as temperaturas máximas nas áreas mais aquecidas, não é o caso do sul do estado, com temperatura entre 17 e 19 graus. Então, pessoal, fica atento com relação a este comportamento de tempo. Até mesmo no litoral as temperaturas não sobem muito, não. Mas o que chama a atenção é isso, é que a gente começa o dia com tempo seco e termina o dia com o tempo instável e com pancadas de chuva. E repito, sábado na parte da tarde que teremos essa transição. Domingo com tempo chuvoso, tanto de manhã quanto de tarde, temperaturas amenas, não tem nem muito frio nem muito calor, mas o excesso de umidade junto com as temperaturas baixas causa uma sensação bem desagradável. Teremos as pancadas de chuva se estendendo ao longo da semana, pelo menos entre segunda e sexta, a chuva deve ser uma constante. Chove mais na metade norte e chove bem menos na metade sul do estado.
0: Muito obrigado, Cléo. 4h45, mais destaques da nossa reportagem. Campanha do Agasalho aqui no estado já arrecadou mais de 80 mil itens só nesse ano. Isabela Daut.
2: Bom dia, Drago, ouvintes. No total, foram 82.792 itens arrecadados no estado. A Campanha do Agasalho completou um mês na última quinta-feira. Em 2025, no total, foram entregues mais de 900 mil peças aos gaúchos. O foco deste ano são itens de cama e banho, como lençóis, fronhas, cobertores, mantas e toalhas. O estado já alcançou um estoque suficiente de roupas e calçados. No entanto, segundo a Defesa Civil, essas são as peças que mais chegam nas triagens. É importante reforçar que as doações devem estar higienizadas em bom estado. Até agora, mais de 100 municípios foram contemplados. Os itens são repassados, mediante pedido, para cidades atingidas por desastres e para assistências sociais. Os pontos de coleta na capital e região metropolitana são as unidades do Zafari e agências do Banco do Brasil. Já a campanha própria de Porto Alegre distribuiu 14.890 itens em 2026. 18 entidades foram atendidas. O levantamento compreende desde o início da campanha até a última quarta-feira. A prioridade é receber roupas masculinas, infantis e cobertores. Roupas femininas de inverno e verão lideram as doações, com 6.390 peças. Em uma quantidade menor, chegam itens de cama, banho e cobertores, com apenas 1.410 unidades recebidas. De acordo com o gabinete da primeira-dama, responsável pela campanha, cerca de 30% dos itens recebidos são descartados pela triagem por não estarem em boas condições de uso. A lista com os pontos de coleta pode ser conferida no site da Prefeitura.
0: 4h47, temperatura marcando neste momento 7 graus. Bom, e GHC inicia estudo clínico para incluir canetas emagrecedoras no SUS. Quem nos traz mais informações é o Paulo Rocha.
3: Bom dia, Drago. Bom dia a todos. O Grupo Hospitalar Conceição deu início ao estudo clínico pioneiro a pedido do Ministério da Saúde. O programa envolverá 250 pacientes do Hospital Nossa Senhora da Conceição em Porto Alegre. Tratam-se de pacientes que têm obesidade e indicação para cirurgia bariátrica e que estão regulados pelo SUS. O estudo irá reunir dados para avaliar do ponto de vista clínico e financeiro a possibilidade das canetas de semaglutida sintética serem distribuídas no SUS. O grupo fará o uso do medicamento e terá um acompanhamento de 2 anos por uma equipe multidisciplinar. O programa estabelece alguns requisitos específicos para os participantes.

0: Amanda Maria Souza de Oliveira, a mulher de 38 anos que fingia ter 12, fez um exame de sanidade mental ontem, durante a tarde, na sexta-feira. Esse procedimento foi conduzido pela Polícia Científica de Santa Catarina, em Florianópolis. Essa mulher, ela fez 38 anos em junho e foi presa em Joinville, para a gente lembrar os ouvintes, no norte de Santa Catarina, após fingir ser uma criança de 12 anos e ser acolhida por uma família durante mais de um ano. Ela responde processo judicial pelos crimes de estelionato e também falsa identidade. O procedimento foi feito por um psiquiatra forense. Essa realização desse exame psicológico atende a um pedido da própria defesa da Amanda e deve apontar se ela tem capacidade de responder pelos próprios atos. Conforme a polícia científica, não há uma previsão de conclusão desse laudo. Em nota, a defesa da Amanda, que é representada pela advogada Sarita Henrique de Paiva, afirmou que aguarda a juntada desse laudo para avaliar a viabilidade das teses que buscam a absolvição da cliente dela. Bom, a gente vai relembrar um pouco esse caso, né? Ela é investigada por estelionato e falsa identidade pela Polícia Civil. Ela já possuía um histórico nessa modalidade de golpes, tendo registro, inclusive, aqui no Rio Grande do Sul e também em outros estados, como São Paulo, Rio de Janeiro, Minas Gerais e Goiás. Em 2023, a Amanda já havia sido presa em Nova Iguaçu, no Rio de Janeiro, depois de fingir ser uma adolescente para aplicar golpes, insinuando ser vítima de uma rede de prostituição e também bruxaria. Conforme uma matéria do G1, ela se apresentava como Gabriele e conheceu as vítimas de Santa Catarina, teria se aproximado por meio de uma comunidade religiosa. Ela relatava ter fugido do Pará por maus tratos, causando comoção a essa comunidade. Acabou sendo acolhida por uma família, como se fosse uma filha adotiva. Ela ficou junto com essa família durante 14 meses. Ela utilizava brinquedos infantis, morava num quarto com decorações também que remetiam a uma criança, né? E chegou até uma festa de comemoração do aniversário de 12 anos. Na tentativa de sustentar o personagem, a Amanda alegava falsamente ser autista e possuir outras condições clínicas. Para justificar a aparência adulta, ela dizia ter sido forçada a tomar hormônios. Ela chegou a ficar 40 dias na casa de uma outra família em São Leopoldo e 25 dias na residência de uma mulher em Cachoeirinha, ambas na região metropolitana. Essas informações constam em uma denúncia contra a Amanda oferecida pelo Ministério Público do Rio Grande do Sul ainda em 2022 e obtida com exclusividade pelo colega Vitor Rosa da RBS-TV. A gente vai seguir acompanhando esse caso, como eu trouxe mais cedo, Drago. Não tem ainda previsão de conclusão desse laudo psicológico, mas a gente segue em contato com a Polícia Científica de Santa Catarina, responsável agora por esse processo.
1: Muito obrigado, Maria Stolten. Agora 4 horas e 52 minutos, a temperatura 7 graus para quem está ligado conosco, está acompanhando aqui a nossa programação. Nós vamos agora com a nossa agenda cultural. Jacques Machado, Denise Cruz, edição de Vicente Nolasco.
2: Muito bom dia, Marcelo Drago.
3: Nós estamos chegando com a nossa agenda cultural.
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0: os 26 anos da nossa entidade, que acontece no dia 27 de junho, na sede campestre da Associação do Ministério Público do Rio Grande do Sul, em Porto Alegre. Toda a renda arrecadada será destinada à manutenção da pousada da Solidariedade, que acolhe gratuitamente pacientes e seus familiares oriundos de todo o Rio Grande do Sul e do Brasil e que estão na lista de espera ou já passaram pelo transplante. 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
1: Olá, ouvintes da Rádio Gaúcha. Aqui é a diretora Patrícia Fagundes. Convido para assistir ao Cabaré da Vida Pequena. É um espetáculo com histórias extraordinárias de pessoas comuns, porque talvez seja na dimensão da pequeneza que se encontra a vida plena que a gente imagina e deseja. As apresentações vão acontecer de 18 a 28 de junho, sempre quintas, sextas e sábados, às 8 da noite, e domingos, às 7 da noite, na Zona Cultural, em Porto Alegre. Os ingressos estão à venda na plataforma tri.rs.
2: Eu sou a Maria Fernanda Santin, diretora da Galeria Clima, que apresenta a exposição Ecos, a primeira mostra individual do artista paulista Gustavo Prata na capital gaúcha. Utilizando jornais publicados, o artista investiga os modos de produção, circulação e consumo da informação contemporânea. Manchetes, imagens e gráficos são coletados, catalogados e reorganizados em composições que transformam dados e notícias em linguagem visual. A exposição ela pode ser visitada até 22 de agosto na Galeria Clima, que fica na Avenida Diário de Notícias 400, sala 1107, no Barra Shopping. Para visitar a galeria durante a semana, é preciso agendamento pelo telefone 99836-8699.
3: Com edição de Vicente Nolasco, falamos eu, Denise Cruz e Jacques Machado.

0: 4h56, aqui o nosso ouvinte. Bom dia, Drago. Levantei para levar minha mãe de 102 anos no banheiro. Senti que tá muito frio, hein? Não é fácil. Um pouquinho ligado com vocês aí. Saudades aí da toda a equipe. Drago Macedon também, que tá de folga, de férias, né? Estamos sintonizados. Um abraço, minha amiga. Beijo para ti e pra mãezona também, de 102 anos, hein? Faz dia 26 de setembro, faz 103. Que loucura. Alenice, Cristina, um beijo para ti e para a mãe também, que está com toda essa idade. Que bom que você está conseguindo cuidar da mãe, tá bom? Aqui também, Drago, fazer um bagre ensopado, um pirão bem pegado, arroz branco, salada verde, que vinho eu coloco aí, vou te responder em box aqui, tá bom? Qual vinho que você coloca no teu pirão de peixe aí, que é muito gostoso com esse bagre. Vamos à nossa central de jornalismo, Gustavo Gossen. Seja bem-vindo, Gossen.
1: Fechando então o nosso programa de hoje, Marcelo Drago, a gente teve então aquela situação, mais uma ampliação, mais um desdobramento daquela sequência de homicídios que ocorreu na noite, à madrugada, início da sexta-feira. A gente teve um carro incendiado nesta madrugada, por volta das 2 da manhã, na Alameda do Boqueirão, no bairro Belém Velho, na zona sul da capital. Os bombeiros acionados e não havia ninguém no local, mas a suspeita... A suspeita não, todos os indícios, né? Já olharam ali as placas, chassi. A suspeita é de que esse Captur de cor branca era o que foi usado naquele ataque a tiros no bairro Mário Quintana, na Zona Norte, onde morreu um adolescente de 16 anos na hora, um outro indivíduo que foi levado ao hospital que morreu também. E ainda tá se encaixando essa história. A polícia está investigando para ver a conexão entre esses fatos, né? A suspeita é de ligação de tráfico de drogas, mas temos esse episódio a mais nessa questão desse carro incendiado nessa madrugada.
0: Tá certo. Eu botei lá no Instagram lá o teu vídeo, te marquei.
1: Ah,
0: que
1: legal.
0: Né? Botei Bambino, né? Porque, né? A gente brinca contigo, mas tu é mais um ragazzo, é isso, né? Tu já tá mais pra ragazzo, né?
1: Tá valendo, ragazzo, tá valendo.
0: É, tá valendo. Que é um jovem, né? Um homem jovem. Mas botei Bambino lá, que é o carinho que a gente chama, tá bom? Lá no Instagram. Marcelo Drago Oficial e também Gustavo Gossen. Um abraço, Gossen.
1: Quem gosta de música italiana pode me sugerir aí. Vamos trocar ideia de música italiana, que é um dos meus favoritos.
0: Pô, e teve aqui na agenda agora o festival, né? Que vai ter aqui, né?
1: Ah, tá vendo.
0: No Shopping Total, aberto ao público aí. Um abraço, meu amigo.
1: Abraço, bom fim de semana.
0: 4h59, Buenas Drago, em Gramado, 3 graus, sensação de 1, hein? Café com conhaque ou grapa, Fábio Vinger de Gramado. Gramado, um abraço, meu amigo. Só assim pra esquentar, né? Só assim, César de Montenegro e muitos recados aqui. Muito obrigado, pessoal, pelo carinho, pela sintonia de todos vocês, através do 996995218. Continue mandando recado, porque depois do Notícia na Hora Certa tem Gaúcha Hoje. A programação da Gaúcha não para nunca. E desejando a vocês um ótimo final de semana. Obrigado, Renatinho, Rubem Silva, o Gosto, o Raí, Cléo Kuhn, toda a nossa equipe. Desejando um final de semana muito especial. Um beijo no coração.
2: 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Bebê de 5 meses morre após muro de residência cair em Osório, no litoral norte. Número de mortos em decorrência dos terremotos que atingiram a Venezuela chega a 920. Na última atualização, o país registra 3.360 feridos. O Hospital de Porto Alegre inicia estudo para incluir canetas emagrecedoras no SUS. Céu sem nuvens, na capital gaúcha, agora faz 9 graus. O sábado será de tempo firme no estado durante boa parte do dia. A previsão de chuva a partir da noite na metade norte. Na capital, mínima de 6, máxima de 20 graus. 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
2: Trânsito sem registro de acidentes agora na capital e também nas rodovias da região metropolitana.
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2: Uma aposta feita em Camaquã, no sul do estado, está entre as 5 que acertaram as 15 dezenas da Loto Fácil e vai receber R$ 1.657.000. De acordo com a Caixa Econômica Federal, foi um bolão de 15 cotas com 16 números apostados. Os outros acertadores são de cidades da Bahia, Pará, Rio de Janeiro e uma de Brasília. Neste sábado, a Mega Sena pode pagar 7 milhões de reais. Porém, o principal destaque do fim de semana é o concurso especial da Quina de São João, com prêmio estimado em 260 milhões de reais. As apostas podem ser feitas até às 10 da noite deste sábado, já que o sorteio será às 2 da tarde de domingo. O Uruguai é o primeiro sul-americano eliminado da Copa do Mundo. Com a derrota para a Espanha por 1 a 0, a seleção uruguaia se despediu da competição sem vencer nenhuma partida. Quem avança ao lado da equipe espanhola no Grupo H é Cabo Verde, que empatou sem gols com a Arábia Saudita. A seleção cabo-verdiana, que tem o goleiro Vozinha como um dos destaques da competição, será adversária da Argentina na próxima fase. 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Da redação, Gustavo Gossen.
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0: 5:06, 8 graus a temperatura em Porto Alegre, muito bom dia. Começando o Gaúcha Hoje deste sábado, 27 de junho. 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Temos nesse momento 6 graus a temperatura em Caxias do Sul, Santa Maria e Pelotas, 9 graus em Rio Grande, 9 graus em Passo Fundo. Desejando a todos um ótimo sábado, agradecendo pela audiência. E vamos, né, tocando ficha aqui no nosso programa até as 8 horas da manhã, contando com a sua participação. Hoje comigo aqui no estúdio, Laura Becker. Muito bom dia, Laura.
1: Bom dia, Josimar. Bom dia aos ouvintes. Em um sábado que, em relação ao tempo, Josimar, é um sábado que você abre a janela e pensa, sem novidades. Tá frio? Segue frio? Quando é que acaba o frio? É isso, Josimar. É isso que eu tenho pra dizer. Quando é que acaba o frio?
0: O único frio que eu gosto é Cabo Frio.
1: Cabo Frio. Né? Nunca que fui, mas gostaria.
0: Que tem nos surpreendido na Copa do Mundo.
1: Cabo Verde aí.
0: Ah, é verdade.
1: Cabo Frio é no Rio.
0: É. Misturei o Cabo Frio com Cabo Verde.
1: Cabo Verde é bom.
0: É outro cabo, são parentes.
1: Exatamente. Exatamente.
0: Mas é, essa semana, olha, fez frio, né? Que semaninha.
1: Quando é que qual foi a última vez? Eu até já pergunto para os nossos ouvintes também, que podem participar conosco no nosso WhatsApp, 996995218. Qual foi a última vez que você acordou e pensou, olha, 13 graus, 15 graus, 16, está agradável pela manhã. Quando isso aconteceu? Eu
0: sabe
1: não lembro.
0: Que o meu carro, ele fica no sol, no estacionamento. Aí, então, quando eu saio, o carro está bem quentinho, né? Quando eu saio do trabalho, o carro está bem quentinho. Aquela coisa assim, ó, nossa, que saudade sentir esse calorzinho, né? Mas é só dentro do carro. Aí depois entra dentro de casa, né? Que fica fechada, né? E aí guarda o frio de não ter pego tanto sol. Mas eu sou um órfão do verão, né? Então esse período pra mim aí é bem difícil, bem complicado.
1: Eu gosto do frio e gosto do calor, mas dentro de uma quantidade de dias aceitável. Quando passa do aceitável, começa a ficar um pouco difícil pra sobreviver assim. Vai pegando um ranço, sabe? Vai pegando um ranço do frio. Acho que essa é a minha definição, Josimar. Eu estou com ranço do frio já. Já cansei. Já tá. Deu. Já acabou.
0: Eu concordo contigo. Eu concordo contigo e eu acho que no primeiro dia ali já podia ter terminado.
1: Não, eu não tenho. Eu sou mais tolerante, mas. Duas semanas, né? Duas semanas e meia, três no máximo. Agora, dois meses. Deu. Chega. Acabou. Pelo amor de Deus.
0: É. 5:10. 5:10. A Laura tá pistola aqui.
1: Tô pistola. Tô
0: pistola com o frio aqui. Bom dia, meu amigo Cleocum, como vai o senhor?
2: Opa, bom dia Laura, bom dia aos ouvintes. É questão de 6 meses, eles vão estar brabo com o calor.
0: Não, eu não.
2: Que tá insuportável, que não. Vai morrer, que o mundo vai derreter.
1: Cleo, é o que falei, não. Duas semanas de calor tá bom, mas depois tem que dar uma esfriadinha. Limites,
2: eu não tô dizendo
1: limites.
2: A mania que, digamos assim, que a civilização pegou e está sendo indicada é que ela não quer se adaptar às condições da natureza, às condições do tempo, que são mutáveis, e quer que o tempo se adapte àquilo que ele quer, né? Então é por isso que a gente vira um eterno insatisfeito, porque a gente nunca vai gostar do tempo que está. A gente quer o tempo que a gente quer, mas
0: me diz uma coisa.
2: Não existe, né?
0: Mas me diz uma coisa, essa semana que virá vai ser tão intensa no frio quanto a que nós estamos terminando?
2: Vamos lá. Para começar, ela tem chuva, mas para terminar, ela tem um frio forte igual que a gente teve na semana passada. Até quinta tem chuva, depois vai esfriar e a gente vai ter, para final de semana que vem, para começar a outra semana, um frio de intensidade forte de novo. Afinal de contas, a gente só vai trocar de junho para julho.
0: Sim.
2: Vai trocar de um mês frio para outro mês frio.
0: Tem é muita...
2: O pessoal querer que no hemisfério norte comece a aquecer. Não, a gente só vai trocar de um mês do verão para outro mês do verão. A partir de agosto é que as coisas mudam.
0: Tem muita expectativa do turismo sobre possibilidade de termos neve aqui no Rio Grande do Sul. Esse próximo final de semana teremos condições, até porque vamos ter um pouco mais de instabilidade presente aqui no Rio Grande do Sul?
2: Tomara que sim, mas até agora não tem nenhum prognóstico. Aliás, é bom a gente sempre salientar que não existe previsão de neve para uma semana na frente nos Estados Unidos e nem na Europa. Então, quer dizer, é um período longo e a gente não tem esse tipo de previsão e nenhum modelo prognóstico. O que existe é um desejo, né? É o que haja. Então, já que existe um desejo, tomara que aconteça. Mas não passa de um tomara que aconteça por enquanto. Mas essas massas de ar frio, assim, que são muito fortes, dificilmente trazem alguma coisa mais incisiva. Mas tomara que desta vez traga, né? Já que a gente vai ter bastante umidade.
0: É. Teve...
2: Se ela não for jogada na frente para o Oceano Atlântico, que junte ali em cima... É uma coisa muito, muito mal explicada e muito mal, digamos assim, mostrada tecnicamente com relação ao comportamento da neve aqui entre o Rio Grande do Sul e Santa Catarina, que é uma coisa para ser muito rara,
0: sim,
2: porque a latitude que a gente está não é favorável, é bom sempre salientar. Se tu for para os Estados Unidos numa latitude de 30 graus, provavelmente tu não vai encontrar neve. Se tu for para uma latitude de 32, de 27, 26, 28, também não. Então, quer dizer, é uma coisa... Tem coisas que só acontecem aqui. E tem coisas que, às vezes, não passam de narrativa também, né?
0: E não é...
2: Tem que levar muito em consideração que neve é uma coisa muito mal explicada no sul do Brasil. É uma coisa... Turismo, sim. Turismo, sim. Mas, assim, alguma coisa, estudar... Por que a gente tem duas faculdades de meteorologia?
0: Sim.
2: O que a gente tem de pesquisa com relação à ocorrência de neve no Rio Grande do Sul?
0: Sobre isso que você falou de... Tem coisas que só acontecem aqui... Aqui no Brasil cabe para um monte de assunto, Cléo. Tem coisas que só acontecem aqui, mas se encaixa em vários cenários. Olha, então, tô para te dizer
2: não,
0: que...
2: Não, ô Jocimar, não é só o tempo.
0: Não, mas longe, Cléo. Eu acho que o tempo é o de menos. Tem coisa que só acontece aqui no Brasil.
2: Tu sabe que às vezes eu falo isso, que o tempo é o de menos e o pessoal fica bravo.
0: 5 horas e 15 minutos vai marcar o sinal da Gaúcha lá na redação de GZH, na redação da Gaúcha. Gustavo Gossen, bom dia.
3: Bom dia, Jocimar. Bom dia, Laura, Cléo e todos. Falaste de Cabo Verde, antes falaste de Cabo Frio, né?
0: Ah, é. Misturei os primos.
3: É, mas eu olhei aqui, ó, Cabo Frio lá no Rio de Janeiro, 22 graus agora.
1: Olha aí, ó. Viu só?
3: Não tem nada de frio.
0: Cabo Quente.
2: Não deve ser muito diferente, porque é quente também.
0: É o parente quente.
3: É, Cabo Frio não tá tão frio, acho até que vai dar praia hoje por lá.
0: Como é que estão as coisas aí, meu amigo?
3: Tudo certo, Jocimar. A gente teve uma madrugada bem mais tranquila com relação à madrugada passada, que a gente teve aquela sequência de homicídios, alguns assuntos que a gente vai tratar na sequência.
0: É, isso é interessante, né? A gente vai abordar esse assunto. É sobre essa sequência de mortes aqui em Porto Alegre, a disputa possivelmente entre gangues, entre facções, que está colocando a nossa polícia em alerta. A gente vai explicar mais daqui a pouco aqui no Gaúcha Hoje mesmo. Giovana Dúlios, comandando a nossa patota aqui, bom dia!
4: Muito bom dia, Jocimar, bom dia a todos. Olha, eu queria falar para vocês que aquela frase de porque as pessoas ficam mais elegantes no frio. Eu queria saber quem, tá? quem que fica mais elegante no frio? Porque daí tem que começar a nos ensinar. Porque aqui no Gaúcha hoje é o mesmo casaco todos os dias.
0: É verdade.
4: É o casaco mais grosso que tem. E hoje, a Laura chegou falando que tava muito frio. E aí eu fiquei pensando nessa semana. Eu acho que hoje é o dia menos frio da semana. Então, assim, ó, essa história de ficar mais elegante. E, ah, eu amo frio, ah, não sei o quê. Não é comigo também.
0: Eu adoro esse meu time que gosta do calor. A Laura mais ou menos, né? Não gosta tanto,
1: é, não,
0: assim,
1: não,
0: né?
1: Gosto tanto também.
4: Mas a Laura queria, tipo, que fosse, assim, uma semana, uns 10 graus. Na outra semana, 30. Aí isso. Depois volta pra 10.
1: Então,
4: aí
1: também não é pra tanto, né? Senão a gente vive doente, não é
4: aí
1: pra tanto.
4: Aí veio a saúde aí. Como é
1: não
4: que...
1: dá pra fechar num mundo de 20, 25?
2: Giovana, se tomar um pouco mais de vinho, começa a achar as pessoas elegantes, mas tem que beber um pouco mais de vinho, viu?
4: É uma boa, né, Cléo? Só que, pois é, às 4 da manhã acho que não vai ser uma boa opção.
0: É, nem ao meio-dia, nem às 2 da tarde, né? Também não dá pra exagerar. Mas adoro esse meu time.
1: Não, e os ouvintes também estão com a gente, tá? O Diego Espanholo mandou aqui pra gente, melhor que o calorão de janeiro. Aqui em Jaguari, 7 graus. Oh, aí, na mesma hora, o ouvinte mandou aqui, o ouvinte Volney. Se frio fosse bom, a gente dormia na geladeira.
2: mas pode, viu? É só desligar a geladeira.
0: Ah, gostei.
1: Eu não sei vocês, eu atualmente abro a geladeira e a sensação que aquele arzinho gelado, não sinto.
0: Mas aí, assim,
2: Laura, quando quer um arzinho quente, abre a geladeira.
1: Exatamente.
0: Não, mas assim, daqui a pouquinho tu vai receber. Se micro-ondas fosse bom... Se calor fosse bom, as pessoas dormiam no micro-ondas. Aí vai ter também e tá tudo certo. Essa nossa briga interminável.
2: É que
0: aqui.
2: O micro-ondas é pequenininho.
0: Então o forno do fogão, então. Pronto. 5:18, vamos atualizar as informações para você. Lembrando que também no nosso time a gente tem outros colegas aqui que ao longo do programa vão se juntar conosco, mas aqui já na nosso time, nossa equipe, Renato Silva, Rubem Silva, comandando a nossa live da Gaúcha, a Maria Clara Centeno. Vamos atualizar, repassar as últimas informações para você.
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0: 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Porto Alegre chega a 6 assassinatos em menos de 24 horas e polícia aciona protocolo contra homicídios, Ayrton Lemos.
6: Um dos 2 homens baleados no ataque a tiros no bairro Mário Quintana, na zona norte de Porto Alegre, morreu durante a madrugada dessa sexta-feira. Com isso, a capital chegou a 6 homicídios em menos de 24 horas. A Polícia Civil investiga se 5 dessas mortes fazem parte de uma sequência de represálias entre grupos ligados ao tráfico de drogas. Já o assassinato de uma mulher no bairro Vila Jardim, na Zona Leste, ainda não tem a relação com os demais crimes confirmada pela polícia. Diante da sequência de homicídios, as forças de segurança acionaram o protocolo de enfrentamento a esse tipo de crime e reforçaram o policiamento nas áreas afetadas por tempo indeterminado.
0: Número de mortos por terremotos na Venezuela chega a 920 e equipes buscam 50 mil desaparecidos, Gustavo Gossen.
3: 920 as vítimas fatais no número ainda de ontem, a gente não tem uma atualização ainda mais recente, mas esse número de 50 mil desaparecidos é o número atual, o número estimado inclusive pelo chefe do Escritório de Coordenação de Assuntos Humanitários da Organização das Nações Unidas, da ONU, Tom Fletcher, que dá esse número de desaparecidos ultrapassando 50 mil por conta desses 2 terremotos que atingiram a Venezuela. Na última atualização, o país registra 3.360 feridos, ao menos 4 mil pessoas desabrigadas, um total de 383 prédios atingidos. Em um pronunciamento na TV, na rede estatal de televisão da Venezuela, na noite passada, o ministro do interior, Diosdado Cabello, informou que a região de La Guaira, que é a mais afetada e localizada a cerca de 40 quilômetros de Caracas, está a partir de agora com acesso restrito. A medida tem como objetivo desobstruir as estradas e facilitar o deslocamento das equipes de resgate.
0: Irã diz ter atacado alvos dos Estados Unidos após ação americana no Estreito de Hormuz, Laura Becker.
1: A ação ocorre 10 dias depois de os dois países assinarem um acordo de paz inicial. Conforme o governo iraniano, o ataque foi realizado horas depois dos Estados Unidos bombardearem alvos na região. O alvo em si foi um pier na cidade de Sirik, na porção leste do estreito. No local são armazenados mísseis e drones, além de equipamentos de radar no litoral sul do país. O presidente americano afirma que o ataque foi realizado após o Irã ter inicialmente atacado navios que atravessavam o Estreito de Hormuz. Segundo Donald Trump, o regime iraniano lançou ao menos 4 drones contra embarcações comerciais. Um deles atingiu um navio de carga, enquanto os outros 3 foram derrubados pelas forças americanas. Esse acordo de paz inicial prevê a reabertura de Hormuz e estabelece um prazo de 60 dias para negociações sobre outros temas, incluindo o programa nuclear iraniano.
0: Mulher que fingia ter 12 anos passa por exame de sanidade mental em Santa Catarina. Maria Stolten.
7: Amanda Maria Souza de Oliveira passou por um exame de sanidade mental na Superintendência Regional da Polícia Científica em Florianópolis ontem. A mulher, que fez 38 anos em junho, foi presa após ter fingido ter 12 anos e ser acolhida por uma família durante mais de um ano. Ela responde por crimes de estelionato e falsa identidade. O procedimento foi feito por um psiquiatra forense. A realização do exame atende a um pedido da defesa de Amanda e deve reconhecer se ela tem capacidade para responder pelos próprios atos. Conforme a Polícia Científica Catarinense, não há previsão de conclusão da análise.
0: Agora a previsão do tempo para o interior do estado, Cleocum.
2: Olha, o interior do estado começa o dia com tempo seco, ainda muito frio. A gente teve uma temperatura mínima de 6 décimos, 0,6 em Soledade, e teve uma mínima de 1,7 aqui em São Chico de Paula, 2,1 aqui do ladinho de Porto Alegre, em Montenegro. Só para colocar as 3 menores. E ainda muitas áreas do estado com temperaturas entre 5, 7, 3, 2, enfim. Está frio ainda, não é do tamanho do frio anterior, mas isso, se a gente for levar em conta a marcação do termômetro. Uma coisa é a marcação do termômetro e outra coisa é a sensação que a gente tem. Tá? Então o pessoal tem que sair aí com um casaco, se não igual, muito parecido com o dos últimos dias. Não tem motivo nenhum para trocar. Ah, mas depois vai aquecer. Vai aquecer para 21, 22 graus, na melhor das hipóteses, fica entre 19 e 20 na maior parte do estado. Tem chuva hoje no final da tarde, ou do meio para o final da tarde, na metade norte do estado, pegando principalmente o Alto Uruguai, o Planalto, a região das Missões, vai se estender para grande parte da serra, principalmente a região ali dos campos de cima da serra e dos aparados, e depois se espalha durante a noite por outras áreas. Vamos ter chuva durante a noite, assim, tarde da noite e madrugada, chegando a praticamente todo o estado. Talvez a fronteira com o Uruguai é que a chuva possa escapar hoje. Amanhã tem chuva em todo o estado, e pega todas as regiões. Chove bem mais na metade norte do que no sul do estado, mas teremos um domingo com chuva em todo o Rio Grande do Sul. Semana que vem tem chuva entre segunda e quinta em praticamente todas as regiões. Segunda e quarta temperaturas não são muito baixas, mas junto com a chuva dá uma sensação bem desagradável. E na quinta-feira a gente tem ar frio misturando com a chuva. E na sexta-feira esse ar frio e seco da Argentina deve tirar a chuva do estado, firmar o tempo para o final de semana e volta a fazer temperaturas negativas no final de semana aqui no estado do Rio Grande do Sul. Portanto, o pessoal fica atento aí que o frio ele diminui quando chove e quando para a chuva o frio volta a aumentar em todo o Rio Grande do Sul.
0: 11 unidades de saúde de Porto Alegre estarão abertas neste final de semana em razão da Operação Inverno, Giovana Dullius.
4: A ação faz parte da Operação Inverno e tem como objetivo ampliar o acesso aos serviços de saúde. Serão oferecidas consultas, vacinação, distribuição de medicamentos e outros serviços da atenção primária. Hoje funcionam as unidades Modelo, 1º de Maio, LAMI, Diretor Pestana, Chácara da Fumaça e Divina Providência. Já as unidades cidades Moab Caldas, José Mauro Cerati Lopes, Assis Brasil, Bom Jesus e São Carlos atendem hoje e também no domingo. O horário de funcionamento será das 10 horas da manhã às 7 horas da noite.
0: Porto Alegre inicia estudo para avaliar a possibilidade de incluir canetas emagrecedoras no SUS. Paulo Rocha.
8: O programa, feito a pedido do Ministério da Saúde, envolverá 250 pacientes do Hospital Conceição em Porto Alegre. Tratam-se de pacientes que têm obesidade e indicação para a cirurgia bariátrica e que estão regulados pelo SUS. O estudo irá reunir dados para avaliar, do ponto de vista clínico e financeiro, a possibilidade das canetas de semaglutida sintética serem distribuídas no SUS. O grupo fará uso do medicamento e terá um acompanhamento de 2 anos por uma equipe multidisciplinar. O programa estabelece alguns requisitos específicos aos participantes, como a presença de comorbidades. O início oficial foi marcado pela injeção da caneta no primeiro paciente do hospital. O evento contou com a presença do ministro da Saúde, Alexandre Padilha.
0: Campanha do agasalho no Rio Grande do Sul já arrecadou mais de 80 mil itens em 2026. Isabela Daut.
9: No total, foram 82.792 itens arrecadados no estado. A campanha do agasalho completou um mês na última quinta-feira. Em 2025, no total, foram entregues mais de 900 mil peças. O foco deste ano são itens de cama e banho, como lençóis, fronhas, cobertores, mantas e toalhas. As doações devem estar higienizadas e em bom estado. Até agora, mais de 100 municípios foram contemplados. Os pontos de coleta na capital e região metropolitana são as unidades do Zafari e agências do Banco do Brasil. Já a campanha própria de Porto Alegre distribuiu 14.890 itens em 2026. 18 entidades foram atendidas. A prioridade é receber roupas masculinas, infantis e cobertores. Os pontos de coleta podem ser conferidos no site da Prefeitura.
0: Agora a previsão do tempo para Porto Alegre e região metropolitana, Cléo.
2: Olha, por aqui a gente começa o dia com temperaturas bastante baixas, mais uma vez. Olha, Jardim Botânico com 6,6, é uma temperatura baixa, e a temperatura em Belém Novo 4,3. Só para o pessoal ter uma ideia do tamanho do ar frio, que não é nada diferente do que a gente já teve. Ainda, esse sistema atua muito aqui nessa parte mais leste e central do Rio Grande do Sul, porque o frio se estende na direção de Santa Maria. Aeroporto Salgado Filho, com temperatura na casa dos 4, 5 graus, com cerração. Então a gente tem cerração hoje na beirada do Guaíba, na beirada do Gravataí e na beirada de outros rios. Então o pessoal fica atento com a cerração que a gente tem agora cedo em grande parte das áreas. E claro, só vai embora quando o sol aparecer com mais intensidade por volta das 8 horas da manhã. Provavelmente depois. Então, é toda Porto Alegre? Não, é essa parte mais perto dos rios. Quem está na zona mais alta da capital não vê nem sinal da cerração, mas tem partes em que a cerração fica muito forte hoje ao longo do amanhecer por aqui. Tem chuva para nós durante o período da noite, a partir das 9, 10 horas da noite pode chover a qualquer momento. Chove durante o período da madrugada, chove domingo praticamente que o dia todo. Não deve ser uma chuva forte, talvez uma chuva mais contínua. E teremos chuva em Porto Alegre até quinta. Na sexta, a chuva vai embora, o frio aumenta e teremos um final de semana, provavelmente sem chuva e muito seco por aqui.
0: E na Copa do Mundo, temos 6 jogos que encerram hoje a fase de grupos, Lucas Arruda.
10: 6 jogos encerram a fase de grupos da Copa do Mundo neste sábado. A definição dos grupos J, K e L. A partir das 6 horas, Panamá e Inglaterra, Croácia contra Gana. Às 8h30 da noite, República Democrática do Congo e Uzbequistão, Colômbia contra Portugal. E às 11 horas, Argélia contra Áustria, Jordânia e Argentina. Ontem, sexta-feira, destaque para a eliminação do Uruguai após perder para a Espanha por 1 a 0 em Zapopan, no México. Gol de Baena e falha grave do experiente goleiro Muslera. O Rochedo Internacional, depois da falha, jogou o segundo tempo inteiro. A sexta-feira teve também a goleada da França contra a Noruega por 4-1, com 3 gols marcados pelo Dembélé. Com os jogos encerrados ontem, 5 partidas foram definidas a partir das combinações na fase de 16avos de final. O principal destaque, a Argentina vai enfrentar a grande sensação Cabo Verde. O sábado também, de amistoso do Grêmio, fora de casa contra o Cascavel.
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0: 5h32, trilha sonora do Gaúcha hoje na Copa. Pedi pro Domingos Martins fazer, né? Trilha do Gaúcha hoje na Copa. As seleções que jogam e já jogaram hoje, neste sábado, vão passar aqui pela... Não todas, né? Porque não vai dar tempo, mas algumas vão passar...
1: São muitos jogos, né, Jocimar? Muitos jogos hoje.
0: É, são 12 seleções que vão jogar e mais 4 que já jogaram. Então são 16 seleções. Eu separei 9. E eu busquei, a não ser um ou outro, países que a gente não está acostumado a dizer assim, olha, essa música é de tal lugar. Essa música que nós estamos ouvindo é do Egito, mas ela é bem conhecida aqui do Brasil porque rodou, apareceu bastante na novela O Clone. Nós estamos ouvindo a Amir Diab.
1: Geração como a minha, que dançava que nem a Hadija, né? Fazia Inxalá aqui, dançava, fazia, né? As dancinhas.
0: Boa.
1: Tinha o colar, era um anel, pra quem lembra, era um anel que tinha, que era comum, na época, né? Virou moda no Brasil. Tu botava um anel e era um anel pulseira. Então, o anel ficava no dedo do meio e ele criava uma proteção,
0: sim,
1: né?
0: Parecia uma luva.
1: Parecia uma luva e era uma pulseira. Gente, nada prático usar aquilo. Ainda mais sendo criança. Muito difícil, muito difícil. Não deu muito certo. Tentei ser Hadija, mas não rolou por muito tempo.
0: 5 horas e 34 minutos. Vamos acionar o nosso colega da RBS TV, Raí Quadros, que vai nas atualizadas informações das últimas horas, o que ele andou vendo aí pelas ruas.
1: Daqui a pouquinho.
0: Então antes vamos acionar o Gustavo Gossen.
1: Não.
0: E aí, Gossen?
1: Ok? Tá ok, voltou.
0: Então tá, Gossen, espera aí, Gossen.
2: Eu aguardo.
0: Segura aí. Raí Quadros, bom dia.
3: Oi, bom dia, Jocimar, bom dia para todo mundo ligado com a gente no Gaúcha hoje. Mais uma madrugada gelada aqui em Porto Alegre. E olha, o grande destaque dessa madrugada foi uma ocorrência... carro utilizado no ataque a tiros lá no bairro Mário Quintana foi encontrado incendiado na zona sul de Porto Alegre. Esse veículo foi localizado no bairro Belém Velho na madrugada deste sábado. É uma ocorrência atendida pela Brigada Militar e pelo Corpo de Bombeiros. A Polícia Civil acredita então que esse seja o mesmo veículo usado naquele ataque a tiros que matou duas pessoas no bairro Maria Quintana na noite de quinta-feira. É um Renault Captur branco, mesmo que aparece em imagens de câmeras de segurança que registraram o crime. O Corpo de Bombeiros foi acionado pouco antes das 2 horas da manhã, o veículo estava em chamas. O fogo foi apagado, controlado rapidamente, o carro foi apreendido e encaminhado agora para o Departamento de Homicídios da Polícia Civil, que continua apurando esse caso. No dia do crime, João Vitor Veiga Silveira, adolescente de 16 anos, e dois homens, um de 19 e 22 anos, foram baleados. Esse crime aconteceu por volta das 8 da noite. O adolescente e um desses adultos morreram, e aí como resposta a esse crime e também... na madrugada seguinte, um triplo homicídio que aconteceu no bairro Passo das Pedras e a Polícia Civil acionou, junto com a Brigada Militar, um protocolo contra homicídios. Primeira fase deflagrada já na noite de sexta-feira, justamente para tentar controlar essa situação nesses bairros. Aí a polícia acredita que seja uma disputa de grupos criminosos relacionados ao tráfico de drogas, Josimar.
0: É, aquela situação que a gente percebe que às vezes a calmaria é porque os grupos rivais não estão se digladiando, né? A partir do momento que há uma rixa, né? Uma situação envolvendo grupos antagônicos, a gente acaba tendo essa disputa de facções, aumentando a quantidade de homicídios. Claro, obviamente, a polícia vai investigar, buscar a conexão entre os fatos, mas parece evidente, porque... numa sequência, num intervalo muito curto, uma sequência de assassinatos, isso não é comum. E é possível e é preciso que a polícia faça essa investigação, porque sempre nessas disputas acaba gente inocente muitas vezes morrendo também. Então, um alerta, né, para a nossa segurança pública aqui em Porto Alegre. Nós estamos vivendo uma época de mais tranquilidade na área da segurança pública e a gente espera que continue assim. Então, que os responsáveis sejam identificados, punidos, voltando, né, essa situação de menos ocorrências aqui na região metropolitana em Porto Alegre. Raí, apesar disso, né, apesar dessa situação, você que circulou pelas ruas, menos frio, o que achou do pessoal? Mais gente na rua, pessoal que não está tão arredio mais com relação às baixas temperaturas, hoje até nem tanto, né, mas queria uma percepção tua aí sobre a madrugada.
3: É, Josimar, uma madrugada gelada, mas realmente bem menos gelada do que aquelas que a gente viu na última semana, onde teve recorde de temperatura mínima do ano. Passamos por algumas pessoas, mas a maioria delas dentro dos ambientes, né? Alguns bares mais fechados, não tinha aquela movimentação tão intensa nas ruas da capital durante a madrugada, como a gente tem percebido nesses dias mais gelados. Ainda assim, algumas pessoas na rua, mas a grande maioria dentro de bares, né? Para quem vai curtir a noite aí de sexta, acaba ficando, se estendendo um pouco mais para a madrugada de sábado. Também não passamos por tantos aventureiros ali fazendo seus exercícios, né? Na madrugada, a gente costuma passar bastante no verão, agora nos dias mais gelados também não. Mas a temperatura está assim, um pouco mais agradável para sair na rua na comparação com os últimos dias, mas ainda assim, claro, exige uma roupa reforçada, porque tem um ventinho que deixa a sensação térmica ainda mais gelada, então vale a pena assim se reforçar.
0: Isso aí. Tô olhando uma matéria que foi publicada pelo G1, falando o seguinte, ele pode ser inclusive copiado para a gente aqui. Atestado de banho. Cidade de Santa Catarina libera moradores do chuveiro por causa do frio intenso. E aí diz o comunicado aqui. Atestado de banho. Vamos abrir aqui, que diz. Por meio deste documento, declara-se dispensado o banho devido às temperaturas muito baixas. Validade até o frio ir embora. Prefeitura de Lages. Justo.
3: Prefeito... Justíssimo, vale para muitos de nós.
0: Prefeito Sebastião Melo, por que o senhor não publicou esse atestado ainda aqui em Porto Alegre? Por gentileza, providencie.
3: Realmente, porque olha, eu tava vendo aqui agora, eu fui catar para ver esse atestado de banho lá da Prefeitura de Lages, é genial mesmo. E aí viralizou ali nas redes sociais, porque olha, é um desafio, né? Nesse, sabe, Josimar, que eu preciso para estar acordado aí quando eu vou trabalhar na madrugada, eu tomo um banho antes de vir trabalhar. Então eu acordo ali meia-noite, meia-noite e pouco. Tomo um banho e já venho trabalhar. Eu me esquento um pouco. Tem gente que gosta de tomar ainda da noite anterior, né? Cada um vai se adaptando do seu jeito. E agora tem o atestado que aí dispensa. Aí tá tudo bem, então.
0: Sabe que eu vi uma imagem esses dias nas redes sociais que era o seguinte. Era um senhor que ia se preparar para um banho. Então ele se olhava de frente para um espelho e ele estava vestido. O senhor esse estava vestido, sentado numa cadeira, de frente para um espelho. Aí ele pegava uma caneca d'água e jogava a água no espelho, na imagem dele, no reflexo dele. E aí ele fazia como se ele estivesse molhando o rosto. Então ele fazia toda aquela função assim de esfregar o rosto, de passar a mão no cabelo, aí pegava a jarrinha d'água, o copinho d'água e jogava no espelho e dele água no espelho. Pronto. Tá pronto o banho, tomou banho, tá tudo certo, né? Não tem problema.
3: Não, valeu a intenção.
0: tem que achar um jeito, tem que achar um jeito aí nas baixas temperaturas. Valeu, Raí, muito obrigado, um bom trabalho pra vocês aí.
3: Valeu, gente, um bom trabalho, grande abraço e um ótimo final de semana.
0: 5h40, Gustavo Gossin, e as informações aí também das últimas horas.
2: Nada mais acrescentado à nossa ronda, até teve um princípio de incêndio em uma casa lá em Terra de Areia, Josimar, mas nada grave, os bombeiros contiveram esse fogo rapidamente, não houve vítimas. O que eu estava olhando aqui é a repercussão da eliminação do Uruguai na Copa do Mundo, não venceu nenhuma partida. Estou vendo aqui as páginas de alguns jornais uruguaios falando em fracasso, papelão. Estava empatando com a Espanha, até o Lucas Arruda trouxe há pouco, né? O goleiro Muslera falhou feio, bola defensável, né? Ele não agarra firme, estão chamando até de frango, mas também está repercutindo bastante, inclusive nas redes sociais, o nome do técnico Marcelo Bielsa. No intervalo ele colocou o Rocher, goleiro do Inter, né? Justamente porque o Muslera já teve uma falha numa Copa do Mundo também em outro ano, então isso já pegou bastante pesado. O louco Bielsa também foi grosso com o repórter, estava demorando, vai de uma vez, né? Então estava bem alterado. São os personagens da eliminação do Uruguai na Copa do Mundo ali na nossa live no YouTube da Gaúcha, algumas imagens da eliminação.
0: E ficou estranha aquela substituição do Muslera, né? Que não volta para o primeiro tempo, o Rocher assume o segundo tempo da partida. O Muslera já vinha sendo criticado por gols que ele toma, né? Que o pessoal reclama, né? Os uruguaios reclamavam que ele não costuma segurar a bola. E aí se ficou aquela dúvida ali, né? Por que houve a substituição? Foi o Bielsa que estava irritado com o goleiro? E a informação veio, não, foi uma decisão do Muslera. O Muslera não quis voltar para o segundo tempo, possivelmente porque identificou que errou, que falhou e decidiu não voltar.
1: Não tinha clima, né? E tem um racha, né? E tem um
4: racha
1: da seleção.
4: Não tinha clima para ele voltar, né?
0: É.
1: Não, e tem um racha, né, Cléo? É, como o Gosen falou agora há pouco, antes da partida já havia uma grande confusão no vestiário, que vem ainda antes, né? Vem ainda quando o Suárez disse que com o Bielsa não dava mais para trabalhar. Então, o Suárez é uma das referências até hoje do Uruguai, que nem convocado foi, né? Nem se falava no nome dele justamente por essa confusão com o Bielsa. E agora, né, na fase de grupos, pelas más atuações, né? Uma sequência de atuações ruins do Uruguai, acontece isso. Afinal, eles não venceram nenhuma partida. E esse racha dentro do vestiário. A tendência, pelo que eu vejo, é que o Bielsa não tem mais condições de continuar.
0: E ele mesmo já disse, olha, a culpa é minha, coloquem em mim a responsabilidade, eu errei, ele assume a responsabilidade. Nessa entrevista em que ele é ríspido com um repórter, né, ele chama para si também a responsabilidade, que é óbvio que recairia sobre ele, não tenha dúvida alguma. É uma
4: ele
0: situação...
4: que escolhe os jogadores, né?
0: E já havia, como a Laura destacou, uma pressão com relação a ele já antes da Copa, né? Uruguai, primeiro sul-americano desclassificado, né? A partir dessa derrota ontem para a Espanha, que era uma derrota natural, né? O problema não foi a derrota de ontem, foram as outras partidas que o Uruguai patinou, né? 5h43, vamos fazer um intervalo? Nós adiantamos bastante esse bloco aqui, a gente volta em seguidinha.
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0: 5h47 de volta com o Gaúcha hoje. 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Vamos aproveitar agora para trazer a notícia da hora, Gustavo Gossen.
1: Tivemos agora à noite a primeira do Festival de Parintins 2026, edição de número 59 do Festival Folclórico lá no Amazonas. Boi Caprichoso abriu as apresentações, busca o título com o tema Brinquedo que Canta Seu Chão, sobre as origens, memórias que formam o boi bumbá azul e branco. Depois veio o Boi Garantido, com o tema Parintins Portal do Encantamento, sonha com bicampeonato, apresentando a riqueza cultural da ilha, onde a

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1: Technotronic, a banda, né, que tornou essa música famosa mundialmente. Vamos com as informações do trânsito, chegando a Letícia Mendes. Bom dia, Letícia.
2: Bom dia, Josimar. Bom dia, gelado, né? Bem gelado. A gente está circulando nesse momento aqui pela Farrapos. Uma madrugada aí bastante tranquila, né, Josimar? Eu conversei um pouco com os agentes da EPTC, aqueles que viraram a madrugada, disseram que foi muito tranquilo. E nas ruas a gente vê isso também, tá? Agora, nesse momento, a gente vê um pouco mais de movimento, né? Começando um pouco mais de circulação de pessoas. Mas ali pelas 5 horas, quando a gente começou a circular, realmente, assim, ó, praticamente ninguém na rua, mesmo na região da Orla. Ali, recém estavam chegando algumas pessoas, um movimento muito tranquilo, que a gente vê um pouco, a gente está na Zona Norte nesse momento, a gente vê um pouco de neblina, assim, nas ruas, né? Realmente um clima bastante gelado. Mas no trânsito, por enquanto, trânsito tranquilo, a gente tem só um alerta hoje, porque tem uma alteração no trânsito aqui na capital, a Rua Coronel Vicente, aí que faz a ligação da Mauá com a Avenida Júlio de Castilhos, ela vai ter o seu sentido invertido a partir de hoje. Segundo a EPTC, essa medida aí busca, né, evitar aquela entrada dos motoristas no centro histórico a partir dali. Atualmente, os veículos que vêm da Avenida Castelo Branco acabam fazendo uma conversão proibida à esquerda, né? E com a mudança, o acesso ao centro vai seguir pela Carlos Chagas, a rua que já é considerada aí pela EPTC como a principal ligação da Mauá com a Júlio. A partir de hoje, né? Então, tem essa mudança aqui na entrada da capital. Exatamente, a gente está realmente se aproximando até nesse momento aqui do acesso, então fica esse alerta para essa mudança, a EPTC faz esse alerta, mas neste momento tudo bastante tranquilo. Na região metropolitana também a gente não tem nenhum alerta aí de acidente grave nesta manhã, Josimar.
1: Que continuemos assim.
3: Letícia,
1: né?
3: Até observando as imagens, a gente tem uma presença de uma neblina um pouco mais forte, né?
1: A Letícia comentou, de repente até da gente olhar para o aeroporto daqui a pouco, se não vai atrapalhar alguma coisa aí nas operações, né? Porque realmente está chamando a atenção essa acirração de início de manhã.
2: Isso mesmo, gente, chama atenção. Assim, quando a gente estava ali, a gente estava pela região do centro, da Azenha, não tinha muito. Agora até aqui na Mauá, por exemplo, tem bastante neblina. A gente chegou em direção à Zona Norte, uma neblina bem forte nesse momento. Realmente chama bastante atenção. Diferente ali da Azenha, por exemplo, onde vocês estão nessa região, a gente não viu quase neblina. Mas já se deslocando em direção aqui à Zona Norte também, essa área central aqui da Mauá, a gente vê bastante neblina mesmo na capital.
3: É, o 20 de março mandou mensagem pra gente justamente com uma foto da região da Freeway, ali próximo já a divisa entre a Freeway e a Castelo Branco. Ele fala muita cerração e muito frio por aqui.
1: Vamos agora com as informações de serviço, Giovana Dullius.
4: Na Transurb agora, operação normal, os trens operando com intervalo de 12 minutos. Eu estava mesmo conferindo a situação do aeroporto Salgado Filho. A gente não tem confirmação de alteração em razão de neblina. O que tem são dois destaques. Tem um voo que vem de Buenos Aires, que está atrasado. Ele chegaria às 7h35 e a nova previsão é às 8h50, então mais de uma hora de atraso. E também tem um voo que viria de Congonhas, em São Paulo, às 8h, que foi cancelado. A gente não tem ainda a informação do que causou o cancelamento, mas até então nenhuma alteração nas partidas conforme em razão da neblina. Tem mais um serviço importante para os moradores de São Leopoldo, porque hoje a cidade vai promover uma blitz de vacinação. Vão estar disponíveis doses de todos os imunizantes previstos no calendário, tanto para crianças, adolescentes, adultos, idosos e gestantes. Essa ação vai ser em frente à Unidade Básica de Saúde Materno e Infantil, que fica na Rua São Joaquim, no centro da cidade, e o atendimento vai ocorrer das 8 da manhã ao meio-dia.
1: 5h54, mais um pouquinho da nossa trilha sonora Technotronic.

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1: Vamos atualizar as informações da dupla Grenal. Tem Grêmio em campo hoje, o Internacional se preparando. As informações do Grêmio com o Marcos Souza e o Internacional com o Antônio Oliveira.
2: O Grêmio faz neste sábado, às 4 horas da tarde, o primeiro amistoso da intertemporada. O técnico Luiz Castro

0: deve escalar a equipe que enfrentará o Cascavel com Gabriel Grando, Pavon, Gustavo Martins, Wagner Leonardo, Pedrinho, Nardoni, Leonel Pérez, Enamorado, Gabriel Mac ou Monsalve, Amuso e Carlos Vinícius. A partida contra o Cascavel será realizada às 4 horas da tarde e toda a transmissão será disponível em imagens em youtube@gauchaesportes. Com as informações do Grêmio, Marcos Souza.
1: O zagueiro chileno Guillermo Maripán é aguardado em Porto Alegre na próxima semana para assinar com o Inter. O jogador realizou exames médicos junto a profissionais da seleção chilena, que tem boa relação com os responsáveis por este setor no Inter, por conta das passagens de Charles Arangues pelo Beira-Rio. As avaliações foram enviadas ao clube gaúcho, que aprovou a chegada do defensor. Maripán tem contrato com o Torino até a próxima terça-feira e poderá ser anunciado pelo Inter a partir do dia seguinte. Aos 32 anos, ele chega ao clube com passagens pelo futebol europeu e com mais de 60 jogos pela seleção chilena, além de 3 participações na Copa América. O atleta, que assinará contrato até o fim de 2028, é a primeira contratação do Inter para a metade deste ano. Com as informações do Inter, Antônio Oliveira.
2: Tá te segurando aí, mas o pezinho tá batendo, que tá, eu tô batendo, sentindo aí, tá, Marcelo.
3: Não, mas já tava antes, né? A gente já veio do Bailinho do Drago, agora voltou uma do Bailinho do Drago, ele tá empolgado.
4: Eu acho que eu fiz na segunda-feira alguma coisa, peguei os jogos daquele dia anterior e peguei cada país e cada música do país e fiz.
2: Tu tá dizendo que eu não sou original,
4: não,
2: é isso?
4: Não, é isso.
2: Que, aliás,
4: isso.
2: A ideia não é minha, tá? A sugestão é da Laura Becker na trilha, então não é contra minha.
4: É que foi tão legal, músicas que as pessoas não tinham noção que eram de alguns países,
2: isso,
4: né?
2: Essa ideia.
4: Músicas russas.
2: De novo falando que eu não tô sendo original.
4: Não foi ideia. Fiquei vermelho agora.
2: tu, Drago? Não vem com ela. Aí, Cléo, me aplicando aqui, que ele ficou vermelho.
5: Ai. Isso é o que nunca teve,
4: deixa eu mentir.
5: No supermercado, né?
4: Bom, eu tinha que falar de comida, né? Fazer o quê, né? Tinha esse frio todo. Eu também não sou fã de um frio tão extremo assim com umidade. Mas o que é bom num dia como hoje, ou nessa semana? É comida quente, aconchegante. E muitos ouvintes me pediram receita de mocotó.
3: Exato.
4: Eu não vou dar receita porque é tão difícil. É tão difícil fazer mocotó que nem eu me arrisco. Dá muito trabalho. É de 2 a 3 dias trabalhando na cozinha.
3: E um ingrediente errado.
4: Exatamente. Fica com cheiro, exatamente. Então eu recorri ao Destemperados, tá bom? Justamente para trazer dicas de mocotó para nossa audiência, mas eu vou falar rapidamente que o mocotó, Josimar, é uma comida tipicamente gaúcha. Surgiu aqui no sul, nas charqueadas, que, como aconteceu com a feijoada, era justamente aí o resto, né, que sobrava dos animais, a barriga do porco, pata, essas coisas que não eram utilizadas, e os miúdos, e daí os escravos começaram a fazer comida com isso, né, faziam um prato chamado mocotó. E o mocotó é interessante que a palavra mocotó, ela deriva de um dialeto da Angola, de africanos que eram da Angola, pro sul aqui do país e também da fronteira ali, né?
2: Porque eram eles que consumiam.
4: Exatamente, né? Até a derivado de quimbundo, né? Milonga, por exemplo, vem dessa derivação desse dialeto também. E mocotó, que é mocoto, que é pata de animal. Justamente um dos ingredientes principais do mocotó, que é a pata do animal. Então, a minha dica justamente fica em cima disso. E eu vou trazer 3 locais, tá bom? 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Tem um mocotó muito famoso que faz há mais de 50 anos, serve no local, tá? Então, para quem vai comer em loco, então Gambrinos é uma dica de mocotó.
3: E tem uma vantagem que quem não gosta de mocotó tem outras opções.
4: Tem
3: do
4: outras
3: catar,
4: opções, claro,
3: né?
4: Exatamente. 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Eles fazem, congelo, tá aparecendo a imagem agora também, é muito legal, muito gostoso. E o terceiro famoso rei do mocotó, né? O Sérgio Bassotti, que fica na Zona Norte praticamente. 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Tem Zona Sul, tem Zona Norte e Centro, dica de destemperados, é claro, e minha dica também para quem gosta de um bom mocotó. 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Tá. E detalhe, o rei do mocotó tem visita do Jacquin e do Roberto Carlos, de tão famoso que é o mocotó do rei do mocotó do Sérgio Bassotti.
2: Muito bem.
4: Olha só, hein?
2: E a nossa frase?
5: Pode levar para casa, né?
4: Sim, pode levar para casa também, exatamente. Jocimar e Laura, o que que o Pintinho falou para mamãe, Pintinha?
2: Piu.
4: Quê?
3: Não sei.
4: Oi, mamãe, que eu falei que piu.
2: Ah, fala português agora. Sim. O Pintinho fala português agora.
4: Aqui, ó, Jocimar, fica atento, fica atento. Se você encontrar alguém, né, gente boa igual a mim, tu também, Laura. Ah. Denuncia, tá? Porque é fake news. Como é que é? Tem... Ô, Cléo, fazia abraço pro meu assado, né, tia?
5: Exato.
4: Mãe, meus colegas me chamaram de interesseiro. Quais amigos, Joãozinho? Se você me der 20 pila, eu conto.
2: Tchau, Bradir.
4: Beijo.
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2: Tchau, Bradir.
4: Beijo.
6: 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Notícia na hora certa, 6 horas. Irã afirma ter atacado alvos dos Estados Unidos após ação americana no Estreito de Hormuz. Dois empresários são presos por suspeita de participarem de rede envolvida com pedofilia em Ivoti, no Vale dos Sinos. Emissão de passaportes é normalizada após falhas no sistema da Polícia Federal em todo o país. Céu sem nuvens em Porto Alegre, temperatura agora de 7 graus. O sábado será de tempo firme no estado durante boa parte do dia. A previsão de chuva a partir da noite na metade norte. Na capital hoje, mínima de 6, máxima de 20 graus. 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
8: Em Porto Alegre, trânsito tranquilo nesta manhã. Os motoristas só devem ter atenção com a neblina, especialmente na região da Zona Norte, ali também no entorno do aeroporto. Na BR-116, a gente alerta para uma alteração que ocorre no dia de hoje em Canoas, ali no viaduto da Avenida Boqueirão, onde as pistas vão sofrer restrição no sentido interior capital em razão de uma obra de alargamento do viaduto, segundo informações do DENIT. Com as informações do trânsito, Letícia Mendes.
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6: Um carro foi incendiado nesta madrugada na Alameda do Boqueirão, no bairro Belém Velho, na zona sul da capital. Os bombeiros foram acionados pouco antes das 2 da manhã. Não havia ninguém no local. A suspeita é de que o Captur de cor branca tenha sido o mesmo utilizado no ataque a tiros na noite de quinta-feira no bairro Mário Quintana, na Zona Norte. Na ocasião, um adolescente de 16 anos foi morto no local e um homem morreu durante atendimento médico no hospital. Um terceiro baleado permanece internado. Horas depois, na madrugada de sexta, houve um triplo homicídio no bairro Passo das Pedras e um assassinato de uma mulher no bairro Vila Jardim. Diante da sequência de crimes, as forças de segurança acionaram um protocolo de enfrentamento aos homicídios com reforço do policiamento ostensivo, das ações de inteligência e das investigações. Em Porto Alegre ocorre hoje um feirão de empregos promovido pelo Cine Municipal. Serão mais de 1.000 vagas disponíveis em diferentes áreas de atuação. O atendimento será no CTG Fazendinha Farroupilha, no bairro Lami, na zona sul de Porto Alegre, das 9 da manhã ao meio-dia. O encaminhamento é gratuito e aberto a candidatos de todas as idades. Para participar, é necessário apresentar um documento oficial com foto e CPF. 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Notícia na hora certa, volta na Rede Gaúcha, às 8 horas. Da redação, Gustavo Gossen.

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Alô, minha gente! Alô, meu povo maravilhoso! Olha eu aqui de novo, chegando na comunicação da 97, a rádio que todo mundo ouve. Eu mesmo, Edson da Costa. Estamos retornando por aqui no comando da rádio mais ouvida, minha gente. É verdade. Para comandar mais uma edição desta horinha, desta abertura de programação aqui na 97 com o Canto Nativo. 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Bora, minha gente, bora que bora, meu povo querido. Mais uma edição do Canto Nativo entrando no ar, então, aqui na 97. Sananduva vai ver. Temperatura, vamos dar uma espiada aqui, né, no centro da nossa querida e linda cidade. Vamos atualizá-la. Atualizá-la. Olha, estamos aí com 7 graus. Olha, não tá tão frio, não tá tão quente, tá uma temperatura estável e agradável, né? Então, você já sabe, é o Canto Nativo no ar e você na audiência. Agora 6:08, chegando aí o primeiro bloco musical, minha gente. Muito bom dia. Bora fazer um chimarrão? Bora!

0: É o grupo Querência Morena Rosa. No primeiro bloco musical também passou por aqui o Dante Ramoledesma, minha gente. Ginete de Fronteira. Não se perca na hora. Agora 6h16, bom dia.
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0: Bora atualizar então a previsão do tempo, olha, com mínimas em torno aí de 5 graus durante a madrugada. A máxima poderá ultrapassar os 20 graus. Não temos, ou melhor, temos, né, uma previsão. Temos uma previsão de 7,2 milímetros de chuva para hoje, tá? Para amanhã, domingo, mínimas de 12, máxima de 19 graus. A previsão é de 32 milímetros de chuva para amanhã. Mínimas de 12, máxima de 19 graus. Então amanhã é forte a probabilidade de chuva, né? 32 milímetros. E a segunda-feira, mínimas de 12, máxima de 18 graus. 3,3 milímetros é a previsão de chuva. Então tem previsão de chuva de hoje até a segunda. Hoje 7,2 milímetros, amanhã a previsão é de 32 milímetros. E a segunda-feira 3,3 milímetros. Lembrando que pode haver mudanças, né? No decorrer do período.

0: Bora, minha gente! Agora, 6 horas com mais 18 minutos, 7 graus de temperatura. E a gente vai abrindo as porteiras por aqui mais uma vez, trazendo o saudoso Gildo de Freitas. Mas que tal?
1: É isso aí.
0: Bom dia.
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0: É os Serranos. Olha o sonho de Bugio. Também Gildo de Freitas, homem feio sem coragem. Não possui mulher bonita. Agora 6h25.
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0: E a Receita Federal adia a exigência de CNPJ para autônomos, prestadores e produtores rurais. Prazo para adequação às regras da reforma tributária foi prorrogado para o dia 1º de janeiro do ano que vem. Medida beneficia autônomos, prestadores de serviços e produtores que precisarão emitir documentos fiscais no novo sistema.

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1: Olha, chegando informações da agricultura. Abelhas também sofrem com o frio e há manejos especiais para o inverno. O frio do inverno gaúcho demanda alguns cuidados específicos ao manejo da apicultura. Com as temperaturas mais baixas, as abelhas saem menos da colmeia em busca de alimento e a oferta do néctar e pólen diminui com a escassez da floração no período. A estação também exige atenção no monitoramento para o controle de pragas. Vamos às cotações com fechamento de ontem até este momento. Vale lembrar que poderá alterar para mais ou para menos no decorrer do dia de hoje. Olha, a soja está em R$ 120,00 a saca, o trigo branqueador R$ 71,00, o trigo pão R$ 71,00 e o milho R$ 60,00 a saca. Como eu disse, pode alterar para mais ou para menos no decorrer do dia de hoje.
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1: 6h28.
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Bora, minha gente. 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Bora com música. 6h30, cravados. Tiburcio da Estância.

0: Mano Lima. Galdério Desgraçado também teve o Nardel Silva, né, minha gente? Passando por aqui na nossa programação com a Penha Gaúcho. E vai ter galinhada com polenta, mas tu tá louco, hein? Vamos lá, tá chegando por aí o clássico do Rio Grande. Quem chega pra cantar aí é o Grupo Cordeona, te conto, Patrício. E depois, pra fechar o bloco, eu trago aí o Acordes Gaúcho, Baile da Tianeira. Mas o clássico do Rio Grande é o Te Conto, Patrício.
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7: Vamos lá então, vamos trazendo algumas informações. Olha, Pezzolano ganha força na seleção uruguaia após queda de Bielsa na Copa do Mundo. O técnico colorado desponta como um dos favoritos para substituir o argentino, enquanto direção colorada reforça confiança na permanência. Sei não. Já no lado gremista, possível jogo do Brasil na Copa altera a data de amistoso do Grêmio contra a Chapecoense. Será a segunda partida do tricolor durante a parada do Mundial.

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1: 7 graus.
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para encerrar. Fica aí o Chiudinho e Chiquito. E ainda o Gaúcho da Fronteira.

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6: Muito bem, vamos lá com algumas informações da Copa do Mundo. Deixa eu me localizar aqui, olha. Em jogo com final dramático, Egito e Irã empatam em 1-1. Com o resultado, egípcios avançam na Copa do Mundo, enquanto iranianos dependem de resultados para saber se estarão classificados ou não. Bélgica goleia Nova Zelândia 5-1 e termina na liderança do Grupo G. Esperança do tamanho do mar leva a vozinha a Cabo Verde a enfrentar Messi na Copa do Mundo. Sensação da Copa, time terá a Argentina como adversário aí na segunda fase, né? O Cabo Verde. E ainda, Muslera decidiu não jogar segundo tempo após falha. Afirma Bielsa, goleiro sofreu gol aos 42 minutos do primeiro tempo e pediu para ser substituído no intervalo.
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1: Bora, meu povo! Vamos lá para mais um líder de audiência por aqui na 97, a rádio que todo mundo ouve. Eu sou o Edson da Costa e o sertanejo tá no ar, tá no ar. 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Bora, meu povo, lembrando que o sertanejo vai estar no ar até as 9h30 da manhã, hoje é sabadão. Depois vem Passa a Bola por aqui também. 7h04, bom dia, bom fim de... Alô, família!

0: Olha, o primeiro bloco musical pra gente começar com o pé direito. Começando bem demais, não é? Rogério e Regiane, Casa Amarela, Bruno e Barone, Apaziguar. Também passou por aqui o Leonardo, né? A Malvada. Agora 7h12.
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0: 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E é o horóscopo do dia chegando. Gente, amiga, olha o seguinte, tá? 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
3: Oi, tudo bem? Hoje é sábado, pessoal, dia 27 de junho de 2026. Eu sou a Suzy Luz e as previsões astrais para esse sabadão estão chegando. Vida longa para quem dá mais um giro em torno do sol. Quem nasce dia 27 de junho é do signo de câncer, com a personalidade do signo de câncer também. São pessoas um pouco temperamentais, conhecidos por algumas reações inesperadas. São intensas, generosas, altamente apegados à família. Tudo de bom para você que faz aniversário nesse sábado, 27 de junho. Áries, Touro e Gêmeos. Oi, Áries, nascidos de 21 de março a 20 de abril. Áries, soluções estão à vista. Hoje o clima tá um pouco pesado, viu? Trazendo uma vibe mais negativa para você. Mas o melhor horário para agir está entre 14 e 16 horas, quando a sua energia tá mais fluida e as suas decisões mais certeiras. A cor para hoje é o lilás, números da sorte 46, 57 e 38. Touro, nascidos de 21 de abril a 20 de maio. Touro, felicidade e surpresas boas aguardam você. Pela frente, dias cheios de felicidade, surpresas boas que vão tocar seu coração. Esse é o momento perfeito para se comunicar e receber boas notícias. Cor para você: laranja, números da sorte 06, 48 e 32. Gêmeos, nascidos de 21 de maio a 20 de junho. Gêmeos, sorte e novas oportunidades no caminho. Hoje é o dia de você brilhar, porque vai abrir as portas para o novo acontecer na sua vida. Quando a sorte se intensifica para você, então use hoje amarelo e tons metálicos para estimular a mente e o raciocínio. Os números da sorte 55, 16 e 47. Eu já volto e falo com Câncer, Leão e Virgem.

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2: Legal, gente. Olha, é o seguinte. Então, hoje tem programa Passa Bola das 9h30 às 10h30 da manhã aqui na Sananduva FM. Você não pode perder, não. Vamos estar batendo um papo bacana de esportes, né? Nosso amigo Giló vai estar por aí, também o Nandinho, o Leandro Felipe Aca vai estar com participação via telefone. A gente vai estar bacana, vai estar bom demais. E às 14h, inicia o programa Sábado Show com um jeito diferente de fazer rádio. A partir das 14h, hein? Então você anote na sua agenda também, a partir das 14h, Sábado Show, até às 5h, aqui na rádio que todo mundo ouve. Não se perca na hora! 7h19.
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1: Eu quero relembrar uma coisa com vocês agora aqui. Só voz e violão. Quem sabe não fica bonito?
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0: Oh, maravilha, essa você cantou junto, não cantou? Carlos e Jader, Horizonte Azul e também a Solidão. Denilson com Guilherme Santiago de Boa. Olha, os Parada Dura passaram também por aqui na programação do Sertanejo 97 com Quem Ama Perdoa. Olha, tem algumas nuvens no céu da nossa querida e linda cidade. Alguns rabiscos. Estamos neste momento com 7 graus de temperatura no centro da cidade. Daqui a pouquinho tem a atualização da previsão do tempo também. Por enquanto, tá? Por enquanto, existe uma probabilidade de chuva aí de 7,1 milímetros, tá? Uma previsão de 7,1 milímetros para hoje. Então, fique ligado que a gente vai atualizando. É baixa a previsão, né? Mas existe, tá ok? Agora, 7h28, a gente vai fazer um breve intervalo comercial. E na sequência, eu tô de volta. Vamos trazer mais música, não sai daí.
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4: E a taxa de desemprego no Brasil, no trimestre encerrado em maio, ficou em 5,6%, de acordo com dados divulgados ontem pelo IBGE. O resultado é o menor para o período em toda a série histórica do PNAD, continuada, iniciada no ano de 2012. E a pedido do Ministério Público Gaúcho, a Justiça determina a retirada de conteúdos que incentivam a violência de plataformas digitais. Entre as práticas incentivadas estavam massacres em escolas, automutilação, discursos de ódio e exaltação de autores de ataque.

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1: 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Beleza, joia? Gente, vou trazer um bloco musical agora que eu vou te contar uma coisa, hein? Minha nossa, 26 para as 8. Escondam as cordas. Bom dia.
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0: Chororó, Jardim Matheus. Página virada. Léo Magalhães, saudade dela, fui dando porrada. Leonardo Eduardo Costa vestido de seda. Olha a hora, 15 para as 8.
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0: 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E o Inter busca acordo com o Bahia para encerrar empréstimo de Kaique após grave lesão. O atacante sofreu lesão no tornozelo durante as férias e não deve mais atuar pelo Colorado. Direção tenta evitar prejuízo financeiro. Já no lado gremista, Grêmio acertou então a contratação do zagueiro Wallace, de 21 anos, como mais um reforço para essa temporada. Destaque do CRB de Alagoas, o atleta chegou a Porto Alegre para exames na última quinta-feira e integrou o elenco após assinar contrato com o clube por 5 temporadas. 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
1: Oi, pessoal, eu tô de volta com as previsões astrais por aqui. Eu sou a Suzy Luz, hoje é sabadão. Câncer, Leão e Virgem, eu falo com você agora, Câncer, nascidos de 21 de junho a 21 de julho. Coragem para olhar o futuro com confiança. O dia chega com uma vibe positiva nos relacionamentos e nas oportunidades pessoais. Hoje é um dia de sorte, ideal para aquele passo decisivo na sua vida. Cor para você: verde fraco, números da sorte, 37, 43 e 12. Leão, nascidos de 23 de julho a 22 de agosto, Leão, fortuna e planos ousados andam juntos. A deusa da fortuna está do seu lado, Leão, para tirar os seus planos do papel. Momento perfeito para você apresentar as suas ideias. A cor para você é o lilás, números da sorte 11, 23 e 49. Virgem, nascidos de 23 de agosto a 22 de setembro, Virgem, liberdade e mudanças surpreendentes para você hoje. O peso das obrigações vai sumir e você vai se sentir livre para inovar. A cor para você hoje é o verde, números da sorte 18, 27 e 10. Eu já volto e falo com Libra, Escorpião e Sagitário com mais previsões astrais.

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0: Agora faltam apenas 9 minutos, gente. 9 minutinhos aí para as 8 horas da manhã. Não esqueça, a partir das 2 horas da tarde, aqui na 97, Senador FM, hoje tem Sábado Show, com um jeito diferente de fazer rádio. Ainda vamos estar por aí. Agora 9 para as 8.
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0: hora que todo mundo ouve, né? Fechou a primeira hora, então. Dom Daniel, meu reino encantado. Cristian Alf, pra sempre em meus braços. E o Zezé de Camargo, Luciano, cara, o coroa.
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0: Já já eu tô de volta com muito mais música.
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0: 8:03.
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Olha a segunda hora do programa no ar. No ar a partir de agora. 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É muito mais. 8 e 7. Bora para mais uma horinha de programa. Mais uma hora e meia, na verdade, né? Nós vamos até as 9h30. Bom dia, bom fim de...

0: chuveiro. Léo Magalhães. Olha o cheiro de shampoo, Luan Pereira, Guana Castelo, Orçamento, Zé Felipe com Se Não Tiver Saída. 8h17.
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0: E o horóscopo do dia chegando, gente amiga. 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

De volta com as previsões nesse sábado. Libra, Escorpião e Sagitário. Libra, nascidos de 23 de setembro a 22 de outubro. Energia e foco para você avançar. O dia hoje é perfeito para fazer acontecer e dar aquele passo importante na sua carreira. Sua energia está lá em cima e o foco não vai te deixar na mão. O momento é ideal para dar gás e projeto à sua vida. A cor para hoje é o azul. Números da sorte 25, 44 e 16. Escorpião, nascidos de 23 de outubro a 21 de novembro. Escorpião, reflexão e força emocional para você vencer hoje. O dia traz um toque de sensibilidade e de força para superar os desafios. A cor para hoje é o azul e os números da sorte 02, 14 e 57. Sagitário, nascidos de 22 de novembro a 21 de dezembro. Sagitário, a hora hoje de vencer as tensões e vai ser preciso deixar algumas coisas de lado para focar no seu caminho. Quando a sua sorte aparece e ajuda você nas decisões importantes, abrace. A cor para você é o rosa, números da sorte 18, 57 e 40. Eu já volto e falo com Capricórnio, Aquário e Peixes com mais previsões nesse sábado.

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Mato Grosso e Matias, abrilhantando nossa manhã com Depois das Seis. W Moreira com Vou Abrir o Jogo, Diego e Arnaldo Poste. 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Sananduva FM. 29 para as 9. 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
4: E a previsão do tempo atualizada, né, para você que está nos acompanhando nesta manhã, é a seguinte. Vamos ver aqui. Tivemos mínimas em torno aí de 5 graus durante a madrugada. A máxima poderá ultrapassar os 20 graus. Tem uma previsão de chuva de até 7,1 milímetros para hoje, é uma previsão. Estamos com 9,5 graus de temperatura neste momento, tá? Para amanhã, mínimas de 10, máxima de 19 graus. Tem uma previsão de chuva de até 32 milímetros para amanhã. E o domingo, aliás, a segunda-feira, né? Mínimas de 12, máxima de 18 graus, 2,5 milímetros é a previsão, segundo a meteorologia. 9,5 graus neste momento é a temperatura no centro em Sananduva.
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4: 26 para as 9.
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0: Muito bem, gente. Olha o Adalberto e Adriano Feitiço. Jorge Matheus, problema. Panda, por serenato. Olha, deixa eu mandar um alô especial aí pro pessoal do Paradouro Rota 467 Biaçá. Alô, Rogério Mesomo. Como é que tá, meu querido? Um abraço pro Rogério e o pessoal do Paradouro Rota 467 Biaçá, nosso patrocinador do Sábado Show. O Rogério tá na região aí dando carona pra 97, né, meu querido? Um abraço aí, o pessoal do Paradouro. Obrigado pela audiência aí. À tarde, na onda eu vou ir. Porque hoje é dia de Paradouro, né, Rogério? Tá bom, meu parceiro? Um abraço aí. Tudo de bom. Olha a hora. 14 para as 9.
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0: bora com o horóscopo do dia. 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
1: As previsões astrais desse sábado de volta. Eu sou a Suzy Luz, Capricórnio, Aquário e Peixes. Último bloco em Capricórnio, nascidos de 22 de dezembro a 20 de janeiro. Capricórnio, liberdade para inovar e seguir seu rumo. A preocupação vai sair de cena e você vai ter liberdade para ser criativo. Hoje vai ter um dia de sorte para agir com foco e inovação. Cor para hoje, rosa choque, números da sorte 10, 17 e 12. Aquário, nascidos de 21 de janeiro a 19 de fevereiro. Aquário, intuição afiada e jogadas certeiras. O dia se configura para você fazer jogadas certeiras. Aproveite para confiar no sexto sentido e fazer apostas ou investimentos, Aquário. A cor para hoje é o lilás, números da sorte 01, 12 e 13. Peixes, nascidos de 20 de fevereiro a 20 de março, peixes, clareza e sucesso à vista. Qualquer confusão vai sumir e a clareza vai tomar conta da sua mente. O melhor horário para agir é entre 10 e meio-dia, o momento em que as suas decisões vão estar muito mais focadas. Cores como lilás e verde água ajudam a equilibrar os sentimentos e os pensamentos. Os números da sorte para hoje, 41, 45 e 19. Na segunda tem mais previsões astrais. Um abraço para você, bom final de semana.
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0: Agora faltam apenas 8 minutos para as 9 da manhã. 8 para as 9. Temperatura 11 graus.
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0: Miguel Senhorita, Luana Prado, foi você quem trouxe Rio Negro e Solimões com Maiara e Maraíza. Isso é coisa de quem quer voltar. Fechou por aí a primeira hora do programa. 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
0: Olha, confira as manchetes dos principais assuntos dessa semana acessando sananduvafm.com.br. Déficit em contas externas foi de 3,2 bilhões de reais no mês de maio. Mercado financeiro projeta inflação de 5,33% para este ano. A Anvisa aprova novo medicamento oral para câncer de mama. E ainda, INSS amplia a exigência de biometria para concessão de benefícios. Confira isso e muito mais, então, acessando sarandubafm.com.br.
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0: 9:05.
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0: Agora 9:07. Olha a hora certa, 9:07. Daqui a pouquinho tem Passa Bola aqui na Sananduva FM. Bora dar uma animadinha aí. Quem quiser dançar, pode dançar para esquentar, pode bater o pé. Pode chacoalhar a cabeça, o ombro e pode cantar também.

0: Marília Mendonça. Bye bye. Cantava demais a Marília, né, gente? Cantava demais. Humberto e Ronaldo, coração, tarde demais e eu não vou mais chorar. Sabrina Monteiro, a sensação do Brasil. Coração cigano e apaixonado por você. E você ligado na rádio mais ouvida, na melhor programação do seu sábado, claro. Olha, o inverno tá aí, gente. 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
0: Finalizamos o Sertanejo 97 e eu volto para comandar o Passa-Bola daqui a pouquinho, tá bom, gente? Não sai daí, fiquem ligados. Já já tem Passa-Bola na nossa programação desta manhã.

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0: muito bem, muito bem, minha gente. Estamos chegando por aqui na comunicação da 97 mais uma vez. E a partir de agora, para comandar o programa Passa Bola, nosso amigo Giló já está por aqui. O Nandinho ainda não chegou, meu parceiro. Mas daqui a pouquinho, creio eu, que ele... Né, hoje estamos com áudio e imagem. Depois o pessoal vai poder nos acompanhar aí no Instagram. Aliás, perdão, no... Vai poder nos acompanhar no YouTube, né? Daqui a pouquinho também a gente vai estar fazendo uma ligação aí para o nosso amigo Leandro Filipiaque, que estará conversando com a gente também via telefone, né, Leandro? Grande Kiri já está acompanhando a Sananduva FM, né? Daqui a pouquinho a gente vai fazer uma ligação para ele. Como a gente fez semana passada, ele vai participar, segundo ele, Geraldo, vai participar aí da primeira etapa do programa Passa a Bola.
1: Áudio e imagem de casa, será?
0: É, não, acho que imagem de casa não. Mas ele já tá bem.
1: Tá bem, tá bem. Ontem ele já saiu de casa.
0: É, ele tá bem, mas vamos esperar o nosso guerreiro aí estar 100%, né, Gilão?
1: Sim.
0: 100%, daí ele vai estar com a gente aqui novamente no Passa-Bola. Daqui a pouquinho eu vou fazer uma ligação pra ele vai entrar ao vivaço com a gente por aqui, né? É, no programa Passa-Bola. Tá bom, minha gente? 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O Nandinho acabou de chegar com a gente por aqui, né? E eu vou passar a bola para os nossos amigos. Deixa eu só ver como é que tá a nossa câmera aqui, Nandinho. O Giló vai um pouquinho mais para cá, meu querido. Um pouquinho mais para cá. Mais para a tua esquerda. Estamos ajustando. Mais. Pode vir mais. Pode vir mais. Pode vir mais. É nessa posição aí, meu galo. Aí tá bonito. Tá bonito.
1: Menos feio, não bonito.
0: Cara, câmera nova, homem velho. Né? Então, seja muito bem-vindo aí, Nandinho. Giló, muito bom dia. Seja bem-vindo também.
2: Bom dia, Edson. Bom dia, Giló. Bom dia a todos ouvintes da Rádio Sananduva, pessoal da cidade, interior, cidade vizinha. O compadre que deve estar nos escutando lá na cama.
0: Já,
2: né?
0: Vai entrar no ar.
2: Opa, então.
0: Já
2: tá.
0: Vai entrar no ar.
1: Será que já acordou, rapaz?
0: Mas, homem do céu.
2: Então, vamos lá para mais um programa, né? Vamos debater agora, nesses dias, o que você fala, só de seleção, né?
0: Uhum.
2: Vamos comentar aí. Vamos, temos junto aí.
0: Giló, bom dia.
1: Bom dia, Edson. Bom dia, Nandinho. Bom dia, nosso amigo Ando. Bom dia a todos amigos ouvintes da cidade aí, do interior, dessa grande região, grande Sananduva. Vamos entrar mais um pouquinho no lar de cada um aí. Combater o dia a dia aí do que se passa
0: da dupla Grenal,
1: da seleção.
0: E também, é claro, da seleção brasileira, né?
2: Tá ruim, hein, cara, de falar.
1: Não temos muito assunto da dupla, mas alguma coisinha
0: tem.
1: Mas
0: meus amigos.
2: Nós temos, contratamos.
0: O Grêmio fez caixa, tá fazendo caixa,
1: tá,
0: né?
1: Tá fazendo uns pirinhos aí.
0: tudo fácil.
1: Tomara que pelo menos paguem as contas um pouquinho, né?
0: Tu tá louco, hein? Leandro Filipiak, via telefone no Passa Bola. Bom dia, meu querido.
3: Bom dia, Edson. Bom dia, Giló. Bom dia, Nando. Bom dia a todos os ouvintes aí, cidade interior. Simpatizantes do programa, hein? Vamos lá. Copa, Grêmio, Inter, tem assunto aí. Eu vou participar só meia hora, depois quero ouvir o que meus amigos vão dizer aí.
0: Ah,
3: no outro,
0: não,
3: tirar uma febre aí pra nós debater aí legal.
0: Tranquilo, ele vai participar.
3: Os amigos à vontade aí,
0: meia hora.
3: Não, eu só atrapalho aí da galera aí.
0: Não atrapalha nada. Aqui o povo gosta de te ouvir, meu parceiro. Fica tranquilo.
2: Ô, compadre, eu quero ver quando você sair do jejum aí, quantos quilos engordou só em casa, deitado. Deve estar comendo bem, hein? Majestade direta.
1: A dona Lourdes tá tratando bem o rapaz.
2: Eu quero só ver.
3: Emagreci 300 gramas, homem.
0: Ele emagreceu 200 gramas, cara.
2: Tá bom, então.
1: Mas ganhou ontem de noite e de volta.
3: Ontem engordei um quilinho.
0: Tá certo, então. Mas eu acho bacana a gente começar, né? Eu acho que a gente vai abrir espaço aí pra... Vamos falar da dupla Grenal, porque o Leandro Felipe aqui, ele vai fazer com a gente a primeira parte do programa. Tá,
2: sim,
0: né, Leandro?
2: Sem problema.
0: E temos informações da dupla Grenal, depois a gente vai trazer as informações da Copa. E eu vou abrir aqui já o meu PC, o meu computador aqui, para a gente se localizar por aqui, então. Muito bem. Olha, o Borré, para não sair do Internacional, aceitou reduzir salário para voltar ao River. Mas Inter mantém cautela sobre negociação. Então você veja bem que ele não está, né? Ele não está focado no Inter, cara. Entendeu?
1: Acho que o River lá quer pagar metade do que o Inter pagou por ele, né?
0: Pois é, tá,
1: pra,
0: mas...
1: Pra ter ele de volta, né?
0: O cara quer baixar o salário, Nandinho,
2: só
0: pra,
2: que...
0: pra voltar pro River, ele baixa o salário?
2: Só que o pessoal do River, eu vi a semana também uma reportagem, o River pôs a metade praticamente do time dele à disposição, né? Pra troca ou venda.
0: Uhum.
2: E daí tem o Vaguinho, comentarista, Colorado, o Baldasso e coisa. Tem dois, três jogadores que até aceitariam. Pra nós, do jeito que está o clube internacional, era viável fazer uma troca, o Borré. E trazer gente que venha e jogue, né? Que não está bem lá como o Borré não está aqui, venha e faça a diferença, né?
1: Alguma eu acho... coisa que some um pouquinho a mais já ajuda.
2: Com o valor do Borré, pode ter dois jogadores de nível para vir jogar, né?
0: É, cara? Mas o problema, o que eu vejo? Redução de custos.
2: Sim.
0: Redução de custos, meus amigos. E aí não adianta você mandar o Borré embora, que ganha deve ser 1,5 milhão, né?
2: 1,5 milhão com as dois.
0: É. Aí tu manda o Borré embora para reduzir custos e traz mais.
3: 1,800
0: ganha o
2: Borré. 1,800,
3: Andor. É, quase 2. 1,800.
1: É. E o contrato dele era longo lá, né? 4 anos, acho que era.
0: Aí tu traz mais 2, 3 jogadores, tá? Que aumenta para 3, 4 milhões a folha salarial do Internacional. Daí, do que me adianta, meus amigos?
3: Não, mas às vezes não, tá assim, né? Tem que fazer força que vá, né? Tem que dar um empurrãozinho a mais. Porque
0: ele
3: senão
0: tem que ir,
3: não quer mais ficar.
0: Não, ele tem que ir.
3: Tem que mandar embora. Porque... Não dá mais.
1: Como é que se tirar ele, vai vir só um outro jogador no lugar dele, né? E às vezes esse outro jogador pode custar 4, 5 vezes a menos que ele, né? E de repente jogar.
3: Render mais
1: do que ele tá rendendo.
2: Mas
1: né?
2: esse jogador tem que vir agora, vir pra ser titular, jogar agora.
0: É.
2: Senão não adianta contratar.
0: Mas é que entra a questão...
2: Contratar não adianta.
0: Entra a questão do Internacional, que eu tava acompanhando hoje pela parte da manhã também, com relação a aposta na base. Daqui a pouco também traz um centroavante da base...
1: Só que o Inter já saiu o Valência e de repente saiu ele e não tinha vindo ninguém no lugar deles, né? Acho que não contrataram ninguém.
2: Não contrataram.
1: Mas quando saiu o Valência, né?
3: Não tem dinheiro, né, Gilão? Não tem.
1: Não tem grana. Tanto o Inter como o Grêmio não tem dinheiro.
2: Mesma coisa, aconteceu vocês agora com o Arthur lá, que ofereceram o guri lá pra vender e não deu certo a negociação. Vale mais, tá certo o Grêmio tá fazendo a coisa certa, segura e vende na hora certa.
0: Sim. Quando o cara perde o amor pela camisa,
1: eu digo que não adianta ficar insistindo com o jogador.
2: Cara, eu tenho...
1: Que reduza o que eles querem reduzir, mas
2: não.
1: Que...
2: Eu tenho acompanhado os jogos da Copa praticamente quase todos. Eu vindo à vontade do Equador, menos um jogador que não joga com vontade. Quem que é? O antigo centroavante nosso.
1: O Torro com
0: Valência.
1: O Torro com a cabeça baixa.
2: Cara, ele não vai numa jogada, não vai. Mas o time deles é rápido, um time bom, vai surpreender o Equador. Mas o Valência é um a menos no time dele, a mesma coisa que jogava no Internacional.
1: Ele jogou lá a mesma coisa. Eu vi o jogo dele lá.
2: Errou um gol que até eu fazia, eu acho, cara. É a mesma coisa, cara.
1: Com aquela cabeça baixa, perde o lance, ele abaixa a cabeça e vai que nem. Não
2: tem o mesmo estilo de jogo. É a mesma coisa que tá acontecendo com o Borré. Não tá querendo jogar. Não tá, então manda embora. Tchau pra ele.
0: Leandro Felipe Aki, Borré, pra finalizar, na tua opinião, tá fazendo...
3: Acabou o ciclo, não?
0: Acabou o ciclo.
3: Tem que vender, é um custo muito alto, o retorno dele tá sendo quase zero, então pra ir pro clube isso aí é um tiro no pé, né? Não pode, tem que mandar embora. Acabou o ciclo. Contrata um mediano, porque é difícil contratar de alto nível.
0: Puxar da base não adianta.
3: Salário é alto. Puxar da base tem que ser diferenciado agora para fazer a diferença, porque o segundo turno tá aí, né? E agora o bicho vai pegar, né? Agora não tem mais mãe queira o queijo. Ratiou, tá fora e vai cair pra segunda divisão. E o outro ano é longo e nossa, é tudo muito mais difícil, né? Então tem que pensar bem, né? Você colocar um guri da base que ele não dê quanto recado. O clube cai, vamos supor. A culpa do cara.
0: Uhum.
3: É bem delicada a situação. Bem delicada.
0: Perfeito. Uma outra questão do Internacional que eu quero trazer aqui, que eu acho bacana a gente levantar essa conversa, né? É sobre a permanência ou não do treinador do Internacional Nandinho, Giló e Leandro Filipe.
1: Mas tem mais, né, gente ali do Inter, né? Também tem o goleiro, né?
0: Não, mas o goleiro tá tudo certo. Se quiser ir embora, mas o treinador...
2: Eu acredito que o goleiro fique com o valor que ele ganha de um goleiro. Ele ganha quase 1 milhão por mês. E goleiro sabe que a posição que menos ganha hoje no futebol é goleiro. Eu acredito que ele não vai querer sair para ficar no Inter ganhando. Sobre o treinador, ontem eu vi a entrevista depois da eliminação do Uruguai.
1: O que tem sobre o treinador? É para ele sair?
2: Uruguai. Ele foi eliminado do Uruguai. Ele deu entrevista assim, ó, de cabeça baixa, assim, não levantava a cabeça falando. No vestiário, o goleiro que eles puseram com a 4 Copas do Mundo. Levou um dos maiores frangos que tem no mundo, né? E depois entrou... Depois entrou o goleiro do Inter. E ele já deu entrevista que nem vai e volta mais para treinar o time do Uruguai. E o primeiro nome é o nosso treinador, do Internacional.
0: Os caras vão fazer uma... É que assim, ó... Você analisa...
1: Vão reformular todo o time do Uruguai, provavelmente.
2: Eles querem levar ele por causa disso. Que ele tem as ideias novas, é um treinador novo, né? E eles querem levar ele. Ele é já o Uruguai. Querem levar ele para ser treinador. Eu acho que não fica. Eu acho que...
1: Treinador do Inter é o uruguaio. Não é argentino?
2: Não. É o uruguaio.
0: Leandro Felipe Aqui, na tua opinião, fica o treinador do Inter ou vai?
3: Eu acho que ele vai ir pela grana, pelo status, pela carreira dele.
1: Ah, provavelmente se tem um convite para uma seleção, não existe.
2: Já tinha,
1: né,
2: antes, terminar a Copa.
3: Queira ou não queira, ele vai treinar uma seleção,
2: Inter,
3: né?
2: Já falaram, independente do resultado.
3: A seleção do Uruguai.
2: Do Uruguai.
3: Na seleção do Uruguai vem bem também, não porque caiu da Copa aí, mas não é uma reformulação muito boa. Tem gente da base aí que vem bem, os guri bom aí. Dois e empates, eles estão apostando principalmente num treinador novo, né? Que é o treinador do Inter, bom, qualidade. E eu acredito que ele vai.
2: Não foi ele. Só o Equador.
0: Então,
2: só o Uruguai.
0: O que tinha que dar já deu do treinador do Colorado, Nandinho.
3: Eu acho que ele vai.
1: Nossa, já vai, tá, né, uma draga os dois times que estão...
2: E eu acho um bom
1: perdendo
2: treinador.
1: Perdendo jogadores bons.
2: Ele tá fazendo loucura com o nosso time.
1: É, por isso que eu digo, né? Já tá uma...
2: Não é
1: ruim,
2: aquele, aquilo,
1: já
2: mano.
1: Tá ruim assim com o jogador, com o treinador.
0: Pelo material humano que ele tem, tá fazendo demais.
1: E daí agora começar a sair, desandar o jogador, daí sim nós vamos ver o que vai acontecer.
2: Ele saindo, diga um nome hoje no Brasil para treinar, tanto o Inter como o Grêmio. O Grêmio ainda tem, porque o Renato tá de folga aí. Eu acredito que venha pro Grêmio. É só...
1: Será que o Inter não vai fazer um convite pro Renato?
2: Não, ele falou que não vem, o Inter também não. Eu acho que o Grêmio...
0: Eu acho mais fácil.
2: O Grêmio tem o
1: congelar
2: Renato.
1: Congelar o inferno, que nem diz o Ando.
0: Só que, ó, vocês brincam com o Renato, né? Só que ele respeita muito o Inter.
1: Mas claro que respeita.
0: Entendeu? É tipo o D'Alessandro.
2: Sim.
0: O Renato, ele vai lá, faz, fala, né?
1: Sim.
0: Dos jogos, do jogo que ele teve, mas ele respeita a instituição Inter. Ele tem a visão.
1: Mas claro que tem.
0: Entendeu? Do lado gremista. Fala, Leandro.
3: Não, esse respeito existe sim, sem sombra de dúvida, de ambas as partes. Tem que respeitar, né? O respeito é tudo na vida do ser humano. Para mim é a palavra-chave.
0: Opa, com certeza. Muito bem. Eu vou passar a bola aí pro Leandro Felipe Aqui e pro Giló, Nandinho, se me permite, para falar de uma das maiores vendas do Grêmio nos últimos tempos, que é o zagueiro.
1: Que até então...
2: Ganharam da loteria.
1: Que até então foi uma ganhada da loteria mesmo, não, que é o ano passado...
2: Tudo esse valor pelo cara?
1: O ano passado nem cogitado pra jogar no time principal, não tava.
2: O que eu comentei ontem, isso aí eu comentei.
1: Olha onde é que chegou e onde é que foi parar.
2: Não existe.
1: Muito
2: também.
1: Mérito pra ele próprio. Pelo
2: grana.
1: Que ele desempenhou, o que ele teve de volume de jogo, um parabéns para ele mesmo. E o que o clube conseguiu agora para arrecadar com ele foi extraordinário para um zagueiro na história.
0: Mas é
1: maior
0: novo,
1: maior venda,
0: né,
1: de um zagueiro, 21 anos.
0: É novo.
3: 21 anos. É. Ele vai pra Fiorentina, né? É um zagueiro estilo... Ele
1: e não
3: é
1: fácil achar um zagueiro assim, canhoto, da estatura dele e bom de...
0: Uhum.
3: Ele é muito estilo europeu, por isso que ele vale tudo isso.
1: É.
3: Ele é forte, ele é rápido, ele tem a retomada boa, ele tem a subida no ataque, na cabeça boa. Ele
1: e
3: é um
1: tranquilo.
3: Zagueiro, o Vieira dá pra se dizer que é um zagueiro completo. Canhoto, forte, jogar pro lado esquerdo não é fácil,

0: lateral esquerdo, Ando, você lembra?
1: Ele jogou no lateral esquerdo ali, ele é um cavalo.
0: Nosso
1: Ele,
0: lado
1: você
0: ali, ele
1: escuta as
0: jogando
1: passadas dele,
0: lateral, você lembra assistindo o jogo lá em
1: né?
0: Erechim, aquele dia?
1: Sim. Muito bom.
0: Tá
1: Cara,
0: louco.
1: aquele dia eu vi ele lá, tá louco. O cara é. Então, outra negociação boa que o Grêmio tá fazendo é com o Mac, né? Já tá em 20
2: Mais um indo
1: milhões.
2: embora?
1: É. Mas o Mac, ó, cara, eu vou dizer, o Mac é um feijãozinho mais ou menos temperadinho. Não é aquele
3: Ah, não
1: cara lá.
3: é muito bom o tempero?
1: Não, não é
0: Ah, tá
1: aquele.
0: começando a
1: Eu
0: piar agora,
1: para mim,
0: não.
1: pode ser que amanhã ele vire
0: Pode
1: aquele
0: ser que
1: cara
0: estoure,
1: lá,
0: mas
1: né?
0: não
1: Mas
0: sei,
1: ele
0: não.
1: não é. Não é esse bicho jogador aí.
2: É.
1: Mas eu, 20 milhões, já venderia
2: O Mac, batiu o martelo?
1: o Mac também, eu venderia.
2: Batiu o
1: Mas
2: martelo?
1: o Grêmio vai vender por mais de 20 milhões o Mac
0: É, o
1: também.
0: Grêmio já conseguiu vender
1: Então,
0: dois já, né?
1: é duas negociações que equilibra 10% do cofre, né?
0: Dois
1: Meu
0: já
1: Deus do
0: foi
1: céu.
2: se
1: É.
2: ficar no clube
1: Vai
2: esse
1: faltar só
2: dinheiro.
1: 90. Só que, não, e sem negociação de clube, você sabe como é que é, né? Uma mão lá vai para outra e suizou, né? O Grêmio contrata um zagueiro do CRB, 21 anos, joga pela
2: Wallace.
1: esquerda, Wallace, um jogador leve, um jogador ágil de retomada, tipo Vieri, só
2: É.
1: mais franzino. Ele é tipo Vieri, só menos franzino.
0: É, já
1: Um baita
0: contrataram com
1: jogador, pelo que
0: certo
1: eu vi.
0: antes da venda do Vieri, né?
1: Isso aí. Então o Grêmio custou 2,5 pro Grêmio. Se dá certo, maravilhoso, ganhou na Mega. Se der errado, custo quase zero. Então o Grêmio está fazendo a coisa certa, está comprando o lateral direito do Goiás, que todo tem quatro, cinco brasileiros do Série A que quer. Pouco investimento, visibilidade lá nas nuvens do guri. 22 anos, parece que tem o guri, 21.
2: Certo?
1: Então o
0: Para
1: Grêmio está fazendo a coisa.
0: reserva do
1: Não está
0: Pavon.
1: fazendo loucura. Não está fazendo loucura. Então, eu acredito que o Grêmio está no caminho certo. E
0: Mas
1: com o elenco que
0: o
1: tem.
0: Grêmio fez bastante vezes certo, certeiro, né, de não trazer jogador tão estrela, tão.
1: Sim.
2: Tá, e o Diego Caíto do Goiás, o que vocês me dizem que o Grêmio queria trazer?
1: É
2: Lateral
1: esse outro
2: direito.
0: direito. Mas ali o Grêmio
1: Esse
0: acho
1: aí.
0: que queria trazer por empréstimo, né? E o Goiás não
1: É.
0: aceitou, ele queria vender, né?
1: É,
0: Se eu
1: o
0: não me
1: Goiás quer
0: engano.
1: vender, porque ele vale bem o guri, né? Só que por empréstimo vinha por pouco, né? E eu acredito que o Grêmio está fazendo a coisa certa. Exemplo de 2007. O Grêmio é vice-campeão da América com a zaga comprada do Ipatinga. A zaga era
2: É.
1: William e. Ai, não me lembro quem que é o outro. Colocando o Esquiave, todo poderoso, o Esquiave no banco. O Mano era o técnico do Grêmio. Então, às vezes tem coisa que o futebol, você tem que lapidar, você tem que achar a peça certa, no lugar certo e na hora certa, né? Eu acredito que esse Wallace vai dar, o lateral direito se vier também. E diz que tem quatro contratações aí na manga que ninguém sabe. Um total de quatro que vai vir para reforçar para o segundo turno.
2: Muito bem, mais alguma informação do Grêmio? Giló,
0: É,
2: Nandinho e Leandro?
0: eu acho que era mais ou menos meio por aí, porque não
1: Eu acho que
0: tem
1: tem uma pincelada mais ou menos, é. É
0: muita
1: por aí.
0: coisa
3: O
0: diferente.
3: Ian, só o Grêmio com essa venda aí, esse valor, absurdo. Vendeu muito bem, como vocês comentaram e coisa.
0: Ninguém
3: O
0: esperava isso, né?
3: Grêmio vai investir em jogadores ou vai pagar a conta aqui? Tudo que é clube tem conta. Nós temos um monte, vocês também têm.
1: Uma
3: E coisa.
1: boa pergunta.
3: É um problema sério, né?
0: É,
3: Vendo um
0: jogador não
3: cara
0: vai, né?
3: bom assim,
0: Isso
3: né?
0: aí não se sabe onde é que
3: É, né?
0: vai, né?
3: Onde é que vai, né? Porque tu vendo um
1: E jogador não
3: jogador,
1: vai investir.
3: automaticamente vai ter que contratar um para repor, né? Mesmo que não seja do mesmo
0: É,
3: nível.
0: mas o Grêmio tem bastante coisa em atraso, deve ter direito de imagem, tem alguns jogadores que estão cobrando eles atraso
1: Ah, e
0: ali,
1: tem a
0: né?
1: renovação do
0: Eu acho
1: Amuzu
0: que
1: também ali
0: alguma
1: que
0: coisa
1: tá
0: eles vão pagar.
2: difícil. Quem, Leandro?
1: Você não viu? O Amuzu tá difícil a renovação
0: É?
1: dele, ele
2: Pois
1: quer 1 milhão
0: é!
1: e meio.
0: O empresário dele
1: E.
0: tá judiando ali que não
1: É,
0: quer que ele
1: eles querem 1
0: renove,
1: milhão e
0: né?
1: meio.
2: O
1: O
2: Carlos
1: Grêmio não quer
2: Vinícius
1: pagar 1 milhão e
2: também?
1: meio.
2: Carlos Vinícius
0: Mas o
2: também, né?
0: Carlos Vinícius, ele tem uma cláusula no
2: Ah.
0: contrato dele, né? Que jogando mais partidas ali, ele renova automaticamente. Por isso que a diretoria não tá muito em cima dessa renovação do
2: Mas se
0: contrato
2: ele não
0: dele.
2: quiser entrar em campo?
0: Aí depende dele, né?
2: É.
1: Mas eu acho que o Carlos
0: Mas
1: Vinícius é mesmo.
0: eu acho
1: O
0: que
1: que
0: aí
1: mais
0: não, acho
1: tá
0: que
1: coisa é
0: ele
1: o
0: era
1: Amuzu ali.
0: senão ele se manifestava alguma coisa de querer sair aí. Eu não vejo ele falar nada de querer sair. Ele tá
1: Não, não.
0: bem adaptado
2: Mas
0: a
2: o
0: isso.
2: Amuzu nem
0: O
2: o
0: Amuzu
2: empresário tá tendo o telefone.
0: é o empresário dele que quer aumento de salário
1: Ele só tem o telefone.

0: olha o seu salário passar por 1,5 milhão.
1: Isso 1,5 milhão?
0: É. Ele ganha 1 milhão, vamos, hoje.
2: E daí acho que a diretoria não quer aumentar tanto assim pro jogador.
1: Que loucura, cara.
2: Que ainda não mostrou um pouco, claro, jogou um pouco melhor. Bom, né? Mas ainda não emplacou, né?
0: Eu pagaria para o Mazu esse salário. 1,300, 1,400.
3: E o meia de vocês tendo embora?
0: Como
2: é que querem dinheiro, né? Querem fazer, né? Eles já falaram, já estão falando da venda dele há tempo, né, Nandinho?
3: O Arthur, sim. Né? Do meio de campo de vocês ali, o volante, ele não está voltando para a Juventus lá?
2: Mas é, o dinheiro vai pagar que jeito que tudo que ele quer? 3 milhões, Nandinho?
3: Mas é o
2: como que é que você vai pagar pro jogador?
3: É o que eu sempre disse, porque ele veio para cá, no início ele se declarou em rede social amor pelo Grêmio. Amor pelo dinheiro, não me vem e diga que é ele. Por que ele vai sair? Por causa da grana, né? Porque ele pediu tanto, né, do Grêmio, quanto que é? 2 milhões e pouco.
2: Mas
3: ele
2: isso aí
3: ganha,
2: ele veio para pagar um salário...
3: E agora ele tem em torno de 3 milhões.
2: Só que é o que ele ganhava lá, Nandinho. É. Como é, ele ganhando lá 3 milhões, como é que ele vai se desfazer do que ele ganha, cara?
3: Sim, isso.
2: Pra ele vir aí ganhar 1 milhão.
3: Mas se ele tivesse tanto amor como se declara que ele, o Grêmio que
2: e ainda, levou ele. Viu? E ainda abria parte do que ele tem pra receber lá da Juventus. Sim. Quanto ele tem pra receber lá deles?
3: Tudo. Se ele fosse, então ele ficaria com o menos valor de salário. Porque pra ele isso aí não.
2: Só que daí se ele vem, ele tem que abrir mão do salário lá, do que ele tem pra receber lá. Não. Como é que vocês vão abrir mão do que você tem pra receber?
3: Que nem nós. Eu falei do Inter. Nós só falamos em desfazer de jogador. Tu falou do Grêmio e eu ando.
2: Tudo só,
3: só vendendo, desfazendo de jogador agora. Contratações. O Grêmio tem algum em mente? Isso aí que vocês falaram.
2: Mas nós temos com o Wallace. Então com a corda no pescoço, nós vamos fazer o quê?
3: Nós, um chileno que vem de lá pra ter um zagueiro também, eu vi uma reportagem. Nem sei de onde que veio. Tem um.
2: Mas falaram até agora? Não apareceu?
3: Não apareceu, isso que é o problema. É só venda e.
1: Viu?
3: Pra nada.
1: Pra finalizar esse primeiro momento aqui, ó. Hoje, às 16h, tem Grêmio e Cascavel. Aquele. Será que o Grêmio vai pagar a conta hoje? Um pouquinho, não?
2: Mas eu não sei. Já pagou? O que foi jogar lá, cara? Não entendi,
1: cara,
2: isso é amistoso lá.
1: Os caras botaram na justiça, fizeram um baile.
0: Mas é pra pagar, né?
2: Mas não sei se daí é pra pagar com o quê?
1: Mas com o quê, Kiri?
2: Daí o Grêmio tinha que ter vindo jogar, tipo, por exemplo, lá, jogar na arena e a renda passar pra ele, né? Daí agora ele jogar lá no estádio pra que,
3: mesmos,
2: que maneira?
3: Os mesmos torcedores deles que vão lá.
1: Tipo, levar o cara pra levar o jantar em casa e ainda pagar a conta.
2: Eu não entendi, isso. Também não entendi. Ainda se eles viessem fazer esse jogo
3: em Porto Alegre
2: passar tudo uma renda, no caso, pra eles.
3: Sim, o valor
2: não.
3: É...
2: Não, eu não entendi, na verdade.
1: Mas rapidamente a possível equipe que entrará em campo hoje: Gabriel Grando, Marcos Rocha, Gustavo Martins, Wagner Leonardo e Pedro Gabriel. Ou Caio Paulista. Leonel Pérez, Nardoni ou Vila Sante. O Gabriel Mec, né, TT ou Enamorado. Amuzu ainda vai entrar em campo. E o Carlos Vinícius. Te serve, Leandro Felipe Aque?
0: É o que tem pra hoje, né, meu galo? Nossa.
2: É o que tem, até o zagueiro já tá ali, né?
0: É, a esperança é o Wallace vir ali na zaga, que deu uma endireitada, o Nardoni entre e se acostume, que a adaptação chegue nesse homem, pelo amor de Deus, o Nardoni, custou uma fortuna, a volta do Vila Sante, a esperança
2: é
0: nossa.
2: É o que eu ia falar, a grande volta, né? Do Vila Sante, né, nós temos esperança nele, pelo menos, né,
0: pra nós suprir temos um ataque pouco lá, Arthur, o TT, né? O namorado... O Amuzu e o Carlos Vinícius se abastecido no nosso ataque. O nosso ataque é longe de ser ruim. É bom. Precisa ser abastecido. Eu acredito que vai melhorar sem o Arthur e com a entrada do Nardoni e o Vila Sante.
1: Tá louco, melhorar acredito sem muito. O Arthur, homem. Não nos judia.
0: Vai melhorar. Vai melhorar.
1: Tá louco.
0: Agora... Vai melhorar.
1: Tá desprezando o Arthur só porque não ficou abençoado.
0: Não. O Arthur, é um jogador.
3: O homem era diferenciado, jogava muito.
0: E o Grêmio tem o Luiz Castro tem a jogada diferente. O Luiz Castro é rapidez e agilidade, é retomada rápida, não tem nada a ver com o Arthur.
3: Tanto que depois que veio o Castro, queria mandar embora ele, rendimento. Rapaz.
0: O Arthur caiu do rendimento, homem. O Luiz Castro.
2: É, o problema do Arthur, ele só tinha muita lesão, né, cara? Esse que era o empecilho dele, cara, ele se machucava muito fácil, né?
1: Mas no Grêmio até que não, cara.
2: Ah, mas machucou. Olha quantas lesões ele teve no Grêmio, hein, homem?
3: E não é um cara que não tem tanta idade, né?
2: Ele jogou melhor o ano passado fora, do que esse ano. Turno, esse ano só teve lesão, 12
0: partidas.
1: 12 partidas fora, diz o Leandro.
0: Para, homem. Tem condição.
1: Tá certo, então. Agora 10 e 2, Leandro Felipe Acker. Quer continuar? O que, que você me diz? Ou quer dar aquele abraço e escutar o resto do programa com a mãe Lourdes aí, meu galo?
0: Eu vou escutar com a mãe Lourdes aqui, vou deixar vocês no programa aí.
2: Um abraço, mãe Lourdes aí.
3: Um abraço pra ela atrasada, o aniversário dela.
0: Vou tirar uma febrezinha dos meus colegas aí.
2: Tá bom. Deu um estrucão aí por nós, ó.
0: Tá bom, pode deixar.
1: Tá bom, Leandro.
0: Um abraço aí, pessoal.
1: Valeu.
0: Um abraço, Edson. Abraço.
3: Valeu, um abraço.
0: Nando, tudo pessoal aí.
1: Valeu. Melhor.
2: Um abraço, meu querido. Um abraço.
0: Obrigado, meu querido.
1: Nós não fomos te visitar ainda, viu? Pra não te incomodar.
0: Não tem problema.
3: Quando tu quiser, nós vamos lá. Nós levamos a carne.
0: Quando vier visitar, traga a galinha lá da Colônia pra fazer o broto.
1: Aí, ó.
3: Opa, eu consigo.
1: Pronto.
2: Deixa uma carne pronta, igual aquela que você comeu ontem de noite. Assadinha daquele padrão lá.
0: Tava mais ou menos, né?
1: Tu tá
0: o homem é lindo, esse gelo não é fraco.
2: O piá é bom na churrasqueira, né?
0: É bom, é bom.
1: Tá bom, então. Valeu, Leandro. Um abraço.
0: Um abraço. Valeu.
1: Eu vou fazer o primeiro intervalo comercial, então, minha gente. E volto na sequência. Não saiam daí.
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7: De volta, meu povo querido, com o programa Passa Bola, aqui na Sananduva FM, edição desse dia 27, né? 27 de junho do ano de 2026. Por aqui, nosso amigo Giló, o Nandinho também está por aqui na nossa, nos estúdios. O pessoal vai poder acompanhar no YouTube da Sananduva FM. 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Dito isto, Giló e Nandinho, eu vou passar a bola para vocês. Antes de passar a bola, eu acho que temos que falar da Copa, né?
8: Opa, vamos ter que falar da nossa seleção aí, né?
9: Os classificados. É.
7: Tá, mas antes de falar de seleção, eu quero fazer uma pergunta para vocês, assim, ó, Nandinho e o Giló. O que mais está chamando a atenção nesta Copa do Mundo, que é a maior Copa do Mundo da história?
9: Uhum. Quero fazer maior ainda.
7: Disputada em três países: México, Canadá.
8: É a primeira
7: Canadá,
8: vez que está disputando, né? Os três países.
7: México, Canadá e Estados Unidos. O que está surpreendendo vocês? Nossa!
8: Em termos de seleções?
7: Geral.
8: Em termos de seleções, eu tô achando muito surpreendente a França, né?
9: Eu não, em termos de futebol, me surpreendeu os africanos se classificar. Em 13 seleções, surpresa pra mim, porque ele sempre caiu na primeira fase, né? Isso é surpreendente. E em termos de favoritismo...
8: Favoritismo a França, né?
9: Favoritismo, mas surpreendente é os africanos. E os nossos aqui, caiu fora agora ontem.
8: Uruguai.
9: Só Uruguai caiu fora.
7: Decepção era esperado, né? Decepção é Uruguai.
9: Decepção, Uruguai.
7: Não, Paraguai era esperado. Paraguai.
9: Se classificou?
7: Mas era esperado não se classificar. Por ter ficado 16 anos fora da Copa,
9: isso,
7: né?
9: Isso mesmo, concordo contigo.
7: Entendeu?
9: Um frango do goleiro totalmente que pelo... Eu acho que até eu pegava também de outro goleiro. Eu era goleiro, né, cara?
8: Eu não cheguei a acompanhar esse jogo.
7: Não teve o Morrinho artilheiro?
9: O que nós comentamos?
7: Não teve o Morrinho artilheiro?
9: O Tietchan disse, nós assistimos junto. Não teve desculpa porque não tem o Morrinho. Ele falou bem essa palavra.
7: Não teve o Morrinho artilheiro?
8: Mas na verdade era muito colorado torcendo contra o goleiro, né? Porque o goleiro do Inter não tava...
9: Um cara com quatro Copas do Mundo, o goleiro.
7: Ele pediu pra sair. No intervalo.
9: Eu acho que dentro do vestiário deve ter.
7: Não, eu acho que é a mente do cara.
8: E outro erro, a seleção do Uruguai, outro erro maior, gravíssimo, maior ainda, não ter levado o Suárez.
9: Mas ontem nós estávamos assistindo 7-8.
8: Esse tinha que ter ido pra Copa, mesmo se ele não...
9: Falaram a mesma coisa.
8: Tinha que estar lá. Foi um erro gravíssimo eles não ter levado
9: isso. Mesmo ele, com a idade dele, mas sendo um Suárez, ele já tem a obrigação de ficar, porque essa bola cair no pé dele...
7: Mas ele joga muita bola.
8: Ele joga, cara.
7: Ele joga muita
9: bola.
8: Ele jogava aqui sem joelho, homem.
9: Falaram isso aí ontem.
8: Ele jogava aqui sem joelho, homem.
7: Tá bom, Gilão.
8: Né?
7: Agora lá na Inter, ele tá jogando mais agora.
8: Agora tá jogando mais.
7: Tá jogando com o joelho.
8: Agora tá jogando com o joelho. Que daí agora deixa ele mais tempo de molho, né, lá, né? Aquele tinha que correr mais.
9: A diferença, como tu falou, eu acho que é favoritíssima a França, a própria Argentina. Eu assisti todo o jogo ontem da França mesmo, o adversário jogando com os reservas.
8: Acho cara, que até os Estados Unidos está muito bem
9: Estados
8: também, né?
9: Estados Unidos é uma surpresa grande, joga muito.
8: Acho que ganharam os três jogos também, né? Os Estados
9: não,
8: Unidos,
9: acho que perdeu o último, mas ele botou também em reserva.
8: Ah, daí botou. Eu não acompanhei o último.
9: A França, o que nós não fizemos, a França, nós fizemos três gols, ganhamos 3-0, depois nós vamos chegar lá. Os três gols foi dentro da área. A França fez 4-1, três gols de fora da área. Eles batem de fora da área, sabe? Não tem aquela de toquezinho bonitinho.
8: É, teve aquele cara lá ontem que fez os três gols lá, ele chuta com os dois pés, viu?
9: E tu não dá nada, né? Cara, um cara magrinho, pequenininho,
8: acho
9: né?
8: Acho que é o Dembélé, né?
9: Dembélé, isso aí.
7: Cara, fizeram depois, uma comparação do Dembélé e Neymar.
8: E depois a França não é só um jogador que decide lá, você viu? Quantos jogadores bons tem?
9: É bom.
8: Eu me lembro da seleção brasileira no auge lá, quando tinha o Ronaldinho Gaúcho, o Rivaldo, Ronaldo, Kaká. Tô vendo a França agora, com não só um jogador que decide, vários jogadores bons e tudo no auge das suas seleções, dos seus clubes, né, na verdade.
9: Então, um cada lado do grupo, Argentina e França. É. Claro, a gente diz que não torce, mas a gente é brasileiro, no fundo do coração, a gente torce pro Brasil. Mas pode dar novamente a França e a Argentina na final.
7: Cara, mas
9: E o Brasil chegar numa semifinal.
7: Eu não me interessa se é Argentina, eu gosto de ver um bom futebol. Uhum. Eu, Edson, gosto do bom futebol. Muito bem.
8: E é o que está apresentando. Argentina, França, Estados Unidos... quem mais ali que tá apresentando, né? O bom futebol.
9: Equador, cara. O Equador tá jogando um bolão, cara. Tá jogando demais.
7: Vamos trazer então as classificações.
9: México.
8: Terminou já a primeira rodada? As classificações? Não?
9: Acho que terminava ontem, porque segunda começa e recomeça.
7: É.
8: Já começa? Então terminou ontem.
7: Temos aí então.
9: Deixa eu olhar.
7: No grupo A. México com 9 pontos, África do Sul em segundo com 4 pontos, Coreia do Sul em terceiro e a República Tcheca em quarto lugar com 1 ponto. Surpresa? África?
9: O que eu falei? Que eles estão melhorando, todas as Copas estão...
7: Giló.
8: Cara, eu me surpreendo o nível do futebol que estão apresentando, né, cara?
7: Gente, modo geral.
8: A gente via, até estava comentando com um amigo meu ontem lá, dizendo o tamanho da diferença que era o futebol brasileiro, era espelho para todo mundo, né? Antigamente, né, cara? Hoje,
9: tinha medo de jogar com o Brasil, falando, né?
8: A diferença agora que tá pro futebol sul-americano, europeu...
7: É impressionante,
8: cara, é impressionante,
7: né?
8: O que evoluiu, o que cresceu...
7: Grupo B, Suíça, 7 pontos. Olha a Suíça aí, cara. Suíça. Canadá, em segundo com 4. Bósnia, em terceiro com 4. E o Catar, em quarto lugar, em último, com 1 ponto. Eu acho que é mais ou menos isso aí, né? Nesse grupo é os que...
8: Né? 3 pontos e 4 pontos é todos que se classificaram em melhor terceiro colocado, né?
7: Grupo C, Brasil 7 pontos, Marrocos 7 pontos, Escócia 3 pontos e Haiti 0 pontos. Eu, Edson, me surpreendeu o Marrocos.
8: O Marrocos, mas é uma baita de uma seleção,
7: cara. Eu achei que
8: a
7: Escócia estava melhor, cara.
8: Marrocos, muito, muito forte a seleção deles,
7: cara. Como que a Escócia decai tanto, Giló, nessa Copa?
8: Olha, É o nível dos, às vezes, os jogadores, né? Não estão no seu auge também, né? Uhum. Da seleção também, que joga, às vezes, no próprio clube, né? E não tem tanta tradição na Escócia, né?
7: É, mas sempre representou bem
8: Sim,
7: o país, né?
8: Sempre
7: em
8: foi.
7: Todas as Copas. Muito bem. Grupo D. Estados Unidos em primeiro lugar com 6 pontos. Austrália em segundo com 4 pontos. Em terceiro, Paraguai, com 4 pontos. E em quarto, a Turquia, com 3 pontos. Cara, eu acho que os Estados Unidos evoluiu muito no futebol.
8: E cede, né?
7: Né?
8: Eles têm que também apresentar um futebol melhor, né? Porque estão jogando em casa também, né?
7: É. É, e...
8: É, às vezes tem que melhorar um bom pouco, melhor do que eles já apresentavam, né? Mas eles
7: no evoluíram. Futebol feminino, os Estados Unidos, eles são grandes.
8: São grandes. Feminino, eles são...
7: São grandes no feminino. Agora o masculino estão surpreendendo. Já pensou uma final?
8: Eles melhoraram muito, né?
7: Já pensou uma final dos Estados Unidos? Será que tem chance?
8: Olha, tem chance. É, agora dependendo dos próximos jogos, né? Com quem enfrenta, né?
7: Grupo F... Países Baixos, olha a surpresa, Giló. Países Baixos com 7 pontos. O Japão, adversário do Brasil, em segundo.
8: Baixos,
7: Países Baixos.
8: Não sabia que tinha, cara.
7: Em segundo, com 5 pontos. A Suécia em terceiro, com 4 pontos. E a Tunísia não fez nenhum pontinho, cara. Em último lugar do Grupo F.
8: Tunísia tem pouca tradição também, né?
7: Surpreendeu Países Baixos, né?
8: Você me falou e eu não sabia que tinha. Não, na verdade, acho que não acompanhei nenhum jogo deles.
7: Países Baixos, é surpreendente.
8: Mas né? É o nome mesmo, Países Baixos?
7: Países Baixos, Países Baixos.
8: Nossa.
7: É surpreendente aí. O Grupo G, Bélgica, em primeiro lugar com 5 pontos. Em segundo lugar, o Egito com 5 pontos. Em terceiro lugar, o Irã com 3 pontos e a Nova Zelândia em quarto com 1 ponto. Alguma surpresa no grupo G?
9: Egito.
7: O Egito, né?
9: Egito.
7: Giló, concorda com o Egito?
8: Egito surpreendeu também, né?
7: Vamos ao grupo H. Aí vem a Espanha em primeiro lugar com 7 pontos. Cabo Verde.
9: Essa também.
7: Essa,
9: olha aí, essa foi a maior surpresa.
7: Em Cabo segundo Verde. Com 3 pontos.
9: Se classificou.
7: O Uruguai em terceiro com 2 pontos. E a Arábia com 2 pontos, né? Arábia Saudita.
8: Mas olha que nem o...
7: Cabo Verde.
8: Com 3 pontos se classificou?
9: Uruguai, onde se empatasse o jogo, estão classificados. Com 3 empates.
8: Nem consegui empatar.
9: Não consegui empatar. Perdeu o jogo. Se ele empatasse, o jogo estava classificado. Eu estava acompanhando no celular olhando. E olhando os dois jogos, né? Uhum. Se ele empatasse, estava classificado.
7: Muito bem. Grupo I. França. Que o Giló tá apaixonado pela França.
8: Mas é verdade, cara.
7: 9 pontos.
9: É bonito.
8: Né? Eu acho que é a única seleção que fez 9 pontos. Ganhou seus 3 jogos.
9: México.
8: O México também? México,
7: Noruega México, em segundo com 6, Senegal em terceiro com 3 e o Iraque 0 pontos em quarto lugar. França, então, é forte candidato a levantar o caneco esse ano, João.
9: É forte.
8: É muito forte mesmo.
9: Forte mesmo.
7: Tá, vamos lá. Grupo J, Argentina, 6 pontos. Áustria em segundo com 3 pontos. Argélia, 3 pontos em terceiro. E a Jordânia, 0 pontos em quarto. Eu acho que é mais ou menos isso aí no grupo da Argentina,
8: Áustria,
7: né?
8: Também, ó.
7: Argentina em primeiro e Áustria em segundo. A Argélia não tem muita tradição. E a Jordânia nem se fala,
8: nem
7: então,
8: se
7: né?
8: Nem se fala, né?
7: Vamos lá. Grupo K. Colômbia, 6 pontos. Portugal, 4 pontos em segundo. RD Congo, República do Congo, em terceiro com 1 ponto. E Ubequistão, 0 pontos em quarto lugar.
8: Só saiu só os dois, né? Os dois primeiros, porque o terceiro colocado aí não se classificou, né?
7: Eu acho que o Portugal deveria só... Eu acho que é melhor que a Colômbia. Foi infeliz. Talvez melhor.
8: Ele jogou melhor nesse último jogo,
9: só isso,
8: né?
9: Só que a Colômbia tá fazendo um joguinho bonito também, né? Não é? Pra chegar lá, mas...
8: É, mas ele tem 2, 3 jogadores bons ali da Colômbia.
9: Tá jogando bem
8: a
9: Colômbia. A Colômbia tá bem.
7: Muito bem. Inglaterra, Grupo L, em primeiro lugar com 4 pontos. Gana, em segundo, com 4 pontos. Croácia, em terceiro, com 3 pontos. E o Panamá, em quarto, com 0 pontos. Me surpreendeu a Gana, cara.
8: Eu achei que a Croácia, que tinha mais tradição, ia ser melhor.
7: Exatamente.
8: Quase é o primeiro colocado no jogo.
7: Concordo contigo. Alguma restrição?
9: Só que o time da Croácia é um time de mais de veterano de velho, né, cara?
8: Praticamente
9: da outra Copa eles estão vindo com os mesmos jogadores, né, cara? Não renovaram, né? E daí os outros times aí tá mais
8: Olha,
9: gente
8: você
9: joga,
8: vê
9: né?
8: Aquele Modric lá, acho que não sei se ele tá com 41 anos, 40, 41 anos jogando ainda.
9: Aquele que era de, eu não me lembro se era de Inglaterra, com 19 anos, cara. O cara joga demais, cara. Com 19 anos, imagina o futuro que tem de piar.
7: O Volde só passou pra nós aqui. Alô, Volde! Se bem, um abraço, meu querido. O Volde passou pra nós aqui, Gela, que o Países Baixos é Holanda.
8: Mas por isso...
9: Sim, é Holanda.
8: Mas
9: é.
8: Por isso que eu estranhei esse nome, eu não vi falar não, nenhuma vez.
7: É Holanda.
9: Holanda, eu não estava aqui, tinha me retirado, mas eu sabia que era Holanda. Eu tinha ido,
8: por isso que eu não ouvi falar no nome, né? Eu achei até estranho você falar Países Baixos, né?
7: Tá bom, então. Eu vou fazer um rápido intervalo comercial e a gente volta para trazer mais algum assunto e fechar.
9: O Paraguai ficou em quarto lugar ainda entre os oito, né?
7: Olha aí. Ficou bem na classificação. Voltamos já, não sai daí!
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7: De volta, meu povo querido. 10:28, 10:28. 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
18: 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Um bom final de semana.
7: Valeu, Fabinho!
9: Valeu, Fabinho.
7: Valeu, meu querido.
8: Abraço, Fabinho.
7: 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Quero deixar o espaço para o Nandinho, espaço para você, Giló. Mais alguma colocação? Por gentileza.
8: Falemos e não falemos nada da seleção brasileira, né?
7: Pois é. Nós temos assunto, né?
9: É. Teria, né, que falar. Mas eu vou falar só um pouquinho.
7: 30 segundos pra ti.
9: Falando mal do Vinícius Júnior, tá jogando demais. Bruno Guimarães, pra mim, um dos melhores jogadores da seleção, o meio de campo 8 do Brasil. E tá jogando o Vinícius Júnior. Tá fazendo diferença. Acho que ele acertou um pouco o time. Eu quero ver a hora de pegar uma seleção melhor, mas temos bem.
8: Fez
9: temos
8: a
9: bem.
8: Diferença Fez. Nos três jogos, né, Fez. O Vini Júnior.
9: E o gurizinho que ele botou lá novo, lá 19 anos.
8: O
9: Ryan?
8: Ryan.
9: Isso aí.
8: Surpreendeu muito, né? Foi esse último jogo também, o Vini Júnior botou.
9: Não, jogou
8: jogaram
9: muito.
8: Bola, né?
7: E o Paquetá continua jogando?
9: Pior que ele não jogou essas duas. A primeira ele foi mal. Agora essas últimas duas, ele não foi tão mal, cara. Ele não foi, na minha opinião.
8: Fazendo feijão e arroz ali.
9: Eu tenho medo a partir do momento que nem nós vamos pegar agora já, segunda-feira de tarde, o Japão, que é um time rápido. Uhum. E o nosso meio de campo é muito lento. O Casimiro é muito lento, já foi. E o Marquinhos, nosso zagueiro, também aquele lado do Marquinhos é complicado.
8: É, vamos esperar agora, né? É, próximo. Agora é a hora de demonstrarem melhor ainda, né?
9: Isso aí.
8: Mas eles só foram evoluindo, né? A seleção brasileira jogou o primeiro jogo mal, os outros jogos só evoluiu, né?
7: Perfeito. 10 segundos pro Neymar, Nandinho.
9: Neymar entrou pouco tocou na bola, né? Depois dessa lesão e coisa. Acredito que continue no banco, vai entrando aos poucos, conforme o Brasil se classificar, né? Ele tomara que classifique. Eu acho que se ele entrar, ele vai ajudar muito, fazer a diferença.
7: Giló, 10 segundos.
8: Provavelmente ele vai voltar no lugar do Paquetá, mas ele vai...
9: Aos poucos, né?
8: É tudo aos poucos, né? É tudo aos pouquinhos e fez só o que ele pôde, né, no tempo que
7: fez
8: ele ficou.
7: Fez o que tinha,
8: né,
7: que fazer.
8: É.
7: Obrigado, Nandinho. Obrigado, Giló. Obrigado, Leandro Filipiaque.
9: Obrigado, Edson. Obrigado ao Giló. Um abraço ao compadre que está ainda se recuperando e ao pessoal que nos escutou nesse final de semana. Sábado que vem nós vemos com uma notícia boa ou uma ruim. Temos classificado,
7: ou não.
9: Valeu, um abraço a todos.
8: Um abraço, Nandinho. Um abraço, Edson. Um abraço, Wando. Um abraço a todos os amigos ouvintes e um bom final de semana a todos aí. Fiquem com Deus.
7: Valeu, Giló. Viu, Nandinho? Antes eu entendeu dizer que eu venho às 14h. O Fabinho mandou aqui, ó, diz pro Nandinho que vamos lá no truco.
9: Opa!
7: Vai no truco hoje.
8: Será que é metido no truco, senhor Fabinho?
7: É. Tem nojo do truco. Valeu, meu povo. Eu volto às 14h.
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1: 17 graus.
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Bom dia a todos na paz do nosso Senhor e Salvador Jesus Cristo. E agora aqui estamos nós mais uma vez nesta manhã de sábado para apresentar este programa abençoado. Programa este é Tempo de Renovo, da Igreja Renovada Ministério Renascer. Na apresentação do programa, vossa irmã em Cristo, missionária Eliane, e assim sendo, eu já vos convido para nós lermos a Palavra de Deus, aonde nós encontramos no livro de Salmos, o Salmo de número 27, e o versículo 7 nos diz o seguinte: ouve, Senhor, a minha voz quando clamo. Tem também piedade de mim e responde-me. Quando tu disseste, buscai o meu rosto, e o meu coração te disse, o teu rosto, Senhor, buscarei. E que assim seja, que a gente possa sentir este despertamento de Deus sobre as nossas vidas e buscarmos ao Senhor, buscar a Ele de todo o nosso coração. E temos a certeza que no tempo dele a resposta virá. Então, desejamos a você um sábado cheio de saúde, de paz, de alegria, de graça de Deus, de comunhão de espírito, de harmonia. Que seja um sábado enriquecido das maravilhas de Deus sobre você, sobre tua casa, você que está no teu trabalho ou na faxina da tua casa, ou talvez já fazendo aquele almoço gostoso, tomando o teu chimarrão, lavando o teu veículo, o que quer que você esteja fazendo. Ouça estes louvores maravilhosos e sinta a presença de Deus sobre a tua vida.

Muito bem, que mensagem gloriosa para todos nós, né? Mesmo que as lutas venham, o que precisamos fazer é permanecer firmes, porque se desistir, aí a gente perde tudo, né? Porque a essência da força nos faz entender que é preciso termos a persistência para a gente poder ver a vitória chegando. Então, forte não é aquele que nunca vai cair. Tem gente que pensa assim, né? Não, nunca vou cair. Claro que a gente nunca quer cair, nunca quer deslizar. Mas forte não é aquele que nunca vai cair, é aquele que sempre vai conseguir se levantar. Até os mais fortes fracassam. A gente precisa entender isto. Os mais jovens, eles ficam cansados. E como, né? Mas o importante é nunca desistir. Esta é a essência de todas as pessoas verdadeiramente fortes, nunca, nunca desistir. E ao longo da vida, muitas pessoas vão tentar te desencorajar, esgotar as tuas forças. Porém, não perca tempo com estas pessoas. Procure sempre a companhia daquelas pessoas que te dão força, que te dão incentivo, que vão dizer segue em frente. Não pessoas pessimistas, pessoas que têm prazer de ver a tua queda, de ver a tua desistência, porque eles não se sentem bem com a tua vitória, né? E a vida é uma superação. Todos os dias, nós vamos encontrar pedras no caminho. E para a gente remover as pedras, nós temos que plantar flores. Mas para plantar flores, é preciso ter o quê? Fé. E acreditar em dias melhores. É preciso nós acreditar que nós devemos, e não só devemos, mas podemos evoluir. Nós somos, né? Nós somos o maior inimigo daquelas pessoas que desistem fácil, né? Isso, inimigo que eu digo, é pessoas que não têm coragem, que na primeira pedra que acharem no caminho já batem de volta e assim por diante. Não, nós temos que ser persistentes. Se precisar tirar a pedra, vamos tirar. E vamos seguir em frente, porque o nosso Jesus nos deu este ânimo, esta força, esta coragem. E ele não tem prazer de ver ninguém cabisbaixo, não. Ele tem prazer de ver aquela pessoa que realmente arregaça as mangas e diz, eu vou lutar. Eu vou lutar, porque para nós termos vitória, nós temos que lutar. Para nós termos um diploma, nós precisamos fazer por merecer. E assim é a nossa vitória. Vamos em frente e a vitória é certa em nome de Jesus. E eu vos convido para nós ouvirmos mais um louvor.

Às vezes, as lutas da vida nos levam a esquecer de quem está conosco no barco. Mas saibam que no barco que Jesus está, jamais vai afundar.

Que maravilha de Deus, né? Então, estamos nós aqui transmitindo o programa É Tempo de Renovo, da Igreja Renovada, Ministério Renascer, né? E é assim mesmo, nós sabemos que precisamos ter a vitória, mas para ter a vitória a gente precisa enfrentar as lutas, né? Não existe milagre sem fé, não existe futuro com bons frutos se nós não plantamos boas sementes, né? E então, deixa Deus agir sobre tua vida. Não deixa, né, que a tristeza, que o desânimo te domine, não. Porque Deus, Ele tem prazer de abençoar o seu povo, a sua igreja, a tua casa, a tua família, o teu trabalho, mas Ele quer ver da tua parte aquele empenho que é você quem tem que fazer. Sou eu quem tenho que fazer para mim poder alcançar os meus objetivos, né? Mesmo que alguém tenha te magoado,

fluxo como um rio. Mova-se com amor e por amor. Amor ao ser humano. É isso que é mais importante, porque a palavra do Senhor nos diz, né, que é para nós amar o nosso próximo como a nós mesmos. Então, nada acontece por mero acaso, prezados ouvintes. Você tem que fazer a tua parte. Não espere que as coisas aconteçam. Não espere que a bênção chegue só com a chuva, que o milagre chegue só com a chuva. Sim, a chuva muitas vezes é bênção, né? Na medida certa, ela é bênção, a gente sabe disso. Mas precisamos entender que para nós sentir poder de Deus, milagres acontecerem e coisas impossíveis acontecer dentro da nossa casa, com os nossos filhos, com o nosso trabalho, a gente precisa estar ligados ao Senhor para que as portas se abram, para que as coisas aconteçam. Tudo no tempo de Deus e do jeito certo, porque você já viu Deus fazer alguma coisa errada, que termine mal, que traga dor ou sofrimento? Claro que não. Então, nada acontece por acaso. A gente sabe que nós temos as nossas oportunidades. O mundo é feito de oportunidades e escolhas. Então, saiba fazer a tua escolha. Como já ouvimos, a gente vive das nossas escolhas. Saiba escolher bem, para você lá na frente não estar chorando, né? Vamos em frente, porque sabemos que atrás vem gente. E a gente precisa entender. Não vamos só esperar, depender dos outros. É preciso a gente dizer, Senhor, me ensina a administrar minha vida, minha casa, meus negócios, meu trabalho. Me ensina a ser aquele bom pai, aquela boa mãe, aquela boa esposa, aquele bom esposo. Enfim, Ele sabe nos instruir de forma certa. E eu quero, neste momento, estar ouvindo mais um louvor para, em seguida, nós darmos continuidade deste programa tão abençoado. Música.

Muito bem, graças damos ao Senhor, porque nós temos essa certeza, né? Da grandiosidade de Deus sobre as nossas vidas. E eu quero convidar você para estar buscando a face de Deus, sentindo as maravilhas do Senhor sobre a tua vida, porque se você olhar para nós hoje, você vai pensar que a nossa vida foi sempre um mar de rosa, que não tivemos batalhas, dificuldades, trincheiras pela frente. Claro que tivemos. E muitas vezes nós temos andado de cabeça baixa, frustrados, achando que não tínhamos mais saída. Mas quando nós conhecemos o evangelho genuíno, o evangelho que transforma, que liberta, que endireita veredas, quando começamos a ler a Bíblia de verdade, com o intuito de nós aprender o que nela está revelado, nós temos compreendido que precisamos entrar com a fé, com a obediência, e Deus entra com as providências sobre a nossa vida. Para dar tudo certo, a gente precisa estar em acordo com o nosso Deus. E por isso que o próprio Senhor Deus da glória, ele disse a Josué: tão somente esforça-te, tem bom ânimo e eu te ajudarei. Foi isso que eu fiz, foi isso que muitas pessoas fizeram, ouviram este recado de Deus sobre suas vidas e se puseram ao caminho certo, e Deus foi indo com suas providências e alcançou os objetivos que a gente desejava e que Deus achava que realmente ia ser bom para nós. Porque nem tudo que nós queremos vai ser bom. Nem tudo que nós sonhamos vai ser bom. Mas quando a gente põe nas mãos de Deus, Ele sabe o que é bom para o amanhã, depois e o nosso futuro. Então, vamos buscar a face de Deus. E aonde está localizada a nossa igreja aqui nesta cidade? Ali na Vila Jardim, Rua Pai e Filho, número 823. Venha participar conosco. Aqui estão os horários de culto. Nas quartas-feiras, às 20 horas, culto de oração, louvor e meditação da palavra de Deus. Às sextas-feiras, aquele culto público de libertação, né? Então, aos domingos, às 19h30, nós temos o culto da família. Está muito abençoado os nossos cultos do domingo também. E eu te convido, venha você e a tua família também participar. Vila Jardim, Rua Pai e Filho, número 823, ali está a nossa igreja localizada. Esta semana, nós vamos estar em preparação para a Santa Ceia do Senhor, que vai acontecer no próximo sábado, né? E então, a gente sabe que ser forte é ver o mundo desabando e ainda crer que o melhor virá. E quando todo mundo diz não, você carrega consigo a certeza de que a última palavra vem, sabe de quem? De Deus. É ver tudo dando errado e ainda assim não desistir de tentar. Ser forte é isso. É acreditar na capacidade de vencer. É, acima de tudo, colocar Deus à frente de todas as coisas. Assim foi que temos chegado até aqui e em nome de Jesus vamos chegar até o fim. E neste momento, no finalzinho do nosso programa, eu quero parabenizar a todos os aniversariantes que estiveram de aniversário no mês de junho, né? O dia 2 de junho, o irmão Dorizete e a irmã Eduarda. O dia 6, a irmã Carol. O dia 8 foi a irmã Nide, né? E o dia 16 de junho foi o evangelista Cid da Luz, que esteve de aniversário. Vamos ouvir uma palhinha do louvor em homenagem a estes aniversariantes e a todos aqueles que aniversariaram.

querido e eterno Deus. Muito obrigada, Senhor, pela vida de cada um destes aniversariantes que tenho anunciado aqui. E a todos aqueles que estão nos ouvindo, que estiveram também de aniversário, completando mais um ano de vida, cuida deles, Pai. Encha de saúde, encha de paz e da Tua presença. Abençoa os nossos radiovintes no geral, de perto ou de longe. Abençoa, querido Deus, os nossos patrocinadores. A direção e funcionários desta emissora sejam todos os dias cobertos com a Tua mão poderosa. Em nome de Jesus, a Tua igreja seja sempre guardada e abençoada, sustentada e fortalecida, e que a gente possa nunca baixar os nossos olhos, mas elevá-los e saber que a nossa força, a nossa vitória, o nosso socorro vem do céu, vem do alto, vem de Ti, Senhor. Ajuda-nos a lutar, a batalhar, em nome de Jesus, a sermos corajosos. Em nome de Jesus, eu te imploro nesta manhã, Deus, e te agradeço por esta oportunidade de ter chegado em muitos lares através desta emissora e deste programa. Em nome de Jesus é a nossa oração. E assim sendo, me despeço de cada um, desejando um bom fim de semana a todos, na paz do Senhor Jesus Cristo, e até o próximo sábado, se Deus assim quiser. Até lá!

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3: 11:33.
4: 16 graus.
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2: 11:49.
1: 18 graus.
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6: Olá, amigos e amigas, mais um programa e é com muita alegria que estamos retornando nesta prestigiosa emissora e dizer da alegria de estar aqui nesse que é o último programa, porque nós teremos que encerrar aí por conta do período eleitoral, mas sem dizer e sem antes afirmar que fechamos agora no dia 25 mais uma listagem de 68 municípios do programa Qualificação Recomeçar, que é do Governo do Estado, e esses programas todos, enquanto lá estivemos na Secretaria do Trabalho e graças aí à compreensão do Governo do Estado, do Governo Eduardo Leite, que colocou recurso importante, né? E esses 68 municípios completam, então, um total de 328 municípios no Estado do Rio Grande do Sul que estão fazendo, estão realizando qualificação profissional. E o importante é dizer para vocês todos que os cursos estão nessas áreas da construção civil, operador de máquina, né?

R$ 100 a cada 40 horas de curso. Por isso que a gente fica feliz em falar com todos vocês, né? Também dizer que a Carretas do Saber estão com mais uma rodada, começa no dia 30, veja bem, dia 30 agora de junho até 11 de julho, né? Novas turmas, e eu faço a relação e leio aqui os municípios que serão atendidos, né? Alto Alegre, Vila Nova do Sul, Quaraí, Novo Barreiro, Nova Palma, Lagoa Vermelha, Coronel Bicaco, Chuí, Capão do Leão, Campo Novo e Butiá. Então ali os cursos serão nas áreas de alimentação, energia renováveis, construção civil, automação industrial, couro e calçado, energias fotovoltaicas, usinagem CNC, mecânica, máquinas agrícolas e soldagem. Veja bem, cada lugar, cada cidade que as Carretas do Saber passam, deixam ali, sabe quanto? 30 pessoas formadas. No total, destas 11, cada essa rodada, 330 pessoas, porque os cursos são 15 alunos de tarde, geralmente à tarde, e 15 à noite. Por isso que a gente já fica feliz, né, com relação a isso. Também dizer que nós tivemos outras atividades da semana, né, acompanhando aí essa questão que envolve a qualificação profissional, mas principalmente dizer para todos vocês que criamos também a frente parlamentar, né, e isso que já foi, vamos até a iniciativa de instalá-la, né, que vai ser em apoio a você, MEI, você microempreendedor individual, né, nós devemos estar lá no dia 29, né, às 10 da manhã, tinha o jogo da Seleção Brasileira, mas conseguimos antecipar, né, essa instalação, que tem o objetivo, né, de criar um espaço permanente de diálogo, acompanhando e defendendo os trabalhadores que empreendem através dos MEIs. MEIs, todo mundo sabe, né, é aquele microempreendedor individual que ele pode abrir uma MEI e contratar mais uma pessoa, né? E você que tem uma profissão, se você não quer ter carteira assinada, abre uma MEI, faz um curso desse, todos que está sendo oferecido aí, que vão ser 78 mil pessoas que vão estar qualificadas e, logicamente, ter uma profissão, ter sua atividade. Também dizer que nós retornamos na Assembleia Legislativa, né? Então, este é o último programa, como falamos, né? Mas sempre dizendo que a gente vai também estar divulgando as redes sociais nossas, né? As ações, né? Os trabalhos, né? E a nossa equipe e a Secretaria do Trabalho continuará, em que pese eu ter saído, né? Continuará divulgando as ações para você, meu irmão, para você, minha irmã, que tanto trabalha, mas que precisa também de uma profissão. E a gente, ao encerrar esse programa, dizer que e essa rodada, por conta da lei eleitoral, que impede depois do dia 4, qualquer programa parlamentar, enfim, e inclusive participar de inaugurações, de eventos públicos, né? Dizer que nesse período que tivemos na Secretaria do Trabalho, foi tudo voltado a você, meu irmão, né? Que precisa e que necessita de uma qualificação. Minha esposa, a Melânia, que é das nossas queridas de Túlio Vargas, sempre dizia, né? Vamos propiciar asas. O poder público, estadual, municipal, né, e federal, tem essa obrigação de propiciar asas para as pessoas. Essas asas são a educação, né, mas para quem não pode estudar, ter uma profissão é justamente ele virar a chave da vida dele, virar para melhor a sua atividade, a sua profissão e especialmente a sua renda. Por isso, muito obrigado a todos, obrigado às emissoras também que foram parceiras, dizer que estamos sempre à disposição e também lá no Parlamento Gaúcho, no 11º andar, à disposição de todos os amigos. Um forte abraço a todos, tamo junto, conte sempre conosco. 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
6: Meio-dia e 1,
7: 18 graus.

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1: E a gente vai buscar informações diretamente com o pessoal da Asfrapan, com a Biane Frison. Ela que é a assessoria de imprensa, né? E vai atualizar as informações e vai trazer alguns recados também de inteira importância. O pessoal faz um trabalho voluntariado em prol dos animais. A Biane, muito bom dia, seja bem-vinda mais uma vez.
2: Olá, ouvintes. 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
1: E o giro com a unidade móvel, Sandro, não para. E olha, nessa manhã de sexta-feira eu vim diretamente aqui da Junta de Serviço Militar do município de Seranduva conversar com a Helenice, ela que é responsável pelo setor, para a gente levar aquele recado para você, jovem, que está completando 18 anos, né? Não deixe para a última hora, ainda dá tempo, você pode se alistar, tá? Fazer o seu alistamento até o dia 30 de junho. Então, você jovem que completa 18 anos desse ano de 2026, tem que fazer o seu alistamento até o dia 30 de junho. Ao jovem sexo masculino que concorra ao serviço militar obrigatório e não regularizar sua situação militar, vai enfrentar restrições para obter passaporte, assumir cargos públicos, matricular-se em instituições de ensino, participar de concurso público, receber alguns benefícios previstos em lei, né? O alistamento voluntário feminino para as mulheres é voluntário, né? E o serviço militar inicial no estado somente para as cidades de Porto Alegre, Canoas, Santa Maria, somente até o dia 30 de junho também, e para o jovem que completar 18 anos em 2026. Então, você que está completando, né, você pode vir até a Junta de Serviço Militar de Seranduva, completando seus 18 anos neste ano, até o dia 30, fazer o seu alistamento, né, para evitar restrições em todos esses detalhes que a gente trouxe para você. Não pode assumir cargo público, não pode fazer matrícula em instituições de ensino e muito mais, né? Então veja que realmente tem que fazer o alistamento, você que está completando 18 anos neste ano de 2026, somente até o dia 30, hein?
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3: A Assembleia Legislativa promove duas audiências públicas na manhã da próxima segunda. A Comissão de Educação realiza encontro às 9h30 da manhã para debater o fortalecimento das escolas técnicas do Rio Grande do Sul. A iniciativa é do deputado Marcos Vinícius, do Progressistas. Já a Comissão Especial sobre o Diagnóstico dos Sistemas de Cultura do Rio Grande do Sul promove audiência pública às 9h30 para tratar sobre a caravana SUS da Cultura, a Política Nacional e Estadual de Cultura Viva e a construção do Plano Estadual Setorial. A proposição é da deputada Sofia Cavedon, do PT. Agência Rádio Web, produção e reportagem, Christian Costa.
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5: As escolas da rede estadual gaúcha alcançaram o primeiro lugar nacional na comparação com as demais estaduais do país no desempenho do Exame Nacional do Ensino Médio, o Enem, de 2025. Os microdados da prova foram divulgados nesta semana pelo Ministério da Educação, o MEC, e analisados pelo Centro de Educação Baseado em Evidências, o SEB, órgão vinculado à Secretaria da Educação, a SEDUC. Dessa forma, o Rio Grande do Sul se mantém entre as maiores médias do país. Considerando apenas as escolas estaduais, o estado subiu no ranking em comparação a 2024, quando ocupava a segunda posição. O estado também ganha destaque quando se consideram todas as redes de ensino, pública e privada, e aparece em terceiro lugar, somente atrás de Distrito Federal e Santa Catarina. A nota de cada escola é calculada a partir da média do desempenho dos estudantes que participaram do Enem e indicaram o vínculo com a instituição no momento da inscrição. Além disso, a segunda escola com a maior média final entre todas as estaduais do país foi o Colégio Tiradentes de Juí, que teve uma nota média de 702,83. Outras três instituições de ensino da rede estadual figuram entre as 10 primeiras colocações. 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Produção e reportagem, Eduardo Amaral.
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6: A justiça vai levar a julgamento os três acusados de participação na morte da cabeleireira Návia Regina Cristã, conhecida como Maninha, caso ocorrido em 2018 no município de Tramandaí, no litoral norte gaúcho. Entre eles estão a irmã, o cunhado da vítima e uma manicure, apontados pelo Ministério Público como mandantes do assassinato. O Tribunal do Júri está marcado para o dia 16 de julho na comarca de Tramandaí, com previsão de 2 dias de duração e transmissão pelo canal do Tribunal de Justiça do Rio Grande do Sul no YouTube. Segundo a denúncia, o homicídio foi resultado de desentendimentos familiares. A acusação sustenta que a irmã e o cunhado de Návia acreditavam estar sendo prejudicados financeiramente pela vítima e, por isso, teriam planejado o crime. Outros dois réus são acusados de intermediar a contratação dos executores em troca de pagamento. O caso ganhou notoriedade por não ter sido o primeiro ataque contra a cabeleireira. Em 2017, ela sobreviveu a uma tentativa de homicídio após ser baleada dentro de casa, ação que a deixou com sequelas físicas e cognitivas permanentes. Os responsáveis pelo ataque foram condenados no ano passado. Mesmo após o crime, Návia voltou à rotina de trabalho, porém, em 2018, o salão dela foi invadido e a vítima foi morta com 3 disparos. O caso ocorreu em novembro daquele ano. Os autores já foram julgados e condenados em 2022. Agora, o Tribunal do Júri vai analisar a responsabilidade dos 4 acusados de participação no planejamento do assassinato. Atualmente, uma das réus cumpre prisão domiciliar, enquanto os outros 3 permanecem presos até o julgamento. Com informações do Tribunal de Justiça do Rio Grande do Sul, Jean Costa.
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7: Uma nova opção de tratamento para mulheres que sofrem com os sintomas da menopausa acaba de ser aprovada pela Anvisa. Pela primeira vez, o Brasil terá um medicamento não hormonal indicado para reduzir os chamados sintomas vasomotores, como as ondas de calor e os suores noturnos. Estudos apontam que após 4 semanas de uso do fezolinetanto, reduziu em média 53% das ondas de calor diárias. O medicamento age bloqueando a ação de uma proteína chamada neurocinina B, envolvida no controle da temperatura corporal. Ana Paula Tarzitano, médica ginecologista especialista em climatério, explica para quem essa nova alternativa pode fazer diferença.
8: Essa medicação, ela atua justamente nos neurônios do centro termorregulatório do cérebro, diminuindo ondas de calor, fogachos, suores noturnos, que impactam tanto na qualidade de vida da mulher. Ocorre que mulheres que tiveram eventos cerebrovasculares, cardiovasculares ou antecedentes oncológicos de cânceres hormônio-sensíveis não podem fazer reposição hormonal e não tinham grandes alternativas para o tratamento desses sintomas que diminuem muito e impactam demais na qualidade de sono, na energia, na vida completa e global dessas mulheres.
7: Para além da questão prática, segundo a ginecologista, a aprovação também representa uma mudança importante na forma como a menopausa pode ser tratada.
8: A chegada desse recurso traz uma mensagem muito importante. Mais mulheres poderão ser acolhidas com estratégias baseadas em evidências científicas. Estamos falando de devolver dignidade, qualidade de vida, uma noite bem dormida, é a melhora da energia, da capacidade cognitiva, melhora da sua produtividade, humor, o bem-estar emocional. E cuidar da menopausa é justamente isso, não é apenas tratar sintomas. É permitir, de fato, que a mulher continue vivendo essa fase com saúde, vitalidade e qualidade de vida.
7: Segundo a Agência Europeia de Medicamentos, os sintomas associados à menopausa atingem entre 11 e 47% das mulheres com mais de 40 anos em todo o mundo. Como cada mulher vivencia essa fase de um jeito, ampliar as possibilidades de tratamento significa oferecer um cuidado mais personalizado e eficaz. Rede por Elas. 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Uma campanha do Grupo Rádio Web. Produção e reportagem, Cassie Balog.
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9: A semaglutida, princípio ativo de um dos medicamentos conhecidos como canetas emagrecedoras, vai ser usado em um projeto piloto em pacientes do Sistema Único de Saúde, o SUS. A iniciativa será com pacientes acompanhados pelo Grupo Hospitalar Conceição, no Rio Grande do Sul, e vai avaliar a efetividade, impacto clínico e custo do uso de medicamentos à base de GLP-1 no tratamento da obesidade no SUS. O anúncio foi feito pelo ministro da Saúde, Alexandre Padilha, nesta sexta-feira. Na cerimônia, um paciente recebeu a primeira aplicação do medicamento, que marca o início da oferta dessa terapia em um hospital federal. No total, vão ser acompanhados 250 pacientes com obesidade grave, comprometimento cardíaco ou indicação para cirurgia bariátrica. Segundo o ministro Padilha, o Brasil é pioneiro no uso desse medicamento no sistema público de saúde. De acordo com ele, a semaglutida é importante para o tratamento de diabetes e da obesidade, mas pode se estender também a outras doenças crônicas e até mesmo para o tratamento de câncer. No ano passado, o SUS realizou quase 10 milhões de atendimentos relacionados à obesidade, um crescimento de 57% em relação a 2022. Segundo o Ministério da Saúde, esse aumento mostra a ampliação progressiva do acesso aos serviços de saúde. Nas unidades básicas de saúde, pacientes de todo o país podem receber orientação nutricional, incentivo à atividade física, suporte psicológico e acompanhamento das equipes multiprofissionais. Como prevenção à obesidade, o Ministério da Saúde também tem a estratégia Viva Mais Brasil, com investimentos de R$ 340 milhões de reais em políticas de promoção da atividade física, como o projeto Academia da Saúde, que vai receber 40 milhões de reais em 2026. Da agência Rádio Gov em Brasília, Priscila Machado.
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10: Com o objetivo de apoiar a Venezuela após os terremotos registrados na última terça-feira, 23 de junho, será transportado neste sábado, dia 27, por meio de uma aeronave KC-390 Millennium, um hospital de campanha da Marinha do Brasil, acompanhado de equipe médica que prestará apoio aos venezuelanos. A decolagem está prevista para as 8 horas da manhã, pelo horário de Brasília, a partir da base aérea do Galeão, no Rio de Janeiro. Como parte da ajuda humanitária, o Ministério da Saúde enviará, neste sábado, mais de uma tonelada de medicamentos e insumos para atendimentos de emergência. Ao todo, serão 5 kits de calamidade, com total de 111.800 medicamentos e insumos. Cada kit tem capacidade para atender 1.500 pessoas durante um mês e contém itens para o atendimento em situações de emergência, como antibióticos, analgésicos, anti-inflamatórios, soluções injetáveis, ataduras, gases, dispositivos para infusão, seringas, luvas, esparadrapos e máscaras. Os envios do Ministério da Saúde não causam impacto no abastecimento das necessidades do SUS. Da agência Rádio Gov em Brasília, Thaísa Vitória.
4: 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Após o intervalo, voltamos com mais informações.

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3: Indicadores agropecuários, com Diego Brião. Soja.
4: Os contratos futuros de soja com vencimento em julho registraram queda nos Estados Unidos na sexta-feira. Na Bolsa de Chicago, a cotação era de $11.26 por bushel ao final do dia. Valor no mercado físico no Brasil por saca de 60 quilos. Estado do Mato Grosso, cidade de Sorriso, R$ 109,80. Paraná, Marechal Cândido Rondon, R$ 113,00. Bahia, Luiz Eduardo Magalhães, R$ 116,00. E Rio Grande do Sul, não me toque, R$ 117 por saca de 60 quilos.
3: Milho.
4: Valores no mercado físico, por saca de 60 quilos. Paraná, Marechal Cândido Rondon, R$ 51,00. Valor em elevação na comparação com a cotação anterior. Mato Grosso Sorriso, R$ 41,05 em queda. E Goiás Rio Verde, R$ 49,00 em estabilidade.
3: Boi gordo.
4: Em São Paulo, na B3, os contratos com vencimento em junho eram negociados ao final da sexta a R$ 339,30 por arroba. Houve elevação de 0,15% no dia. Boi à vista. Mato Grosso, Cuiabá, R$ 322,67 por arroba.
3: Café.
4: Os contratos futuros de café arábica com entrega prevista para julho terminaram a sexta-feira em Nova York, nos Estados Unidos, em queda. A cotação era, ao final do dia, de R$ 1.961,05 por saca de 60 quilos. No Brasil, na B3, os contratos futuros de café arábica com entrega prevista para setembro apresentaram queda com cotação de US$ 324,20 por saca de 60 quilos. Valor no mercado físico do café arábica tipo 6 por saca de 60 quilos. Minas Gerais, Varginha, R$ 1.620. Bahia, região oeste, R$ 1.475. E São Paulo, Franca, R$ 1.620.
3: Algodão.
4: Valor do algodão em pluma por arroba. Mato Grosso, Sorriso, R$ 126,67. Valor em elevação na comparação com a cotação anterior. E Bahia, região oeste, R$ 133,00 em estabilidade.
3: Trigo.
4: Valor do mercado físico do trigo por saca de 60 quilos. Paraná, Marechal Cândido Rondon, R$ 70,00 em estabilidade. E Rio Grande do Sul, Júlio de Castilhos, R$ 69,50, também em estabilidade.
3: Arroz.
4: Valores no mercado físico. Bahia, região oeste, R$ 73,00 por saca de 60 quilos, em estabilidade. E Rio Grande do Sul, média estadual, R$ 59,00 por saca de 50 quilos, também em estabilidade.
3: Indicadores agropecuários com Diego Brião. Produção, Agência Rádio Web.
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5: A região sul terá tempo firme neste sábado. O amanhecer segue frio, com possibilidade de geada isolada em áreas do Paraná. Em Curitiba, a temperatura varia entre 10 e 18 graus. Florianópolis registra mínima de 12 e máxima de 22 graus. Já Porto Alegre terá temperaturas entre 6 e 20 graus. A umidade relativa do ar varia entre 40% e 100%. As informações são do Instituto Nacional de Meteorologia. Sofia Muniz, o tempo e a temperatura.
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6: Quem é que para a França?
3: Eu sou Mariana de Freitas e aqui não tem VAR, mas estamos de olho em tudo que acontece dentro e fora de campo na Copa. Hat-trick, goleada, frango e Cabo Verde. O sextou da Copa foi animado. O dia começou com a França passando por cima do time da Noruega, que poupou titulares. Mbappé não somou nenhum golzinho na artilharia, mas Dembélé, eleito craque da partida, marcou 3. Final 4-1 para os azuis. E para quem está fazendo projeções, essa imparável França só pega o Brasil se ambos chegarem à final. No mesmo horário, Senegal, que precisava fazer saldo, foi lá e fez. Tocou 5-0 no Iraque e segue na briga pela classificação como um dos melhores terceiros. Foi a maior goleada de uma seleção africana em Copas. Por la noite, o duelo dos hispano-hablantes foi uma várzea. A camiseta é pesada, mas o clima era tenso no vestiário dos nossos irmãos uruguaios. O Uruguai entrou em campo com o peso de precisar ganhar da Espanha, com o peso de uma briga entre jogadores e treinador e com o peso de um goleiro que, mais uma vez, falhou. Las manos de lechuga, ou mãos de alface de muslera, foram determinantes para o placar magro que decretou a eliminação da Celeste, 1-0 Espanha. E se de um lado a tradição ficou para trás, a partida que rolava no mesmo horário garantiu a classificação histórica dos novatos cabo-verdianos à fase de 16avos da Copa. Teremos vozinha em campo, 0-0 contra a Arábia Saudita, garantiu a classificação de Cabo Verde. E todas as partidas desta sexta respeitaram um minuto de silêncio pelas vítimas dos terremotos na Venezuela. Durante a noite, o país sofreu mais um abalo sísmico, dessa vez de menor intensidade. Até o final da noite, o número de mortos já passava de 900. No comecinho da madrugada, quem lutou contra o travesseiro viu chuva de gols da Bélgica e o final dramático de Egito e Irã. Bélgica goleou a Nova Zelândia por 5-1, com direito a gol de capa de jornal do Lukaku, e se classificou em primeiro lugar do Grupo G. Na outra partida, emoção até os últimos instantes. O placar estava 1-1 entre Egito e Irã, e o Irã fez um gol que daria classificação histórica para a equipe. Muita festa, muito choro, mas por lá tem VAR. E por um pezinho, o gol foi anulado. O Irã ainda pode se classificar, mas depende de resultados deste sábado para se garantir na próxima fase. E se você acredita em mandingas, superstições e evidências, viralizou nas redes um gatinho da Irlanda do Norte que acertou 21 jogos consecutivos da fase de grupo. Os vídeos mostram o Frajolinha escolhendo bandeirinhas e indicando os vencedores de cada partida. É o novo Povo Pou, só que mais fofinho. Por falar em fofura, e aqui nós somos 100% pet friendly, uma história mexicana com ares de novela também viralizou. Uma família procurava há semanas uma cadelinha chamada Gorda, uma vira-lata caramelo, pois um canal de TV em transmissão ao vivo mostrou as comemorações da torcida mexicana depois da vitória sobre a Tchequia. Lá no meio, uma cachorrinha chamou a atenção. A família não teve dúvidas, era a Gorda. Os tutores correram, foram para o meio da festa e a doguinha voltou para casa. Aquele ditado que diz que nunca é só futebol fez sentido mais uma vez. E o sábado tem rodada agitada com as últimas definições para a próxima fase do Mundial. A gente te conta tudo porque aqui não tem VAR, mas estamos de olho em tudo que acontece dentro e fora de campo na Copa.
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8: Meio-dia 28.
9: 18 graus.
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1: Meio-dia 43.
2: 19 graus.
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Olá, muito boa tarde na paz de nosso Senhor e Salvador Jesus Cristo. É com alegria, com satisfação, é com prazer na minha alma que eu volto a cumprimentar a todos os nossos queridos radiovintes aqui da 97.7, especialmente do programa Voz de Missões, nesta tarde de sábado, 27 de junho de 2026, com a paz de nosso Senhor e Salvador Jesus Cristo. É uma alegria enorme poder estar chegando em centenas de lares, através das ondas amigas aqui da Rádio Sananduva 97.7 e através também da minha página no Facebook, transmitindo esta live nesta tarde. Que Deus venha abençoar grandemente a vida de cada um de vocês. Teu amigo Lauvir Bresolin tem esse prazer, esta honra de estar aqui conversando com vocês por um período de uma hora, juntamente com todos os nossos ouvintes. E também, é claro, na direção geral, pastor Eliel Goulart de Marques está na direção aqui do programa Voz de Missões, aqui da Assembleia de Deus de Sananduva. E pela bondade de Deus eu estou aqui mais uma vez apresentando este programa, programa este que veio para somar, que veio para abençoar, que veio para trazer vida e vida com abundância, creia. Portanto, Deus nesta tarde, Ele tem uma bênção toda especial para você. Você que vinha aguardando chegar esse momento, está chegando mais esse momento. E eu quero aqui deixar um versículo da palavra de Deus para a tua meditação. É esse evangelho segundo escreveu Mateus capítulo 25, versículo 8, 9 e 10. A Bíblia diz assim: e as néscias disseram às prudentes, dai-nos do vosso azeite, porque as nossas lâmpadas estão se apagando. Mas as prudentes responderam, não, para que não nos falte a nós e a vós outras. E diante, aos que vende e comprai-o. E saindo elas para comprar, chegou o noivo, e as que estavam apercebidas entraram com ele para as bodas, e fechou-se a porta. Querido Deus, bondoso Pai, nós te damos graça, nós te louvamos, meu Deus, pela oportunidade de estar na tua presença mais uma vez nesta tarde. Agradecido ao Senhor, meu Deus, por mais uma semana de trabalho, Pai, que tem nos concedido. Abençoado por ti de poder chegar aqui mais uma vez, diante de centenas de milhares de pessoas que ouvem essa programação, Senhor. E eu te peço nessa tarde, papai querido, que esta uma hora de programação venha surtir efeito na vida do nosso querido ouvinte, papai. Por mais difícil que seja a circunstância, o momento qual ele está atravessando, está passando, meu Deus, mas eu oro nesta tarde em nome de Jesus. Eu venho aqui declarar, meu Deus, que a tua bênção, aquela que enriquece e não acrescenta dores sobre a vida do ser humano, venha ser derramada sobre a vida de cada um deles, pai, alcançando o desejo do coração segundo a tua vontade. É a nossa oração, papai, nesta tarde que eu te faço, crendo numa grande vitória, em nome de Jesus, amém, amém e amém. Vamos cantar a primeira canção bonita, meu amigo Edson, nos comandos a 97.7, chegando um lindo louvor para você.

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Glória a Deus, glória a Deus. Louvado seja o nome do Senhor Jesus por esse lindo louvor. É que acabamos de ouvir aí, breve Jesus voltará. Alô, meu amigo, alô, meu irmão. É tempo de nós prepararmos cada dia que passa, porque os sinais estão acontecendo e tudo indica que Cristo Jesus breve voltará a buscar a sua igreja, os seus escolhidos, todos quanto o aceitaram de todo o coração, confessando Ele como único e suficiente Salvador, da sua alma, Senhor da sua vida, e estar, é claro, preparado cada dia que passa para encontrar com o Senhor nos ares. E hoje é uma oportunidade que Deus está dando a mim e a você. Os dias estão passando rapidamente. Estamos findando já o mês de junho, já metade do ano praticamente foi embora. E já vamos estar entrando aí no segundo semestre e breve Jesus voltará. Eu tenho que estar preparado, você também tem que estar preparado. Não deixe passar a oportunidade, não brinque com a salvação da tua alma, mas aproveite, como diz a palavra de Deus, se hoje ouvires a voz do Espírito Santo de Deus, não endureçais o vosso coração. E eu creio que o Espírito Santo de Deus está falando nessa tarde ao teu coração. Você que está aí já descansando após um almoço gostoso, aproveitando aí juntamente com a tua família final de semana, meu amado, Jesus te ama. Jesus tem um plano de salvação com você, homem, você, mulher, você, jovem, adolescente, ancião, enfim, aonde quer que esteja. Deus, Ele está procurando aproximar-se de cada um de nós. E de que forma Ele está fazendo isso? Hoje, através desses meios de comunicação aqui da Rádio Sananduva, através da minha página no Facebook, você pode também estar acompanhando, querido, e estar dando um sim para Cristo Jesus. Faça isso nessa tarde. Não deixe passar. Amanhã pode ser tarde demais. Amanhã, esse dia pode não chegar para alguém que está esperando. Mas hoje é a oportunidade. Meu amado, abra teu coração nessa tarde e deixa Cristo entrar, aleluia, e fazer morada na tua vida, porque só assim você vai ter a certeza de herdar a salvação eterna. Daqui um pouco mais vamos estar meditando em uma palavra sobre aqueles que vão estar sendo excluídos do reino de Deus, porque não deram crédito à palavra do Senhor. Vamos cantar, meu amigo Edson, mais uma linda canção e depois eu volto para conversar um pouquinho mais com vocês nesta tarde de sábado.

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1: Glória a Deus, glória a Deus. Mateus Yense cantando, Eu Tenho um Lar Desconhecido. Lindo louvor, querido. Pastor Mateus Yense já descansa nos braços do Senhor, mas que por mais de 4 décadas esteve evangelizando o Brasil e o mundo através do programa musical evangélico ali na Rádio Marumbi. E foi um grande missionário transmitindo a palavra de Deus através do louvor também, juntamente com as irmãs Falavinha. E hoje ficou para nós meditar nesses lindos louvores. Eu tenho um lar desconhecido. Ei, nós temos um lar desconhecido, mas um dia vamos estar lá. Sim, aleluia, para sempre. Com ele foi nos preparar o nosso amado Salvador Jesus Cristo. Também eu quero aqui enviar minha saudação aos nossos patrocinadores. Vocês estão com nós nessa programação. Deus continue abençoando. Vocês são a razão de nós estarmos aqui, queridos. Estão nos ajudando mensalmente a manter esse programa no ar. Que Deus continue abençoando a vida de cada um de vocês. É o mais novo integrante ali, irmão Cid Mencato. 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Meu irmão Jonas Fiorese, o homem das pinturas também, Deus abençoe, Jonas. O Ayrton Clipe ali da GD, Energia Solar e de São José do Ouro, um abraço. Muito obrigado, que Deus abençoe vocês. Meu irmão Roberto Curtis aí do Mercado Aliança, aí com toda a sua família, com certeza, ouvindo a nossa programação. E no nome deles, eu abraço todos os demais, são tantos aqui, tá bom, querido? Que Deus continue abençoando a vida de vocês de uma forma toda especial, tá bom? Meu sobrinho César Augusto Bueno, lá de Criciúma, Santa Catarina, está ouvindo a nossa programação. Que Deus continue abençoando. Meu amigo Zelacir Pasquale, alô Zelo, um abraço, Deus abençoe a tua vida, está sempre ouvindo o nosso programa também. Que Deus continue abençoando você, alô irmã Sandra Ribeiro Tonial também, irmão Sérgio, Deus abençoe a vida de vocês. Evangelista Ivanir Irti, aqui dando a paz, o senhor, estou na escuta do programa, Ivanir. A Juliana ali, estou juntamente com a sua família, Deus abençoe vocês. Também aqui a Marta Maria de Lourenço de Quadros, a paz do seu irmão Lauvir e ouvintes. Deus abençoe a todos, estão na escuta do programa. Meu amigo Valmir Chaves lá de Caxias do Sul, meu querido, Deus abençoe, está dizendo o pastor Lauvir, a paz do Senhor Jesus. Estamos ouvindo e vendo, está muito lindo o programa. Um abraço, Valmir, Deus abençoe a tua vida, você com a tua família. E todos os demais familiares e família Chaves de Caxias do Sul. Também nossa irmã Maria Eline, dando aqui a paz do seu irmão Lauvir. Deus abençoe, minha querida irmã. Ivanil Dedeia, a paz do Senhor Jesus Cristo. Ivanil Dedeia, eu estou na escuta deste programa maravilhoso. E ofereço aqui para a minha família, aí da secção Consoladora Cacique Doble. Ali o Jair, Dona Gema, toda aquela família ali, Deus abençoe vocês. Edicleia da Silva, paz do seu irmão Lauvir, gostaríamos de homenagear nosso filho Miguel, que está completando mais um ano de vida no dia de hoje. Olha só que coisa linda! Que Deus continue abençoando com muita saúde, que cresça em graça e sabedoria. E que viva o melhor desta terra. Está sendo parabenizado pelos pais Marcelo e Edicléia. Meu amigo Miguel, um abraço, Miguel. Deus abençoe a tua vida. Tenho orado por você. Vamos continuar orando para que Papai do Céu continue abençoando você juntamente com o papai, a mamãe e os demais familiares. Lorena de Martini aqui dando boa tarde. Peço oração para minha família e para o meu sogro que está muito doente. Põe o nome dele depois, e Lorena, vamos estar orando no final, sim, com certeza. É meu amigo Elias e Maria Jacanoski aí de São João do Forquilha, ouvindo a nossa programação. Um abraço para vocês, juntamente com toda a família. Constante Antunes, Pastor Lovir, a paz do Senhor Jesus Cristo. Estamos ouvindo e vendo, tá muito lindo este programa. Deus abençoe Constante de uma forma toda especial. Deus abençoe de uma forma toda especial. O Valmir Chaves aqui também, ele está dizendo aqui, boa tarde, meu amigo pastor. Manda um louvor para mim aqui em Caxias do Sul, um grande abraço. Deus abençoe de uma forma toda especial o Valmir Chaves aí também. E a todos os demais ouvintes que estão ouvindo a nossa programação. E vamos cantar então, vamos cantar mais uma linda canção. Chegando, alô, irmão Wander Araújo, Mancelita, Dirce Bueno, ouvindo a nossa programação. Bruno e Nivaldo Alves, também do bairro Vila Nova, Deus abençoe vocês. Vamos cantar mais uma canção. Chegando para o teu elevo espiritual.

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1: Tudo bem, queridos? Estamos retornando aqui para trazer os comunicados concernentes aos trabalhos da obra do Senhor aqui em cidade de Sananduva. Amanhã à noite, um grande culto ali na nossa central. Hoje à noite, aí na cidade de Charrua também, onde está sendo atendido pelo evangelista Mão Paulo, evangelista Samuel. É um lindo trabalho que está se desenvolvendo naquela cidade. Um grande culto hoje à noite ali também. Amanhã à noite aqui na nossa central, 19 horas. Terça-feira à noite, aquele culto de ensinamento da palavra do Senhor, onde você é muito bem-vindo a participar. Quarta-feira, depois de duas quarta-feiras que não tivemos culto no bairro Vila Nova devido às reformas que estavam acontecendo ali no templo, quarta-feira vamos estar retornando, então, com um grande e abençoado culto. Foi feito o término da colocação do piso em toda a igreja, ficou lindo demais. E você é convidado a estar com nós ali participando e vendo que realmente tem algo lindo da parte de Deus acontecendo. Também tem o trabalho ali com as crianças, infância e adoração, ali o missionário Eduardo Mandara estão trabalhando com as crianças. E Deus tem abençoado de uma forma toda especial. Então não fique em casa quarta-feira não, venha, traga mais alguém, convide mais alguém e venha participar com nós. Deus, por certo, tem uma bênção especial para a tua vida, tá bom? Sextas-feiras temos culto, tanto no bairro Coab como no bairro Silos. Nos dois extremos da cidade aí, onde você pode estar participando também. No sábado, culto com a juventude. Além dos trabalhos que está sendo desenvolvido durante a semana, atendimento na central ali, pastor e obreiros estão ali atendendo. Você precisa é só entrar em contato com eles e precisando do irmão Lauvir também, após o meu horário, vou estar à disposição sim. Nunca tenho dito que não, estou sempre pronto para trabalhar e vamos continuar trabalhando, tá bom, querido? Deus abençoe você, venha, Deus tem projeto na tua vida também. Alô, minha amiga, parente, Carmelinda Chaves, lá da secção Consoladora Cacique Doble, está ouvindo a nossa programação. Deus abençoe tua vida, obrigado. A Bruno Nivaldo Alves, dando aqui a paz do Senhor, peço oração em favor da minha família. Deus abençoe, Bruno Nivaldo. A Lorena, aqui ela colocou o nome do seu sogro, seu Artêmio, isso. Vamos estar orando no final, sim, com certeza. E o Valmir Chaves também voltou aqui a interagir com nós aqui. Peço oração para o meu filho Lucas Chaves, que teve queimadura de segundo grau no dia 14/6. Ainda se encontra na UTI no Hospital Geral. Mas Deus está no controle fazendo a recuperação dele. Nós cremos. Isso, fiquei sabendo através das redes sociais do Valmir. Seu filho ali... apartamento incendiou e o moço também teve queimaduras graves, mas estamos orando e com certeza Deus já está entrando com providência, tá bom, Valmir? Alô, irmão Flávio das Carrocerias, Flávio, dona Zélia, diz ele aqui, estamos na escuta, maravilha de Deus, obrigado pela companhia, Flávio. Meu amigo, meu vizinho Valdir Borges, boa tarde, meu amigo, está dizendo ele, boa tarde, Valdir, Aninha, todos vocês estão ligados conosco, obrigado pela companhia. Marluei Pereira, paz do Senhor, irmãos, ofereço esse programa para todos que estão na escuta e principalmente para minha mãe e família, pessoal ali de Tapejara, ouvindo a nossa programação, obrigado pela companhia. Minha amiga Caroline Bresolim, abraço querido amigo, a paz do Senhor para todos nós, isso mesmo, Deus abençoe Carol, Zigo, Merenice, a Karine, o Jonas, toda a família toda sempre ouvindo a nossa programação, Lajado Bonito, a audiência é muito grande, Deus abençoe vocês. Leomar Martinelli Ganzerla, boa tarde, Leomar, Deus abençoe tua vida. Nédio Valdecir Pessoa de Chaves, boa tarde, estou lhe escutando. Mais alguém lá de Caxias do Sul ouvindo a nossa programação. Ivanete Alves da Silva, lá de Poá, São Paulo. Obrigado, Vanete, pela companhia. Deus abençoe a tua vida, dando a paz do Senhor. Que Deus continue abençoando você, Cari Jackson. Paz do seu irmão Lauvir, estamos na escuta ali em Coxilha, Karen Jackson. Deus continue abençoando vocês também de uma forma toda especial. Edevar de Quadros aqui também, caminhoneiro, dando glória a Deus. Deus abençoe, Edevar. Obrigado pela companhia. Não sei qual a região que está hoje, deve estar por casa ou não. É, mas aonde estiver, vai o nosso abraço, nosso carinho, nosso respeito e a nossa gratidão pelo nos dar a oportunidade de estar ouvindo a nossa programação. Quando são 13 horas e 32 minutinhos, nós vamos cantar mais uma canção bonita chegando no programa Voz de Missões e depois nós voltamos para conversar um pouco mais com vocês nesta

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1: Glória a Deus, querido, por mais esse bloco de patrocinadores. Que Deus venha abençoar a vida de cada um de vocês, por esse lindo louvor. Que breve Jesus voltará mesmo. É uma mensagem, me parece que eu já tinha mencionado essa mensagem algum tempo atrás aqui, mas Deus colocou no meu coração daqui um pouco mais, vamos estar refletindo um pouco mais. E os louvores também, querido, sobre a volta de Jesus. Eu creio que tudo está se aproximando, tudo está se encaixando. E breve Jesus voltará a buscar a sua igreja. Que bom que nós possamos estar preparados. Que bom que nós esteja com a nossa alma pura, purificada, lavada no sangue do Cordeiro. E sim, estar em paz com nós mesmos, com nosso irmão e com Deus principalmente. Tá bom, querido? Prepara-te nessa tarde, meu amado ouvinte, porque amanhã pode ser tarde demais. Meu amigo José Baldiceira, ouvindo a nossa programação, um abraço. Deus abençoe, Baldi. Também a Kate e o Diego ali, Antonite, Caldas, estão ouvindo a nossa programação. Deus abençoe vocês. Muito obrigado pela companhia. Fátima Fortuna de Barros. Também, pessoal ali de Tupanci, Santo Expedito, aquela região toda. Um abraço para vocês. Deus abençoe de uma forma toda especial nessa tarde. Sejam muito bem-vindos nessa programação. Obrigado por nos darem a preferência de nós estar chegando até o recinto dos vossos lares. Meu amigo também está me ouvindo nessa tarde. Meu amigo Rodrigo Maschio é ouvinte da nossa programação. Deus abençoe, Rodrigo. É um profissional aí da área da saúde que trabalha no transporte dos pacientes da cidade de Passo Fundo, ele juntamente com a equipe ali. Deus abençoe você, meu amigo Dyson, enfim, todos quantos estão envolvidos nessa área também. Estamos orando por cada um de vocês, profissionais, e Deus continue guardando vocês do trânsito também, que isso é muito perigoso. Mas enfim, a todos quantos estão nos ouvindo nessa tarde, recebo o meu abraço, o abraço aí do pastor Liel, da comunidade assembleiana aqui de Sananduva, que já completou 60 anos de existência. E no nosso Brasil são 115 anos, onde os primeiros missionários desceram lá em Belém do Pará. Daniel Berg e Gunnar Winger, trazendo esta semente do Evangelho. E hoje está sendo espalhada pelos quatro cantos desta terra. E nós estamos fazendo parte, porque estamos levando as boas novas de salvação. Vamos cantar mais parte do louvor, meu amigo Edson. E depois nós voltamos aí com uma reflexão da palavra de Deus para o teu coração.

Glória a Deus, glória a Deus. Lindo louvor aí, escolhido nosso amigo Edson. Que mensagem, hein? Que mensagem, querido. Fala o nosso coração. É um momento para nós refletirmos e ver se realmente estamos agradando ao Senhor. A maneira que estamos nos portando, a maneira que estamos nos comportando aqui nessa nossa trajetória terrena, será que isso tem servido de agrado ao nosso Deus? Então fica para você nessa tarde, para nós, refletirmos e ver de maneira qual nós estamos nos aproximando dele. Um coração puro, um coração lavado da má consciência, nossos pecados purificados. Então medita nesse louvor aí, meu querido. E com certeza, faça uma escolha. Escolha séria, sincera e verdadeira diante de você e Deus. Não deixe passar a oportunidade. Meu amigo, não deixe para amanhã. Não deixe, eu não sei se vai chegar o dia 28 amanhã. Não sei, daqui um pouco eu não sei o que pode acontecer. Mas vamos viver a cada momento, a cada instante, segundo, minuto, horas, aguardando a volta do Senhor. Se nós tombarmos aqui, temos a certeza que estamos preparados para encarar a eternidade junto com Deus ou distante dele? Eu li uma palavra aqui no verso 10 do capítulo 25. E saindo elas para comprar, chegou o noivo. E as que estavam apercebidas entraram com ele para as bodas e fechou-se a porta. Que estava falando de 10 virgens que estavam indo num casamento. E 5 delas loucas, 5 nécias. 5 estavam preparadas, 5 não estavam, viviam da mesma forma, estavam todas juntas, vestimenta iguais, tudo igual, mas na hora certa, ou como diz o velho gaúcho, na hora H, 5 delas não estavam preparadas, não tinham levado consigo o azeite para repor nas suas lâmpadas e elas começaram a apagar-se. Elas começaram a não ter mais claridade, não tinha mais luminosidade. E aí elas foram pedir para as suas companheiras emprestada. E elas disseram, não, isso acaso vai faltar para nós e para vocês também, então vão e comprem. E elas foram. E quando elas foram, ao retornarem, elas já não encontraram mais a porta aberta. Ei! Eu quero dizer para você nessa tarde, como está a tua trajetória, esse louvor que nós vinha ouvindo aí, como está a tua caminhada com Deus, de que forma você está se aproximando dele, de que maneira você está agradando ele, de que maneira você está servindo ele, uma vida levada de qualquer forma, vivendo os belos prazeres deste mundo, aprofundado nas concupiscências, no pecado, na maledicência, ou você está vivendo uma vida de santidade, uma vida de comunhão, uma vida onde realmente você tem um contato com ele diariamente. Meu querido, é um tempo para nós refletir nessa tarde. Quando são 13 horas e 47 minutinhos, é uma oportunidade que Deus está nos dando. Essa porta ainda está aberta, mas um dia ela vai se fechar. E como aconteceu com essas 5 virgens que chegaram e foram bater na porta, mas ela já havia se fechado. Não houve mais oportunidade. Não teve mais como elas entrarem para a festividade. Tudo acabou naquele momento. Mas você que está me ouvindo nessa tarde, Jesus disse, eu sou a porta. Aquele que entrar por mim entrará e sairá e achará pastagem. Essa porta está aberta hoje e ele está te convidando, venha e entre por mim. Ele disse, eu sou o caminho, a verdade e a vida, ninguém vai ao Pai a não ser por mim. Meu amado, não perca este momento, essa oportunidade. Quem sabe você tem tantos outros compromissos agendados, você tem tantos outros planos montados, projetos aí para serem realizados, mas você sabe se vai chegar o dia de amanhã, você vai chegar, você sabe se tudo isso vai acontecer no dia de amanhã? Olha os acontecimentos que estão aí, aquele grande terremoto aí na nossa comunidade vizinha, podemos dizer, na Venezuela, nossos irmãos venezuelanos, eu creio que milhares e milhares estão ali desaparecidos, mais milhares mortos, quantas pessoas ali já perderam a sua vida? E a Bíblia diz que quando vires de guerra e rumores de guerras, terremotos e maremotos,
Não vos assustei, porque ainda não é o fim. É mister que tudo isso aconteça. Está acontecendo. Está aí, estamos vendo com os nossos próprios olhos, ao nosso derredor, tudo isso acontecendo. É o pecado se multiplicando. Tantas coisas horrendas que não é bom falar acontecendo. Mas eu te pergunto nessa tarde, e se hoje chegar o dia de você passar para o outro lado, como você está na presença de Deus? Aquelas virgens foram para essa festividade, estavam juntas, para aparecer, aparentemente eram todas iguais, mas no momento certo, algumas delas não estavam, não foram preparadas. Ei, não adianta viver uma vida toda, ei, dizendo que está, mas se não está, não pode estar em cima do muro, é ou não é, tem que ser ou não ser, meu querido. Por isso, Deus está nos dando nessa tarde mais um momento de nós poder dar um sim para Cristo Jesus. Ele disse: eu sou a porta, quem entrar por mim, entrará e sairá. Ele é. Ele chamou a responsabilidade para si. Quando lá na cruz do Calvário, ele deu o brado de vitória, dizendo: Pai, tudo o que me deste para mim fazer, eu cumpri, agora está consumado. E ali diz que ele inclinou a sua cabeça e expirou. Então, naquele momento, ele pagou o alto preço para a redenção da nossa alma, para perdão dos nossos pecados. Mas precisa cada um de nós estar ciente que nós precisamos tomar a nossa posição diante dele, confessando-o publicamente com a nossa boca, dizendo que ele é o nosso Salvador, que ele é o nosso Senhor. Esta semana, quando eu trabalhava no interior, alguém chegou e pediu para mim: mas você é crente? Digo: sim, eu sou crente. E ela disse: bah, eu falei uns palavrão ali já hoje. Não, isso aí não vai afetar, não, porque nós estamos servindo a Deus. Por isso, meu querido, eu te pergunto nessa tarde, você tem testificado? Você tem falado do grande amor de Deus? Você tem feito a tua parte? Faça, faça, porque é certo que Deus, ele vai continuar abençoando você e vai te chamar para junto dele em breve, quando ele vier buscar. Não sei o dia, não sei a hora, mas sei que chegará o momento, e esse momento pode ser hoje para alguém. Quando esta semana eu fui solicitado no hospital para orar por um cidadão que já há alguns dias estava ali passando por um momento difícil, passando quase para o outro lado da eternidade. Ele não me ouviu, mas eu creio que lá no seu subconsciente, ele estava ouvindo aquilo que eu falei para ele. E eu orei e falei para os familiares: ele não vai ter muitos dias, não. E quando foi no outro dia, pelo amanhecer, ele passou para a eternidade. Então, meu querido, é momentos, é oportunidade que Deus dá a cada um de nós, para ver se realmente nós estamos preparados ou não. Mas não deixe para amanhã. Amanhã pode ser tarde. Jesus estava dizendo que a porta se fecha é na hora da morte. Na hora da morte, Hebreus 9:27, a Bíblia diz que o homem está ordenado a morrer só uma vez, vindo depois disso o juízo. Ao homem está ordenado morrer uma só vez, vindo depois o juízo. Então, tome cuidado. Chegou a morte, saiu o fôlego de vida. Está decretada a nossa eternidade, com Deus ou sem Deus. No céu, ou a Bíblia fala do inferno também, que foi preparado para o diabo e seus anjos, mas devido à desobediência do homem, devido à desobediência do ser humano, ele acaba adentrando por este caminho, aonde não tem mais volta. Mas hoje Deus está me usando para dizer para você, querido ouvinte: ah, tome uma posição diante de Deus. Você, meu irmão, que está afastado do caminho do Senhor, é tempo de retornar. É tempo de renovar aliança com o Pai, porque pode amanhã ser tarde demais. Faça isso hoje, faça isso agora, enquanto há oportunidade. Amanhã pode ser tarde demais. Meu querido, essa porta vai se fechar um dia, e a porta fechada, ela é chocante demais. Eu lembro de lá de Gênesis, quando Deus ordena no

aí era tarde demais. A porta estava fechada. As cinco virgens saíram para comprar e voltaram. A porta estava fechada. Oh, aleluia! Eu sinto Deus nessa tarde falando com alguém, dizendo para você: aproveite, a porta está quase se fechando. Amanhã pode ser tarde demais. Amanhã pode ser tarde demais. Mas hoje, se ouvires a voz do Espírito Santo de Deus, não endureça o teu coração. Eu quero orar por você nessa tarde. Eu quero orar com você nessa tarde, enquanto Deus está te abençoando, está falando ao teu coração, eu quero abençoar você também nessa tarde, em nome de Jesus, em nome de Jesus. Eu quero orar aqui pelos pedidos de oração, seu Artêmio, é o menino Lucas também, que teve ali aquele incêndio, o corpo sendo queimado, mas nós vamos estar orando. E você que precisa, aproxima do teu receptor agora. A nossa transmissão caiu, mas eu vou continuar aqui pela 97.7. Deus abençoe a tua vida. Deus te dê graça. E eu oro, você crê e Deus abençoa. E a vitória é certa na minha e na tua vida, Pai. Em nome do teu filho amado Jesus, nós chegamos na tua presença, Senhor, mais uma vez, te louvando, Pai, te glorificando, exaltando, bendizendo o teu santo nome, Senhor. Ó Deus, que tudo pode, que tudo crê, que tudo vê, eu apresento todos nossos radiovintes nesta tarde, Senhor, que tua mão poderosa esteja estendida sobre a vida deles. Ó Deus, olha aqui para o seu Artêmio, Pai, que precisa de oração. Olha aqui para o menino Lucas da mesma forma, Senhor. Estende as tuas mãos de poder sobre a vida deles. Ó, restaurando, Senhor, dando vitória, meu Pai, a todos quantos estão orando comigo, Senhor. Se alguém nesse momento, Papai, está fazendo ou tomando um propósito diante de ti, Senhor. Essa posição agora, o qual está se encontrando, mas ele creu e está vendo que precisa de um milagre na sua vida. Ó Deus, eu te peço agora, esta pessoa que te aceita, Senhor, perdoa os seus pecados. Escreve o nome desta pessoa no livro da vida, meu Deus, para que tenha certeza da salvação eterna. Ó Deus amado, ó Deus Santo, Deus Poderoso, ajuda cada um dos nossos ouvintes nesta tarde. Cura o enfermo agora, Senhor. Eu repreendo todo e qualquer tipo de enfermidade. Em nome de Jesus, caia por terra agora. E ainda queremos ouvir, meu Deus, pessoas testificando, testemunhando daquilo que o Senhor está realizando. Pai, nós colocamos a nossa vida, nosso amigo Edson, enfim, todos os demais integrantes desta rádio, Senhor. Diante do Senhor, abençoe da vitória. É o nosso pedido, no nome de Jesus. Amém, amém e amém. Estamos finalizando, querido, mais um programa Voz de Missões. Querendo Deus, sábado que vem, nós estaremos aqui com mais um programa. Deus abençoe, um bom sábado, um bom domingo, um bom final de semana. E que Deus abençoe a cada um de vocês, em nome de Jesus. Amém.

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0: Alô, minha gente! Alô, meu povo maravilhoso! Alô, todo mundo! Olha eu aqui de novo, chegando na comunicação da rádio que todo mundo ouve. Bora, meu povo, para mais uma edição do programa Sábado Show. Eu mesmo, Edson da Costa, por aqui, até às 5 da tarde, do jeitão que você gosta, né? É, beleza! 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Olha só, meu povo, hoje o Parador Rota 467 não terá atendimento, tá? Então não teremos atendimento no Parador Rota 467 em Ibiaçá, excepcionalmente hoje, tá bom? Tá dado um recado aí, alô, família Parador! 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Ô, menina! 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Ô, beleza! 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Beleza, joia, meu povo. Vou liberar o WhatsApp para você participar, quer participar do programa? 996730977 e você estará fazendo parte da programação da Rádio Mais Ouvida. Bora começar assim o primeiro bloco musical. Alô, meu povo! Tá no ar, Sábado Show, aqui O jeito é diferente de fazer rádio, minha gente amiga, meu querido, meu povão, minha querida.
1: Aqui ela foi do exército.
0: 2:08, boa tarde.

0: 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Minha nossa, meu amigo. Olha o Fernandinho Bernardi, Quinto Litrão, Rainha Musical, o Sargentão. É apenas o comecinho do programa Sábado Show de hoje. Por aqui a gente vai até às 5 da tarde. É de um jeito diferente de fazer rádio, né? 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Vamos fazer um breve intervalo comercial? Agora 1h18.
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0: De De volta, meu povo. Olha a sequência da nossa programação desse sabadão maravilhoso aqui na programação da 97, a rádio que todo mundo ouve. É sábado show, é a última edição do mês de junho, hoje dia 27. 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
0: Olha a hora, olha a hora. Agora 12h23. Hora com mais música.

0: programação do Sábado Show. Eita, nós, menino. Olha, se não tivesse ido, Banda Universitária Volta Comigo. O Céu e Cantos também cantou Morena Misteriosa. E a nossa. Olha, o parador do Rota 467 Biação hoje comunica que não tem atendimento, ok? Então, hoje não tem atendimento no parador Rota 467 Biação, beleza? 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Daqui a pouco a gente bate um papo bacana. Diretamente aí com o nosso amigo Mencato, nosso patrocinador, ok? 25 faltando para as 3, eu vou fazer um intervalo e volto já.
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0: Olha a sequência na nossa programação nesta tarde maravilhosa, meu povo querido. 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É sábado show, é Sananduva FM. 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E é claro que por aqui a música não para, meu povo. A melhor programação é por nossa conta. Alô, você, boa tarde. Tá chegando por aí mais um super bloco musical. Agora 18 para as 3. Olha os atuais abrilhantando a nossa tarde por aqui.
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0: Bahia, Fígado de Aço. Segui, Paulinha Dil, Navega Coração. Os Atuais, é gosto de bombom. E a hora certa, agora 9 minutinhos, faltando para as 3 da tarde. 9 para as 3, eu sigo por aqui, você segue por aí. E a 97 no ar.
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0: 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E a gente segue por aqui com o melhor bloco musical do seu sabadão através da Sananduva FM. Chegando mais música. Alô, você, boa tarde. Agora faltam apenas 3 minutinhos para as 3 da tarde. 3 para as 3. Seguimos do jeitão que você gosta. Olha a temperatura.
1: Em menos de um segundo.
0: 20 graus.

0: Olha o Country Bee. Copão de violão. Também ouvimos por aqui na programação São Marino, né? Amanhã de verão e o John Albert. Cantou. Cidadão. Página preferida. 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Olha a hora, 3:06, eu vou fazer um intervalo comercial e na sequência eu volto, vou bater um papo bacana com o Marcos Fracasso, nosso amigo Bala. 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
0: Muito bem, minha gente, muito bem. Alô, meu povo maravilhoso. Alô, você do interior, alô, você da cidade. Estamos de volta. Depois do intervalo comercial, já tem mais música. Deixa eu lembrar você que nesse dia 27 de junho, né? Estamos fechando mais um mês com o programa Sábado Show aqui na 97, 27 de junho. 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Beleza, joia? Gente, amiga, é o seguinte... 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
0: 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E a gente vai dando sequência por aqui nesta tarde maravilhosa de sabadão, aqui na 97, claro, sempre com a melhor música. Agora, 3h15, gente.
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0: Por aqui a melhor música, né? Na melhor rádio sempre.
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5: Estamos de volta para mais um bloco neste dia 27 de junho de 2026. É o último programa do mês de junho, né, gente? Será que tem esfriado essa semana? Claro que tem! 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
5: Valeu, Robson! Obrigado pela tua participação. É mais uma tarde aqui no Sábado Show. Olha a hora, 3h30. Por aqui a música é diferente, você é sintonizado na melhor. Sábado Show, alô você!

0: Roberto e Ronaldo, coração, tarde demais, eu não vou mais chorar, chora não, gente. Chorar pra quê? Se a vida é boa demais, existem os problemas, né? E como tem, meu amigo? Não dá nada. Tem que... O problema nasceu pra ser resolvido. Deixa ele de lado aí. JM, a procura da felicidade. Navisson, beijo bom. 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Bora, vou fazer um breve intervalo comercial e já já eu trago o Mencato ao vivo pra bater um papo bacana nesta tarde, né? 19:19. 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
0: Muito bem, gente! E hoje, sabadão aqui na 97, você sabe que a gente vai até às 5 da tarde comandando o programa que é líder de audiência em todos os sábados aqui em toda a grande região. 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
0: 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E o Sábado Show vai dando sequência por aqui na nossa programação desta tarde maravilhosa de sabadão. Claro, sempre com a melhor música. Agora faltam apenas 10 minutinhos para as 4 da tarde, 10 para as 4. Alô, Edgar Teles. Como é que tá, meu querido? Abraço e obrigado pelo carinho da audiência de sempre. Voltar ao passado. Agora 20 graus, né? Tá bom.

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0: Olha o Mercosul, não custa tentar. Também Sabrina Monteiro, Serenata, Celesteiros da Noite, meu jeito de te amar. Eu não é a melhor programação. Eu vou fazer um breve intervalo comercial. E daqui a pouquinho eu tô de volta, Agora 3 minutinhos faltando para as 4 da tarde.
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0: De volta, depois daquele intervalo comercial por aqui, aquela música gostosa de ouvir, né? Você é do interior, você é da cidade, como eu sempre digo, dos bairros, aonde você estiver, no seu carro, no seu caminhão, no celular, nos acompanhando, você tá na melhor companhia, meu povo. E o Sábado Show já vai trazer mais música, porque agora eu falo pra vocês que a gente tá no ar com o patrocínio da Mecânica do Berildo Justi em Sananduva, da Precision Reparação Automotiva, Super Ávila, onde a economia é todo dia. 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

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E a gente segue por aqui com o melhor bloco musical do seu sabadão através da Sananduva FM. Chegando mais música. Alô, você, boa tarde. Pontualmente 4 horas da tarde. Sabadão. Bora, meu povo.

0: É o São Marino passando por aqui, gente. Olha, sigo te amando. Ainda teve o Sábado com Henrique e Juliano. Então, vamos dando sequência por aqui, né? Abrindo mais uma linha de programa. 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Olha o meu, que lindo. Hora pro intervalo. 4:08.
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0: Olha a sequência na nossa programação nesta tarde maravilhosa, meu povo querido. 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Tô falando pra você. E hoje, dia 27 de junho, último programa do mês de junho, a gente vai abrir espaço, claro, sempre, pras promoções e ofertas do Super Ávila, aonde a economia é todo dia, gente amiga. 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E é claro que por aqui a música não para, meu povo. A melhor programação é por nossa conta. Alô, você, boa tarde. Tá chegando por aí mais um super bloco musical. Olha a hora, agora 4h12. Uma espiada na temperatura aqui, meu amigo. Deixa eu só ver a temperatura, o que vai esquentar ainda mais, né? 20 graus, tá permanecendo aí. Tá bom. Tempo nublado na Sananduva. Pode pegar o lenço e colocar aí, tá tudo certo, né? Quem quiser chorar, pode chorar. Mas chore cantando. Ih, tu tá louco, hein? Bora, meu povo!

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0: Moreno.
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0: É, meu povo querido. Amor dos outros, Amado Batista, Deusa Nua. E o Nando Moreno, quebrando tudo aqui, meu parceiro. O nosso amor terminou. Muito bem. Agora são 4 horas da tarde, com mais 24 minutos, 4h24. Bora para aquele intervalo comercial bacana. Ah, Ancio, lembro você que está sintonizado comigo, né, nesta tarde maravilhosa. 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
0: Olha a sequência da nossa programação nesta tarde maravilhosa, meu povo querido. 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E hoje, dia 27 de junho, último programa do mês de junho, a gente vai abrir espaço, claro, sempre, pras promoções e ofertas do Super Ávila, aonde a economia é todo dia, gente amiga. 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E é claro que por aqui a música não para, meu povo. A melhor programação é por nossa conta. Alô, você, boa tarde. Tá chegando por aí mais um super bloco musical. Agora 29 para 5. Entramos na reta final de programação, né? 29 para 5, meu amigo. Bora!

0: Casa 66, era a voz do André Bairro. Então, olha o Zé Felipe, ruim de coração. Ainda vemos aí a Sabrina Monteiro, mais uma passou por aqui, né? Com o laço aberto e coração espinhado. Gente, a Sabrina Monteiro tá estourando em todas as plataformas musicais do Brasil. E se é sucesso, aqui também toca, né? 20 para 5.
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0: De volta, depois daquele intervalo comercial por aqui, aquela música gostosa de ouvir, né? Você do interior, você da cidade, como eu sempre digo, dos bairros, aonde você estiver, no seu carro, no seu caminhão, no celular, nos acompanhando, você tá na melhor companhia, meu povo. E o Sábado Show já vai trazer mais música, porque agora eu falo pra vocês que a gente tá no ar com o patrocínio da mecânica do Merildo Giusti em Sananduva, da Precision Reparação Automotiva, Superável, onde a economia é todo dia. 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E a gente segue por aqui com o melhor bloco musical do seu sabadão através da Sananduva FM. Chegando mais música. Alô você, boa tarde. Faltando apenas 16 minutos para 5 da tarde, quase na finaleira, né? Para trazer mais um bloco. Gustavo Lima.

0: ótimo sentido com o corpo e alma. Beijo, bandido. Ô, menina. Também ouvimos aí o Gustavo Lima, Ainda Tem Amor. Agora 10 para 5.
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Muito bem, gente. Vamos finalizando por aqui a edição do programa de hoje. Na sequência tem a Voz do Pampa. Se não me engano, meu colega Eduardo Miola, né? Nosso colega aí, aí tá assumindo a rádio que todo mundo ouve. Valeu, um abraço do Edson. Segunda-feira a gente está de volta às 6 da matina. Tudo de bom. Se não...

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17: Boa tarde, Sananduva. Muito boa tarde, toda a nossa grande região. Nós estamos chegando com a Voz do Pampa, aqui pela Sananduva FM. Deixa eu me apresentar aqui na comunicação hoje comigo, Eduardo, até às 19, levando a boa música do Rio Grande neste fim de tarde de sábado, hoje 27 de junho de 2026. Agora 17 horas e 8 minutos, 17 graus e a temperatura 87%. A umidade relativa do ar nesse momento aqui na Querência Sananduva. 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Vamos abrindo os trabalhos de hoje na voz de Walter Moraes. Dia de chuva, cantando para essa gauchada buena no seu final de tarde com seu mate cevado para você que está pelas estradas da nossa região, levando a voz do Pampa na carona junto por aqui até às 19h.

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6: 16 graus em Sananduva.
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6: Muito bem, estamos de volta, Voz do Pampa, levando boa música para você no fim de tarde de sábado, hoje 27 de junho por aqui, agora 17 horas mais 23 minutos, enquanto vamos sorvendo um bom mate, vamos ouvir aí Nilton Ferreira cantando pra gente aí no Império das Estâncias.

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0: Fechando mais um bloco da programação Grupo Carqueja, Andejo, por aqui também ouvimos Newton Ferreira no Império das Estâncias, 17 horas mais 30 minutos, a gente vai para o nosso show de intervalo comercial, já já a gente retorna por aqui trazendo muito mais a marca do nosso Rio Grande para você que está acompanhando, está sintonizando 97.7 do seu rádio e também, claro, pelos aplicativos, pelo portal, né, sananduva.fm.br, estamos ao vivo por lá também, já voltamos.
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5: 27, faltando para 6.
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5: Destaques para o agro. Vamos iniciando com as informações. O trigo fechou em baixa na Bolsa de Chicago e o mercado brasileiro acompanha a acomodação no sul. Café fechou também em baixa, com pressão da colheita e também a realização de lucros nas bolsas. O açúcar sobe nas bolsas internacionais com risco climático lá na Índia e o suporte da safra aqui do Brasil. Petróleo cai mais de 3% com alívio nas preocupações sobre oferta no Estreito de Hormuz. Também falando sobre o milho, os futuros do cereal na B3 baixaram na sessão de ontem, sexta-feira, com colheita, mas acumulam ganhos semanais impulsionados pelo dólar. Chicago lá fora tem quedas diárias e semanais de olho na safra dos Estados Unidos. E a soja, semana de trades da soja pagando acima da paridade de exportações e negócios avançando aqui no Brasil. Preços nos portos testaram R$ 140 nos pagamentos mais alongados, com prêmios acima de $1 por bushel.
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5: Retornando por aqui com a Voz do Pampa, boa música do Rio Grande. 14 graus e meio a temperatura nesse momento aqui no centro da Querência. A previsão para as próximas horas é de tempo encoberto com possibilidade de chuvas aqui para a nossa região também. Logo mais eu atualizo a previsão do tempo completa para amanhã e também, claro, para a próxima semana. 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Adair de Freitas, chegando no seu finzinho de tarde, já caindo a noite na querência, meu amigo. Cantando pra gente aí, ó, meu ranchinho.

0: Ouvimos Paulo Costa aqui na 97, cantou pra gente aí na voz do Pampa, Isto é Rio Grande. 15 minutinhos faltando para as 18. Adair de Freitas também cantou pra nós aí, Meu Ranchinho. A gente faz um rápido intervalo comercial, na sequência tem muito mais a marca do nosso Rio Grande aqui na programação da Sananduva FM. Até as 19, a voz do Pampa no seu rádio.
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3: 14 graus em Sananduva.
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11: Muito bem, nós estamos de volta, a Voz do Pampa, e o final de semana sempre com ofertas do supermercado Simionato. 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Boas compras começam aqui na 14 de julho em Sananduva. 9 minutos faltando para as 18. 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Obrigado pela companhia, pra gauchada aí da Ibiaçá, que estão na roda do mate acompanhando a programação. Os Farrapos cantando pra nós.

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0: Rigores do Tempo, na voz do Grupo Manotaço e Carreta com Os Farrapos, aqui na programação, arrematando mais esse bloco aqui do A Voz do Pampa, na Sananduba FM, nesta noite já, né? Caiu a noite aqui na Querência, temperatura nesse momento 14,5 graus, e a gente faz um rápido intervalo comercial. Nesse meio tempo, informações com a RSA News 97 e também as notícias da Copa do Mundo 2026, as atualizações e curiosidades para você se manter por dentro do que está acontecendo aí em mais um evento da Copa do Mundo 2026. Voltamos já já com a Voz do Pampa, logo depois dos comerciais.
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3: Sananduva FM, 18 horas e 3 minutos.
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3: Voo da Força Aérea Brasileira leva o hospital de campanha da Marinha para a Venezuela e as mortes por terremotos chegam a 1.430. A ONU diz que reconstrução da Venezuela custará 6,7 bilhões de dólares. Polícia Federal conclui que Flávio Bolsonaro caluniou Lula atribuindo crimes como tráfico de drogas e lavagem de dinheiro ao presidente. Embaixada do Brasil nos Estados Unidos vai acompanhar a audiência do tarifaço com Flávio Bolsonaro em julho. E ainda, Trump apresenta novo modelo de passaporte dos Estados Unidos com seu próprio retrato. No esporte, Barreira, internado com inflamação pulmonar, tem complicações e será submetido à cirurgia. No Rio Grande do Sul, desemprego de 4% mantém o estado perto do pleno emprego, mas escassez de mão de obra preocupa a economia. Em Porto Alegre, em pouco mais de 12 horas, 6 pessoas são executadas na capital. Possível ligação entre os crimes é investigada. E ações de combate ao descarte irregular apreendem 4 veículos na semana na capital dos gaúchos. Essas e outras informações você também pode ampliar pelo portal sananduva.fm.br e aqui durante a programação, onde a gente vai ampliar os destaques deste sábado 27 de junho.
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3: Copa do Mundo FIFA 2026 e nesse momento está iniciando o jogo aí da primeira fase do Grupo L, né? Panamá e Inglaterra. É, 5 minutinhos aí pro jogo aí da FIFA, é no estádio de Nova York e Nova Jersey. Também está iniciando pela primeira fase do Grupo L no estádio da Filadélfia, Croácia e Gana. O Congo e o Uzbequistão também estarão logo mais às 20 horas e 30 minutos na primeira fase do Grupo K, é no estádio de Atlanta. E já no estádio de Miami, a primeira fase do Grupo K também às 20 horas e 30 minutos, é a vez de Colômbia e Portugal entrarem em campo. E o Cabo Verde empatou com a Arábia Saudita, avançou e vai desafiar, sabe quem? Argentina, Los Hermanos, num jogo tenso. Os Tubarões Azuis somaram o terceiro ponto na Copa do Mundo e passaram aí com a segunda colocação, levando o seu conto adiante. Daqui a pouquinho a gente volta com mais informações, curiosidades e o que está acontecendo, né? Copa do Mundo FIFA 2026.
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3: 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Para o nosso ouvinte que solicitou, pediu, vamos ouvir Joca Martins. Recuerdos da 28.

0: Você ouviu na 97 Jorge Guedes e Família, conferimos por aqui Nego Betão no A Voz do Pampa. Joca Martins, Recuerdos da 28, pedida do ouvinte aí, é 18 horas e 19 minutos. A gente continua por aqui, logo mais depois dos comerciais que estão chegando.
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0: Sananduva FM, 15 graus e a temperatura no centro, em Sananduva.
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0: Muito bem, de volta a Voz do Pampa, 18h23, seguindo por aqui com a boa música do Rio Grande, para você que está nos acompanhando, para você que está no trabalho, para você que já está aí na roda do fogo, né? É, meus amigos, vamos em frente por aqui, ouvindo e cultivando a nossa tradição através da boa música. No rastro da gadaria chegou a vez de Jairo Lambari Fernandes cantar pra nós aqui.

0: Aí César Oliveira e Rogério Melo, com Márcio Rosado cantando pra gente lá na fronteira. Jairo Lombari Fernandes no Rastro da Gadaria, 18 horas mais 33 minutos. Um bom fim de sábado pra você, um excelente final de semana. A gente faz um intervalo, já já de volta por aqui, trazendo mais marcas buenas na programação aqui da Sananduba FM. Por aqui, a voz do Pampa, até às 19.
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7: Muito bem, vamos atualizar a previsão do tempo. Para as próximas horas, previsão de tempo nublado com possíveis pancadas de chuva para a região de Sananduva. Amanhã, domingo, dia 28, o tempo segue fechado com chuva durante o dia e também à noite. A temperatura varia amanhã entre 14 e 18 graus, podendo acumular até 43 milímetros. De chuva. Na segunda-feira, dia 29, o tempo melhora um pouco. Amanhã será nublada, com chuva fraca à tarde e à noite, mínima de 13, máximas de 17 graus. Na terça-feira, dia 30, o mês de junho fecha aí com a chuva, né? Chuva volta a ganhar força aí no último dia do mês. Chuva até considerada mais forte pela parte da manhã. E seguindo aí a parte da tarde e à noite também. Temperaturas entre 13 e 19 graus. Previsão aí é de 33 milímetros de chuva para terça-feira. Quarta-feira, dia 1º, mais um dia de instabilidade. Julho começa também com chuva, pancadas ao longo da manhã. Chuva forte à tarde e à noite. Termômetros ficam entre 14 e 20 graus, com volumes que podem chegar a 38 milímetros. Na quinta-feira, dia 2, a chuva perde intensidade. Chove pela manhã, mas o tempo fica nublado à tarde e à noite. Temperatura começa daí a cair com mínima de 8 e a máxima não passa dos 16 graus. Na sexta-feira, dia 3, a previsão indica tempo firme. Sol pela manhã, poucas nuvens durante a tarde e a noite. Faz mais frio, tá? Com mínima de 6 e a máxima não passando dos 14 graus. Resumo da semana, então. Os primeiros dias serão marcados por bastante chuva, principalmente entre amanhã e quarta. A partir de quinta-feira, o tempo começa a melhorar e na sexta-feira o sol volta a aparecer acompanhado aí de uma queda novamente das temperaturas. Nesse momento, em Sananduva, tempo nublado, 14 graus, 93% a umidade relativa do ar.
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7: 22, faltando para 7.

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2: 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Muito bem, vamos seguindo, vamos levando a informação, vamos levando para você também, claro, a boa música do nosso Rio Grande, para que você possa estar junto com a gente aqui acompanhando no seu início de noite, né? A música, a boa música do Rio Grande do Sul. Luiz Marenco, Vassoura de Guaxuma, cantando pra gente aí, ó.

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6: Sananduva FM, 14 graus é a temperatura.
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6: E vamos dando sequência, meus amigos. O Sacreiro chegando na programação do Cabo do Socador.
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Eita, e os chacreiros, e eu vou ficando por aqui. Obrigado pela sua companhia, pela sua audiência, participação. A todos um bom final de semana. Na sequência, Taliane Bonadiente chegando na programação. E amanhã, Sandro Dalla Santa na comunicação aqui de domingo da Sananduba FM. Um grande abraço e até lá.

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6: O marido chega in casa preoccupato, o marido chega preoccupato in casa, o chega in casa preoccupato, tanto faz, né? E diz, mulher, tenho un problema no servizio. Non diga tenho un problema, ma sim diga temos un problema. Porque os teus problemas são meus também. Está bem, meu amor. Temos um problema no serviço. Temos um problema no serviço. Nossa secretária vai ter um filho nosso.
5: Tudo em comum.
6: Gato Capio, que une a testa. É, se os teus problemas são os meus também, a nossa secretária. É, tu viste? Que paulada! 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
6: Emília Guisso, dal Prado de Coa, boa noite, Emília, boa noite, Alparão. Deixa eu escampar o nome, Ademir. Diga-me ali, diga-me, Alparão da Emília Guisso, dal Prado. O dal Parco, excuse-me, mas dal Prado, ele escutar, ele sabe. E não tem reingração, porque escuta tudo e sabe o nosso programa. Roberto Luiz Curzel, boa noite, Zeferino Masco, ô, bicho velho, grande Zeferino Masco, ele vai dar nosso programa, um saludo. E... Gilmar João Sajorato, boa noite, italiani, boa gente, um saludaço, criatura. Avanti com o programa de Mirta, que é alta história, sonemos músico, guardemos em nosso internauta. 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
5: 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Falar em português aqui, fez um contato com a torre. Atenção, torre, emergência! As duas turbinas direitas estão em chamas. Por favor, nos dê instrução do que fazer. E eles responderam, corte a alimentação das turbinas. Impossível! A chave está emperrada. Então, tente um pouso de emergência no aeroporto mais próximo. Impossível! O sistema hidráulico também pifou. Então repita comigo. Pai nosso que está no céu.
6: Ato de contrição, meu Jesus.
5: Na última hora.
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5: Oh, senta. Retorna Italiani Buona Gente com 17 horas e 26 minutos com a Sananduva. Ele entra em Guabiroba, Ancas, é 7h26. É, só para dizer. Para falar em Guabiroba, de Mirdesco, que me vem em mente, o giorno 22 de agosto, meti isso entre agenda, 22 de agosto, na uma confusão na Guabiroba.
6: Confusão?
5: É, uma confusão. Depois vamos dar os detalhes.
6: Estou com esta casa?
5: Em função do aniversário do programa Italiano e Buona Gente, que dia 1º completa 36 anos. A idade do Lidovino Bernardi?
6: Muito certo.
5: É,
7: vantes dois.
5: Vante maridar, se for. Compisse 36 anos, Italiano e Buona Gente, il giorno primo. Cusita Ademir. Daí, no dia 22 de agosto, não pergunto por que, 22 de agosto, que não tem nada a ver com o 1º de julho, mas não interessa. Demos far na confusão do Interguabiroba, lá em São Jorge. Uma coisa nunca vista antes. Naquela linha, porque lá já aconteceu bastante coisa, né? A festa de 36 anos do programa Italiano e Buona Gente. Cusita, lori tutti attenti, dopo podemos dar sui detalhes, mas enfim, será na cena, com programa, com música, com preghiere, com tudo aquilo que é de direito. Com maior boni, pelo amor de Deus, né? E anche com vinho, né? Cusita?
7: É, quem que não sabe o endereço, lete a confluência do Arroio Daniel com o rio Guabiroba.
5: Isso. Bem lá. Quem?
6: Que parole quem? Difícil
5: de para mim, que foi alfabetizado lá embaixo, daí é onde se encontra o rio Guabiroba e o rio Daniel. Pronto.
6: Ah, daí é lá, mais lá, explicada lá a coisa. Explique meio um pouco.
5: E dizem que onde encontra o rio Amazonas com o mar é o. Não sei o que é da Pororoca. Ali onde se cata o rio Guabiroba, com o Daniel, é o pelo de oca.
6: Pelo de oca.
5: Mas entra a Guabiroba. Inclusive, vamos ver esse ponto turístico também lá dos Caminhos do Paraíso. Ó, mais um aí, ó. Cusita, dois amigos, o Lidovino, mais um. Dois amigos se encontram depois de algum tempo e trocam confidências. Você tem brigado muito com sua mulher? E outro responde, tenho sim. Ontem à noite, por exemplo, nós brigamos porque eu queria assistir futebol na televisão e ela queria ir ao cinema. E aí o colega perguntou pro Ledo, e daí, tava bom o filme? Adivinha quem ganhou a encrenca? Quem ganhou a disputa? Admira.
7: De falar tanto, seguimos falar tanto de ensinamento, de cosita. Allora, um instrutor, era de ensinar que os alunos fora o cambio delle macchine, cosita, como se fala, le marche, como se diz em italiano, le marche. Allora, dopo, ele chegou a mandar: sentite, sì, gli alunos, né, um de aqui, sentite um passaggio de nível, sem guarda, allora, onde passa o treino, né?
5: Sì.
7: Senza guarda. 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
5: Non tem solução. Non tenho che fare. Escuta essa. Pai, è verdade. Isso que o piado lì do vino perguntou para ele. É. Pai, è verdade che os pais sabem mais que os filhos? Pois o Lido Veno responde, mas é claro, meu filho. Então me diga, quem inventou o barômetro? E o Ledo todo espontaneamente respondeu, Torricelli, caro de Dio. Pois é, se os pais sabem mais que os filhos, por que o inventor não foi o pai de Torricelli? E aí deixou o Lido Vino apertado.
6: Sem saída.
5: Essa também é boa. A moça de cabelos dourados vinha caminhando pela rua e falando alto repetidamente. Quarto, sala, cozinha e banheiro. Quarto, sala, cozinha e banheiro. Quarto, sala. Até que um amigo interrompeu. Oi, Meg. Está falando sozinha? Sim, é que meu marido pediu para eu decorar a casa. Avanta de verdade, pai.
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5: 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Que ele diz que ele é de engordar um galo. 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
6: 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Foi um regraciamento ao Círculo Trentino lá de Tapejara, que sábado passado se mandou lá na cena. Loura, mega preparado. Parecia uma bela cena, allora tutti quanti, antes que se mandai lá. Allora, um saludo ao Linto Melara, que é lá que escolta, e tutti quanti do Círculo Trentino, que parecia uma bela cena para nós antes de sábado passar.
5: Maravilha! Maria Carbonella Dalla Santa, Bibo Gusso, Vilmar Betoni, Zilmar Bogoni, mas acho velho. Matheus Teles, grande Matheus Teles. Neri Foscarini, Altair Alves, ele diz que tutti. Ah, sim, um saludo, Altair Alves. 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Saludo.
7: Opa.
5: Como é que é? Salute. A benedição, dona Irma. Benedição, mas, pelo amor de Deus. 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
5: 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Eliane Pegoraro, buonasera, Taliani. Leonor Bianchi, Ginedio Vardari, Irene e Santo Zeneri, Neusir Bertolini.
6: Suculerete ali, é.
5: Chama o Bertolini que ele resolve. Pelo amor de Deus. E se não resolver, dá uma declamada lá.
6: Fala pro Augusto daí.
7: Eliane Pegoraro, Anca.
5: Sim, fala.
7: Belque.
5: Pedrinha Ferrari, Eliseu Guisso. Eliseu Celso Guisso de Quilombo, Santa Catarina. Um giorno, Anca, ancora vou conhecer Quilombo. 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
1: Cosita, andiamo avanti com o programa Italiano e Buona Gente, saludando Ademir agora sim. Vem lá de Miami. Vamos para Miami? Vamos para Miami ou não? Vamos
5: lá para os Estados Unidos. Ah,
1: o gringo Fabiano se estimando que lá em Miami. 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
1: 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Ele perdeu de jogar bocha no batata hoje, por time.
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1: Né? Trocou um jogo de bocha no batata para ir para Miami, mas.
5: Mas ele é mesmo mato.
1: Bem guste. Grande gurizada. Valdeci, Valdomiro Scarsi, lá em Biaçá, diz igual, boa noite. Gusto, Ademir e Strucon a tutti. Que a boa gente do grupo Nostra Gente lá de Bessa. Cosita, me escuta essa. O médico tenta tranquilizar o Lidovino e diz: não se preocupe, Lidovino, com essa doença. Eu mesmo já tive há algum tempo e fiquei completamente curado. E o Lidovino prontamente respondeu: é, doutor, eu sei, mas o seu médico era outro. Décadas depois do casamento, 4 filhos formados, tudo arrumado, e a mulher olha-se no espelho e lamenta-se para o marido: como estou velha, rugas, celulite, barriga, sinto-me acabada. E o marido, tentando consolá-la, diz: não te preocupe, não fique tão desanimada, afinal a sua visão está perfeita.
2: Guarda, mandemos um saludaço dessa à la prima pessoa que vai telefonar para o nosso programa 36 anos em Rio.
1: Leni Molossi.
2: Leni Molossi, deu verdade no nosso programa, diz boa noite. São de escutar, eu sinto som frio, não, mas acho que é frio mesmo, fredo mesmo. Mas é de escutar. Loura, um saludo ao tratorista, como é que se chamava lá, Valtri? 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
2: 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Uma árvore que se planta é um legado que se deixa. Plante uma árvore, com ela nasce uma esperança. 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
1: Cosita, saludemos lá em Caxias do Sul, Alcir Gregolimbo, nascer Alciro, o Lilo, a grande guri. Álvaro Sajorato, de verdade, programa Célio Guberti. 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E Dalcizuco, Evarda, Elmazo de Auto Elétrica, ele me ha fatto um despeto ali do vinho.
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1: 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Ele me manda um retrato com um fogão a lenha, em cima do fogão, sobre o fogão, pien de polenta brustolada, de formaio sapecá, de la chapa, salame rostinho de a chapa e outra história.
5: Vinho,
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1: 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Ele é lá de sítio, você não esbalha lá, porque fogão a lenha de que maneira lá, a gente em casa gamia. 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Ele faz água em boca. 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
1: 8 e 2.
2: 14 graus.
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11: Na 97 é bom demais. Aqui na programação, nosso Território Sertanejo para você, até levando, né, as melhores canções do sertanejo, desde o clássico até aquela música recente do sertanejo. Música boa passa aqui no nosso território. 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E aproveitar e mandar abraço pessoal que acompanha a nossa programação no carro, para você que está no trabalho aí, dando carona para a gente, né, nessa noite abençoada. Obrigado pelo seu carinho, pela sua audiência. E o nosso território segue aqui na nossa programação.
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11: 20 horas e 7 minutos. Boa noite.

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4: 20 horas e 27 minutos. Boa noite.
5: Olha essa história aqui, ó.

0: Natanzinho, bebê.
1: E aí, Uberlândia, meu amor, um beijo pra vocês, tá?
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3: Ajustando o relógio, 20 horas e 30.
4: Amor, me diz uma coisa. Você não vai me assumir, não, é?
5: É claro que eu assumo.

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10: 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Eu quero mandar um grande abraço para São João do Ortiga, pessoal que acompanha a programação também pelas nossas redes sociais. Já convidando também para você que acompanhar a questão do YouTube lá da 97. Tem as entrevistas que você acompanha aqui na programação do Estúdio Atualidades. Você acompanha lá em Rádio Sananduva no YouTube. Pesquisa lá, se inscreva no canal, segue a gente nas redes sociais. No nosso território sertanejo tem muito som pra você.
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10: Olha a hora, 20 horas e 41.

0: Valeu!
1: Lindo.
0: Obrigado, gente.
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3: 16 faltando para as 9.

0: peito de mão, não. Ou termina ou termina.
1: Terminar com raiva, amigo.
0: É. Pra gente esquecer. Me ajuda a esquecer.
2: A senhora. Você já decidiu.

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5: 4 minutos faltando para as 9.